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1: Amigo, continuamos aqui a levar o melhor de nós até a si. Neste momento em que nós, como tem sido habitual, queremos levar o espetáculo musical até ao seu receptor. Aproveita para relaxar, aperta o seu cinto de segurança e sobrevoa o país, a África e o mundo nestas sonoridades que nós preparamos com muito amor para si.

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1: Votos renovados de um bom dia, amigo. Esta é a última hora das 5 do nosso encontro de hoje e preparamos música quente para eletrizar a sua manhã. Esta manhã que acreditamos que será diferente para si e poderá definir os sucessos que poderá acumular durante o dia. É por isso que convidamos aqui vozes que de facto vão cantar e encantar nesta manhã que iniciou aqui no seu canal desportivo da Rádio Moçambique, a semelhança de Xavier Machiana, que traz-nos aqui Grace. Bom dia.

Grace foi cantado por Xavier Machiana, seguiu-se Teca, um trabalho pertencente ao entrosamento vocal Jeff Maluleke e Shichelle, e aqui nesta que é sua portadora de coração, a Shichelle depois quis cantar a solo, não é? Para mostrar o que ela sabe muito bem fazer sozinho, trazendo-nos aqui Malé, o mesmo que dinheiro, aquele dinheiro que costuma fugir, nós procuramos tanto, tanto e tanto. E não encontramos, não sabemos onde é que está, mas mesmo assim não paramos de procurar este dinheiro para pagarmos as nossas dívidas aí, as nossas contas e também melhorar as nossas condições de vida. Foi cantado por Xixel Langa e por fim, Filha do Mar, uma interpretação de Jenny, esta grande voz nacional que agora vira-se um pouco mais a música gospel, mas ainda temos aqui no acervo algumas sonoridades que ela vinha nos brindando com elas, de música ligeira, moçambicana, entre outros estilos.

Amigo, chegado este momento, nada mais me resta senão agradecer a sua companhia desde zero até este momento. Meu nome é Floriberto Costa, é sempre um prazer renovado estar consigo aqui neste canal que faz bem ao seu coração, a Portadora 93.1, no espectro eletromagnético de radiodifusão sonora. Até a próxima, amigo. Bons olhos o vejam e boas coisas aconteçam na sua vida. Meu nome é Floriberto Costa e até lá.

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0: Bom dia. O Costa do Sol ganhou ontem o Ferroviário por 56-46 no jogo 3 de play-off da final do Campeonato de Basquetebol da capital do país. As Canarinhas passam a vencer o play-off por 2-1 numa final a melhor de 5 partidas. A Black Bulls alcançou o Ferroviário da Beira na liderança do Moçambola após vitória esta quarta-feira por 2 bolas em resposta diante da Associação Desportiva de Pemba em partida válida para a Ronda 12 de Moçambola. Os touros têm menos um jogo do que o conjunto locomotiva. Na outra partida desta quarta-feira, o Costa do Sol bateu o Ferroviário na Cala por 3-0. Com este resultado, o conjunto canarinho salta da quinta para a terceira posição com 18 pontos. O técnico do Costa do Sol, Orécio Gonçalves, queixa-se do tempo da recuperação entre o jogo de Vilanculo no último domingo e o desta quarta-feira.
1: Incompreensivelmente poderemos ter jogado no sábado, outras equipas jogaram no sábado, jogam só amanhã, depois jogam na sexta, outras querem, enfim, também tiveram essas oportunidades. Nós não temos descanso e isso era importante, nós entrarmos muito fortes no jogo. E a mensagem foi essa, nós temos que entrar a matar porque pá, não há milagres, isto não são máquinas, e na segunda parte poderíamos sofrer por isso, enfim, fisicamente notou-se um pouco, mas nunca perdemos o equilíbrio da organização de jogo, por isso acho que assenta bem a vitória. Foi um, pronto, um Costa do Sol à sua imagem, com a qualidade que tem, e acaba por ter os 3 pontos depois destes 2 dias de descanso, que é muito pouco. Mas pronto, agora temos outra vez terça-feira, é descansar novamente até terça-feira para receber aqui o Nampula e tentar fazer um bom jogo, como hoje fizemos, e com qualidade, sem dúvida. Temos oportunidades, o adversário também mandou bolas ao poste, de remates de fora da área. Pronto, foi um bom jogo, acabou por ser um bom adversário, que também vinha à procura de pontos, está de parabéns por isso. Mas pronto, o Costa do Sol entrou muito forte e isso foi a diferença, foi essa.
0: O Costa do Sol teve uma entrada avassaladora, apontando 2 golos em 10 minutos, o que pode ter sentenciado a partida, admite o técnico do Ferroviário naquela, Zainadine Mulungu.
2: Eu penso que sim, entrou bem o adversário e soube aproveitar as nossas fragilidades e fez 2 golos. Daí começamos a equilibrar o jogo, mas continuamos a ser perdulários, não é? Não conseguimos marcar. Tivemos ocasiões que devíamos ter reduzido ainda na primeira parte, não conseguimos, mas é que continuamos a trabalhar, porque a segunda parte, para mim, foi melhor que a primeira. A primeira entramos, na segunda parte, conseguimos controlar o adversário, quase dominamos, mas não conseguimos marcar o golo. A continuarmos a trabalhar e parabenizar o adversário por aquilo que fez e pelos erros que ele soube aproveitar do nosso lado, e nós temos que trabalhar nesse aspecto para não voltarmos a cometer o mesmo tipo de erro, porque na alta competição aqueles erros pagam-se caro, como pagamos.
0: Treinador do Ferroviário naquela, Zainadine Mulungu, na regação à derrota frente ao Costa do Sol por 2 bolas sem resposta. A tenista Lorena Zandamela estreou-se com vitória no torneio J30 que decorre em Luanda. A moçambicana suplantou a angolana Esther Vicente Tipewa por 2-7-0 com os parciais de 6-0 e 6-0. O próximo confronto de Lorena Zandamela é contra a portuguesa Marta Duarte, atleta com quem forma dupla.
3: Segundo dia do segundo torneio J30, Lorena Zandamela vence a angolana Esther Vicente Tipewa por duplo 6-0. Lorena folgou ontem na primeira jornada e entrou a ganhar. Lorena, que análise faz esta vitória?
4: Eu acho que neste jogo eu estive mesmo muito focada em cada ponto. Não dei nenhuma abertura para a menina conseguir entrar. Acho que só lutei cada ponto, estive muito agressiva e foi um bom resultado.
3: O descanso lhe fez bem?
4: Sim, acho que fez. Deu para recuperar o corpo e dar o meu melhor neste jogo.
3: A próxima jornada?
4: Sim, jogo contra a Marta, que é a minha parceira também de pares para este torneio.
3: Agora, como é que vai ser com a Marta?
4: Acho que vai ser um jogo duro, muita luta, é só manter-me focada, cumprir com os meus objetivos em campo e estar agressiva e lutar em cada ponto.
3: Já analisou o jogo dela?
4: Mais ou menos, sim. Bati com ela no domingo e deu para ver mais ou menos o que eu tenho que fazer.
3: A Letícia foi, está a Lorena sozinha. Sente-se só?
4: Epa, aqui é só manter foco mesmo no tênis, não pensar muito que estou sozinha, que a minha irmã não está cá, é só mesmo focar e dar o meu melhor para trazer o resultado.
3: Então são as palavras de Lorena Zandamela, a moçambicana que participa no torneio J30 aqui em Luanda. Lorena, depois da folga ontem em face do ranking da ITF, hoje entrou a ganhar segunda jornada vitória sobre a angolana Esther Tipewa por 2-0 com os parciais de 6-0 e 6-0. Jaime Samuel, Luanda, Rádio 5.
0: O pugilista Tiago Mochanga, radicado em Londres, capital do Reino Unido, foi esta quarta-feira homenageado aqui na capital do país pela Amaramba Capital, uma entidade financeira não bancária. Na ocasião, Tiago Mochanga foi agraciado com um prémio monetário de 150 mil meticais. O próximo combate de Tiago Mochanga está marcado para o dia 25 de outubro próximo, mesmo na cidade de Londres. O Centro Desportivo e Recreativo de Moatize vem na máxima força o Torneio Regional Centro de Apuramento à Liga Nacional de Basquetebol Sénior Masculino, que começa na sexta-feira na cidade da Beira. Hoje a equipa realizou a última unidade de treino antes da viagem. Durante a fase de preparação, o Centro Desportivo e Recreativo de Moatize teve 8 jogos de controlo. O Real Madrid está prestes a garantir a contratação de Ian Diomandé num negócio que pode render cerca de 140 milhões de euros aos alemães do Leipzig. Segundo o jornal A Bola, que cita a Sky Germânica, o clube espanhol deve pagar 125 milhões de euros fixos, valor que pode, numa primeira fase, ascender aos 135 milhões de euros mediante cumprimento de objetivos considerados fáceis de alcançar, acrescido de 5 milhões de bônus em objetivos de maior dificuldade. Foram as notícias. Bom dia.
5: 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São 5 horas e 7 minutos. Bom dia, bom dia, bom dia, bom dia. Toca chutar essa preguiça e desperte para a vida.

que a nossa emissão chegue até si em perfeitas condições de audição e que seja do seu inteiro agrado. Dentro de instantes colocaremos à sua inteira disposição a nossa terminal telefónica e a central de mensagens para a nossa habitual viagem matinal. Às 6h30 teremos o flash noticioso. Às 7h o desportivo, logo a seguir o programa do INSS. Às 7h30 o desporto escolar. Às 8h10 a educação financeira. A revista de imprensa irá para o ar quando forem 8h30. Às 9h atualizaremos as notícias. Seguidamente teremos variado musical até às 10h, altura em que teremos mais um serviço noticioso. Bom dia para si, bom despertar, bom trabalho, boa viagem de regresso a casa. Tudo de bom para si, onde quer que se encontre e com quem quer que esteja.

Toca sacudir essa preguiça que já amanheceu. É hora de abanar o esqueleto para dar início à sua jornada laboral. Sempre ligado a este canal dos campeões, RM Desportos. O canal certo, no momento certo, no local certo e para a pessoa certa. Um abraço especial para você que hoje sobe mais um degrau na escada da vida. Para os incomodados, com os nossos votos de rapidez.

0: Décima segunda. Pois é, tá complicado. Jogos realizados ontem com os seguintes desfechos: Black Bulls 2, Associação Desportiva de Pemba 0, Costa do Sol 3, Ferroviário de Nacala 0. Portanto, para hoje estão reservados os encontros ADV, Ferroviário da Beira, Ferroviário de Maputo, Bahia de Pemba. Amanhã teremos Ferroviário de Lixinga, UDS Machacane, Ferroviário de Nampula. Nesta altura colocamos à sua inteira disposição a nossa terminal telefónica e a central de mensagens. Ano de fundo, 12ª jornada do Moçambola. Antes de ligar, por favor, baixe o volume do seu rádio, afaste-se, está bem? E tenha em conta outros campeões. Alô, bom dia.
1: Bom dia, Ana Jamica.
0: Tudo bem consigo?
1: Tudo bem, mas graças a Deus, você desse lado, Ana Jamica.
0: Não podia estar melhor. E quem pertence a voz?
1: Está a falar com a Isana, a partir de Lixinga.
0: Chuta aí, Isana.
1: Bom, primeiro quero dar meus parabéns às equipas que ontem jogaram e conseguiram pontuar. E para o jogo de hoje, bom, desejar boa sorte também para todas as equipas e que vençam melhor. E para o jogo de amanhã, Ferroviário é um deles, bom, vou torcer para não ser odiado. Acredito que não será um jogo nada fácil, mas pronto, em casa mandamos um. E é tudo, Mano Jamita, continuação de um bom trabalho. Estamos juntos.
0: Obrigada, Isana. Abraço aí e feliz quinta-feira. Cuide-se e continuação de ótima escuta.
1: Muito obrigado, Mano Jamita.
0: 82-34-93 é o número que está à sua inteira disposição. Ou, se preferir, 82-31-05-766. Repito, 82-31-05-766. Tem também à disposição o nosso WhatsApp para mensagens. 85-20-25-93-1. Alô, bom dia.
1: Bom dia, Manamita.
0: Tudo bem consigo?
1: Não podia ser melhor, mano.
0: Bom saber. A quem pertence a voz?
1: O mais novo termo de Porto Beira.
0: Chuta.
1: E, mano, em primeiro lugar, os parabéns ao ABB, competidora de ontem. E para o dia de hoje, desejo ao Fernando da Beira boa sorte e tenha bom jogo com a TV de Zirangulo e tenha bons resultados. E desejar assim bom trabalho, um bom quinta-feira. E a todos os vídeos, também chamando de Ministério do Governo Municipal, para os resultados hoje de Janita Masaya, de mais novo. Desejamos um bom dia, um bom quinta-feira. Estamos jogando até a próxima oportunidade.
0: Obrigada, abraço aí. Feliz quinta-feira e continuação de ótima escuta.
1: Brincadinho.
0: Vamos lá acordar que já amanheceu. Chuta essa preguiça.

0: toque produzir. Alô, bom dia.
1: Bom dia, irmão.
0: Tudo bem consigo?
1: Tudo, minha irmã, do seu lado.
0: Não podia estar melhor. De quem pertence a voz?
1: O teu irmão, o pastor Mazaia.
0: A falar de onde?
1: Bairro de Zimbeto.
0: Chuta.
1: Prontos, parabéns para aqueles que conseguiram resultados ontem. E hoje, boa sorte, boa arbitragem e tudo. Prontos para a minha equipa. Amanhã, que tenha muita sorte. Minha irmã, bom trabalho, bom regresso a casa. Pastor Mazaia, fica por aqui. Jaimita Machado.
0: Sucessos para si, bom dia e continuação de ótima escuta.
1: Obrigado, irmã Jesus.
0: Tchau, tchau.

0: Patrícia Birken está do outro lado da linha. Alô, bom dia.
1: Ora viva, Marmita.
0: Tudo bem consigo?
1: Não, podia estar melhor, mana.
0: Bom saber. E quem pertence a vós?
1: Uno Guamicides, a partir da cidade de Edmana.
0: Chutem.
1: Obrigado pelo passo. Não, primeiramente vou desejar boa sorte a bebê, que ontem venceu a Associação Esportiva de Pemba. Pois é. Hoje, boa sorte para a ADV, Associação Esportiva de Vilanculo. Para Maramita, bom trabalho, aquele abraço. Estamos juntos.
0: Obrigada, sucessos para si. Bom dia e continuação de ótima escuta.
1: Obrigado, mano.

82 34 93, número que continua à sua inteira disposição para esta viagem matinal. Pode também enviar a sua mensagem para o nosso WhatsApp 85 20 25 93 1. 12ª jornada do Moçambola na ordem do dia.

0: Um abraço especial para você que está desse lado, bem ligado a esta antena desportiva. Canal certo, no momento certo, no local certo e para a pessoa certa. Juntos fazemos o seu despertar nesta quinta-feira. Vou saber quem está do outro lado da linha. Alô, bom dia.
1: Bom dia, Maravilha.
0: Tudo bem consigo? Não podia estar melhor. E quem pertence a voz?
1: Maria Santos, Barulho Bem.
0: Chuta.
1: Muito prazer, Maravilha. E vês a minha equipe, nossa vitória, que conseguiu vencer o Flávio da Cala para 3-0. E ao mesmo tempo, parabéns para o basquetebol que já está no conselheiro. O campeão ontem, uma experiência que foi um chique de do 450 de isso é roubado. Maranguinha, seja um bom trabalho. E mando cumprimentos para todos os campeões de A e A Z. Até as 10.
0: Até lá, campeão. Abraço, bom dia, bom trabalho e continuação de ótima escuta.
1: Obrigado,
0: meu amigo. Toca chutar essa preguiça.

0: Alô, bom dia.
1: Ora, viva. Muito bom dia, mana JM.
0: Tudo bem consigo?
1: Não podia estar melhor, mana.
0: Bom saber. A quem pertence a voz?
1: Norte Evaristo, a partir da cidade de Tete, mana Janita.
0: Chuta Norte.
1: Opa, desejar o concerto para a vitória de ontem, diante do ferroviário de Nacala, você, o concerto. E para os jogos de hoje, espero que vença os melhores. Em termos de saudação, primeiramente, para si, mana Janita, que está a moderar este avião nesta manhãzinha.
0: Obrigada.
1: Em seguida, vai para todos os seus colegas que estão neste momento na sua, aliás, na nossa sintonia. Para os amigos, falo do Babucho Conforme, a Isabela Abreu, a Rosa Bia, não esquecendo também do Moisés Cachaço, o grande Culeua, o Sedoni Júnior, e a todos e todas que estão bem conectados à RMT nesta manhã de quinta-feira. Meu nome está cumprimentado para Mano Jodem. Bom trabalho, estamos juntos até as últimas coisas que estão conectados ao canal certo. Bom dia.
0: Obrigada, bom dia para si também. Sucessos e continuação de ótima escuta.
1: Estamos juntos. Tá?
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0: o canal certo, no momento certo, no local certo e para a pessoa certa. Esta é a sua antena de eleição. 5h35, está lá, bom dia.
1: Olá, viva, bom dia, Manager Mitra.
0: Tudo bem consigo?
1: Não podia estar melhor.
0: Bom saber. A quem pertence a voz?
1: Antônio Raiva, Chimão.
0: Chuta, Raiva.
1: É, boa sorte para o Desi e para a Fervedadeira que joga hoje com a BV, boa sorte. E para todos que estão a ouvir a voz de Antônio Jante Raiva, faça uma boa manhã de quinta-feira, manhã de amiga, que foi e que atrás de muita gente. Obrigado.
0: Com certeza. Abraço aí, campeão. Tenha um bom dia. Cuide-se e continuação de ótima escuta.

0: Alô, bom dia.
1: Muito bom dia, Majamita.
0: Tudo bem consigo?
1: Tudo bem, senhor Majamita.
0: Não podia estar melhor. E quem pertence a vós?
1: José de Fombe, Pereira.
0: Chute Fombe.
1: Seja de boa sorte para o Ferroviário da Beira. Por último, Majamita, estamos juntos. Até a próxima Bolívia do Mundo. Obrigado.
0: Obrigada, sucessos para si, bom dia e continuação de ótima escuta.
1: Muito obrigado, bom trabalho para mais amigas.
0: Obrigada.

0: Alô, bom dia.
1: Olá, mana Zenida.
0: Tudo bem?
1: Como está?
0: Não podia estar melhor. E desse lado?
1: Está tudo bem.
0: Bom saber. Com quem tenho o prazer de conversar?
1: Rosa Bier, na beira, no 12º bairro, Chuta. Dar força ao meu ferroviário hoje não será fácil na Machixe, mas muita força aí. E para o DS, que também joga amanhã, boa sorte. E saudar o Panganani, Único Amicídio, Norte Ivarito, Antônio Raiva, Adriano Albano. Mana Jaimita, boa quinta-feira e bom trabalho para si.
0: Obrigada, querida. Beijinhos. Cuide-se e continuação de ótima escuta.
1: Obrigada.

0: Bom dia, mana Jaimita. Bom dia. Aqui Babucho Conforme, a partir da cidade de Tete. Vou desejar boa sorte para as equipas que ganharam ontem e para as equipas que vão ganhar hoje. Boa sorte. Abraços vão para o Norte Evaristo, Coleua, Amicides, Rosa Bia, Chano Elias, José Nefombo, Seidónio Júnior e Manuel Madanta. Bom dia, campeão. Sucessos e continuação de ótima escuta. São 5h39. Atenção ao relógio. Atenção ao relógio. Assim como a água reflete o rosto, o coração também reflete quem nós somos. Bom dia, Sua Alteza JM. Esta é do Diogo Damaxis. Bom dia, Diogo. Abraço e continuação de ótima escuta. Está lá, bom dia.
1: Muito bom dia, mano.
0: Tudo bem consigo?
1: Bem, obrigado. Na semana no estudo.
0: Não podia estar melhor. É quem pertence a vós?
1: Como?
0: Seu nome, campeão? Ulala! Abraço aí! Cuide-se e continuação de ótima escuta!

0: ver se este consegue falar até o fim. Alô, bom dia.
1: Bom dia, Mana Xanita.
0: Tudo bem consigo, Laura?
1: Tudo, não sei do seu lado, Mana Xanita.
0: Não podia estar melhor. Chutei.
1: Posso, que acho que vão jogar hoje e para amanhã. Posso, para mais chutei. É tudo bom trabalho, Mana Xanita.
0: Obrigada, sucesso para si. Bom dia e continuação de ótima escuta.
1: Obrigada.
0: Beijinhos.

0: Washington. Bom dia.
1: Tassi, bom dia, Mana Jaimita.
0: Tudo bem consigo?
1: Eu estou bem, não sei como está, Mana Jaimita, mas já é.
0: Não podia estar melhor. E quem pertence a vós?
1: Babus conforme. A partir da cidade de Tete, Mana Jaimita.
0: Xotã.
1: Vou desejar boa sorte para a minha equipa Udesse e para todos aqui que vão ganhar hoje pela manhã. E para a Mana Jaimita, bom trabalho. Já movimentei o esqueleto. Já estou o dia a preguiça, Mana Jaimita.
0: Maravilha. Está de parabéns. Abraço aí, feliz quinta-feira e continuação de ótima escuta.
1: Obrigado, bom trabalho, Mana Jaimita.
0: Obrigada, cuide-se. Toca acordar, toca acordar. São 5h41. Não se atrase. Está lá, bom dia.
2: Bom dia.
0: Tudo bem consigo?
2: Estou bem, não sei como estou, mas é muita.
0: Não podia estar melhor. E quem pertence a vós?
2: Gaspar Inácio Estevão.
0: A fala de onde, Gaspar?
2: Pega o dedo de pé.
0: Chuta.
2: A caminho de serviço.
0: Maravilha. Chuta aí.
2: Primeira coisa, é agradecer o meu Franziar Gabeira, o jogo de hoje, ganhar, para continuar mais a liderança. Quanta saudação. Primeiro, Mana Rosa Bia Gabeira, Dona Laura Bonja, Armin de Vilancuro, Panganani, Dona Lúcia, Dona Isabel e mais outros. Muito obrigado. Até lá.
0: Até lá, campeão. Sucessos. Bom dia e continuação de ótima escuta.
2: Muito obrigado.
0: Bom dia, Manamita. Bom dia. Parabéns para o meu Costa do Sol, que ontem conseguiu os 3 pontos que são precisos a cada jogo. Para o Xingale, nem vou comentar. Para Manamita, bom trabalho. Esta é do Sebastião Ruia de Tete. Obrigada pela atenção, campeão. Bom dia. Cuide-se e continuação de ótima escuta. Está lá, bom dia. Tudo bem consigo, Vilancolos?
3: Estou muitíssimo bem. Melhor agora falando com a Mana Jaimita.
0: Oba, maravilha. Chutei.
3: Parabenizar o meu Costa Sol com a vitória frente ao Prova de Nangala. Muitos parabéns. E muita força para a equipe. Volta a jogar muito bem com o irmão mais velho do Prova de Nangala, que é o Prova de Nangala, próximo jogo. É, desejo boa sorte também para o meu ADV hoje, contra o Vale da Bela, da Mana Rosa, para que a ADV jogue bem e ganhe o jogo. É, saudar a todos os ouvintes, velho, de Esporto de A, Zedro Rumo Maputo, em nome do meu amigo particular, Zedro Rumo Maputo, e o campeão é o Rico Ernesto. Mas, Anitta, começando um bom trabalho, estamos juntos, até mais.
0: Obrigada, Vilancolos. Até lá. Bom trabalho para si também. Abraço, cuide-se e continuação de ótima escuta.
3: Muito obrigado.
0: Juanita Mus. Bom dia, RMD. Parabéns para minha esposa Elisa Bicoco e a minha mãe, Maria de Fátima Alcena. Força para o CRDM de Moatice na participação no Regional Centro de Basquetebol para o apuramento à Liga Nacional de Basquetebol. Saúdo o Samu Elias e a minha família Massinga. Esta é do Trindade de Massinga, da cidade de Tete. Bom dia, campeão. Sucessos e continuação de ótima escuta. Alô, bom dia.
4: Bom dia, mano.
0: Tudo bem consigo?
4: Bem, obrigado, Sebana.
0: Não podia estar melhor. E quem pertence a vós?
4: Se não importar, me chegue, justiça, perto da província de Maniga, cidade de Chimoio, Beiro 5, terminar.
0: Chuta.
4: Desde a minha provada, Beiro tem jogo muito difícil hoje. Muito difícil mesmo. Primeiro, se não dá para ganhar, também não dá para perder. Primeiro, empate para continuar com a liderança de Lid. E para manejar, me tenho que cumprimentar toda a sua família.
0: Obrigada.
4: Para amigo dele, me dispor, vai para o Foguete, o Saidone, Fome da Beira, o Xane Elias, Carlos Manzangani, Abelino Brandão, Antônio Raiva, E para todos mesmo que ouviram a voz de São Paulo, me chega que passa boa quinta-feira. Para mais, já me deu a bom trabalho até a próxima casa. Muito obrigado por ter atendido a minha chamada. Obrigado.
0: Um prazer. Abraço aí, campeão, sucessos e continuação de ótima escuta.
4: Muito bom dia.

0: que sacudir essa preguiça. Alô, bom dia.
1: Bom dia, mana Gemita.
0: Tudo bem consigo?
1: Tudo, é sempre a mana Gemita.
0: Não podia estar melhor. E quem pertence a vós?
1: Ernesto do bairro Kobe, mana.
0: Chuta.
1: É, parabéns para as equipas que ganharam. E para os jogos de hoje, vou dar força ao ADV, como equipa da minha província. E para o jogo da manhã, que vença melhor. E para terminar, em nome da mana Jamita, vou saudar todos os profissionais da rádio. E em nome da mana Rosa, mana Dina, a minha filha Laura, minha sangue, o Mutite, Virangulo, vou saudar todos os campeões de A a Z do Zumba Índico. Mana Jamita, estamos juntos. Até às 10,
0: mano. Obrigado, Eurico. Até lá. Abraço. Feliz quinta-feira. Cuide-se e continuação de ótima escuta.
1: Muito obrigado, mano.

0: Estrela, bom dia.
1: Muito bom dia.
0: Tudo, minha irmã? Tudo bem consigo?
1: Tudo, não sei como está minha irmã.
0: Não podia estar melhor. E quem pertence sim. A voz?
1: É Júlio Matola, partindo da cidade de Lixinga.
0: Chuta, Júlio.
1: Sim, parabenizar a minha equipa da BB por ter vencido ontem. Uhum. Exatamente. E também as equipas que vão jogar hoje e IBE também.
0: Uhum.
1: Sim.
0: É tudo, Júlio?
1: É tudo, é tudo. Obrigado.
0: Abraço aí, campeão. Sucessos. Cuide-se e continuação de ótima escuta.
1: Obrigado, bom trabalho.
0: Obrigada.

0: Estou a acordar que já amanheceu. Alô, bom dia.
1: Bom dia, Manoel Jamil.
0: Tudo bem consigo?
1: Graças a Deus, Manoel Jamil, como está?
0: Não podia estar melhor. A quem pertence a voz? Chutas um game.
1: Parabenizar as três minhas equipas de basquete, futebol, os dois de basquete e um de futebol, que tenham mais força para ganhar. E dar abraço a todos os campeões dessa rádio, toda a família Zungane, e tenham uma boa quinta-feira. E para manejamento, bom trabalho. Até às 10.
0: Obrigada, Zungane. Bom trabalho para si também. Cuide-se e continuação de ótima escuta.

0: Apóstolo, bom dia.
1: Muito bom dia, mano.
0: Tudo bem consigo?
1: Tô bem, não sei, mano, como está nos estúdios do RM Desporto.
0: Não podia estar melhor. E quem pertence a voz?
1: Foguete, zona norteña de Cabo Delgado, mano.
0: Chuta.
1: É, mano, dá muita força, jogo de amanhã, entre Ferro Verde e Xinga, União Desportiva de Songo. Jogo muito difícil para Songo, na terra de Mataca, mas espero que vamos, pelo menos, não dá para ganhar, não dá para perder, pelo menos, e empatar ou ganhar. Quando o jogo de ontem, lamentar a derrota da Associação Desportiva de Pemba, as coisas cada vez mais vão piorando para as equipas de Cabo Delgado, assim como Bahia, deram muita força no jogo de hoje com o Ferroviário de Maputo. Vamos ver o que vai dar. Esse campeonato, se a equipa não ganha em casa, dificilmente ganhar fora. Para o campeão, nosso campeonato, que este é muito complicado, desculpe, apelar ao nosso governo e pensar nesse nosso campeonato. Assim, nossas equipas nas Ligas dos Campeões, como a Frotaça, terão dificuldade para o próprio nosso campeonato. Nós estamos a ajudar. E para as outras equipas também, boa sorte, vão jogar hoje. Deixar mensagem para a mana Janita, que está nos estudos a desligar nessa manhã.
0: Obrigada.
1: Não esquecer também, mana na terça, grande Emídio, e todos aqueles profissionais do RMD. Quando para amigo do RMD de Esporte, não me disse na portar,
0: pelo
1: Cândido Maguapa, deixo mensagem para ele. Para outros campeões, para outros, que aquele que eu não consegui. E para a mana, com relação a um bom trabalho, estamos juntos. Muito obrigado, mana.
0: Obrigada, campeão. Sucessos para si e continuação de ótima escuta.
1: Obrigado.

0: Alô, bom dia.
1: Bom dia, Vila Mana.
0: Tudo bem consigo?
1: Tudo bem, graças a Deus, do seu lado ali.
0: Não podia estar melhor. E quem pertence a voz?
1: Voz vai para Miguel Joaquim, da cidade de Inhambá, de Paranhamua.
0: Chuta.
1: Nada especial, agradeço o meu Coxa Sol que chegou por poder ganhar. E para as outras equipas que estão no Sambola, boa sorte. E manda saudação para o seu lado ali.
0: Obrigada.
1: E para a minha família Jamba, para a minha família Indígena, família Gove, família de Rimo, e para Felipe e Caetano Felipe, que está em Maputo, Felipe José, e todos os campeões que estamos junto com ele. Boa sorte, bom trabalho e sucesso para sempre. Até a próxima.
0: Obrigada, campeão. Até lá. Abraço. Cuide-se e continuação de ótima escuta.
1: Obrigada. A minha promessa de vida comer um cera que a minha base não é lá.
0: Obrigada. Ai, ai, ai, ai, ai. Peixe cera, adoro. Estamos a 7 minutos das 6. Bom dia, bom dia, bom dia, bom dia, bom dia, bom dia. Toca sacudir a preguiça. Vamos lá produzir. Alô, bom dia. Ouvinte à linha, bom dia.
2: Olá, Margarida, bom dia. Como está a gente do estúdio, Margarida?
0: Não podia estar melhor. E desse lado?
2: Ah, maravilha, falar com você. Você também é de quinta-feira, Margarida.
0: Oba, bom saber. É quem pertence a voz?
2: A Rosa Martins de Tete, Margarida.
0: Chuta, Rosa.
2: Ah, mas eu tenho que trabalhar muito bom, dar força muito a uma hora de sucesso, a disposição, vai jogar amanhã da segunda descenda. Pela formação da Brasília Margarita.
0: Obrigada.
2: Na assistindo a grande Bíblia, a Rosa Bem, na Beira. Rosa Bem, muito bom dia aí, na Beira. Junto com essa família, nós assistindo a sucesso deles agora. O tempo já foi.
0: Obrigada. Até lá, campeão. Sucessos e continuação de ótima escuta.
2: Obrigado.

0: quer saber quem está do outro lado da linha. Alô, bom dia.
1: Bom dia.
0: Tudo bem consigo?
1: Bem, graças a Deus, Henrique.
0: Bom saber.
1: Aqui Lugero Cândido, diretamente da cidade da Machis.
0: Chuta.
1: Queria, em primeiro lugar, desejar boa sorte ao meu ADV hoje, diante desse ferroviário da Beira. Espero que o ADV consiga vencer esta dupla jornada, porque a próxima vai ser difícil, vamos ter que sair. Agora, Gemita, apercebeu-se daquele tom de voz da Laura Bondia? É como quem diz, epa, paciência, o meu machaquele vai descer para o seu habitat e eu já estou a arrumar as malas.
0: Está se a preparar, não é?
1: Está se a preparar. É aquele tom de voz que eu ouvi agora.
0: Depois dizem que eu é que provoco muito.
1: Para terminar, saudar o meu amigo Mano Stefani, aí é Maputo, a Amélia Citói. Espero que se junte a nós aqui no baile, na cidade da Machis, por ocasião do aniversário do RM Desporto, já no sábado, dia 8, no Grupo Esportivo Nova Areia.
0: Muito bem. Tudo.
1: Ok. Continuação do bom trabalho e fique bem. Jaimita, continuo a cuidar muito bem dessa linda voz que está cada vez mais deliciosa.
0: Oba, obrigada. Abraço aí, Ligério. Estamos juntos. Cuide-se.
1: Estamos juntos.
0: Estamos a 3 minutos e meio das 6. Show preguiça. Show preguiça. Toca trabalhar. Alô, bom dia.
2: Bom dia, como está, Ana?
0: Não podia estar melhor. E desse lado?
2: Aqui também, como é?
0: Bom saber. Ninguém pertence à voz?
2: Sim, estou para cá.
0: Chuta, campeão.
2: É, primeiro dá para ver, para você, e para de ontem. É, foi uma vitória bem conseguida. E para a Vale da Pera e ganha também. É tudo. Muito obrigado, Mana.
0: Sucessos para si, campeão. Tenha um bom dia. Cuide-se e continuação de ótima escuta.

0: Quem será que está do outro lado da linha? Vamos já saber. Alô, bom dia.
1: Bom dia.
0: Tudo bem consigo?
1: Tudo bem, não sou a dona Fiene.
0: Não podia estar melhor. E quem pertence a voz?
1: Jorge da Beira.
0: Chuta, Jorge.
1: A desejo bom exame para o Jorge da Beira. Eu gostaria de saber a rodada de jogo que a gente está soltando entre a defesa da Beira e o fim de Pongo João.
0: Muito bem. É tudo?
1: É tudo para você, com Deus, bom trabalho.
0: Obrigada, campeão. Bom trabalho para si também. Sucessos e continuação de ótima escuta.

0: Alô, bom dia.
1: Sim, bom dia.
0: Tudo bem consigo?
1: Estou bem, não sei se
0: não. Não podia estar melhor. E quem pertence a vós?
1: Raimundo de Maracuã.
0: Chuta, Raimundo.
1: Sim, parabenizar o meu construtor pela vitória. E gostaria também de saber qual foi o resultado do massacre no construtor do basquetebol. E para ti, mana, tenha um bom trabalho. Bom dia. Muito obrigado.
0: Obrigada, sucessos para si, bom dia e continuação de ótima escuta.
1: Muito obrigada, tchau, tchau.
0: Tchau, tchau.

0: Está lá, bom dia.
1: Bom dia.
0: Tudo bem consigo?
1: Bem, uma semana, como está?
0: Não podia estar melhor. E quem pertence a vós?
1: Faustino Racique, diretamente da cidade de Beira.
0: Chuta aí, Faustino.
1: Epa, dar parabéns às equipas que ganharam. E aquelas também que perderam, que tenham mais força, da próxima podem vir a vencer.
0: Bem, é tudo. Sucesso para si, bom dia e continuação. Obrigado. De ótima escuta. Obrigado. O relógio marca e a rádio anuncia. São 6 horas em todo o território nacional.

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0: Renovamos os votos de um bom dia e ótima escuta onde quer que se encontre e com quem quer que esteja. Para os incomodados, vão os nossos votos de rápidas melhoras, na esperança de que voltem logo ao convívio familiar. Saiba que o Costa do Sol agulhou esta quarta-feira o ferroviário de Nacala e salta então para a quinta, salta da quinta para a segunda posição do Moçambola. Disso nos dá conta o jornalista Belisário Macamo.
1: Ivan, na própria baliza, Caim e Caiombo Júnior apontaram os golos do Costa do Sol hoje na vitória sobre o Ferroviário de Nacala por 3 bolas sem resposta, em jogo válido para a ronda 12 do Moçambola, que teve lugar no sintético dos Canarinhos. O treinador Horácio Gonçalves, mesmo tendo vencido o jogo, queixa-se do tempo de recuperação da equipa entre o jogo de Vilanculo no domingo e o de hoje.
2: E compreensivelmente poderemos ter jogado no sábado, outras equipas jogaram no sábado, jogam só amanhã, depois jogam na sexta, outras que nem, enfim, também tiveram essas oportunidades. Nós não temos descanso e isso era importante, nós entrarmos muito fortes no jogo. E a mensagem foi essa: nós temos que entrar a matar, porque para não há milagres, isto não são máquinas. E na segunda parte poderíamos sofrer por isso, enfim, fisicamente notou-se um pouco, mas nunca perdemos o equilíbrio da organização de jogo, por isso acho que assenta bem a vitória. Foi um Costa do Sol à sua imagem, com a qualidade que tem, e acaba por ter os 3 pontos depois destes 2 dias de descanso, que é muito pouco. Mas pronto, agora temos outra vez terça-feira, é descansar novamente até terça-feira para receber aqui o Nampula e tentar fazer um bom jogo, como hoje fizemos, e com qualidade, sem dúvida. Temos oportunidades, o adversário também mandou bolas ao poste, de remates de fora da área. Pronto, foi um bom jogo, acabou por ser um bom adversário, que também vinha à procura de pontos, está de parabéns por isso, mas pronto, o Costa do Sol entrou muito forte, e isso foi a diferença, foi essa.
1: O Costa Sol teve uma entrada avassaladora no jogo com 2 golos em 10 minutos, o que acabou por sentenciar a partida, admite o treinador do Ferroviário de Nacala, Zainadine Mulungu.
3: Eu penso que sim, entrou bem o adversário e soube aproveitar as nossas fragilidades e fez 2 golos. Daí começamos a equilibrar o jogo, mas continuamos a ser perdulários, não é? Não conseguimos marcar, tivemos ocasiões que devíamos ter reduzido ainda na primeira parte, não conseguimos, mas é que continuamos a trabalhar, porque a segunda parte, para mim, foi melhor que a primeira. A primeira entramos, na segunda parte, conseguimos controlar o adversário, quase dominamos, mas não conseguimos marcar o golo. A continuarmos a trabalhar e parabenizar o adversário por aquilo que fez e pelos erros que ele soube aproveitar do nosso lado, e nós temos que trabalhar nesse aspecto para não voltarmos a cometer o mesmo tipo de erro, porque na alta competição aqueles erros pagam-se caro, como pagamos.
1: Técnico do Ferroviário Nacala, Zainadine Mulungu, com a vitória de hoje, o Costa do Sol pula do quinto para o segundo posto com 18 pontos, menos 2 do que o Ferroviário da Beira, líder do campeonato. Já o Ferroviário de Nacala ocupa o 8º lugar com 13 pontos, mas pode ser ultrapassado pelo Ferroviário de Maputo, que joga frente ao Bahia de Pemba.
0: Obrigada, Belisário. Ainda no Desporto Rei, Sporting de Nampula e a Associação Desportiva de Angoche. É o jogo de cartaz da ronda inaugural da fase final do Campeonato Provincial. A partida está projetada para o próximo domingo.
4: O vice-presidente para a alta competição da Associação Provincial de Futebol de Nampula, Santos Pereira, referiu que este embate promete prender todos os olhares no arranque da prova, marcado para o próximo dia 9 de agosto corrente. Pereira avançou que as equipas envolvidas nesta fase decisiva foram formados a estruturar a sua abordagem a esta competição, focaram-se na conquista de título, sustentabilidade financeira e qualificação para polo de apuramento de acesso ao escalão máximo do futebol moçambicano. Anotou igualmente que todas as condições estão criadas para que a competição decorra a contento.
5: Esta fase que é decisiva, acredito que aspectos iguais não vão acontecer. E acautelamos isso com as próprias equipes. Na fase anterior, ficou muito renhido, principalmente na Série B. Tivemos maior número de equipes na Série B, mas nesta fase que vamos, acredito eu que está tudo acautelado. Não teremos problemas iguais à fase anterior. Os 2 jogos vão ser realizados no próximo dia 9 de agosto. E a prova vai ser normalmente, no modelo clássico de todos contra todos, em 2 voltas. e cada jornada teremos uma equipe que ficará de fora. E as expectativas são boas, visto que as equipes estão preparadas. Depois de termos uma reunião com elas, conseguimos perceber que estão preparadas para a fase que se segue, a fase mais complexa. E nós orientamos os clubes que façam muito esforço nessa fase. É uma fase que é uma preparação para a pool de apuramento, principalmente para as duas equipes que forem qualificadas para o pool de apuramento.
4: Santos Pereira, vice-presidente para a alta competição da Associação Provincial de Futebol de Nampula e a fase decisiva do Nampulense. Além do jogo Sport de Nampula e Associação Desportiva de Angos, nesta primeira jornada teremos igualmente o encontro entre Sport de Monapo e Academia Militar e Desportivo de Nacala fica de fora devido ao número ímpar

0: O artista Machava Júnior expressou o seu orgulho pelo sucesso de Tiago Muxanga, mas pelo marco que ela estabelece para o país.
1: Para nós significa um ato de enaltecimento daquilo que é a comunidade do boxe, tal como eu referi quando estive a fazer ali a apresentação. Nós não imaginávamos que existisse uma comunidade de boxe tão vibrante e com potencial. Então isto significa o enaltecimento destes jovens e promoção de boas práticas, bons hábitos e, de alguma forma, contribuir, ainda que com gestos singelos, para que estes jovens acreditem em seus sonhos e eles possam trilhar o mesmo caminho que o Tiago trilha. Fora reparar na nossa trajetória, já vimos fazendo isso com alguma frequência. É algo que veio para ficar, é algo que nós acreditamos que contribui não só para aquilo que é a valorização do próprio atleta, mas também das modalidades em geral e do desporto em particular.
0: Representante da Amaramba Capital, Batista Machava Júnior. Por sua vez, Tiago Muxanga expressou a sua gratidão pelo apoio.
2: Agradecido, isso é algo que vai motivar mais atletas a darem mais gás. Vai ajudar bastante também na preparação para o próximo jogo. Sou o primeiro atleta moçambicano a conquistar estes títulos e tal. É uma honra.
0: O secretário-geral da Federação Moçambicana de Boxe, António Hélio, também tomou a palavra para enaltecer a determinação e o desempenho do atleta.
3: Nós, como federação, estamos a trabalhar para um país. Produzimos atletas para um país, formamos atletas para um país. E neste momento, quando começam a aparecer parceiros nacionais a apoiar diretamente a um atleta que está na alta competição, achamos nós que é de salutar. Porque, se reparar, nós, quando colocamos condições para uma seleção nacional, colocamos para uma equipe grande, mas há particularidades para cada tipo de atletas. Atletas que estão em alta competição, atletas que são mundialistas, que têm que ter um tratamento diferenciado.
0: Secretário-Geral da Federação Moçambicana de Boxe, António Hélio, enaltecendo a determinação e o desempenho do atleta. O pugilista Tiago Muxanga foi homenageado esta quarta-feira em Maputo com 150 mil meticais. O reconhecimento foi feito pela Amaramba Capital.
4: E no tênis, Lorena Zandamela impôs-se esta quarta-feira à angolana Esther Vicente Tipeua por 2-7-0 em partida a contar para o torneio J30 que decorre em Luanda. A reportagem é de Jaime Samuel, da Rádio 5.
5: Segundo dia do segundo torneio J30, Lorena Zandamela vence a angolana Esther Vicente Tipeua por duplo 6-0. Lorena folgou ontem na primeira jornada e entrou a ganhar. Lorena, que análise faz esta vitória?
6: Eu acho que neste jogo eu estive mesmo muito focada em cada ponto. Não dei nenhuma abertura para a menina conseguir entrar. Acho que só lutei cada ponto, estive muito agressiva e foi um bom resultado.
5: O descanso lhe fez bem?
6: Sim, acho que fez. Deu para recuperar o corpo e dar o meu melhor neste jogo.
5: Agora, a próxima jornada?
6: Sim, jogo contra a Marta, que é a minha parceira também de pares para este torneio.
5: Agora, como é que vai ser com a Marta?
6: Acho que vai ser um jogo duro, muita luta, é só manter-me focada, cumprir com os meus objetivos em campo e estar agressiva e lutar em cada ponto.
5: Já analisou o jogo dela?
6: Mais ou menos, sim. Bati com ela no domingo e deu para ver mais ou menos o que eu tenho que fazer.
5: A Letícia foi, está a Lorena sozinha. Sente-se só?
6: Não muito, porque a gente tem falando esses dias e... Epa... É mesmo aqui, é só manter foco mesmo no tênis, não pensar muito que estou sozinha, que a minha irmã não está cá, é só mesmo focar e dar o meu melhor para trazer o resultado.
5: Então são as palavras de Lorena Zandamela, a moçambicana que participa no torneio J30 aqui em Luanda. Lorena, depois da folga ontem em face do Wrecking da ITF, hoje entrou a ganhar segunda jornada vitória sobre a angolana Esther Tipeua por 2-7-0 com os parciais de 6-0 e 6-0. Jaime Samuel, Luanda, Rádio 5.
4: Abraço e continuação de bom trabalho. São 6:13. Na modalidade da bola ao cesto, o Costa do Sol conquistou esta quarta-feira o terceiro título consecutivo do campeonato de basquetebol da cidade de Maputo em seniores masculinos. Para o efeito, os canarinhos venceram o Machacana por 78-67 no jogo 3 do play-off da final. Os pupilos de Milagre Macoma venceram o primeiro

0: o quarto por 19-13 e o segundo por 20-19, chegando ao intervalo a vencer por 39-34. No terceiro quarto, venceram por 20-16 e no derradeiro anotaram um parcial de 24-17. Agora, Jogos Desportivos Escolares, na ordem do dia, prossegue a preparação das províncias com vista ao Festival de Inhambane. O repórter Rigoberto Chissano foi saber a quantas andam os treinos da província de Maputo.
1: Com olhos postos para o Festival Nacional dos Jogos Desportivos Escolares, atletas da província de Maputo aprimoram os últimos detalhes antes da viagem ao Teatro da Batalha de Inhambane. Os mesmos dizem que o estágio conjunto está a decorrer ao detalhe e prometem assimilar todas as técnicas transmitidas pelos técnicos.
2: A Laita Abel Tomás. Os treinos vão muito bem, né? Eu vou dar tudo de mim, né? Para que a minha equipe, né? A nossa equipe consiga chegar lá, chegar a atingir os nossos objetivos, que é ganhar.
1: Estão satisfeitos por estarem juntas nesta fase do treino?
2: Sim, é muito bom a gente conviver juntas, né? Está a ser uma experiência de vida, né? A socialização está a ser muito boa, né? Estamos a conseguir ter novas amizades e tal.
3: Elisa Raimundo Mutuki.
1: Qual é a modalidade?
3: Voleibol.
1: O que esperamos de ti?
3: Vitória. Vitória, estou segura. Muito de vencer. Estamos a treinar muito bem para esse festival. Será bem feito.
4: Vânia Simeão Guam, futebol. Guarda-redes.
1: Sim. Primeiro, como é que vão?
4: Os treinos vão bem.
1: Está bem o teu nome?
5: Glória de Jesus Citói. Podem esperar muita coisa, porque estamos a treinar muito e vencer.
6: Ismínia Moçane, futebol 11.
1: O que podemos esperar da Ismínia no festival?
6: Vou me destacar e fazer a equipe progredir, neste caso. Vamos ganhar todo o jogo.
1: Está satisfeito por estar aqui no treino?
6: Sim. Sim, estamos a ajudar e comer bem.
1: A província de Maputo leva para o Festival Nacional do Jogo Desportivo Escolares de Inhambane 2026 130 atletas.
0: INES anuncia na próxima semana a lista dos alunos que vão ao Festival Nacional dos Jogos Desportivos Escolares.
7: A Direção Provincial da Educação no INES vai divulgar na próxima semana a lista definitiva dos atletas que vão representar a província no Festival Nacional dos Jogos Desportivos Escolares deste ano em Inhambane. Atualmente estão a ser observados no Centro Provincial de Treinamentos de Lixinga 243 alunos, número que vai descer para 130 atletas que vão à maior competição desportiva escolar. O setor de educação de INES, que aposta este ano na inovação, refrescou o leque de professores que estão a orientar os atletas para este festival, com vista a conferir maior dinâmica e resultados positivos. Enquanto a lista definitiva não é divulgada, no campo da modalidade de atletismo, os atletas mostram as suas valências e empenho máximo para que não falhem na convocação final.
8: Neste Gervásio, os treinos estão indo bem e até agora estamos já a treinar, ter mais força, não pensando outras coisas. É de trazer alegria e só devemos ter muita coragem, não devemos ter medo.
9: Snake José Arthur, os treinos estão muito bem, sem nenhuma dificuldade, com a compreensão dos místeres, tudo está correndo muito bem.
7: A ser selecionado, o que é que a província de Niassa deve esperar?
9: De ganhar umas 4 medalhas de ouro, é a minha vontade, sim, de ganhar.
7: Para o Nacional dos Jogos Desportivos Escolares de Inhambane, Niassa vai levar as modalidades de futebol 11, basquetebol, voleibol, handebol, xadrez, atletismo, ginástica e jogos tradicionais. É a RM Desporto. Mércio João, a partir de Lixinga.
0: 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São 6:18. Renovamos os votos de um bom dia e ótima escuta onde quer que se encontre e com quem quer que esteja.

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4: 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São 6h24. Vamos lá saber o que é que o tempo nos reserva para esta quinta-feira. Para tal, juntamos a antena o meteorologista Gonçalves Mabui. Bom dia.
5: Bom dia, estimados ouvintes da Rádio Moçambique. Previsão do estado de tempo para hoje, quinta-feira, dia 6 de agosto de 2026. O Instituto Nacional de Meteorologia prevê para as províncias das regiões Norte e Centro, céu pouco nublado a limpo, com vento de sueste a leste fraco a moderado. E para as províncias da região Sul, céu geralmente limpo, vento de leste a nordeste fraco a moderado. Temperaturas máximas previstas em graus Celsius. A cidade de Tete será a cidade que terá a temperatura mais elevada, de 32 graus Celsius, seguido de Maputo com 30, Xai-Xai 29, Inhambane e Nampula 28, Vilanculos, Beira, Quilmane e Pemba 27, Chimoio e Lixinga com 25 graus Celsius. É tudo quanto à previsão de estado de tempo para hoje. Bom dia, até à próxima.
4: Obrigada, bom dia para si também e continuação de bom trabalho. Para trás, a informação meteorológica com Gonçalves Mabui. Renovamos os votos de um bom dia, bom trabalho, boa viagem e ótima escuta.

São 6:36. Deixe-me espreitar a central de mensagens para saber quem escreveu e para quem. Bom dia, Manamita. Como estás? Bom dia. Não podia estar melhor. Cá estou bem. Maravilha. Venho por este meio parabenizar o meu Costa do Sol pela vitória de ontem diante do Ferroviário de Nacala e para as equipas de basquete feminino, assim como a masculina, pelas vitórias de ontem e mandar saudações para todos os ouvintes deste canal de A a Z. Já estou de volta depois das férias. Por último, bom trabalho aí, mana. Sou Alberto Paulo Roça, de Matec Marraquém. Seja bem-vindo, campeão. Bom dia, sucessos e continuação de ótima escuta. Bom dia, mana Jaimita. Bom dia. Aqui Arthur Zungene, do bairro de Ulene, em Maputo. Viva, viva Costa do Sol. Mandar abraços para todos os meus filhos. Edson, Elton, Turinho, Rosália, Xinha, Benedito e Valenta. E todos os meus netos. Que tenham uma boa semana. Para minha esposa Alice Zungene, feliz quinta-feira. Para mana Jaimita, feliz quinta-feira. Obrigada, campeão. Feliz quinta-feira para si também. Cuide-se e continuação de ótima escuta. Bom dia, mana Jaimita. Bom dia. Desejar boa sorte para o Ferroviário da Beira. Não se identificou este campeão. Abraço aí. Feliz quinta-feira. Continuação de ótima escuta. Bom dia, mana Jaimita. Bom dia. Venho por este meio usar a sua voz para saudar os meus colegas da Claca do Clube Ferroviário de Nampula. José Sataque, José A. Mad, Ernesto, Arlindo, João, Alves, Rajá, Helena, Casimiro, Moraes, Nelson, Albano, Selemane, Francisco, Muririjo, Molde, Freitas, Aligito, Abel, Amido, Evaristo, Domingos, Conselheiros, Dias, Saíde, Mohavula, Cota, Mussagi. Sem esquecer da dupla Nelson Tatanha e Calixto Pedro. A mensagem é do Sufinato Eduardo a partir de Nampula. Força a Chinana, Ferroviário de Nampula, somos nós. Abraço, campeão, bom dia. Sucessos e continuação de ótima escuta. 85-20-25-93-1. O nosso WhatsApp está à sua inteira disposição. Chuta aí a sua mensagem. Bom dia. Toca dançar. Mas atenção ao volante, hein? Atenção ao volante.

estamos já 11 minutos das 7, altura em que teremos o Desportivo, que leva esta manhã a assinatura de Albino Muyambo. Viaja agora até Portugal, onde a novela Jenny Catamo e Sporting continua. No episódio desta quarta-feira, o selecionador nacional Chiquinho Conde concedeu uma entrevista à Antena 1 de Portugal, onde pediu para que a SAD dos Leões deixe ser um moçambicano. Neste mercado de transferências, vários clubes da Arábia Saudita, Itália, França e Inglaterra manifestaram interesse em obter o passe do extremo moçambicano de 25 anos de idade. Na entrevista à Antena 1, Chiquinho Conde pede com que o Sporting deixe sair Jenny Catamo, pois isso pode deixá-lo triste. Ele viu muitos dos seus colegas a saírem para outros campeonatos. Ele também quer aproveitar a oportunidade. O futebol é o momento. Isso vai mexer com o seu psicológico. E, sinceramente, penso que o Sporting, cedo ou mais tarde, vai ter que o libertar. Imagino que deve estar num momento de muita ansiedade. Penso que é o momento dele aproveitar, dele provar outro tipo de campeonato. Ele já deu muito ao Sporting e acho que é o tempo dele sair. E eu, como selecionador, agradecia porque encontrava um jogador com uma motivação extra e a seleção também agradecia, afirmou Chiquinho Conde. Na época anterior, Jenny Catamo renovou com o Sporting até junho de 2029, renovação que veio com um aumento salarial. A cláusula de rescisão é de 60 milhões de euros e a equipa liderada por Federico Varandas quer começar as negociações com este valor. Assunto para continuar a acompanhar nos próximos dias. Bom dia, boa viagem e obrigada pela boleia.

0: sua especial atenção para o desportivo que leva esta manhã a assinatura de Albino Moyambo. Bom dia.
1: Bom dia. Costa de Sol aplica chapa 3 ao Fervado na Cala e sobe da quinta para a segunda posição do Moçambola 2026. O desafio decorreu ontem no campo dos Canarinhos, mas vamos começar com basquetebol, porque o Costa de Sol conquistou ontem o campeonato da cidade de Maputo em sonores masculinos ao vencer o Machaquene no jogo 3 da final a melhor de 5 por 78-67. No primeiro jogo, o Costa de Sol bateu os tricolores por 72-70. Os Canarinhos voltaram a triunfar no jogo 2 pela marca 81-70. No total, os Canarinhos treinados por Milagre Macomi venceram a final por 3-0. Em femininos, o Costa de Sol está em vantagem de 2-1, pecúlio de 2 vitórias consecutivas no segundo e terceiro desafios. Ontem, as Canarinhas venceram as Locomotivas por 56-45. Recordamos os resultados das primeiras partidas. No jogo 1, as Locomotivas bateram as Canarinhas por 56-41. Na partida 2, o Costa de Sol venceu o Ferroviário pela marca 62-58. No fim do encontro de ontem, o repórter Carlos Langa entrevistou os dois técnicos, começando por Paulo Sambo, do Costa de Sol.
2: Para o próximo jogo é continuar a trabalhar. Já estamos em vantagem, então para conseguir garantir, temos que trabalhar afincadamente. Aquilo que saiu de errado neste, temos que trabalhar mais forte para atacar o jogo 4.
1: Por banda do Ferro Velho de Maputo, Nazir Salé diz que a sua equipa tem que melhorar ofensivamente.
3: Continuamos a não ter a produção ofensiva, ficamos muitos períodos sem marcar ponto e quando é assim, sofremos. Ou seja, a equipa teve mais na defesa que no ataque. Parabenizar a equipa do Costa do Sol. Encontrou oportunidades durante o correr do jogo, concretizou e nós não conseguimos o fazer. Hoje podia ser o último jogo, mas ainda não é. Há mais 2 jogos. Então vamos continuar a acreditar, continuar a trabalhar e a pensar nos próximos 2 jogos.
1: Amanhã está agendada a partida número 4 das finais a melhor de 5 no pavilhão de Machaquene, com início às 18 horas. Agora sim, o Moçambola, Costa de Sol aplica chapa 3 ao Ferro Velho na Cala em desafio da 12ª jornada do certame. A reportagem com o jornalista Belisário Macamo.
4: Ivan, na própria baliza, Caim e Caiombo Júnior apontaram os golos do Costa de Sol em jogo válido para a ronda 12 do Moçambola, que teve lugar no sintético dos Canarinhos. O treinador Horácio Gonçalves, mesmo tendo vencido o jogo, queixa-se do tempo de recuperação da equipa entre o jogo de Vilanculo no domingo e o de hoje.
5: Incompreensivelmente poderemos ter jogado no sábado, outras equipas jogaram no sábado, jogam só amanhã, depois jogam na sexta outras, que nem... enfim, também tiveram essas oportunidades. Nós não temos descanso e isso era importante, nós entrarmos muito fortes no jogo. E a mensagem foi essa, nós temos que entrar a matar porque para não há milagres, isto não são máquinas, e na segunda parte poderíamos sofrer por isso, enfim, fisicamente notou-se um pouco, mas nunca perdemos o equilíbrio da organização de jogo, por isso acho que assenta bem a vitória, foi um Costa de Sol à sua imagem, com a qualidade que tem. E acaba por ter os 3 pontos depois destes 2 dias de descanso, que é muito pouco. Mas pronto, agora temos outra vez terça-feira, é descansar novamente até terça-feira para receber aqui o Nampula e tentar fazer um bom jogo, como hoje fizemos, e com qualidade, sem dúvida. Temos oportunidades, o adversário também mandou bolas ao poste, de remates de fora da área. Pronto, foi um bom jogo, acabou por ser um bom adversário, que também vinha à procura de pontos, está de parabéns por isso, mas pronto, o Costa do Sol entrou muito forte e isso foi a diferença, foi essa.
4: O Costa Sol teve uma entrada avassaladora no jogo com 2 golos em 10 minutos, o que acabou por sentenciar a partida, admite o treinador do Ferro Verde na Cala, Zainadir Mulungu.
6: Eu penso que sim, entrou bem o adversário e soube aproveitar as nossas fragilidades e fez 2 golos. Daí começamos a equilibrar o jogo, mas continuamos a ser perdulários, não é? Não conseguimos marcar, tivemos ocasiões que devíamos ter reduzido ainda na primeira parte, não conseguimos, mas é que continuamos a trabalhar, porque a segunda parte para mim foi melhor que a primeira. A primeira entramos, na segunda parte conseguimos controlar o adversário, quase dominamos, mas não conseguimos marcar o golo. Há que continuarmos a trabalhar e parabenizar o adversário por aquilo que fez e pelos erros que ele soube aproveitar do nosso lado, e nós temos que trabalhar nesse aspecto para não voltarmos a cometer o mesmo tipo de erro, porque na alta competição aqueles erros pagam-se caro, como pagamos.
4: Coxa de Solo pula do quinto para o segundo posto com 18 pontos, menos 2 do que o Ferro Verde da Beira, líder do campeonato. Já o Ferroviário de Nacala ocupa o oitavo lugar com 13 pontos.
1: Ainda ontem, a Black Bulls derrotou a Associação Desportiva de Pemba por 2 bolas sem resposta. Partida válida para a Ronda 12 do Moçambola 2026. Hoje jogam no campo do Grupo Afrim, na Matola, Ferro Verde Maputo, Bahia de Pemba, e no campo municipal da Machiche, a Associação Desportiva de Velanculo recebe o ainda líder Ferroviário da Beira. O Centro Desportivo e Recreativo de Motis vai na máxima força ao Torneio Regional Centro de Apuramento à Liga Nacional de Basquetebol Sênior Masculino, que arranca amanhã. A equipa de Tete viaja hoje e, durante o período preparatório, segundo atesta a reportagem de Manuela Cardoso, a formação de Motis realizou 8 jogos.
7: Dos 8 jogos de controlo realizados todos na cidade de Tete, resultaram em igual número de vitórias, o que antevê uma boa campanha desta equipa na cidade de Beira. Mesmo assim, e face a este cenário, Estefano Manuel, técnico desta equipa, não se embandeira em arco, afirmando que os resultados obtidos nesta preparação podem ser enganadores e, no terreno, a sua equipa pode ter uma outra realidade.
8: O resultado não nos importava muito, né? Mas o que importava para nós era ver que a implementação daquilo que era a estratégia de jogo. Então fomos vendo, desenvolvendo, quer dizer, os jogadores estão acatando e...
9: Os lançamentos livres, algum trabalho foi feito?
8: Sim, nós tivemos devs da posição 3, pessoa de média distância, já temos as posições ocupadas.
7: Técnico da equipa do Centro Desportivo, Ricardo Matisse, Estefano Manuel, de malas aviadas à cidade da Beira para o Regional Centro de Basquetebol Centro Masculino, agendado para os dias 7 a 9 deste mês. A prova vai contar com um total de 6 equipas, entre femininas e masculinas, das províncias de Sofala, Tete, Manica, onde Zambese optou pela desistência, segundo o comissário da Federação Moçambicana de Basquetebol, Gideon Matzinha. A equipa do Matiz vai para este regional na qualidade.

0: detalhante da viagem ao Teatro da Batalha de Inhambane. Os mesmos dizem que o estágio conjunto está a decorrer ao detalhe e prometem assimilar todas as técnicas transmitidas pelos técnicos.
1: A Laita, a Velto, mãe. Os treinos vão muito bem, né? Eu vou dar tudo de mim, né? Para que a minha equipe, né? A nossa equipe consiga chegar lá, chegar a atingir os nossos objetivos, que é ganhar.
0: Estão satisfeitos por estarem juntas nesta fase do treino?
1: Sim, é muito bom a gente conviver juntas, né? Está a ser uma experiência de vida, né? A socialização está a ser muito boa, né? Estamos a conseguir ter novas amizades e tal.
2: Elisa Raimundo Mutuque.
0: Qual é a modalidade?
2: Voleibol.
0: O que esperamos de ti?
2: Vitória. Vitória, estou segura. Vamos de vencer. Como? Estamos a treinar muito bem para esse festival. Será bem feito.
3: Vânia Simeão Guam, futebol. Guarda-redes.
0: Sim. Primeiro, como é que vão?
3: Os treinos vão bem.
0: Está bem o teu nome?
4: Glória a Jesus e Toy. Podem esperar muita coisa, porque estamos a treinar muito. Vencer.
5: Esminia Moçane, futebol 11.
0: O que podemos esperar da Esminia no festival?
5: Vou me destacar e fazer a equipe progredir, neste caso. Vamos ganhar todo o jogo.
0: Estás satisfeito por estar aqui no treino?
5: Sim. Sim, estamos a ajudar e comer bem.
0: A província de Maputo leva para o Festival Nacional do Jogo Desportivo Escolares de Inhambane 2026 130 atletas.
6: INEASA anuncia dentro da próxima semana a lista dos alunos que vão ao Festival Nacional dos Jogos Desportivos Escolares de Mércio João.
7: A Direção Provincial de Educação no INEASA vai divulgar na próxima semana a lista definitiva dos atletas que vão representar a província no Festival Nacional dos Jogos Desportivos Escolares deste ano em Inhambane. Atualmente estão a ser observados no Centro Provincial de Treinamentos de Lixinga 243 alunos, número que vai descer para 130 atletas que vão à maior competição desportiva escolar. O setor de educação de INEASA, que aposta este ano na inovação, refrescou o leque de professoras que estão a orientar os atletas para este festival, com vista a conferir maior dinâmica e resultados positivos. Enquanto a lista definitiva não é divulgada, no campo da modalidade de atletismo, os atletas mostram as suas valências e empenho máximo para que não falhem na convocação final.
8: Neste gervásio. Os treinos estão indo bem. E até agora estamos a treinar, ter mais força, não pensando outras coisas. É de trazer alegria e só devemos ter muita coragem, não devemos ter medo.
9: Snake José Arthur, os treinos estão muito bem, sem nenhuma dificuldade, com a compreensão dos místeres, tudo está correndo muito bem.
7: A ser selecionado, o que a província de INEASA deve esperar?
9: De ganhar umas 4 medalhas de ouro. É a minha vontade, sim, de ganhar.
7: Para o Nacional dos Jogos Desportivos Escolares de Inhambane, INEASA vai levar as modalidades de futebol 11, basquetebol, voleibol, handebol, xadrez, atletismo, ginástica e jogos tradicionais. É a RM Desporto, Mércio João, a partir de Lixinga.
6: Foi o Desportivo. Saudações.
10: Obrigada, Albino Muyamba. Abraço e continuação de bom trabalho. Cuide-se. São 7:12.
11: Bom dia, estimados ouvintes.
10: Acompanhe já a seguir o programa do INSS.
12: INSS, o meu direito à segurança social.

Ora viva, amigo ouvinte! Seja bem-vindo ao programa O Meu Direito à Segurança Social, um programa do Instituto Nacional de Segurança Social, em parceria com a Rádio Moçambique. Eu sou a Albertina Zandamela, a sonorização é de Estevão Mucavel e a produção é de Idriss Mujahide. Boa escuta! Programa de Ação Sanitária e Social são atividades de responsabilidade social aprovadas anualmente pelo Conselho de Administração do INSS para apoiar aos beneficiários, pensionistas e os seus familiares. Joar Gairat é técnico do INSS. Esteve conosco e falou detalhadamente sobre tais atividades. Neste encontro, vamos às províncias de Nampula e Sofala para conhecermos duas

0: Histórias de vida. Dois homens, trabalhadores por conta própria, beneficiaram-se da ação sanitária e social e viram o seu negócio a crescer.
1: O meu nome é Emiliano José. Eu nasci em Netia, distrito de Monapo. Agora se vive em Nampula, no bairro de Mutawanha. O meu trabalho é costura, corte e costura, alfaiataria. Eu sou contribuinte do INSS. É bom ser contribuinte. É bom, etc. Terá benefício para a sua vida, saúde e tudo mais. A velhice. Vai ter pelo menos qualquer coisa no fim do mês. Vai ter sabão, ir ao hospital. Eu tive apoio de capulanas para fazer tempo de máscaras para o coronavírus. Vendi aquelas máscaras para poder continuar a pagar as minhas contribuições para não falhar. Valeu a pena. Conselho que estou a trabalhar apenas as pessoas não ficarem parado e ir contribuir para amanhã lhe ajudar. Que está de doença, a velhice, podemos vir para contribuir. INSS.
2: Chamo-me Manuel Antônio Machado. Sou pescador e comerciante de pescado. Estou aqui no mercado de peixe, 20 de agosto, na Praia Nova, na cidade da Beira, província de Sofala. Sou pescador desde 1992, cá na cidade da Beira, no centro de pesca da Praia Nova. Sou comerciante, como iniciei a falar, estou inscrito no Seguro Social, como trabalhador de conta própria. E eu pago, mensalmente estou a contribuir para o meu futuro e o futuro dos meus filhos, como trabalhador de conta própria. E através da minha contribuição, já beneficiei através do Seguro Social, um congelador, para conservar o meu pescado e fabricar o engenheiro para ir correr no mar para conservar o meu peixe. Tive benefício, vários benefícios, consoante que tive no primeiro ano de se inscrever e conversei com o técnico do Seguro Social. Por exemplo, antes de eu atingir o meu tempo de reforma, caio doente ou qualquer enfermidade, tenho direito de ter um subsídio. Se eu cumprir com a minha contribuição, também tenho um salário diário que vai me sustentar, porque vai chegar o tempo de eu cansar de não conseguir mais ir ao mar, não conseguir fazer nenhum negócio. Enquanto já contribuí, já terminou a minha contribuição, vou ter um subsídio para sobreviver. Também, quando fico internado, por exemplo, com meu filho mais pequeno, levo o tempo, não consigo ir a fazer mais negócio, também levado, acompanhado com aquele alta do hospital, também tenho um subsídio para sobreviver daquele mês que não fui trabalhar. Esse é grande benefício. Com esse apoio que eu tive, meu negócio aumentou. Porque naquele tempo eu precisava de dinheiro de alguém e pedir comprar dinheiro e não encontrava. Agora fabrico da minha maneira, porque o congelador é meu, através desse que fui apoiado do Seguro Social e conservo o meu peixe em qualquer momento que eu quiser. Foi grande honra para meu negócio. O que eu posso dizer agora é também tentar convidar os outros que ainda não se inscreveram para aderir também ao Seguro Social. É boa coisa, porque hoje temos energia para trabalhar, para fazer tudo. Se amanhã essa energia vai embora, vamos ficar lá na estrada a pedir esmola. Quando já contribuiu, você não vai pedir nada. Essa é a minha recomendação para todo comerciante, pescador que está trabalhando contra a prova.
0: Um alfaiate e um pescador. Dois contribuintes, duas vidas alcançadas pela ação sanitária e social. Emiliano José e Manuel Machava, muito obrigado por terem se juntado a nós e até a próxima.
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para trás os nossos compromissos comerciais. São 7h24. Renovamos os votos de uma linda manhã e ótima escuta onde quer que se encontre e com quem quer que esteja. Deixe-me só recordar que o nosso WhatsApp continua à sua inteira disposição. É 85 20 25 93 1. Boa viagem.

Música de vários quadrantes e para todos os gostos, mesmo para preparar o seu espírito para o final da semana. Volto a espreitar a nossa caixinha mágica. Bom dia, mana Jaimita, como está? Bom dia, não podia estar melhor. Venho para saudar toda a equipa técnica, jogadores, dirigentes, staff e todos os sócios e simpatizantes do Clube Ferroviário de Nampula, que amanhã teremos um jogo com o Machacana. Esperamos ser um jogo difícil, mas não impossível de ganhar, como tem falado o presidente do clube, Abdul Gafar. Mana, até às 10. Obrigada, até lá. Esta é do Sofinat, a partir de Nampula. Abraço, campeão. Um bom dia para si, sucessos e continuação de ótima escuta. De Marraquene escreveu o Castigo Augusto Manhissa, o Cloroquina. Então, por este me desejar a todos os campeões uma feliz quinta-feira. Para Mana em serviço, bom trabalho. Para os filhos Guguto, André, Mãezinha, Fauna, Ivone, Mimi e Edna e o seu irmão Zito, os votos de uma feliz quinta-feira. Para o seu Machacana, que tenha fé para vencer o jogo de amanhã. Para finalizar, bom trabalho para a sua cara metade, Lúcia Manhissa. Abraço, campeão, sucessos para si. Tudo de bom e continuação de ótima escuta. Ora viva, Rádio dos Campeões. Na boa, Manamita. Não podia estar melhor. Permita-me usar essa sua linda voz para parabenizar o Canário pela vitória sobre os nacalenses e também a equipa de basquete pela conquista do torneio da cidade pela terceira vez consecutiva. Não me esqueço de mandar um abraço para todos os marreses espalhados pelo mundo, em especial os que estão em Maguanine A. Para a semana, bom trabalho. Obrigada. Este é do John Man Mahes. Abraço, campeão. Sucessos para si, bom dia e continuação de ótima escuta. Bom dia, mana. Bom dia. Parabenizo o meu Costa do Sol pela vitória e desejo boa sorte à ADV. Abraço forte para os campeões do Diário Cândido, Henrique Malemo, Matias Moando, Cota Massuca, tio Lino João, a minha esposa Ana Júlio Namaxixa e tio Sérgio João. Para ti, mana, feliz quinta-feira. Obrigada. Aqui, Moandro Cefane da Machava Bunhissa. Abraço, campeão. Bom dia. Cuide-se e continuação de ótima escuta. Bom dia, mana Jaimita. Bom dia. Como está? Não podia estar melhor. Esta mensagem vai para minha esposa Diolinda, meus filhos Érica, Atêncio, Jéssica, Sermon e Nilza, meu genro Ramos, a minha neta Surreal da Machix. Não me esqueço de todos os amigos da rádio. Em particular, Moandro Cefane. Aqui, Sérgio João, do bairro de São Damaso. Abraço, Sérgio. Bom dia. Sucessos e continuação de ótima escuta. Toca dançar, já sabe como é. 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

Estamos já a 14 minutos das 8. Continuação de um bom dia e ótima escuta. Saímos para mais um compromisso comercial. Até já.

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Nelson Tivana e Macadze aqui na sua antena de edição. RM Desporto, o canal certo, no momento certo, no local certo e para a pessoa certa. Aqui o desporto e a música caminham sempre de mãos bem dadas. Seguimos musicalmente. Um dia em que a ADV terá a visita do Ferroviário da Beira. O Ferroviário de Maputo será anfitrião de Bahia de Pemba no prosseguimento da 12ª jornada do Moçambola. Para amanhã estão reservadas as partidas Ferroviário de Lixinga, União Desportiva do Sungo e Machacana Ferroviário de Nampula. São emoções para viver aqui neste canal dos campeões. Ontem, na abertura da jornada, registaram-se os seguintes desfechos: Black Bulls 2, ADP 0 e Costa do Sol 3, Ferroviário de Nacala 0. Mas então a indicação de que Zanadino Mulungu está de saída do Ferroviário de Nacala. Assunto para acompanhar mais adiante aqui neste canal dos campeões.

desporto e música. Bom dia, boa viagem. Obrigada pela preferência. Sempre um prazer estar aqui e saber que você está desse lado bem coladinho. Cuide-se.

Segura, coração. Muito amor aqui na sua antena de lição. No Velho Continente, Real Madrid e Leipzig estão prestes a finalizar a transferência de Yann Diomandé, num negócio que se tornará a maior venda da história do clube alemão. A conclusão do acordo está na reta final, faltando apenas acertar algumas formalidades. Segundo informações avançadas da Sky da Alemanha, a verba fixa da transferência será de 125 milhões de euros. O valor total do negócio pode atingir os 135 milhões de euros, mediante o cumprimento de bônus considerados realistas e alcançar um máximo de 140 milhões de euros, caso se concretizem objetivos de maior dificuldade. Neste negócio, o Leganés, antigo clube de Diomandé, irá receber 5% da mais-valia da transferência. Pois é, esta será a segunda transferência mais cara de sempre na história da Bundesliga, superada apenas pela de Ousmane Dembélé. O jogador francês transferiu-se de Dortmund para o Barcelona em 2017 por 148 milhões de euros.

0: É, viva a vida, não é? Afinal, a vida é uma peça de teatro que não permite ensaios. Por isso, cante, ria, dance, chore e viva intensamente cada momento da sua vida, antes que a cortina se feche e a peça termine sem aplausos. São 8:10. Vamos à educação financeira. Até já.
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1: Saudações, caro ouvinte. Como prometido, voltamos para mais uma edição do nosso programa Educação Financeira. Lembramos que este programa é da iniciativa do Banco de Moçambique em parceria com a Rádio Moçambique e a Televisão de Moçambique. Este programa é transmitido todos os dias úteis às 5:30, 14:25 e 18:25. Ao sábado, às 8:30, onde fazemos o resumo semanal. O programa é também difundido nas rádios Cidade de Maputo e Beira, RM Desporto, e nos emissores provinciais em línguas nacionais. Caso tenha acesso à internet, pode encontrar-nos no endereço www.rm.co.mz. Esta semana estamos a falar sobre a proteção do consumidor financeiro, um conjunto de regras e princípios jurídicos que envolvem todas as relações de consumo entre o consumidor e o fornecedor de produtos ou de serviços, constituindo-se, desse modo, como o direito do consumidor financeiro. A proteção do consumidor financeiro visa garantir que os consumidores financeiros estejam devidamente informados, capacitados e protegidos, podendo ser considerada como ferramenta essencial para o processo de tomada de decisão consciente e ponderada, com base em informação credível e fiável. Acompanho a seguir a conversa entre o João e a Maria. Boa escuta.
3: Olá, João. Hoje vamos retomar aquela nossa conversa, não é?
4: Olá, Maria. Vejo que ainda queres saber mais sobre a proteção do consumidor financeiro.
3: Claro que sim, João. Então, como posso saber mais sobre os meus direitos?
4: Bem, Maria, o Banco de Moçambique disponibiliza todos os regulamentos em forma de avisos na sua página de internet, que pode ser acedida pelo endereço www.bancomoc.mz.
3: E quais são os avisos que tratam dos direitos do consumidor financeiro, João?
4: Sobre esse assunto, Maria, podes consultar os avisos números 08/GBM/2021, que trata do Código de Conduta das Instituições de Crédito e Sociedades Financeiras e de Proteção do Consumidor, e o 09/GBM/2020, que é o Regulamento de Tratamento de Reclamações. Claramente que existem deveres e devem ser cumpridos integralmente.
3: Está certo, João. Eu vou consultar esses avisos.
4: Muito bem, Maria.
3: Podes mencionar alguns dos deveres do consumidor financeiro?
4: Sim, Maria. É dever do consumidor financeiro ler e analisar toda a informação disponibilizada pela instituição, disponibilizar informações verdadeiras e completas, agir de boa fé durante a negociação e celebração de contratos. Cumprir rigorosamente os termos dos contratos celebrados com a instituição, utilizar os meios e instrumentos de pagamento de acordo com as instruções fornecidas pela instituição e proceder à atualização de dados pessoais sempre que necessário.
3: Está certo.
4: Bom, Maria, a conversa está boa, mas tenho de ir andando. Voltamos a falar sobre este assunto amanhã.
3: Fica a promessa, João.
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3: Até amanhã, João.
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E mesmo para tocar seu coração e fazê-lo palpitar. São 8h25. Dentro de sensivelmente 4 minutos e meio, teremos a revista de imprensa, pelo que desde já chamamos a sua atenção. Bom dia, JM. Bom dia. Mando abraços para o meu irmão Lino João, da Machiche, bairro Malalane 2. Não me esqueço dos trabalhadores da rádio. Homem das cassetes, Mídio Mabunda, na Terce, António 15. E para finalizar, bom trabalho. Sou Sérgio Machava, de São Damas. Obrigada pela atenção, campeão. Abraço, feliz quinta-feira. Cuide-se e continuação de ótima escuta.

0: São 8:30. Vamos lá saber o que é que os jornais desportivos destacam esta manhã. Para tal, juntamos novamente à antena o Albino Muyambo. Bom dia.
1: Bom dia, Jamita Majaya. Bom dia ao caro ouvinte. Começo com o jornal Lancem-Z, que destaca o basquetebol. Destaque para o título do Machacane em basquetebol sênior masculino. Os tricolores conquistaram o campeonato da cidade de Maputo em basquetebol. No total 3-0, fruto de 3 vitórias ante a equipa tricolor. Portanto, o Costa de Sole conquistou a prova, vitória por 3 vezes ante o Machacane nas finais a melhor de 5. Portanto, o jornal Lancem-Z titula Costa de Sole ganha o campeonato de basquetebol a nível da cidade de Maputo no escalão sénior. Em femininos, o mesmo jornal diz que o Costa de Sole está em vantagem agora 2-1. Ante o Ferroviário, o jogo número 4 acontece na próxima sexta-feira no pavilhão dos Tricolores. Agora sim, o futebol. Costa de Sol vence por 3-0 ao Ferroviário de Nacala. O desafio teve lugar ontem no campo dos Canarinhos. Portanto, o Costa de Sol pula, como diz o jornal, da quinta posição para a segunda. Portanto, o Costa de Sol está na segunda posição, ainda atrás do líder Ferroviário da Beira, que joga hoje na Machiche ante a Associação Desportiva de Vilanculo. Jornal Desafio, na sua página online, Canarinhos vencem Ferroviário de Nacala e sobem para a segunda posição. O mesmo assunto é abordado no jornal O Plantel, que escreve que o Costa de Sol subiu, teve uma subida galopante da quinta para segunda posição do Moçambola, esperando o resultado do jogo Ferroviário da Beira, ADV, que acontece na Machiche. Resultado que precipitou a demissão de Zenadino Mulungo. É um assunto também que já vem abordado no jornal O Plantel, Olho Clínico. Destaca ainda para o jornal O País, que fala dos adversários que vão ser conhecidos da União Desportiva de Songo e Black Bulls nas Afrotaças, um na Liga dos Campeões, eliminatórias de apuramento à fase de grupos, tanto na Liga dos Campeões e também na Taça Nelson Mandela, no que diz respeito à Associação Black Bulls. Destaca ainda para a formação de jornalistas e agentes que amam o golfe, é um assunto a ser abordado no jornal O País. A Ama Golf vai formar, em matérias de golf, jornalistas e todos stakeholders, todo pessoal envolvido no golf, para melhor comunicação em matérias de golf. A promessa foi dada ontem em Maputo pelo presidente da Ama Golf, Danilo Nhantumbo, durante a conferência de imprensa de anúncio que a província de Inhambane vai acolher o Golf Summit no próximo mês de novembro. Um evento que vai trazer as lendas do golfe mundial ao nosso país. Vou terminar notícia de destaque aqui com uma notícia muito interessante, o nosso companheiro de trabalho, Reginaldo Kumbana, despediu-se dos colegas do Notícias depois de 34 anos de trabalho e teve uma festa surpresa e, portanto, é um assunto a ser abordado no Jornal Domingos, no Jornal Domingo, assim que é, no Jornal Desafio e também no Jornal Notícias e também, concretamente, nas suas páginas online. Vou para Portugal, começo com o Jornal Record, que escreve que Benfica está à procura de um central, mas isso não tira sono a Marco Silva, técnico principal dos Encarnados, e Racunda, prestes a aterrar em Alvalade, é um avançado que nasceu na Zâmbia, mas devido ao fato de seus pais terem ido trabalhar na Austrália, acabou adquirindo a nacionalidade australiana. Ele é australiano, portanto, vai jogar pelo Sporting, vai assinar por 5 épocas, chama-se Racunda, vem do Watford, do Championship, e vai custar 20 milhões de euros no total, com 15 milhões para começar, e mais 5 por objetivos fáceis de serem concretizados. Vou para o jornal A Bola. Pavlidis, Benfica fecha a porta a Pavlidis. Marco Silva pede até a renovação do avançado grego. Ele já tinha um acordo com Fenerbahçe, mas o Benfica não aceita a transferência do jogador, pede a cláusula de rescisão cifrado em 80 milhões de euros, os turcos tinham assinado com 50 milhões. Portanto, Pavlidis, tudo indica que vai continuar na luz. Quem foi entrevistado pelo jornal O Jogo de Portugal é Chiquinho Conde, que diz que tarde ou cedo o Sporting vai ter que libertar Jenny Catamo. Como se sabe, Jenny Catamo foi alvo de propostas da Como, do Como da Itália, do Sunderland recentemente da Premier League. A acontecer a transferência era juntar Jenny a Renildo, mas o Sporting não aceita. O Sporting aponta para a cláusula de rescisão, cifrada também em 80 milhões de euros. Jenny Catamo é considerado intransferível, a não ser por valores irrecusáveis. Este é Chiquinho Conde, entrevistado pelo jornal O Jogo, a dizer que tarde ou cedo a equipa leonina vai dispensar Jenny Catamo para uma liga mais competitiva. Vou para os jornais espanhóis, começo com o jornal AS. Tudo em ordem. Mourinho coloca ordem no balneário do Real Madrid. É que Mourinho esperou pelos pesos pesados voltarem das férias depois do Mundial, casos de Vini Júnior, Kylian Mbappé, agora Bernardo Silva, Fede Valverde, Rodrigo, Jude Bellingham, todos os craques do Real Madrid ontem ouviram Special One, voltou a dizer, cito o jornal AS e também o jornal La Marca, Mourinho juntou todos os egos do balneário e disse: a estrela no clube é o símbolo e ele, Mourinho, porque ele é o treinador. Quem manda é ele. Portanto, segundo o jornal, Vini Júnior não saiu satisfeito, mas prometeu cumprir as ordens. E Mourinho disse que joga quem ele quer. Os jogadores todos devem trabalhar e disse mais. Vou tentar traduzir porque está em espanhol. Disse: jogadores têm estatutos diferentes, mas regras iguais. Ou seja, todos os jogadores cumprem mesmas regras no balneário, mas o estatuto é diferente, disse José Mourinho. Disse que a maior estrela do clube é o símbolo do clube e ele que é Special One. Vou agora para jornais ingleses. The Boss is Back. Bruno Fernando começou a treinar, está a encantar os colegas. Ele vai ser aumentado o salário. Passará dos 15 para 20 milhões de euros ano. Será um dos melhores bem pagos na Premier League. E, portanto, Bruno Fernando já começou a trabalhar no Manchester United. Zidane também já trabalha na seleção francesa, segundo o jornal Le Parisien, ele que é o novo selecionador francês. E também Mancini já trabalha na seleção da Itália, bem como Jurgen Klopp, que disse que se meterem-se com a minha família, eu largo o lugar. São palavras de Jurgen Klopp. Não admite que a imprensa alemã, que é muito sensacionalista, vai ao detalhe da família dos jogadores e treinadores, e ele avisou: se brincar com a minha família, largo isto na hora. São as palavras de Jurgen Klopp, que é o novo selecionador da Alemanha. Vou fechar essa revista de imprensa com as estrelas que foram produzidas pelo Bebek aqui em Moçambique. É verdade, estrelas que hoje vestem fato e gravata e saíram do Bebek. Não triunfaram como jogadores de futebol, mas o Bebek trouxe também ministros, trouxe deputados, trouxe gestores, trouxe juízes. E o jornal Desafio fez uma grande reportagem a elencar essas figuras, que são os casos, de, por exemplo, do ministro João Matombe, atual ministro dos Transportes e Logística, mas também o antigo ministro da Agricultura, Celso Correia, também o atual juiz de direito de um tribunal marítimo de Maputo, o senhor Hermenegildo Chambal, o atual diretor do Gabinfo, Luís Canhemba, também passou pelo Bebek, defendeu o bairro Pulana Cimento, sendo que o juiz de direito marítimo representou Alto Maé na altura. Também destaque para João Coça, que hoje é assessor do ministro das comunicações, também passou pelo Bebek. Portanto, são essas estrelas que o Bebek produziu, não vingaram como jogadores, mas aparecem aqui. É por isso o título no jornal Notícias é: Bebek também produziu lendas de fato e gravata. É verdade. produziu lendas de fato e gravata que hoje emprestam o que sabem para o governo, para as empresas públicas, para o direito, enfim, são os casos de João Costa, João Matlombe, Celso Correia, Hermenegildo Tchambal e Luís Canhemba. São alguns exemplos. Luís Canhemba é o diretor do Gabinfo. Saudações.
0: Obrigada, Albino Muyamba. Abraço e continuação de bom trabalho. São 8h40. Boa viagem.

Estamos a 4 minutos e meio das 9. A essa altura teremos a atualização das notícias. Vamos lá saber quem escreveu e para quem, através deste canal dos campeões. Bom dia, Manamita. Bom dia. Aqui, Orlando Mazive de Ulena. Hoje, meu ferroviário de Maputo vai ganhar. Força, ferro. Saúdo os amigos do canal, em especial a Laura e o Machop, e o meu irmão Mazive da Zona Verde. Abraço, Mazive. Sucessos para si, campeão. Bom dia e continuação de ótima escuta. Bom dia, mana Jaimita, como estás? Bom dia, não podia estar melhor. Eu estou bem, maravilha. Primeiro usar essa tua voz de ouro para saudar os meus filhos Wilson, Keneide, Keila, e desejar boa sorte à locomotiva da capital para o jogo de mais logo. Mana, ao chegar a casa, manda um forte abraço a Daniela e ao Robertinho. Nelson Machado a partir de Bobole. Cuide-se, como tens dito. Obrigada, campeão. Faço o mesmo. Abraço, feliz quinta-feira e continuação de ótima escuta. Bom dia, Manamita. Como estás? Bom dia. Não podia estar melhor. Eu estou muito bem. Uau, maravilha. Só quero aproveitar a tua linda voz para mandar um forte abraço para todos os jornalistas do RMD e um do emissor provincial de Maputo, o Stélio Manhissa. E quero desejar um bom jogo para o meu Benfica mais logo e o Ferroviário de Maputo. Sou Manuel Inhabet, ligado a partir do bairro T3. Obrigada pela preferência, campeão. Abraço, feliz quinta-feira e continuação de ótima escuta.

0: Albino Moyan, boa dançar aqui, bem sentado, enquanto recordo os bons e velhos momentos. Acerte o seu relógio, são 9 horas em todo o território nacional. Vamos às notícias e é contigo, Albino Muyambo, bom dia.
1: Bom dia. O Costa de Sol conquistou o campeonato de basquetebol da cidade de Maputo em sonoros masculinos ao vencer ontem o Machaquén no jogo 3 da final a melhor de 5 jogos por 78-67. No primeiro jogo, o Costa de Sol bateu os tricolores por 72-70. Os canarinhos voltaram a triunfar no jogo 2 pela marca de 81-70. No total, os canarinhos treinados por Milagre Macomi venceram a final por 3-0. Em femininos, o Costa de Sol está em vantagem de 2-1, pecúlio de 2 vitórias consecutivas no segundo e terceiro desafios. Ontem, as canarinhas venceram as locomotivas por 56-45. Recordamos os resultados das primeiras partidas. No jogo 1, locomotivas bateram as canarinhas por 56-41. Na partida 2, Costa de Sol venceu o ferroviário pela marca 62-58. No fim do encontro de ontem, o repórter Carlos Langa entrevistou os técnicos das duas equipas, começando por Paulo Sambo, do Costa de Sol.
2: Para o próximo jogo é continuar a trabalhar. Já estamos em vantagem, então para conseguir garantir, temos que trabalhar afincadamente. Aquilo que saiu de errado neste, temos que trabalhar mais forte para atacar o jogo 4.
1: Por banda do Ferroviário de Maputo, Nazir Salé analisou a derrota da seguinte forma.
3: Continuamos a não ter a proteção ofensiva. Ficamos muitos períodos sem marcar ponto. E quando é assim, sofremos. Ou seja, a equipa teve mais na defesa que no ataque. Há que parabenizar a equipa do Costa do Sol. Encontrou oportunidades durante o correr do jogo, concretizou e nós não conseguimos o fazer. Hoje podia ser o último jogo, mas ainda não é. Há mais 2 jogos. Então vamos continuar a acreditar, continuar a trabalhar e a pensar nos próximos 2 jogos.
1: Nazir Salé, técnico da equipa principal sênior feminina do Ferro Verde Maputo, na modalidade de basquetebol. Amanhã mais um jogo, o jogo número 4. Costa de Sol, Ferro Verde Maputo, a partir das 18 horas. Em caso de vitória do Ferroviário do Costa de Sol, a equipa canarinha também vai conquistar a prova no setor feminino. Moçambola 2026, com novidades. Zenadino Mulungu já não é treinador do Ferro Verde na Cala. A derrota de ontem frente ao Costa de Sol por 3-0 foi a gota d'água e, portanto, o Mr. Zenadino Mulungu foi demitido. Um assunto que o RM Desporto vai desenvolver nos próximos serviços de notícia. Vamos ao jogo de ontem. Costa de Sol 3, Ferro Verde Nacala 0, em desafio da 12ª jornada da competição. A reportagem com o jornalista Belisário Macamo.
4: Ivan, na própria baliza, Caim e Caiombo Júnior apontaram os golos do Costa de Sol em jogo válido para a ronda 12 de Moçambola, que teve lugar no sintético dos Canarinhos. O treinador Horácio Gonçalves, mesmo tendo vencido o jogo, queixa-se do tempo de recuperação da equipa entre o jogo de Vilanculo no domingo e o de hoje.
5: Incompreensivelmente poderemos ter jogado no sábado, outras equipas jogaram no sábado, jogam só amanhã, depois jogam na sexta outras, que nem, enfim, também tiveram essas oportunidades. Nós não temos descanso e isso era importante, nós entrarmos muito fortes no jogo. E a mensagem foi essa, nós temos que entrar a matar porque para não há milagres, isto não são máquinas, e na segunda parte poderíamos sofrer por isso, enfim, fisicamente notou-se um pouco, mas nunca perdemos o equilíbrio da organização de jogo, por isso acho que assenta bem a vitória, foi um Costa de Sol à sua imagem, com a qualidade que tem. E acaba por ter os 3 pontos depois destes 2 dias de descanso, que é muito pouco. Mas pronto, agora temos outra vez terça-feira, é descansar novamente até terça-feira para receber aqui o Nampula e tentar fazer um bom jogo, como hoje fizemos, e com qualidade, sem dúvida. Temos oportunidades, o adversário também mandou bolas ao poste, de remates de fora da área. Pronto, foi um bom jogo, acabou por ser um bom adversário, que também vinha à procura de pontos, está de parabéns por isso, mas pronto, o Costa do Sol entrou muito forte e isso foi a diferença, foi essa.
4: O Costa Sol teve uma entrada avassaladora no jogo com 2 golos em 10 minutos, o que acabou por sentenciar a partida, admite o treinador do Ferro Verde Nacala, Zainadino Mulungu.
6: Eu penso que sim, entrou bem o adversário, e soube aproveitar as nossas fragilidades e fez 2 golos. Daí começamos a equilibrar o jogo, mas continuamos a ser perdulários, não é? Não conseguimos marcar, tivemos ocasiões que devíamos ter reduzido ainda na primeira parte, não conseguimos, mas é que continuamos a trabalhar, porque a segunda parte para mim foi melhor que a primeira. A primeira entramos, na segunda parte conseguimos controlar o adversário, quase dominamos, mas não conseguimos marcar o golo. A continuarmos a trabalhar e parabenizar o adversário por aquilo que fez e pelos erros que ele soube aproveitar do nosso lado, e nós temos que trabalhar nesse aspecto para não voltarmos a cometer o mesmo tipo de erro, porque na alta competição aqueles erros pagam-se caro como pagamos.
4: Coxa de Solo pula do 5º para o 2º posto com 18 pontos, menos 2 do que o Ferro Verde da Beira, líder do campeonato. Já o Ferroviário de Nacala ocupa o 8º lugar com 13 pontos.
1: Jornalista Belisário Macamo com o filme sonoro da vitória de Coxa de Sol por 3-0 frente ao Ferro Verde de Nacala, derrota que precipitou a demissão esta manhã de Zenadino Mulungu no comando técnico da equipa do Ferro Verde de Nacala. Ainda ontem, a Black Bulls derrotou a Associação Desportiva de Pemba por 2 bolas sem resposta. O jogo era válido para a ronda número 12 do Moçambola. Jogos de hoje no campo do Grupo Afrim, na Matola, Ferro Verde Maputo, Bahia de Pemba, e no campo municipal da Maxixe, a Associação Desportiva de Valanculo recebe o ainda líder Ferroviário da Beira. Notícias do estrangeiro, o jornal Record avança que José Mourinho colocou todas as estrelas do Real Madrid no balneário e avisou que quem manda no clube e no balneário é ele. E todos os jogadores saíram esclarecidos, segundo o jornal AS. Casos de Kylian Mbappé, Rodrigo, Vinícius, Jude Bellingham, Fred Valverde, Tchouaméni e também o jovem Heisen, que também é conhecido por ser muito, muito, muito controverso no balneário. Mourinho avisou, joga quem eu quero. A maior estrela deste clube é o símbolo e eu. E Mourinho disse mais, nem o presidente manda na equipa, quem manda sou eu, terminou José Mourinho. Foram as notícias. Saudações.
0: Editadas e apresentadas por Albino Muyamba. Abraço e continuação de bom trabalho. São 9:07. Continuação de um bom dia e ótima escuta, onde quer que se encontre e com quem quer que esteja.

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Lá fora, o Arsenal saiu esta quarta-feira derrotado do encontro de preparação com o Betis disputado em Dublin, na Irlanda, que terminou com vitória da turma sevilhana por

Pois é, o Arsenal apresentou-se sem a maioria das figuras que serão titulares neste 2026-2027, uma época que começa daqui a 9 dias com a final da Supertaça de Inglaterra frente ao Manchester City.

Ainda fora de portas, de acordo com informações recolhidas pelo jornal inglês The Times, Gianni Infantino, presidente da FIFA, ofereceu a Marrocos a oportunidade de receber a final do Mundial 2030, que será coorganizado pelo país do Norte de África, por Portugal e por Espanha. Esta escolha chega no momento em que Infantino procura aliados. A Federação Marroquina de Futebol é uma das principais apoiantes da reeleição do suíço, presidente do organismo desde 2016, que tem estado debaixo de uma chuva de críticas desde que anunciou um projeto para privatizar uma parte do campeonato do mundo, permitindo a exploração do mesmo por fundos financeiros que receberiam parte da receita. A confirmar-se o mais provável local para receber o jogo decisivo da competição seria a cidade de Casablanca, onde está a ser construído o estádio Hassan II, que terá uma capacidade para 115 mil adeptos. Até agora, Espanha era a favorita a receber a final do Mundial 2030, com o Santiago Bernabéu, casa do Real Madrid, a ser tido como o local preferencial para o jogo. Foi também em solo marroquino que se realizou, na tarde desta quarta-feira, uma reunião extraordinária da direção da FIFA, na sede da organização na capital, Rabat. Infantino não prestou qualquer declaração ao abandonar o local, que também receberá o Congresso da instituição em 2027, no qual decorrerá a eleição para a presidência.

Estamos na reta final deste período de emissão. Bom dia, Manamita. Tudo bem? Bom dia. Não podia estar melhor. Aqui estamos bem. Maravilha. Quero parabenizar o Costa do Sol pela vitória. Estou triste com a derrota da... da perninha. Bem, merecia pelo menos um empate. Também quero saudar os meus filhos, Wilson, Kelvin, Nando e os meus amigos e familiares. Sou o Tadeu de Pemba, Cariacó. Ah, eu Pembinha. Muito bem. Força aí, campeão. Bom dia. Cuide-se. Continuação de ótima.

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4: Canal certo, no momento certo, no local certo e para a pessoa certa. Bom dia, minha bênção. Tudo bem aí? Bom dia. Não podia estar melhor. Aqui Odete Massimbe, venho por este mês desejar feliz aniversário para a minha filha que completou ontem mais um ano de vida, Jaime Lizé. Que Deus continue abençoando-a hoje e sempre com tudo de bom. Para si, bom trabalho e bom regresso a casa. Obrigada pela atenção, querida. Beijinhos para a sua filhota, longa vida, repleta de paz, amor, saúde e prosperidade. Dentro de instantes teremos atualização das notícias, pelo que desde já chamamos a sua atenção.

0: nem sempre o que fazemos ou dizemos é o que realmente sentimos, dado que por vezes nos deixamos levar pelo orgulho. Acerte o seu relógio, são 10 horas em todo o território nacional.
1: Para o próximo jogo, vai continuar.
0: Vamos então à atualização das notícias a esta hora. A bola é tu, Albino Muyambo, bom dia.
2: Bom dia, Jamita Mazaya. Bom dia, caro ouvinte. O desporto hoje está cheio de novidades. É uma notícia que vamos desenvolver nos próximos serviços de notícia, mas a verdade é que Ângelo Cantolo, que na última temporada jogou pelo Xingalo de Tete e iniciou esta época no Moçambola e na Taça de Moçambique na Associação Black Bulls, estará de saída para o futebol da Arábia Saudita, clube da primeira divisão. É uma notícia que vamos desenvolver nos próximos serviços de notícia, mas posso garantir que Ângelo Cantolo está de saída da Black Bulls e vai juntar-se ao futebol saudita. E no Moçambola, Zainadine Mulungu já não é treinador do Ferroviário de Nacala. O Mr. Zaina, como é conhecido nos meandros futebolísticos, foi demitido ontem na sequência de mais uma derrota, desta vez frente ao Costa de Sol por 3-0 em jogo da 12ª jornada do Moçambola 2026. No fim da partida, que culminou com mais uma goleada aplicada ao Ferroviário de Nacala, o jornalista Belizar Macamo ouviu os intervenientes.
3: Ivan, na própria baliza, Caim e Caiombo Júnior apontaram os golos do Costa de Sol em jogo válido para a Ronda 12 do Moçambola, que teve lugar no Sintético dos Canarinhos. O treinador Horácio Gonçalves, mesmo tendo vencido o jogo, queixa-se do tempo de recuperação da equipa entre o jogo de Vilanculo no domingo e o de hoje.
4: Incompreensivelmente poderemos ter jogado no sábado, outras equipas jogaram no sábado, jogam só amanhã, depois jogam na sexta, outras que nem... Enfim, também tiveram essas oportunidades. Nós não temos descanso e isso era importante, nós entrarmos muito fortes no jogo. E a mensagem foi essa, nós temos que entrar a matar porque pá, não há milagres, isto não são máquinas, e na segunda parte poderíamos sofrer por isso, enfim, fisicamente notou-se um pouco, mas nunca perdemos o equilíbrio da organização de jogo, por isso acho que assenta bem a vitória, foi um, pronto, um Costa de Sol à sua imagem, com a qualidade que tem. E acaba por ter os 3 pontos depois destes 2 dias de descanso, que é muito pouco. Mas pronto, agora temos outra vez terça-feira, é descansar novamente até terça-feira para receber aqui o Nampula e tentar fazer um bom jogo, como hoje fizemos, e com qualidade, sem dúvida. Temos oportunidades, o adversário também mandou bolas ao poste, de remates de fora da área. Pronto, foi um bom jogo, acabou por ser um bom adversário, que também vinha à procura de pontos, está de parabéns por isso, mas pronto, o Costa do Sol entrou muito forte, e isso foi a diferença, foi essa.
3: O Costa do Sol teve uma entrada avassaladora no jogo, com 2 golos em 10 minutos, o que acabou por sentenciar a partida, admite o treinador do Ferroviário Nacala, Zainadine Mulungu.
5: Eu penso que sim, entrou bem o adversário, e soube aproveitar as nossas fragilidades e fez 2 golos. Daí começamos a equilibrar o jogo, mas continuamos a ser perdulários, não é? Não conseguimos marcar, tivemos ocasiões que devíamos ter reduzido ainda na primeira parte, não conseguimos, mas é que continuamos a trabalhar, porque a segunda parte para mim foi melhor que a primeira. A primeira entramos, na segunda parte conseguimos controlar o adversário, quase dominamos, mas não conseguimos marcar o golo. A continuarmos a trabalhar e parabenizar o adversário por aquilo que fez e os jogadores que ele soube aproveitar do nosso lado, e nós temos que trabalhar nesse aspecto para não voltarmos a cometer o mesmo tipo de erro, porque na alta competição aqueles erros pagam-se caro como pagamos.
3: Costa de Sol pula do quinto para o segundo posto com 18 pontos, menos 2 do que o Ferroviário da Beira, líder do campeonato. Já o Ferroviário de Nacala ocupa o 8º lugar com 13 pontos.
2: Ainda ontem, a Black Bulls derrotou a Associação Desportiva de Pemba por 2 bolas sem resposta. Partida válida para a Ronda 12 do Moçambola 2026. Hoje jogam no campo do Grupo Afri, na Matola, Ferroviário de Maputo, Baía de Pemba, e no campo municipal da Maxixe, a Associação Desportiva de Vilanculo recebe o ainda líder Ferroviário da Beira. Notas de basquetebol: o Costa de Sol é campeão da cidade de Maputo em séniores masculinos. O terceiro jogo, a melhor de 5, que selou o campeonato ao Costa de Sol, terminou em 78 para Costa de Sol, 67 para Machaquén. No primeiro jogo, Costa de Sol, 72, Machaquén, 70. E no segundo, 72, 70. E no primeiro, 81, 70. No total, Costa de Sol 3, Machaquén 0. Em femininos, o Costa de Sol está em vantagem de 2-1. Ontem, Vitória das Canarinhas por 56-45. No primeiro jogo, decorreu no pavilhão do Machaquene, Costa do Sol 56, Machaquene 41. Termino como começamos este bloco de notícias. Ângelo Cantolo estará a caminho, repetimos, estará a caminho do futebol saudita para uma equipa da primeira divisão. É uma notícia que acaba de nos chegar, ainda vamos desenvolver nos próximos serviços de notícia. E em Nacala há uma chicotada psicológica. A derrota frente ao Costa do Sol ao ferroviário local foi a gota d'água. Zenadino Mulungu sai, já há nomes para a substituto, para substituir Zenadino Mulungu. Um deles é Manuel Casimiro. Bom dia.
0: Bom dia, Albino, e continuação de bom trabalho. Abraço e cuide-se. São 10:06. Por aqui termina este primeiro período de emissão. Sou Jaimita Majaia, me a sua companhia. Desejo a continuação de um bom dia, bom trabalho e ótima escuta restante programação deste Canal dos Campeões. Agora com António Jamal até às 15. Tchau, tchau. Fica bem e cuide-se.

0: Rádio dos Campeões, 931 FM, para quinta-feira, uma quinta-feira para 30 graus, exatamente, daqui a bocado vamos fazer a conferência da previsão do estado do tempo. São 10 horas, 7 minutos, 18 segundos, você está tranquilo? Não está junto? A sério, de certeza, absoluto. E vamos lá conhecer então a previsão do estado do tempo, para arrancarmos com tranquilidade, uma tranquilidade que vai permitir que eu faça também uma lateralização para o Nelson Tatanha. Nelson Tatanha está em Nampula e ele vai arrancar às 10 horas e 30 minutos, sensivelmente, para novos talentos, ora nem mais. Então, novos talentos. Vamos lá, conhecer a previsão do estado do tempo, eu já vos avancei, com 30 graus em máxima prevista para Maputo. É para o dia 6 de agosto de 2026. Você está ligado? Gonçalves Mabui, tu estás pronto? Anda aqui, fala comigo, bom dia.
1: Bom dia, estimados ouvintes da Rádio. Previsão do estado de tempo para hoje, quinta-feira, dia 6 de agosto de 2026. O Instituto Nacional de Meteorologia prevê para as províncias das regiões Norte e Centro céu pouco nublado a limpo, com vento de sueste a leste fraco a moderado. E para as províncias da região Sul, céu geralmente limpo. Vento de leste a nordeste, fraco a moderado. Temperaturas máximas previstas em graus Celsius. A cidade de Tete será a cidade que terá a temperatura mais elevada, de 32 graus Celsius, seguido de Maputo com 30, Xai-Xai 29, Inhambane e Nampula 28, Vilanculos, Beira, Quilmane e Pemba 27, Chimoio e Lixinga com 25 graus Celsius.
0: Esta rádio está a ser transmitida no Flight Deck número 6. Estou a picar antena para a Ponta de Ouro, Xai-Xai, Climana, Chimoio, Tete, Lixinga, Pemba, Bilan, Maputo, Cidade e Província, Nampula, Inhambane, Beira, Mocuba. Esta rádio também curta a distância entre o Índico e o Atlântico. Você está comigo? Vai ficar comigo? Você vai ficar sentado? Ou de pé? Deitado também? Mas senta aqui, eu preferia que você ficasse sentado aqui para ouvir 5 horas de rádio com simpatia, amizade e informação. Simpatia.

0: vai dizer.
1: Por essa razão, senta aqui. Fica comigo até às 15. Senta aqui.
0: Senta aqui.
1: A 15931 é a firma para quinta-feira.
2: Dá tudo o que tiver de...
1: Ora, e é mal, não? 10 horas 12 minutos, arrancamos assim musicalmente com o Fábio Júnior. Você está ligado, são 10, 12, 46 segundos. 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
1: Exatamente, com responsabilidade nós fazemos a comunicação em manga de camisa para 30 graus, marca-se o Winaman. Quem disse foi o Observatório Campos Rodrigues. Você acompanhou a informação e eu vou picar ao longo deste período número 2 o operador que está de serviço. Exatamente. Mas você está com mais sorte que eu. 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
1: Tá a dar, exatamente. E você está ligado ou está a ganhar a Rádio dos Campeões 93.1 FM? Está alguém a ligar-me. Isto aqui faz um cruzamento que é uma coisa impressionante. Deixa-me lá ver quem é que está do outro lado. Este que está do outro lado vai ficar aí em stand-by, exatamente. Está alguém a ligar-me do outro lado do meu telelé, mas eu vou ter que ficar quieto. Daqui a bocado eu faço o retorno da chamada. 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
1: Está ligado, você está ligado. São nesta altura 10 horas 15 minutos 41. 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Você está a rolar é no número 4 Maputo Whitbank, é, não é? 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

0: Asque em rodapé. Se você conduz, seja paciente na estrada para não ser paciente no hospital. Está ligado, está a ganhar, mas você está seguro, a sério. Está nesta companhia, a sério. 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
0: Tá ligado? Tá ligado? Você é um campeão. É sério, você é um campeão. Eu sei, eu sinto que você é um campeão. Você está comigo e fazendo estas 5 horas de rádio no Flight Deck número 6 para este dia. Um dia tranquilo, um dia para 30 graus. Dá-se bem, não é? A sério? E você feliz por ter nascido? São 10 horas, 17 minutos, 34 segundos. 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Você liga e ganha. Dez horas, 17 minutos, 57. Vai lá para quinta-feira.

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Está em cima, 10 horas, 19 minutos, 36 segundos. É para quinta-feira, para 30 graus. Já tive aqui o INEMAN, Instituto Nacional de Meteorologia.

tá ligado? RM Desporto. Flight Deck número 6. Período número 2. Você é campeão. 10 horas 20 minutos, 27 a 15.

Januário Tambuela. Está ligado. 10:21. Para Quebec Lima, está com dificuldade de poder buscar nos 88 do GFM, mas pela via da internet você está ligado. Vai lá, vai lá. Vai lá picar a internet. RM Desporto está lá em cima. 10 horas 21, 27. Há 15 no Flight Deck número 6. E hoje é quinta, 6 de agosto, 2026. Bom dia, bom dia, bom dia, Calo Gaiau.

0: falou em pneu. Então disse Goodyear, é a marca dos campeões, você não compra pneus em segunda mão. Não faça isso. Sério, não faça isso. Olha, pneu tem o seu tempo de vida. Sério, como tudo na vida tem tempo. Sério, e nós temos que aproveitar a vida. E tudo aquilo que acontece tem seu tempo. Tempo de manobra. Sério, muita gente não acredita muito nisso, mas eu, sério, você já ouviu falar? Os componentes de um carro. Tem um chassi. Exatamente. Chassi. É a estrutura de carro. É, né? Pois é. Você leva carga a mais. O chassi tem que quebrar por causa do tempo, por causa de todo o resto. E peso fora de controle. É. Você deu cabo do chassi. E fora disso, você não muda a correia há quanto tempo. Eu estou a falar algumas questões técnicas que têm a ver com a sua viatura. Pois é claro, você para já entrar no seu carro, tem que fazer a leitura correta do tablier. Quanto tempo é que você não vê água, óleo, travão, óleo do motor, exatamente, óleo de direção, estas e outras coisas. É preciso acompanhar, exato. Até eu olho o apito a dizer que você tem que olhar também, sabe, porque para a pressão dos pneus. 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Sério? Olha, boa viagem, vai lá, vai lá.
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0: Exatamente, e você merece valorizar a sua vida. A sério, você merece valorizar a sua vida. Muitas vezes entra assim no desespero. Mas o que é que eu estou aqui a fazer? O que é que você está aqui a fazer? Você está a ouvir o canal desportivo de rádio que lhe dá-lhe uma força mímica. Esta força mímica é para você vencer as dificuldades. Então vai lá, não desanime, desarme a sua mente, porque a vida é só uma. Apá, ou não tem a, né? Ou não tem a, ou não tem a. E vai acreditar que a vida é só uma. 10 horas 24 minutos. Há 15! Vai lá valorizar a vida. A vida é bela. Nós é que damos cabo dela. Vai lá, vai lá, vai lá. Bom dia!

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Vai lá, germamente. Dá a volta ao marcador, dá a volta ao marcador. Vamos lá, são 10 horas e 29 minutos.

Está ligado? Está ligado? Você está a ganhar. São 10 horas 29 minutos 46. É para 16. É uma quinta-feira para 30 graus. Eu estou a transmitir no flight deck número 6, período número 2. A15. É esta rádio que não é a melhor, mas é a alegria que nós passamos pela viagem do éter. E eu entro em sua casa sempre de licença, trazendo alegria. Está sentindo que 10:30. Você é um campeão. Ora bem. Obrigado pelo carinho, muito obrigado pelo carinho. Desarmamente, viva a vida, que ela é só uma. Haja assim com alegria, com trajeiola. E para todos, quando estão na Zona Verde, olha, o Juvencio está na Zona Verde. Dona Iola também. 10:30, 35 segundos. Bom dia. Eu

0: tá ligado. Hoje o Zé Maria Adriano está no Tio Menu 1. Lourdes Costa também no Tio Menu 1. Para Jonas. Carminho Damassim. 10 horas 32 minutos.
1: Das curas passadas, né?
0: Milagrosa, olha, milagrosa. Ela vai fazendo alguns milagres assim, exatamente. Ela viaja do éter junto com a alegria. Alegria da Iola. 10h32. 31 segundos.

aquele tempo que... Dona Ana Manuel está ligada, está no Triunfo. Alfredo Gonzaga também. Tens horas 33 com alegria. Ora nem mais, ora nem mais.

0: Ah, boa noite, boa noite. Sabe porquê? Sorria alegremente porque já tantos o fizeram. Você ligando a esta rádio, que não é melhor, mas é uma rádio que é diferente. Transmitimos em manga de camisa para o Mercúrio picar nos 30 graus. Você está ligado o relógio a dizer que são 10, 34 minutos e 12 segundos. Aqui, há cá.
1: Aqui, há cá. 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
0: Eu queria cumprimentar a senhora Dona Elisa, porque ela sabe que aqui há cá. E a Elisa, ela não para de trabalhar. E o assunto dela é dizer produzir mais e melhor em menos tempo. E é por isso... Elisa! Olá! Sempre engomar a saia, não é? 10 horas 34, 44. Há 15. Bom dia para quinta-feira.

É para dia 6, é uma quinta-feira para 30 graus. 10 horas 36. Elisa, olá. Ora, vai, ora. Elisa, tá. Elisa, Elisa. Ora, vem. 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

Helena João. Helena João está ligada. Olha a turma dela. Os colaboradores da Helena estão ligados. Está a Elsa, não está a Elsa? Elsa é cunhada da Elisa. É mentira ou é verdade? Olha o Chiquinho. Disse que sim, é verdade, é verdade. 10 horas 36, agora 37:02. É para quinta-feira em manga de camisa, Rádio dos Campeões, no Flight Deck número 6 com A15.

0: rapazes e meninas, lado ao lado, engomar a saia. Atenção que eu disse, engomar a saia. Não falei ao contrário, pois é, fica quieto. 10 horas 38, 30 segundos, bom dia, há 15. Está ligado, 10 horas 38, 45. Esta rádio é a sua. Vamos lá olhar a previsão do estado de tempo. Renovar a previsão do estado de tempo. Consórcio Mabui, anda aqui e fala comigo. Previsão do estado de tempo.
1: Previsão do estado de tempo para hoje, quinta-feira, dia 6 de agosto de 2026. O Instituto Nacional de Meteorologia prevê para as províncias das regiões norte e centro, céu pouco nublado, a limpo, com vento de sueste a leste fraco a moderado. E para as províncias da região sul, céu geralmente limpo. Vento de leste a nordeste fraco a moderado. Temperaturas máximas previstas em graus Celsius. A cidade de Tete será a cidade que terá a temperatura mais elevada, de 32 graus Celsius, seguido de Maputo com 30, Xai-Xai 29, Inhambane e Nampula 28, Vilanculos, Beira, Quilmane e Pemba, 27. Chimoio e Lixinga, com 25 graus Celsius.
0: Está certo, está certo. Nampula está para 28, foi aquilo que disseste, é? Nampula está para 28 graus. É para Nampula onde eu vou, para a cabine número 3. Exatamente, para a cabine número 3, no prédio João Ferreira dos Santos, está no andar número 6. Exatamente, eu não sei se o senhor Nelson Tatanha para os novos talentos, ele está pronto para poder arrancar, e já está pronto, com certeza absoluta que vai arrancar, só estão a faltar 20 minutos para as 11 horas. 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Vamos lá ver então se eu copio Nampula para novos talentos. Exatamente, olha, Nelson Tatanha. Nelson Tatanha está a querer dizer-me pela viagem do Éter que está pronto. Exatamente como está pronto. É para ti, Nelson Tatanha, para novos talentos em cima.
2: E é, estimado ouvinte, este é o programa Novos Talentos, espaço para jovens atletas emergentes, transmitido no canal desportivo da Rádio Moçambique. Nesta quinta-feira, o programa é produzido e apresentado por Nelson Tatanha e Rosário Ângelo, a partir do emissor provincial da Rádio Moçambique, em Nampula. Não saia daí, porque voltaremos logo depois desta breve pausa para contar histórias de adolescentes e jovens que descobriram modalidades preferidas mercê da promoção de jogos entre turmas na Escola Secundária de Matala, bairro do mesmo nome, cidade de Nampula.
0: Então vocês vão ter 18 minutos 46. Nós aqui estamos de ouvidos, vamos embora.
2: Obrigado pela preferência, nosso campeão, e ótima escuta ao programa. Na província de Nampula, a Escola Secundária de Matala, na cidade de capital, está a revitalizar atividades desportivas com vista a afastar os jovens de comportamentos de risco. A atividade desenvolvida pelo Grupo da Disciplina de Educação Física e inserida na promoção de hábitos de vida saudável para a ocupação positiva dos tempos livres dos alunos decorre em duas fases. No presente trimestre estão reservados torneios entre turmas das modalidades de ginástica e atletismo, provas que vão culminar com a finalíssima marcada para 15 de agosto corrente. No terceiro trimestre serão incorporadas as restantes modalidades praticadas na disciplina de educação física, designadamente futsal, basquetebol, voleibol e handebol. O torneio movimenta 810 alunos, dos quais 405 raparigas e igual número de rapazes e de cor sublema, por uma escola mais ativa, unida e firme no combate aos vícios. Último sábado, 126 atletas de 7 turmas daquela instituição de ensino secundário apuraram-se para a fase final do torneio de ginástica, marcado para 15 de agosto corrente. Trata-se de atletas do primeiro escalão, com idades compreendidas dos 12 aos 16 anos, que passaram dos testes participados por um total total de 302 atletas inseridos em 25 turmas. Os atletas apurados das 7 turmas vão se juntar aos alunos do segundo escalão que competirão no próximo sábado. Os atletas ouvidos pela Rádio Moçambique destacaram a importância da prática da ginástica, modalidade preferencial para a maioria destes. Ciara Alberto Armando começa por explicar as formas construídas na primeira fase do torneio, efeitos que garantiram a classificação da sua turma para a fase final.
3: Fizemos torre, fizemos pirâmide, fizemos espargueta, várias coisas.
4: Que classe é que estás?
3: Oitava classe.
4: É na oitava classe que iniciou a praticar ginástica?
3: Sim.
4: Desde nunca praticou?
3: Não.
4: Ok. Mas na educação física vocês fazem isso?
3: Sim.
4: Ah, é? Como é que se sente praticar ginástica?
3: Me sinto feliz.
4: Ok. E quando é que começaram a preparar?
3: Na quinta-feira.
4: Na quinta-feira?
3: Sim.
4: E de quinta-feira até aqui conseguiram fazer tudo isso?
3: Sim.
4: Quais são os períodos?
3: Terça, quinta e sexta-feira.
4: Nas tardes ou nas manhãs?
3: Nas tardes.
4: É, para além de ginástica, qual é a outra modalidade que já praticou? Já jogou futebol?
3: Já sei, mas não sei jogar muito.
4: Mas entre futebol, basquete, ginástica, atletismo, voleibol, handebol, qual é a modalidade que achas que é melhor para si?
3: Ginástica geral.
4: Assim já se descobriu?
3: Sim.
4: Muito bem. Onde é que quer chegar com a ginástica?
3: Longe.
4: Onde é que é longe para si? Fazer ginástica em altos palcos, é isso?
3: Sim.
4: E o que gostaria de dizer para aquelas meninas que, se calhar, conhecem uma amiga que não quer praticar o desporto, não é?
3: Eu vou falar que ginástica geral é uma coisa muito importante para meninas e para todos.
4: Por quê? Por que é que é muito importante?
3: Porque ajuda a nós mesmos, para né, crescer saudável, várias coisas.
4: Vai, vai ser apurada, se eu entender? Tenho certeza que serás apurada?
3: Sim.
4: Se for apurada, o que é que vai fazer para a finalíssima do dia 15?
3: Vou ficar muito feliz.
4: Vai estar preparada mais, né?
3: Sim.
2: Clarice Cláudio é estudante da 11ª classe, 15 anos de idade. Prefere basquetebol à ginástica, até porque está nos escalões de formação do Clube Ferroviário de Nampula.
5: Na verdade, nós nos preparamos em quase 2 dias, mas o nosso esforço foi muito notável mesmo. Apresentamos bem, gostei muito da nossa performance. Foi difícil captar todos os exercícios em 2 dias, mas conseguimos.
4: O que é que vocês apresentaram aqui concretamente?
5: Fizemos 2 pirâmides, fizemos enrolamento e fizemos pino de trás. Só.
4: E fora de ginástica, qual é a outra modalidade que já praticou na vida?
5: Basquetebol.
4: Seja apaixonada por basquete ou por outra modalidade diferente?
5: Sou apaixonada mesmo por basquetebol.
4: Pelo basquete. Qual é a sua posição dentro da quadra?
5: Jogo como a base, sim.
4: Já fez tantos bloqueios, já marcou alguns cestos?
5: Já sim, inclusive também faço parte da equipa do Ferroviário de Nampula. E lá as coisas são muito diferentes, mas eu amo mesmo praticar basquetebol.
4: Essa diferença, como é que se transcreve?
5: Podemos dizer que treinar basquetebol dentro de um clube e fora de um clube, acho que é diferente. Por lá temos toda a atenção e cuidados, os exercícios são mais específicos, mais desenvolvidos, são melhores. E lá nós temos uma atenção diferente do que aqui na escola.
4: Já alguma vez fez parte dos jogos desportivos escolares?
5: Não.
4: Por quê? Não teve oportunidade?
5: Eu estive no treino para os jogos escolares de basquetebol, só que nesse percurso todo eu acabei me lesionando, então não pude participar.
4: Mas vai continuar a jogar o basquete?
5: Sim, vou continuar a jogar.
4: Okay. Onde quer chegar com essa modalidade?
5: Gostaria mesmo de chegar muito longe.
4: Qual é a atleta com quem te inspiras?
5: Eu me inspiro no atleta Wembanyama.
4: Okay.
5: Ele joga muito bem. É um grande jogador.
4: Qual é a nacionalidade dele?
5: Eu acho que ele é americano.
4: É americano.
5: Sim.
4: Muito bem. O que eu gostaria de dizer para outras meninas que se calhar não abraçam o desporto e pensando que é algo que não é melhor para si?
5: Na minha opinião, desporto é algo muito importante para a vida de todos. Então, eu gostaria que todas as meninas pudessem participar, porque é algo muito incrível e é muito bom para a nossa saúde também.
4: E para a iniciativa da direção da escola, é boa também promover estas atividades.
5: É muito importante que promova estas atividades, porque desenvolve o nosso espírito de competitividade, de esporte. Isso é muito, muito bom, porque tem algumas meninas, né, que acham que não podem praticar de esporte porque são meninas. Então, de algum momento, quando criam esse tipo de atividade, é muito bom para incentivar as outras meninas.
4: Obrigado. Boa sorte na sua carreira.
5: Obrigada.
2: Jaimito Fonseca Pedro é aluno da 8ª classe, turma 3, e considera a ginástica a melhor de todas as modalidades e, por cima, no entender deste, ensina mais o amor ao próximo. No entanto, prefere profissionalizar-se no futebol.
6: Aprendemos que ginástica, nós praticamos a ginástica, temos uma boa saúde, e aprendemos que ginástica ensina amor também. Conseguimos manter o nosso organismo à vontade.
4: Que tipo de estilos é que vocês aplicaram ali?
6: Aplicamos estilo de rolamento, rope skipping, porque saltamos corda. Aplicamos o estilo de esparguete, o estilo de coiso ponte, muitos e outros estilos.
4: E vocês conseguem fazer tudo isso?
6: Outros estilos nós conseguimos e outro nós conseguimos fazer, sim.
4: Então você já descobriu a modalidade que quer seguir, porque tem muitas modalidades, tem futebol, tem vôlei, handebol, ginástica, atletismo. Qual é a modalidade?
6: Para mim, eu sigo futebol.
4: Qual é a sua posição quando estiver em campo?
6: Pois, o lateral esquerdo.
4: Pois, lateral esquerdo. Sim. Já marcou golo alguma vez?
6: Muitas vezes.
4: Muitas vezes. O que é que um lateral esquerdo faz?
6: No campo, se leva a bola, ele tem coisa de prioridade de lançar bola para o avançado. Ele dá assistências para o marcador.
4: E tu fazes isso?
6: Às vezes.
4: É um problema?
6: Sim.
4: O que gostaria de dizer para outros amigos que não querem praticar o desporto?
6: Nada, não tenho nada a falar para esses. Mas espero que eles um dia possam amar futebol, para que eles pratiquem com todo o orgulho.
4: Porque o futebol é amor, é isso. O desporto é amor.
6: Sim.
4: Como você disse aqui no... A ginástica também ajuda o amor ao próximo, é isso?
6: Sim.
2: Just João Bernardo é um dos atletas apurados no primeiro escalão do torneio Interturmas da Escola Secundária de Matala e explica como foi possível serem descobertos como um talento a contar.
7: Nos reunimos e cada um mostrou seu talento.
4: Ok. Então foram identificando um por um.
7: Um por um, e os melhores foram fazendo
4: aqui. Vives em que bairro?
7: Estou a morar no bairro de Marrelo.
4: O que é que os seus pais fazem?
7: Meus pais estão divorciados, mas o meu pai é polícia e a minha mãe é contabilista própria.
4: Ah, é, faz conta própria.
7: Sim.
4: Bem, mas é, tens apoio dos seus pais para praticar o desporto?
7: Tenho, tenho.
4: Já convidou eles para estarem aqui?
7: Já convidei, só que por falta do tempo, minha mãe não tem tempo para estar aqui e o meu pai está trabalhando no distrito.
4: Então vives com tua mãe.
7: Sim.
4: Disseste bem que a prática do desporto, principalmente da ginástica, ajuda para o organismo, mas qual é a sua preferida modalidade?
7: Futebol.
4: Futebol. Qual é a sua posição?
7: Meio campo.
4: Meio campo. O que é que um meio campista faz?
7: Um meio campista, ele tem o dever de retirar a bola, passar para os avançados.
4: Ok. Sim. E fazes isso naturalmente?
7: Naturalmente. Quase todos os meus amigos praticam básquet. Eu sou o único que faz futebol. Estou num bairro muito comum.
4: Marrero.
7: Marrero. Okay. Normal, cada um no seu quintal.
4: Muito bem. E esta iniciativa da escola? Qual é a sua visão em relação à iniciativa da direção da escola em promover esses jogos entre turmas?
7: A direção fez bem em convidar os alunos para participar de um torneio. Nem sempre para estudar, temos que ter os finais de semana para nos distrair um pouco.
4: E isso está ajudando?
7: Está ajudando. Espero que vamos à próxima fase.
2: Os pais e encarregados de educação que estiveram este sábado no primeiro torneio de ginástica entre turmas disseram que ficaram satisfeitos com o movimento que, na opinião destes, contribui na socialização dos alunos.
5: Aurora Kashfar Mawalo.
4: Vive que bairro?
5: Vivo no bairro Nadikire, bairro Machixe.
4: A zona da Machixe.
5: Sim.
4: Tem umas crianças que estudam nesta escola?
5: Sim, tenho meu neto aqui.
4: O que é que eles disseram para a mãe sair de lá para quê?
5: Ele me convidou para vir assistir o jogo. Ah, disse, avó, anda lá me assistir choco na minha escola. Então, como eu gosto de assistir choco escolar, esporto, chegando nessa idade aqui a gostar. Então, quando ele me convidou, eu, epa, gostei. Sim.
4: E como é que acha este movimento nesta escola?
5: Estou a gostar.
4: Ok.
5: Estou a ver que está a desenvolver mesmo. É uma escola de São Bibita.
4: Sim, sim. Principalmente, o que é que gostou aqui daquilo que está a
5: fazer? Gostei aquele jogo que está a fazer meus netos. Assim, estou alegre. Dá a perder esses que não gostam de deixar os filhos vir assistir. Estou a convidar os encarregados que estão em casa. Dá a perder aqui. Dá a perder a oportunidade.
4: Dá a perder a oportunidade.
5: É verdade.
4: Ok. Tinham que sempre incentivar as crianças.
5: Sim. Até acho que não tem o sol, estou a perder.
4: Sim. Gostaria que esse movimento continuasse.
5: Já.
4: Mas antes, que tipo de jogo é que já praticou? Porque a avó disse que já jogou muitas vezes.
5: Basquete.
4: Ah, jogou basquetebol?
5: Sim, sim.
4: Aqui na cidade?
5: Sim.
4: A sua escola, como se chamava?
5: Na Bifini.
4: É, ali no São Pedro?
5: Sim, senhor.
4: Me lembra do nome do seu treinador?
5: Ai, acho que sim, como era bom.
4: Sim, sim. Mas conseguia mesmo jogar, incestar, meter golos. Nessa altura estava aqui classe?
5: Estava na décima.
4: Como é que avalia agora o divertimento das crianças, comparando com o seu tempo?
5: Mas há diferença mesmo. Naquele tempo brincávamos pouco, mas agora, né? Estou a melhorar. Se fosse que é uma coisa que disse, vou voltar à minha altura. Vou voltar o meu tempo.
4: Sim, sim.
5: Eu ia voltar agora, aqui é a brincadeira mesmo.
4: Sim, sim.
5: Brinca-se. Sim.
4: Não tinha ginástica.
5: Nada.
4: Não tinha muito.
5: Muitas coisas que muitas ações que fazem na escola que não faziam esse tempo.
4: Isso ajuda?
5: Ajuda.
4: Agora, para as crianças, qual é a mensagem que queria deixar?
5: Eu deixo a mensagem para as crianças mesmo terem força. Esses que fazem, vai avante, que estão sentados em casa, por favor, integrarem aqui.
8: O Sufi nasceu Sabuto.
4: Senhor Sufi está aqui a convite de uma criança?
8: Claro.
4: O que é que ela disse lá em casa?
8: Ela disse que há um evento que está a decorrer e na área de jogos desportivos, sim, sim, e outras modalidades. E é ginástica aeróbica. Eu gostei. E é difícil, né? Sim, sim. É uma mudança das crianças também. E pode também garantir os outros também seguir o caminho dos outros.
4: Qual é a mudança que vai dar para a escola?
8: A mudança que vai mudar das crianças é que tenta dar coragem com aqueles que têm vício. É, quando eles vêm, os outros também é normal vir mudar.
4: Qual é a mensagem que eu gostaria de deixar para os encarregados de educação que não apoiam as crianças para praticarem o desporto, para evitarem esses vícios, como disse?
8: Bem, como o pai encarregado de educação, a mensagem que eu deixo para os pais encarregados de educação é de tentar conversar com os filhos que pratiquem uma das modalidades em vez de deixar as crianças irem, terem com outros vícios.
4: E assim é uma forma também de descobrir talento.
8: Claro.
4: Muitos talentos têm ficado escondidos.
8: Epa, em tempo é daí que o pai encarrega a educação, que tenta mesmo mobilizar o filho para ser aberto, em vez de ele ir se encontrar com outros amigos que são viciados na área de droga. Então, está aqui a modalidade que ele pode seguir.
4: E para as crianças, qual é a mensagem?
8: As mensagens é de eles têm que estudar. Sim, sim. E também seguir o caminho dos outros.
2: As avaliações da primeira fase das competições de atletismo e ginástica incidiram nas especialidades de corrida de estafeta e provas de duplo dache e ginástica geral. Face a limitações de espaço para a prática de atletismo na Escola de Matala, a chefe da Comissão Técnica dos Jogos Entre Turmas de Matala, Juliana Muxiguer, fala de alternativas em curso para a concretização da atividade.
9: Fizemos um minicampo alternativo onde que fizemos aí as medições previamente definidas e dá muito bem para a prova de resistência, velocidade, e temos uma mini caixa em manutenção que é para a componente de saltos. Os alunos estão motivados, é muito gratificante nós, como professores de educação física, chegar na escola e vemos o ginásio lotado de alunos a saltarem a corda. Isso é um momento muito emocionante para nós. Já estávamos muito tempo parados em termos de componentes esportivas, e não só, queremos que a nossa escola para o ano de 2028 também tenha muitos atletas a representar a nossa seleção escolar.
2: O diretor da Escola Secundária de Matala, Eusébio Pacuneta, reitera a necessidade da prática desportiva.
10: Nesse contexto, identificamos a prática do desporto, primeiro, não só pelo combate ao consumo de drogas, mas também nós precisamos sair da letargia aparente, uma aparente estagnação que se nota de alguma forma na nossa instituição. Precisamos de levantar a cabeça, olhar para a frente e afirmar que desporto é saúde. E porque estamos preocupados com a saúde dos nossos alunos, nossos professores, passam por fases de eliminatórias em que vão ser selecionados os que passam para a etapa seguinte. E terminará com a última fase que vai se realizar no dia 15 do mesmo mês.
2: Diretor da Escola Secundária de Matala, cidade de Nampula, Eusébio Pacuneta, e as fases do torneio Interturmas 2026, conducentes à finalíssima do próximo dia 15 de agosto, tema no qual estiveram concentradas as atenções do programa Novos Talentos, que chega ao fim. Nelson Tatanha editou e apresentou, com cuidados técnicos de Rosário Ângelo. Bom dia e bom desporto.
0: Tá certo, tá certo. Olha para ti e para o Rosário Ângelo. E Rosário Ângelo foi quem cronometrou com 18 minutos e 20, 41 segundos. E olha para vocês dois, um grande abraço. E agora, eu queria perguntar, Nelson Tatanha, tu tens estado a ver, tu tens estado a ouvir necessariamente, se não vês, ouves. O Raja Ali, ele fez um tributo a Zena Bacar. Eu sei que não vai responder agora. Sabe porquê? Porque agora os ponteiros avançam, nós informamos, são 11 horas. Viva, bom dia. E quem está aqui é o Raja Ali, no tributo a Zena Bacar. Vamos. A 15931 FM. A diferença da comunicação mora aqui. Eu desfiz a comunicação com a Nampula. Cabine número 3, no andar número 6 do prédio João Ferreira dos Santos. Nampula, que escuta o canal desportivo da rádio, nos 88.3 FM.

Tá ligado? Você tá ligado? Eu fiz a conexão com o emissor da Rádio Moçambique na cidade de Nampula. Cabine no número 3 no prédio João Ferreira Santos, andar número 6. É para o dia 6, no flight deck número 6, período número 2. Há 15, 11 horas, 3 minutos, 44 segundos. Raja Ali. Tributo a Zena Bacar, você está ligado, você está ligado. 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Eu fico aqui esperando por ela, eu saio às 15, a sério. E você não vai esperar por ela também? Porque ela tem um jeito bonito de andar. Castro António Jorge vai assinar um magazine desportivo às 12 horas e 2 minutos na cabine. Mesmo que ela demore, número 1. Quem vai fazer o cronómetro é o Mário Jamis. Estarei aqui esperando por ela. Eu fico aqui até às 15, esperando por ela. E é mau, não.

11 horas 6 minutos, eu perdi a 6. 30 graus. Não leves a mal, ficarei aí esperando por ela até às 15.

0: Ora nem mais, ora bem. E é preciso é ter gosto de andar também, não é? De falar e de andar. E é mau, não? 11 horas e 8 minutos e eu já estive aqui com o Rosário a fazer o corrompedor, o Nelson Tatanha, para os novos talentos. Eles transmitiram em Nampula. Nampula para 28 graus, mas Nampula está a ouvir nos 88.3 FM. Exatamente, foram novos talentos, novos talentos. E é uma coisa que eu retive, é que o desporto é saúde. Sério, desporto é saúde, quem dizia assim era o senhor Alberto Tapuela. Exatamente, desporto é saúde. Sério. E depois você também liberte-se destas coisas todas. Olha, mas o fulano já não está aqui comigo. Então, mas ele quando estava também você não fez nada. Para que o alegrasse, não é? Exatamente. Então, e agora? Gal Costa, anda aqui, o que é que tu dizes?
1: Vá, se mande, junte tudo que você puder levar.
0: Isto era no ano de 1977. Negro amor, ora bem.
1: Parece seu, é bom que agarre já.
0: Eu também acho, eu também acho.

Flight Deck número 6. Oriu do número 2 para 6. É uma quinta-feira para 30 graus. 11 horas 13, 07. Você é um campeão. A sério. Negro Amor. Gal Costa. No registro para o ano de 1977. Pelo carinho da audiência, muito obrigado. Albino Muyambo sentou, escreveu para o arranque do período número 2 com o bloco de notícias, serviço redatorial. Nelson Tatanha e Rosário Santos. Marieiros, para novos talentos em Nampula.

Tatuê é Gal, sentou, escreveu, cantou, Negro Amor. Você tá ligado, 11, 15 minutos. E depois de tudo o resto fica saudade. A sério, fica saudade. E a saudade cantada por gente antiga, mas com bom gosto. A sério. Fernando Andrade. Ia juntar aqui para a saudade. Assis, Barcelona de Carvalho, a Marisa, Dulce Pontes. E a Marisa Pontes também. E fica saudade, saudade, saudade, saudade. A sério, você não acha? 11 horas 16 minutos, 20 segundos. É a sua rádio que não é melhor. Mas também deixa a saudade e marca sempre a saudade. Há 15. Bom dia, bom dia. Grande quinta-feira. Quente para Maputo, para 30 graus.

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Aqui tornamos alegre e bem disposto à voltinha dos tristes. Matando a saudade. Independentemente de como você pronuncia. Saudade e saudade. O que você acha? É o sentimento que marca. 11 horas 18 minutos. Castro António Jorge, às 12 horas e 2 minutos. Na cabine número 1. Moro o Jamis a fazer o cronómetro para o Magazine Desportivo. Só

Olha o Manela, Manela, Manela, cabardeando. Ora, ora, nem mais, ora, nem mais. Está ligado e fica com saudade da terra. Mas ele sente-se moçambicano, pois. Ele não está junto. Eu se lhe perguntar a todos quantos estão fora do seu território e aqui acomodados em Moçambique, eu se disser assim, você jura que está ligado? A rádio que não é melhor? E ele vai dizer logo, eu juro. Eu já ouvi, eu tenho isto em mensagem, gente a dizer, eu até nem mudo de frequência, a sério. Olhei em casa e no carro está 931 FM. Ah, sério. Mas você jura que não vai mudar de frequência? Não, não, não. Eu juro. Então começa a aparecer aqueles juramentos todos, não é? Alma da avó, mas alma da avó por causa de quê? Ah, não, eu estou a ser sincero, eu não mudo de frequência. A sério, eu juro aqui, de pé juntos, está bem, fica quieto. Mas você jura que não muda de frequência? Ah, não. Jura? Certeza? Então jura. Jura.

Amílcar e Afua. Eles juram a pé juntos, estão ligados ao canal desportivo da rádio. Afua Queiroz. E o Amílcar. Mas deixa lá a família, não vale a pena meter a volta também aqui, né? Você jura que está comigo até às 15? Eu abraço a antena segunda à sexta-feira. Das 10 às 15. 11 horas 21, 45.

0: ainda que seja à distância. A sério, ainda que seja distante, mas com saudade, com saudade. Eu um bocado quando passei, a Cise não estava sozinha. A Cise estava com o Barcelona de Carvalho, estava com a Marisa, estava com o Dulce Pontes, exatamente, tudo isso para matar a saudade. Ah, sério, anda aí, vai.
1: Saudade.
0: É saudade.
1: Saudade.
0: Daqui é Barcelona de Carvalho.
1: Saudade.
0: Faz dupla com a Cise Évora. 11 horas 22, anda aqui, bonga.

tá ligado, 931 FM. Transmissão em Maputo, Moçambique, no flight deck número 6, período número 2 para 6, agosto 2026.

Olha, o Calico. Calico está em Climane. Calico está em Climane. Pica nos 88.2 FM. Eu já atendo. São nesta altura 11 horas 24 minutos 57 segundos. Já atendo. Você está ligado à rádio que é a sua. 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Nós transmitimos química na positiva. E a química na positiva também é a conciliação dos artistas. Os artistas, uma atitude muito bonita. O HCB, Humberto Carlos Benfica e José Mucavel. Exatamente. Porque o amor tem que estar em cima, amor nas pessoas. Amor com as pessoas. Exatamente, tem que estar em cima. Aquilo que se diz, Nhacurranza, para a chamada do Abel. Abel Xaman, e na bateria o Zé Cacheco, arrancar assim o... Ora nem mais, ora bem. Nhacurranza, o amor tem que estar no ar. 11 horas 25, 44 segundos.

0: a un fundo de synthesizer do Abel Xeman. E na bateria o Zeca Checo. Com o HCB, Espalhar Amor. E a Curranza. 11 horas e 29. Elsa Chiquinho. Tá ligado à Rádio dos Campeões, dona Helena João.
1: Ah, mas

Janinha Madeira está em clima, né? Helder, lado a lado, 11 horas 30 minutos. Em Magazine, às 12 horas e 2 minutos, na cadeia Corrida Nacional dos emissores em FM. Mauro Jamis vai cronometrar Castro António Jorge, a partir da cabine número 1.

alguns ouvintes vão dizendo assim, olha, em clima nós estamos a picar naquilo que seria os 88.2 FM. Pela viagem do éter é a alternativa, a sério. Mas o que é que está a passar? O que é que está a acontecer? Diz que nada, não está a acontecer absolutamente nada em sintonia do canal esportivo da rádio na cidade de Quebec, Lima. Então, o que é que foi? O que é que está a acontecer? A sério, mas eu estou a pensar seriamente em fazer aqui um looping à cidade de Quebec, Lima. Estou sinceramente, e se um dia eu pudesse voltar e a ver aqueles verdes campos, eu quando penso na cidade de Lima, estou a ver aqueles campos de arroz. A sério, no Empurrune, estou a ver Empurrune com uma chama de arroz. Estou a ver que aquela zona depois de Padeiro. Depois de Padeiro tem aquela zona de... Como é que se chama? Está aqui uma ponte do Mucelo. A ponte do Mucelo. E se um dia eu voltar para a minha terra, queria ver isto.

está ligado, você está ligado, você está a ganhar. 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Exatamente, e se você está a perspectivar uma viagem, veja lá, tente lá concretizar, tente concretizar, porque senão fica assim a obladi obladá. 11:34, 39 a 15, 30 graus é a máxima prevista para hoje.

Para os Beatles, para os anos de 67, 70. Você lembra-se perfeitamente? Isso não vai ficar assim, obladi, oblada. Exatamente, são 11 horas 37 minutos, 49 segundos, às 12 horas e 2 minutos, a partir da cabine número 1, vamos transmitir um magazine desportivo. Vai ser em cadeia com rede nacional. 12 emissores em FM, com reforço na onda média nos 73. 8 metros e no mundo para o site www.rm.co.mz. Tal como disse Mauro Jamis, vai cronometrar o Castro António Jorge. Você está ligado. E quem está aqui para dizer Deep Review Woman é o senhor Lionel Richie.

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Transmitimos em manga de camisa, Maputo, Moçambique, no Flight Deck número 6 para o dia 6. É uma quinta-feira, para 30 graus, 11:42, 59. Esta rádio é sua. Você pode aproveitar e fazer um poema assim de farra. Arsénio Palha está em teto, lá viva. Bom dia. Queria buscar com o saudado Rui Minga. E um poema de farra você precisa. Tá ligado?

Há 15 minutos para o meio-dia. 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Para ouvir antigo, mas bom. Bom dia. Há 15.

9 minutos para meio-dia. Vai lá com calma, vai lá com calma. Estou a fazer o som do seu carro. Você falou em pneu. Então disse Goodyear, boa viagem. Mas é melhor ser paciente na estrada para não ser paciente no hospital. E agora perguntava o seguinte, você corre demais porquê? A sério, mas não há necessidade. Você está a fazer ultrapassagens Josesses e com um perigo porque você não calcula, você não está a fazer o cálculo da sua velocidade e com a velocidade do outro. Exatamente aí que você está na esquerda, quer entrar porque quer, quer entrar porque quer, mas corre demais porquê? Ah não, é que eu fico com saudade, eu quero lhe ouvir. Vai lá com calma, amigo. Vai lá, não corra demais. Meu

0: Só pra te ver, meu.
1: Caramba, face. Caramba, face. Fica calmo, vai lá com calma. 11 horas 52. Estou consigo até as 15.

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1: Eu sempre ouvi dizer que correr não era chegar. Então vai lá com calma, amigo, vai lá com calma. Estou aqui até às 15.

Sendo assim, vou deixar a minha fotografia espalhada. A sério, o que é que você acha? 11 horas 54, 14 segundos. Orlando Anselmo, lá viva. Tá ligado? A diferença é morar aqui. Rosinha, beijinho. Você está a correr demais, fica quieto. Aqui nesta rádio, tornamos alegremente disposta a voltinha dos tristes. E se você conduz, seja paciente na estrada para não ser paciente no hospital. Eu não tenho...

Você está ligado, você está ligado, você está a ganhar este período número 2, quinta-feira 6, no flight deck número 6. Período 2, a faltarem 5 minutos para o meio-dia. Albino Muyambo sentou, escreveu e informou no serviço redatorial de rádio, bloco de notícias, a dar início ao período número 2. Aqui também, ao longo deste período número 10, por volta das 10 horas e 30 minutos, mais minuto, menos minuto, eu piquei a cabina número 3, no prédio número 6 do andar 6, exatamente no prédio João Ferreira dos Santos, onde está o estúdio de rádio em Moçambique, e Nampula. Nampula está a ouvir o canal desportivo de rádio nos 88.3 FM. Então quem assinou a rubrica Novos Talentos foi o Nelson Tatanha, com o Rosário dos Santos a fazer o cronómetro. Faltam 4 minutos para as 12 e as 12 e 2 minutos, a partir da cabine número 1, Castro, António Jorge, com o cronómetro do Mário Javis, vão assinar o Magazine Desportivo. Fazemos rádio assim, porque só assim sabemos fazer. E para si, pelo carinho da audiência, muito obrigado.

0: Está ligado, 2 minutos para as 12. 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
1: 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Boa tarde, daqui a bocado. Um minuto para o meio-dia. 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Estou a falar do você, ouvinte de rádio. A15 931 FM.

O relógio quando marcar 12 horas e 2 minutos, eu vou picar a caminho número 1. Vai estar lá o Castro António Jorge. Outside of town. Vai ter o cronómetro do Mário Jamis para o magazine. Kept driving on. Olha a hora, são 12 horas. Viva, boa tarde.

0: aí, Juplenta, boa tarde. Ação Esportiva de Vila Ampulo joga esta tarde a permanência da equipa técnica à 12ª jornada, que já viu ontem cair a dupla Zenedine Mulungu e Abneiro Saca. Selecionador Nacional de Futebol, Tinho Conde, defende a saída de Jenny Catamo do Sporting para uma liga mais competitiva. Costa do Sol conquista o campeonato de básquet.
1: Futebol Sénior da cidade de Maputo em Séniores Masculinos. Destaques do Jornal Esportivo da Rádio Moçambique nesta tarde de quinta-feira, 6 de agosto de 2026, numa edição e apresentação de Castro Jorge, com sonorização de Mauro Jamis. Boa tarde e ótima audição. Prossegue esta tarde a 12ª jornada do Moçambola 2026, com duas partidas agendadas para as cidades de Matola e Maxixe. No campo da Afri, no município de Matola, o Ferro de Maputo joga diante da Baía de Pemba, e na Maxixe a Ação Esportiva local terá a visita do Ferroviário da Beira. Atenção que a Ação Esportiva é de Vilanculo e não da Maxixe. Com o desejo de regressar à liderança isolada do Moçambola, Aquil Marcelino vai colocar à prova o treinador da Ação Esportiva de Vilanculo, que em caso de derrota pode ser afastado do comando técnico da coletividade. Avelino António.
2: Ora viva, muito boa tarde. Estamos já em contagem regressiva para um jogo que pode decidir o futuro de Abdul Omar e Lopes Kumbana, mas também do Campango ao leme da Associação Desportiva de Vilanculo. Uma eventual derrota da ADV pode obrigar a direção a rescindir sem ter de indemnizar a equipa técnica chefiada por Abdul Omar. É que uma derrota frente ao Ferroviário da Beira afasta cada vez mais a ADV do seu objetivo inicial nesta temporada, que é terminar a primeira volta do Moçambola em quinto lugar. Mesmo que matematicamente ainda seja possível, na prática é menos provável, porque a equipa simplesmente não consegue ganhar jogos nem em casa e muito menos fora de casa. Depois desta dupla jornada frente ao Ferroviário da Beira hoje e no domingo frente à Liga Desportiva de Sofala, a DV vai jogar a Tete com Xingal e a União Desportiva de Songora. É uma deslocação na qual o mais provável é conseguir um ponto diante do Xingal. A entrada para esta dupla jornada aqui na Maxixe, a DV só ganhou apenas um jogo, escutem bem, um jogo das 9 partidas que realizou. Perdeu 2 vezes e empatou em 6 ocasiões com adversários que até estão bem furos abaixo da ADV, a julgar pela experiência mais recente no Moçambola e pelos orçamentos. Ora, este cenário cria uma tensão alta nas hostes da ADV à entrada para este jogo, em que apenas a vitória pode serenar os ânimos. Mas atenção, se a ADV tiver que ganhar esta tarde, deverá fazê-lo sem o lateral esquerdo titular e totalista Kikito a cumprir um jogo de castigo por ter acumulado já 5 cartões amarelos nesta edição do Moçambola. O defesa central Pachela, que joga também a titular, saiu tocado no jogo da taça último domingo frente ao Costa do Sol e pode não estar na sua melhor condição física. Os adeptos também andam frustrados, já sem plena confiança no trabalho de Abdul Omar, a quem tem estado sempre a exigir que alinhe certos jogadores em detrimento das suas próprias opções. Portanto, este cenário que antecede o jogo ADV Ferroviário da Beira, daqui a mais 2 horas aqui no campo municipal da Maxixe, onde se espera naturalmente casa não muito cheia, atendendo que o jogo acontece a meio de semana em pleno dia laboral, com também um horário que não permite que muita gente esteja no campo. Nós, a Rádio Moçambique, estaremos aqui para trazer minuto a minuto as emoções desta partida, que, como dissemos, de alto risco, pelo menos para a equipa técnica da Associação Desportiva de Vilanculo. Boa tarde.
1: Boa tarde. Esse jogo que pode ser decisivo, Abdul Omar jogando então esta tarde diante do Ferro Varda Beira, sob manutenção no comando técnico dos hidrocarbonetos. Quem saltou da locomotiva da Maiaia foi a dupla Zenedine Mulungu e Abneiro Saca, que na noite de ontem colocaram à disposição os seus lugares de maquinistas deste ferroviário de Nacala. Depois do início de sonhos do presente Moçambola, os resultados não estão a agradar a massa associativa e depois da derrota na jornada anterior em casa diante do Xingal de Tete, a goleada sofrida ontem diante do Costa Sol desviou a locomotiva dos seus maquinistas, ou seja, os técnicos Zenedine Mulungu e Abneiro Saca colocaram o seu lugar à disposição da direção do ferroviário da cidade portuária de Nacala. No plano competitivo, Costa do Sol goleou o ferroviário de Nacala por 3-0 e a ABB alcançou o ferroviário da Beira na liderança do campeonato após vitória ontem sobre a Ação Esportiva de Pemba por 2-0. O treinador da ABB, Nelson Santos, disse que o objetivo desenhado para a presente temporada começa a entrar nos eixos.
3: O mais importante era dar sequência à vitória contra o ferroviário de Lixinga. Era importante chegar ao primeiro lugar, mesmo assim com uma jornada a menos, ganhar bem e não sofrer golos. Acho que fomos uns justos vencedores pelo aquilo que foi o jogo, acabamos por sofrer sem necessidade. Nós estamos a pensar também em dar minutos e gerir também o plantel, porque temos o Moçambola e em breve temos já as competições da CAF e temos que gerir a matéria-prima que temos. Temos um jogo já também extremamente difícil contra o Bahia de Pemba no domingo, mas o mais importante era entrar a marcar rápido. Eles tornaram a tarefa um bocadinho difícil até ao primeiro golo, com um bloco muito baixo, com uma linha de 5, 6 muitas vezes, mas é como eu disse, fomos superiores, queremos dar sequência, ganhamos, não sofremos golos, uma vitória extremamente justa, e agora é recuperar para pensar já no Bahia de Pemba.
1: Treinador da Associação Black Bulls, Nelson Santos, a vitória de ontem sobre a Ação Esportiva de Pemba por 2-0 no decurso da 12ª jornada do Moçambola. O técnico do Pembinha, Vítor Mayamba, queixou-se da concentração em fases críticas do jogo, mas promete uma equipa combativa até ao alcance da manutenção neste campeonato.
4: Vamos analisar e ver. O importante é que a segunda parte acabou sendo melhor, porque numa conversa no balneário, fiz perceber os jogadores que podiam acreditar numa segunda parte melhor e mais competitiva, com mais atitude, podíamos até chegar a um empate, mas infelizmente não fomos competentes, tivemos oportunidades que não soubemos aproveitar. E o ABB não é culpado dos erros que cometemos, só parabenizar e pensar já no próximo jogo, que é contra o Ferro Verde Maputo, é um jogo mais importante neste momento. Então vamos procurar recuperar a rapaziada, mas a segunda parte já foi mais produtiva. Foi mera infelicidade no primeiro golo e pronto. Pequenos detalhes às vezes definem jogos, e hoje eu penso que pecamos no detalhe, porque consentimos um golo e depois o segundo um pouco que roça a uma falta antes, mas pronto, já sofremos, o resultado não muda. É levantar a cabeça e pensar no próximo e os jogos que vamos ter em casa. Só fizemos até o momento três jogos em casa e ainda temos uma maratona de jogos. Vamos ter por aí 10 jogos em casa nesta 8 da segunda volta e mais 2 ainda desta primeira. E vamos tentar capitalizar e somar o maior número de pontos possíveis.
1: Treinador da Associação Esportiva de Pemba, Vítor Mayamba, e derrota de ontem por 2-0 frente à ABB na 12ª ronda do Moçambola 2026. 12 horas e 10 minutos, agora o plano internacional. As sucessivas recusas da liderança do Sporting Clube de Portugal em ceder Jenny Catamo a outros campeonatos já foi comentada pelo selecionador nacional de Moçambique, Chiquinho Conde. Em entrevista à Rádio Pública Portuguesa, o treinador teme que a situação possa afetar o psíquico do atleta e refletir-se no seu rendimento em campo. Mais do que o plano desportivo, com a saída do Sporting, a situação salarial de Jenny melhora de forma significativa.
5: Vê também no seu espaço muitos dos seus colegas a saírem para outros campeonatos e com alguma vantagem financeira. Esta vida não é tão longínqua quanto isso. Ele também quer aproveitar a oportunidade, que o futebol é o momento, e isto vai mexer com o seu subconsciente. E sinceramente penso que o Sporting, mais cedo ou mais tarde, vai ter que libertar, se isso também compensar a própria estrutura do Sporting. Imagino que deve estar num momento também de muita ansiedade. Eu acho que é tempo também dele poder provar outro tipo de campeonatos.
1: E no plano competitivo, a nível dos Mambas,

0: de Jenny Catamo para o futebol inglês. No basquetebol, a cidade de Maputo já tem um campeão no escalão sénior masculino que dispensou 2 dos 5 jogos de playoffs, sendo que em feminino a prova ainda continua. Albino Yambo.
1: O Costa do Sol conquistou ontem o campeonato de basquetebol da cidade de Maputo em séniores masculinos ao vencer o Machaquene no jogo 3 da final a melhor de 5 jogos por 78-60. Na primeira partida, o Costa do Sol bateu os tricolores por 72-70. Os canarinhos voltaram a triunfar no jogo número 2 pela marca 81-70. No total, os canarinhos treinados por Milagre Macomi venceram a final por 3-0. Nilton Seifan, jogador de Costa do Sol, refere que foi uma final muito competitiva.
2: Foi uma final bem disputada. Quero recordar que há 3 minutos o Machaquene estava à frente e nós conseguimos dar a volta por cima, porque só se fazem grandes campeões na defesa e nós conseguimos defensivamente conseguir passar para frente nos últimos 2 minutos e neste momento é só desfrutar. Parabenizar a todos aqueles que puderam estar aqui a nos apoiar. Ganhamos 3-0, agora vamos pensar nos próximos embates que temos pela frente, mas estamos muito felizes. Neste momento vamos só desfrutar.
1: O objetivo foi cumprido, refere outro atleta de Costa do Sol, Tour de Vales Nhantumbo.
3: Foi um prazer, a malta entrou com o objetivo de ganhar o nosso trabalho, facilitamos 3-0, tal como programamos.
1: Danilo Cumbe, atleta dos Canarinhos, refere que o objetivo sempre foi vencer as 3 partidas.
4: Nós nos preparamos para estes 3 jogos, queríamos terminar em 3 jogos. Trabalhamos duro, foi difícil, mas conseguimos cumprir aquilo que nós queríamos cumprir.
1: Resignado com o resultado final no cômputo das 3 partidas, estava Ronaldo Geneto, atleta do Machaquene.
5: O Costa do Sol foi um adversário muito forte. Nós tentámos contestar aquilo que são os pontos fortes deles. Eles saíram por cima desta vez, vamos trabalhar naquilo que foram os nossos erros e voltar melhores.
1: O Costa do Sol mereceu vencer a final, afirma Alberto Dumba, jogador do Clube de Esportes da Machaquene.
6: Nós tivemos mal alguns aspectos que a malha tem que melhorar e a malha tem que ver alguns setores a malha tem que melhorar e temos déficit. E foi uma boa experiência e ainda bem que aconteceu agora aqui. Porque no outro campeonato está vivo, a malta vem para corrigir. Mas eu fico muito triste de verdade.
1: Filme sonoro da vitória do Costa do Sol ante o Machaquene no jogo número 3, a melhor de 5 partidas das finais do Campeonato da Cidade de Maputo em basquetebol sénior masculino. No setor feminino, o Costa do Sol está em vantagem de 2-1, pecúlio de 2 vitórias consecutivas no segundo e terceiro desafios. Ontem, as canarinhas venceram as locomotivas por 56-45. Recordamos os resultados das primeiras partidas. No jogo 1, as locomotivas bateram as canarinhas por 56-41. Na partida 2, Costa do Sol venceu o ferroviário pela marca 62-58. Paulo Sambo, treinador do Costa do Sol, promete melhorias para as próximas partidas.
7: Não conseguimos cumprir com aquilo que foi o nosso quarto quarto, mas a vantagem do terceiro quarto nos deu vantagem. E para o próximo jogo é continuar a trabalhar, já estamos em vantagem, então para conseguir garantir, temos que trabalhar afincadamente. Aquilo que saiu de errado neste, temos que trabalhar mais forte para atacar o jogo 4.
1: Por banda do Ferroviário de Maputo, Nazir Salé refere que a sua equipa deve melhorar ofensivamente.
8: Continuamos a não ter a proteção ofensiva, ficamos muitos períodos sem marcar ponto e quando é assim, sofremos. Ou seja, a equipa teve mais na defesa que no ataque. Parabenizar a equipa do Costa do Sol. Encontrou oportunidades durante o correr do jogo, concretizou e nós não conseguimos o fazer. Hoje podia ser o último jogo, mas ainda não é. Há mais 2 jogos. Então vamos continuar a acreditar, continuar a trabalhar e a pensar nos próximos 2 jogos.
1: O jogo número 4 está projetado para a próxima sexta-feira, no pavilhão do Machaquene, com início às 18 horas.
0: Campeonato de basquetebol da cidade de Maputo já há campeão em séniores masculinos, mas em femininos a competição continua e vai-se ao quarto jogo. Pode ser final ou então ser necessário um quinto e último jogo para o desempate. Isso acontece numa altura em que no Niassa está tremida a participação dos seus representantes na pool de apuramento da Liga Moçambicana de Basquetebol, que arranca amanhã na cidade de Nampula. Mércio João.
9: As equipas Niassa Basketball Team e Stampa School, ambas apuradas para representar Niassa nos

0: regionais de basquetebol que inicia esta sexta-feira em Nampula continuam em Lixinga sem meios para arrumar ao local da realização da prova. Em causa está a confirmação de apoios para a cedência de combustível do transporte disponível que deverá levar as duas coletividades. Até o fecho desta reportagem, os conjuntos tinham confirmado o alojamento e refeições em Nampula, sem, no entanto, avançar-se para o quesito transporte para a deslocação. Entre copas e sem dados conclusivos, os intervenientes da delegação de Niassa aos regionais de basquetebol de Nampula afirmaram ser a última a morrer, à esperança de ver desbloqueada a viagem em direção à realização de uma competição que vai dar acesso ao plano nacional. Recordamos que há dias conversamos com os elementos das duas equipas que devem representar Niassa nos regionais de basquetebol e a vontade manifestada era de conseguir o apuramento ao nacional da modalidade.
1: Temos muitas dificuldades, não temos certeza se vamos participar ou não.
2: Realmente há muitos desafios, mas nós estamos a trabalhar para tentar alcançar aquilo que são nossos objetivos.
3: Podemos dizer que 60% das condições logísticas e alimentação e transporte resolvidas, mas ainda temos um 40% que estamos a batalhar para ver se conseguimos, para poder ir ao regional a pensar só em jogar e não a pensar em outras situações.
0: Esta é para já apenas vontade, pois continua a ser longe a realização de sonho de ver viabilizada a deslocação das equipas Niassa Basketball Team e Stampa School de Lixinga aos regionais norte de basquetebol que iniciam amanhã em Nampula.
4: Antes do fecho, a apresentação de Vozinha com pirotecnia, música e uma camisola que cai de paraquedas perante mais de 35 mil adeptos que não quiseram perder assim a cerimônia de boas-vindas ao mais recente reforço do Colo-Colo no estádio Monumental. Vozinha foi apresentado com pompa e circunstância no estádio no Chile, deixando mais de 35 mil adeptos do Colo-Colo em êxtase. O clube chileno preparou uma cerimônia grandiosa para dar as boas-vindas a uma das figuras mais emblemáticas do Mundial de 2026 e, nesse quesito, não desiludiu. Ponto final a este Jornal do Desporto, nesta tarde de quinta-feira, 6 de agosto de 2026, dia em que prosseguem as emoções da 12ª jornada do Campeonato Nacional de Futebol da 1ª Divisão, com duas partidas. Teremos então no município da Matola, Ferroviário do Maputo, Bahia de Pemba, e no municipal da Machis, Ação Esportiva de Vilanculo, Ferroviário da Cidade da Beira, para acompanhar em direto na Rádio dos Campeões, a IRM Desporto. Boa tarde.
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0: 12h20, 12h20, cronómetro assim, embora eu já me se na assinatura do Castro António Jorge a partir da cabine número 1, entrou assim um bocado mais ou menos, de qualquer das maneiras foi recuperado o sinal, a partir da cabine número 1, desculpas por este facto, 12h20 minutos 40 segundos, esta é a rádio é sua, não é a melhor, mas o que é que o seu placar está a dizer? 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
0: Eu também acho maior responsabilidade, pois é, claro. E maior responsabilidade está aqui também o outro grupo, um grupo forte que está connosco aqui no Canal Esportivo de Rádio, neste período número 2, para o Flight Deck número 6, dia 6. 30 graus, marca assim o Inaman. Instituto Nacional de Meteorologia, você é um campeão. A sério. Sabe o que é esta empresa? Está aqui comigo.
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0: E com responsabilidade. Fazemos até às 15, 5 horas de rádio com simpatia, amizade e informação. 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
0: E você merece estar a ouvir assim uma voz maravilhosa. Você merece estar a ouvir a Etta James. Exatamente. Ela castiga assim, desejando-lhe uma boa tarde de quinta-feira e também, acima de tudo, um muito bom ouvido. Etta James, na rádio que não é a melhor, mas é uma rádio que é diferente. Há 15, boa tarde, bom apetite e, se for o caso, bom descanso.

Está ligado, você é um campeão. 12 horas 28 minutos 57. Este é o Flight Deck número 6, Jópolis, do número 2 para 6. É uma quinta-feira, dia 6 de agosto, 2026. 12 horas 29. Esta rádio é sua, nós já transmitimos ao longo deste período número 2 o bloco de notícias com o Almir Moyambo. Serviço redatorial da rádio foi assinado dar início ao período número 2. Aqui também, nesta rádio, já tive o contacto com a cabine número 3, no andar número 6 do prédio João Ferreira de Santos. Novos Talentos foi assinado pelo Nelson Tatanha, com o Rosário de Santos a fazer o cronómetro. Aqui nesta rádio também apresentamos, a partir da cabine número 1, o magazine desportivo Castro António Jorge. Foi quem assinou, quem cronometrou, foi o Mário Jamis. Você tem mais notícias, tem mais informação, porque informar é divulgar, e divulgar é levar a conhecer aquilo que os outros ignoram. Eu sei que você é um bom dançarino, e sei que você está com uma quinta-feira tranquila também. Sim, eu sei tudo, a sério. Olha, 12h30, marca assim o seu relógio. Aquele que marca o dia e a data. É quinta-feira, são 12 horas 30 minutos, viva. E porque você é dançarino, arranca assim em pista. Vai lá.

Pet Stars na Cidade da Beira. E olha o Bob com recordações enormes. Bob está em Lisboa, está em Portugal, nesta altura, com várias paragens, pois é claro. Mas o Bob fazia parte do Net Stars, o conjunto que tocava na Cidade da Beira. A Beira está a picar nos 99.2 FM. São, nesta altura, 12 horas 33 minutos 43 segundos. E na Cidade da Beira também está elementos que faziam parte de uma banda, onde fazia parte também do nosso amigo do Rosário, era Taveira do Rosário, exatamente, Taveira do Rosário, e tocava no conjunto de Morrua, exatamente, tinha o Tulsidas está na Cidade da Beira, por aquilo que eu sei, e Tulsidas, juntamente com o nosso amigo Taveira do Rosário, lembra-se perfeitamente, olha, Nito não me deixa mentir, Nito Almeida, não me deixa mentir, porque era assim merengue, com merengue rebita, ora bem, ai, aí é mau, não? Aninhas está ligado, Aninhas Sequeira, está em Climane, está ligado ao canal desportivo de rádio. E a lembrar com certeza absoluta do Mota

grande abraço para o Taveira do Rosário, outro grande abraço para o Tulsidas na Cidade da Beira. 12 horas 37 minutos, 42 segundos, é antigo, mas é bom, na rádio que promete e cumpre. Exatamente, porque senão fica assim, xidumbiço. A1593, 1 FM. 12 horas 37, obrigado pelo carinho, muito obrigado.

Esta rádio é sua. Esta rádio transmite em Moçambique, Maputo, no flight deck número 6, ao período número 2, com A15. Exatamente para o dia 6. Um dia onde o mercúrio pica nos 30 graus, o relógio marca 12:41:57. 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E pelo facto não se demora, a sério, você...

0: Ghulamu Manaf. Ghulamu Manaf está ligado em Marraquena. Está ligado ao 93.1 FM. Ele com 85 risonhas primaveras. E o relógio a dizer que são 12:46:59. 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
0: Há 15:12:47. Você é um campeão. A sério, você ao ligar já está a ganhar. Roberto Chissons, olá, viva, boa tarde. Está tudo, nós está junto, nós está junto. A sério. 12:47:50 segundos.

Você está a ouvir e está a ver? A sério, eu estou a imaginar. Em manga de camisa fazemos rádio assim e só faz quem sabe. 12h51. Estão a faltar 9 para as 13. E a nossa maneira é a nossa maneira. E a nossa maneira está trazido e cantado. Assim com o Pedrinho. Até aqui, Pedro. Vai lá a nossa maneira com a Manela e a Mãe. Tá. Está sentindo o quê?

Há 15, 5 minutos. Para as 13, vale dizendo 12:55 minutos, 17 segundos. Esta rádio pega sempre. Pega, pega. Ora, nem mais. Mas que pega, pega. A sério. Isto aqui não é preciso chovar. E se chovar também é melhor ainda. A sério. Você chova, pega logo. Até aqui, Liloca. Vamos lá pegar isto. Hoje ainda é quinta-feira. É para 6. Flight deck número 6 é o período número 2. Há 15. Está ligado.

Você tá ligado que pega sempre. Só um empurrãozinho, pega logo, porque você é um campeão. Olha o tic-tac no seu relógio. Os ponteiros avançam, nós informamos, são 13 horas. Agora tem que fazer a redução. Redução no cachaço. A sério, o que é que você acha? Ora nem mais, ora nem mais. Quebec Lima para 88.2 FM. Vai lá buscar na internet.

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tá ligado, você tá ligado que precisa não deixar queimar nada. Sério, só nesta altura, 13 horas, 8 minutos, 34 segundos, você tá com mais sorte que eu, já tá no almoço. Ah, sério? Ah, sério? Mas então aí qual vai ser? Qual tá a ser o seu almoço? Qual tá? Você tá com uma apetência que é uma coisa impressionante, né? Tá com um apetite. Aquilo que eu sinto às 15. Ora bem, são 13 horas, 8 minutos. Quem é que fez? Foi a Helena. Helena conversa com as panelas às 5, a partir das 5. A partir das 5 da manhã ela já está com a equipa que ela tem. Tem 4, 5. Ela só está a chefiar aí o grupo. Ah, sério, certeza. E a Mariazinha, o que é que vai fazer do almoço? E para o almoço? Mariazinha, olá, viva, boa tarde.

Grande abraço para o senhor Fazenda. Tá ligado? Está a ganhar. 13, 13, 13 segundos. Capicua, no ar

São 13:49, Rádio dos Campeões e Moni. Moni também está aí, consigo, é certo, certeza, absoluta. Vem com quem? Com o Canta Bom Comer. Essa linha. Tá. Está sentindo o quê? Vai lá. 13:14:09.

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A 15. Bom dia, bom dia, bom dia.

Bin Muyambo para as 10 horas, noticiário, abrir o período número 2, canal esportivo de rádio. Nelson Tatanha e não pula. Rosário a fazer o cronómetro. Castro António Jorge para o Magazine Desportivas, 12 horas e 2 minutos.

Em informação de Ruína, Ben, a apontar para 30 graus Celsius para Maputo. Este é o Flight Deck número 6, já o período número 2 para 6 de agosto 2026, com pista livre. Você está em pista livre? Pois é, claro. Então, Michel Martelly para Vacabum. 13 horas 18 minutos. À 15. Tem noticiário às 14. E tem bola que rola às 14h20 e 30 por aí. Que fato é que você é um campeão.

Michel Martelly, Vacabon, 13h23, um dia que a bola vai rolar por volta das 14h45 minutos. Vai contar com o relato do Paris Macamo. Pedro Scheman vai se cuidar do serviço técnico de comunicação. Vai ser num campo da Afrim. Comentador desta partida entre o Ferroviário Bahia de Pemba. Vai contar com os comentários de Miguel Vaz. Pedro Scheman, tal como disse, vai se cuidar. Cuidado, isto é a transmissão com fidelidade.

para quinta-feira, um dia para Maputo picar nos 30 graus Celsius. Boa quinta-feira, 6. No Flight Deck número 6, no período número 2, com A15. 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Você liga e ganha. Eu gostava de cumprimentar a Glória Muyanga. Olá, Lolita, está tudo? Nós está junto? A sério, de certeza, escuta. Com Montpellier, para ir buscar Guiné-Bissau. Justino Delgado. 1325. 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

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A sério. Você é o ligar. Já está a ganhar. E pelo carinho da audiência, muito obrigado.

grande abraço para todos que estão no Two Man. Legal do canal esportivo da rádio. Para o Two Man, um tal Jeremias. Jeremias está a garantir a segurança. Two Man 1. E no Two Man tem bola que rola. Quando o relógio marcar às 14 horas 45 minutos, vai contar com o relato de Belizeri Macamo. Cuidado técnico do Pedro Chemani. E os comentários de Miguel Vaz. É para a partida ferroviária de Maputo, Bahia de Pemba. Arena Largi, na zona de Chomene. E este período número 2, canal esportivo da rádio, para dia 6, 7 de agosto, 20, 26, para 30 graus. A 15 no Fight Deck número 6. Você é um campeão. Albino Moyambo foi quem trouxe o bloco de notícias de dar início ao período número 2 com o bloco do serviço redatorial da rádio. Aqui também, neste período número 2, eu piquei para a cidade de Nampula, para a cabine número 3, no andar número 6 do prédio João Ferreira dos Santos, local onde também está localizado o emissor de rádio Moçambique, em Nampula, aonde vai buscar na frequência modulada nos 88.3. Você está ligado que respondeu em Nampula, é para Novos Talentos, rubrica que nós passamos às quintas-feiras, foi o Nelson Tatanha. Rosário foi quem cronometrou. Esta rádio é a sua. Esta rádio trouxe também o Magazine às 12 horas com Castro António Jorge, a partir da cabine número 1 com o cronômetro do Mário Jamis. Castro Jorge vai assinar às 14 bloco de notícias. Você é um campeão. Você aqui, ao ligar, não fica entre a espada e a parede, sabe o quê? Porque é um senhor que diz assim, entre espada e parede, sabe o quê? É o Fortinho. E o Fortinho dedica isso ao Catibai! Que não fique entre a espada e a parede. 13 horas 32. Você está ligado porque é campeão.

0: Patti, vai.
1: Honor Meia. 13:36, na esperança que não fique entre a espada e a parede. Quem cantou assim foi o Fortinho. É, ora bem, são nesta altura 13:36, 36 segundos. Esta rádio é sua. Não é a melhor, mas faz lembrar também aquela rua da Câmara de Comércio em Lisboa. E está bom tempo para Lisboa. Está, sim senhora, está bom tempo. Eu ia falando de Lisboa e desta rua da Câmara de Comércio. É, dá acesso também ao Coliseu de Recreios. No Coliseu dos Recreios castigava assim, rasgando a manta, o Estabanca Jazz com o Micas Cabral. Um grande abraço para o Combi. Grande e bom chefe de família. Agora com mais um agregado de família. Tá. Ataque Combi. 13:37. 17 segundos. Vai lá. Isto era assim, há 25 anos atrás, no Coliseu de Recreios em Lisboa. Está certo. Vai lá, Combi! Combi Catau! Vai lá, Micas. Castiga a viola.

Vai lá comer, vai lá. Estão a faltar 20 minutos para as 14. 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

Em bola que rola, a bola vai rolar às 14h45 minutos. Vai contar com o relato de Belisário Macamo. Isto vai acontecer na zona de Tchumen. Exatamente. Na zona de Tchumen. E está todo mundo também a alinhar. Pois é, claro. Este relato com Belisário Macamo para a partida entre o Ferroviário de Maputo, Bahia de Pemba. Vai contar com o cuidado técnico do Pedro Xemann, com comentários de Miguel Vaz. Esta rádio é sua, vai ter o noticiário às 14 com Castro António Jorge. Você está ligado. Eu falava aqui do Coliseu dos Recreios em Lisboa, na rua que dá acesso à Câmara de Comércio. Em Lisboa, exatamente. E depois aquela cadeia dos sentaditos, né? Ora bem. E o Valdemar Monteiro com as zimbambas arrumadas para a Lisboa. A sério. E quando se fala de Lisboa, fica-se assim com um cheirinho. Um cheirinho à Lisboa. A sério, de certeza. A sério. Você está sentindo o quê? Está sentindo o quê? Olha, essas palmas são para si, sabe porquê? Porque você é um campeão e campeão que se preze em ser campeão, sente o cheiro a Lisboa, também sim.

0: Rádio dos Campeões também está a ser ouvida lá fora, porque encurtamos a distância entre o Índico ao Atlântico.
1: Cheira bem, cheira a Lisboa,
2: a fragata que se ergue na proa.
0: Grande abraço para o Carimo,
2: e
0: Zé Matola em Lisboa,
2: porque...
0: Patrícia Jamia.

não se esqueça da Ginginha, não se esqueça da Ginginha, porque nós está junto, 13:44:58. Esta rádio é sua, no flight deck número 6, é o período número 2 para 6. É uma quinta-feira para 30 graus. Você é um campeão. A sério, e sendo assim, vida de goce. A sério, você está ligado, você está a ganhar. Ora, vai lá. Estão a faltar 15 minutos para as 14.

Olha o Micho, o Micho está ligado. Dona Melita também. Micho, fiz ou não fiz? Fiz. 13 horas 47 minutos. Tem notícia, horas 14.

sua rádio 93.1 FM. Há 15, 13:49, 34 segundos. Está certo. Muito obrigado pelo carinho da audiência. Um Etsy para o nosso amigo Micho. Micho é o Milton Lacerda. Está ligado à Rádio dos Campeões. Olá, viva, boa tarde. Mas um Etsy canta assim, Oliver Ngoba, para o som do Gabão. Vamos embora. 10 minutos para as 14. 15.

0: César Cumbi, olá, viva, boa tarde. Boa tarde, tá tudo tranquilo? Nós tá junto, é sério?
1: Ah,
0: tá certo. Este som é do Gabão para Oliver Ngoma.

5 minutos para as 14. Rádio dos Campeões, período número 2, flight deck número 6, é para 6, é uma quinta-feira, 30 graus, marca-se a máxima para Maputo. Está a ouvir Moetsi, som do Gabão para Oliver Ngoma. É um dia que a bola vai rolar a partir das 14:45. Você vai ter informação daqui a pouco com a assinatura do Castro António Jorge. E num dia em que a bola vai rolar, com duas partidas para a jornada número 12 do Campeonato Nacional, Primeira Divisão, aqui no campo da Afrim, vai contar com o relato do Benizer Macamo, cuidado técnico do Pedro Scheman, com comentários do Miguel Vaz. Você está ligado à rádio que é a sua. É uma rádio que provavelmente também, eu no relato da segunda partida que vai acontecer com a Associação Desportiva de Vilanculos, Ferroviário da Beira, exatamente para vermos qual vai ser o destino de treinador, essas coisas acontecem. E ficam assim um bocado complicadas. E para não ficar mais complicado, é melhor chamar a Edmásia. Sabe porquê? Porque a Edmásia fala muito, seu Mário. Ah, sério, você não acredita, mas é verdade. Anda aqui. Edmásia, vamos embora. Vai lá, anda aqui. Vai lá, acompanhe lá também neste ritmo, nesta batida. Entramos em sua casa pela viagem do éter, sem pedir licença. 4 minutos para as 14.

0: 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Tic-tac no seu relógio, o ponteiro avança, nós informamos, são 14 horas, tal como dizia, às 14 horas e 45 minutos tem partida número 12 do Campeonato Nacional de Futebol. Então aqui no campo da Afrin, com o relato do Belizer Macamo, com o cuidado técnico do Pedro Scheman, comentários de Miguel Vaz. Você vai acompanhar o Ferroviário de Maputo, Bahia de Pemba. Mais notícia aqui, porque informar é divulgar. E divulgar é levar a conhecer aquilo que os outros ignoram. Cajó, anda aqui, viva, boa tarde.
1: Boa tarde, prossegue hoje a 12ª jornada do Campeonato Nacional de Futebol da 1ª Divisão, com duas partidas agendadas para as cidades de Matola e Maxixe. No campo da Afrin, no município de Matola, o Ferro de Maputo joga diante da Bahia de Pemba e na Maxixe, a Ação Esportiva de Vilanculo recebe o Ferro Verde da Beira. Este jogo pode ser decisivo para a manutenção ou não de Abdul Omar no comando técnico da Ação Esportiva de Vilanculo, uma vez que os resultados não têm sido satisfatórios. Avelino António.
2: Para um jogo que pode decidir o futuro de Abdul Omar e Lopes Kumbana, mas também do Campango, ao leme da Associação Desportiva de Vilanculo, uma eventual derrota da ADV pode obrigar a direção a rescindir sem ter de indemnizar a equipa técnica chefiada por Abdul Omar. É que uma derrota frente ao Ferroviário da Beira afasta cada vez mais a ADV do seu objetivo inicial nesta temporada, que é terminar a primeira volta do Moçambola em quinto lugar. Mesmo que matematicamente ainda seja possível, na prática é menos provável, porque a equipa simplesmente não consegue ganhar jogos nem em casa e muito menos fora de casa.
1: Abdul Omar joga esta tarde diante do Ferro Verde da Beira a sua manutenção no comando técnico dos hidrocarbonetos. E ontem houve mais uma chicotada psicológica, é que Zainadine Mulungu e Abdeiro Saka deixaram de ser treinadores principais do Ferro Verde da cidade portuária de Nacala. Os dois técnicos colocaram o lugar à disposição depois de resultados menos conseguidos nos últimos jogos do Campeonato Nacional da 1ª Divisão. Sem avançar detalhes, uma fonte do RM Desporto garantiu que o ambiente não era dos melhores, uma vez que estavam até em falta algumas situações que consideram de básicas para o normal funcionamento de uma coletividade da alta competição. Entretanto, ontem, no arranque desta 12ª jornada, o Costa Sol goleou o Ferroviário de Nacala por 3-0, enquanto que a ABB alcançou o Ferro Verde da Beira na liderança, depois de vencer a Ação Esportiva de Pemba por 2 bolas sem concorrência. No final desse jogo, o técnico da ABB, Nelson Santos, disse que o objetivo desenhado para a presente temporada começa a entrar nos eixos.
3: O mais importante era dar sequência à vitória contra o Ferroviário Lixinga. Era importante chegar ao primeiro lugar, mesmo assim com uma jornada a menos, ganhar bem e não sofrer golos. Acho que fomos uns justos vencedores pelo aquilo que foi o jogo. Acabamos por sofrer sem necessidade. Nós estamos a pensar também em dar minutos e gerir também o plantel, porque temos o Moçambola e em breve temos já as competições da CAF e temos que gerir a matéria-prima que temos.
1: Treinador da ABB, Nelson Santos, a vitória de ontem sobre a Ação Esportiva de Pemba por 2 bolas sem concorrência em jogo da 12ª jornada do Moçambola. Por seu turno, o técnico de Pembinha, Vítor Mayamba, queixou-se da concentração em fases críticas do jogo, mas promete uma equipa combativa ter ao alcance da manutenção neste escalão do nosso futebol.
4: Não fomos competentes, tivemos oportunidades que não soubemos aproveitar. E o ABB não é culpado dos erros que cometemos, só parabenizar e pensar já no próximo jogo, que é contra o Ferro Verde Maputo, é um jogo mais importante neste momento, então vamos procurar recuperar a rapaziada.
1: Técnico da Ação Esportiva de Pemba, Vítor Mayamba, e a derrota de ontem 2-0 frente à ABB na 12ª jornada do Moçambola 2026. A recusa, mais uma, da direção do Sporting Clube de Portugal em ceder Jenny Catamo já provocou a reação do selecionador nacional, Chiquinho Conde. O técnico teme que a situação possa afetar o psíquico do atleta e refletir-se no seu rendimento em campo. Daí que Chiquinho Conde apela à direção do Sporting para deixar o moçambicano seguir para outros ares.
5: Vê também no seu espaço muitos dos seus colegas a saírem para outros campeonatos e com alguma vantagem financeira. Esta vida não é tão longínqua quanto isso. Ele também quer aproveitar a oportunidade, porque o futebol é o momento, e isto vai mexer com o seu subconsciente. E sinceramente penso que o Sporting mais cedo ou mais tarde vai ter que libertar, se isso também compensar a própria estrutura do Sporting. Imagino que deve estar no momento também de muita ansiedade. Eu acho que é tempo também dele poder provar outro tipo de campeonatos.
1: Selecionador Nacional de Futebol de Moçambique, Chiquinho Conde, e o apelo à direção do Sporting Clube de Portugal para que possa deixar Jenny Catamo seguir para outros campeonatos, com particular destaque para o mais competitivo, o campeonato inglês. Como nota de fecho, saiba que pirotecnia, música e camisola que veio de paraquedas foi então a apoteótica apresentação de Vozinha. Mais de 35 mil espectadores não quiseram perder a cerimónia de boas-vindas ao mais recente esforço do Colo-Colo no Estádio Monumental. Vozinha foi apresentado com pompa e circunstância num estádio quase completamente lotado. O clube chileno preparou uma cerimónia grandiosa para dar as boas-vindas a uma das figuras emblemáticas do Mundial de 2026 e não desiludiu. Ponto final a este bloco de notícias, num dia em que atenções ficam voltadas para o prosseguimento da 12ª jornada, com dois jogos para acompanhar daqui a instantes aqui na RM Desporto. Ferrovado Maputo, Bahia de Pemba, no campo da Frim, e Ação Esportiva de Vilanculo, Ferrovado da Beira, no Municipal de Amaxis.
0: Tá certo, só fala assim quem sabe. Castro António Jorge, serviço redatorial do canal esportivo da rádio, assinar com 5 minutos o bloco das 14. Você está ligado, sabe porquê? 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Paris está a bom tempo, pois é claro. E quem passa ali, as proximidades, com certeza absoluta, vai sentir. Na arena, na arena. Olha a Maria Luísa. Raquel Jamia. A Jamia em Lisboa, a pensar na França. E com recordações de Jacob Desvalier.

0: Tá bom tempo para Maputo, tá bom tempo também para Paris, pois é claro. E neste encurtar da distância entre o Índico e o Atlântico, pois é claro, fica saudade. Saudade para ouvirmos cantar de novo. Jacob Desvalier para os Caçava, 14, 8 minutos 56 segundos, esta rádio é sua. Vamos conhecer bom tempo também para Maputo, com a previsão do estado do tempo. Quem fala assim é quem sabe. Quem sabe? É o Gonçalves de Mabui. Olá, Gonçalves, fala comigo sobre a previsão do estado do tempo. Vai lá.
1: Previsão do estado do tempo para hoje, quinta-feira, dia 6 de agosto de 2026. O Instituto Nacional de Meteorologia prevê para as províncias das regiões norte e centro, céu pouco nublado a limpo, com vento de sueste a leste fraco a moderado. E para as províncias da região sul, céu geralmente limpo, vento de leste a nordeste fraco a moderado. Temperaturas máximas previstas em graus Celsius. A cidade de Tete será a cidade que terá a temperatura mais elevada, de 32 graus Celsius, seguido de Maputo com 30, Xai-Xai 29, Inhambane e Nampula 28, Vilanculos, Beira, Quilmane e Pemba 27, Chimoio e Lixinga com 25 graus Celsius.
0: Tá certo, muito obrigado Gonçalves Mabui, aqui de volta no canal esportivo da rádio neste período número 2, são 14 horas 10 minutos 15 segundos, é a altura para você devolver, está arrependido de quê? Ningaku Pereca, olha a cidade Tete, Tete está a ouvir o canal esportivo da rádio nos 88.5 FM, é com a Caliza, anda aqui Caliza, vamos embora, caminha em frente, Ningaku Pereca. 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Há 15!

Olha aí, grande abraço para a gente em Nhambabira, em Tete. Família Brandes, ligada ao canal esportivo da rádio e vai buscar na frequência modulada nos 88.5 FM. 14:14:52. Esta rádio é sua, abriu com um bloco de notícias. Albino Muyambo foi quem sentou, escreveu e informou. E depois eu piquei a cidade de Nampula para a cabina número 3, no andar número 6, do prédio de João Ferreira de Santos, para Nelson Tatanha arrancar com o cronómetro do nosso amigo, Rosário Santos Silva, fez o cronómetro e a rubrica foi Novos Talentos, a partir de Nampula. O Joga-se a Jornada número 12 vai contar com o relato aqui no Afrim, na zona de Chumene, na Matola, o relato do Belisério Macamo, que vai ter o cuidado técnico do Pedro Scheman, com os comentários do Miguel Vaz. Vai ser a partida entre o Ferroviário de Maputo e Bahia de Pemba. Tem outra bola que vai rolar, precisamente a mesma hora, mas é para a zona da Baixiche. Exatamente, entre o Ferroviário e a Associação Desportiva de Vila Ancul, Ferroviário da Beira. Você está ligado para acompanhar aqui na transmissão, que dá o fecho do 2, arranca do 3. Quem vai ficar aqui a dar continuidade vai ser o Carlos Matos. Provavelmente deve estar a fazer exercícios de aquecimento. E vou ajudar o Carlos Matos, assim com esta batida. Sabe de quem? É recordada com saudade, é de Salamona. A15. 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

Eu já não vejo a Adelaide há muito tempo. Já não vejo a Adelaide há muito tempo. Manadinha. Está lá do lado. Tem gente, 14 e 19.

0: Manos esta em Cabo Delgado. Para Pemba está a buscar na frequência modulada nos 89.2 FM, são 14:20 minutos 57. Falava um bocado com o Manadinha. Aí de lá de São Miguel. Também não sei do São Miguel há muito tempo. 14:21. 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
0: Falava do Manuzé. Manuzé está em Cabo Delgado. E para pensar na Bilibiza. Quando se pensa em Bilibiza, ouvindo Bilibiza, recordamos com saudade Salim Mohamed. Para Pemba está a ouvir o canal esportivo da rádio nos 89.2 FM. Bilibiza. Salim Mohamed.

1426-04, Flight Deck número 6, período número 2. É para dia 6, é uma quinta-feira para 30 graus. Marca agosto, 2026. Há 15! 1426. Você está bem disposto? Está tranquilo? A sério? Certeza? Absoluta? E quantos cafés? Não é por mal, nem leve já mal. Não leve já mal, já mal está consigo até às 15. E se calhar hoje vou encurtar, não a rota, mas a trajetória. Porque o Carlos Matos vai chegar com certeza absoluta um bocado mais cedo. Porque vai haver bola. A bola vai rolar para a jornada número 12 do Campeonato Nacional de Futebol. Exatamente, eu já vos disse que aqui no campo da Afrim, em Maputo, e Xai, não, está quieto para a zona de Inhambane. Vai haver a bola que rola, e a bola a rolar, você vai acompanhar aqui a transmissão do canal desportivo de rádio, que nós abordamos com especialidade essas matérias desportivas. Já agora, falando de matérias desportivas, quero-vos dizer que Aldino Muyambo foi quem abriu o bloco de notícias com 10 horas 5 minutos, exatamente, ele arrancar assim com o período número 2. E depois eu fiz uma conexão com o emissor de rádio em Moçambique, na cidade de Nampula, onde respondeu Nelson Tatanha, ele que foi cronometrado pelo Rosário de Santos. E a rubrica foi Novos Talentos. Castro António Jorge, a partir da cabine número 1, assinou o Magazine Desportivo. Ele foi cronometrado pelo Mário Jamis. Ainda bem pouco tempo, às 14 horas, Castro Jorge vê a antena para transmitir aquilo que vai ser a atualidade, e que está a ser a atualidade desportiva nacional, e depende muito do resultado entre as formações da Associação de Vilanculos e o Ferroviário da Beira, com o destino do treinador. Essas coisas da bola são assim. Eu, quando for crescido, vou ser treinador. O que é que você acha? Dá-se bem? Mas eu não vou tomar muitos cafés, a propósito de tudo o resto. Quantos cafés é que você toma por dia? A sério. E que tipo de café é que você toma? A sério. Misturado? Não, nem por isso. A sério. Veja lá. Café. Veja lá o seu equipamento. Veja lá o seu equipamento. Esse bac. É, exatamente. Veja lá. 14 horas 28 minutos. Está um pouco, mas descafeinado, se calhar melhora.

Alfredo Cardoso, Alfredo Cardoso está em Tete, ali choca. O que acaba de almoçar tem que tomar um cafezinho, a sério. Eu não sei mais com quem, não disse nada, eu não disse nada.

0: Este é do Franco, não tem nada a ver com nada, efetivamente. E para o nosso amigo Cardoso, Cardoso está em tete com a Massuriana, está-se a lembrar de Gonzana. Ah, sério? Não te lembras de Gonzana? Com a Massuriana, assim?
1: Estou com triângulo.
0: Ora nem mais, ora nem mais. Alfredo Cardoso em tete. Um grande abraço, viva, boa tarde.

São, nesta altura, 14 horas 36 minutos. Eu daqui a bocado começo a arrumar as minhas embambas, você vai querer dizer, mas então vai encurtar. Encurtar o quê? Encurtar a rota? Nada, está quieto que eu ando descalço, com os pés no chão. Eu quero-vos deixar aqui na continuidade deste período menor 2, fecho quase, aproximado do fecho, do 2 arranca do 3, Carlos Matus, vai estar aqui no flight deck número 6. Tem bola que rola, quer aqui em Maputo, quer em Inhamban, em Maputo, no Afrim. O som vai ser cuidado pelo Pedro Sheman, com relato do Belisário Macamo. E comentários do Miguel Vaz para a partida ferroviária de Maputo, Bahia de Pemba.

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0: Esta rádio está ligada a si, 14, 38 minutos, 34 segundos. Tal como dizia, vou encurtar o meu tempo da antena. Exatamente, o Carlos Matusso já está aqui. Ele vai fazer a comutação com o Belisário Bacamo, a partir do campo da Afrim, com cuidado técnico do Pedro Scheman, comentários de Miguel Vaz, para a partida ferroviária Bahia de Pemba. Pois, meus amigos, eu fiz 5 horas, aproximadamente, 5 horas de rádio, que passaram com simpatia, amizade e informação. E estas foram as coordenadas certas que traçamos do éter, à altura do fecho. Cumprimentos de António Jamal para si, através do desejo sincero de que o dia corra bem, prometo voltar amanhã, aqui mesmo, nesta esquina sonora, para mais 5 horas de rádio. Até lá, goodbye, fica tranquilo. Eu acredito que você também vai ficar tranquilo. Aquele abraço, amigo, muito boa tarde.

0: 14h43, está na hora para seguirmos com a tarde desportiva. Seja bem-vindo. Vamos então iniciar aqui o acompanhamento das partidas que vão dando continuidade à disputa da 12ª jornada do principal campeonato moçambicano, Moçambola 2026. Associação Desportiva de Vilanculo, Ferroviário da Beira, Medem Forças na Maxixe, Ferroviário de Maputo, Bahia de Pemba, também vão travar-se de razões aqui na capital do país. Chamo para já Efraim Macitela, que está no encalço do jogo entre as equipas da Associação Desportiva de Vilanculo, Ferroviário da Beira. Efraim Macitela, boa tarde, bem-vindo.
1: Ok.
2: Chegaram uma turma para
0: o apito de certeza absoluta vem do Municipal da Maxixe, mas o Efraim ainda não está atento para poder trazer as informações sobre este jogo que coloca frente a frente as equipas da Associação Desportiva de Vilanculo e Ferroviário de Beira. Estamos a falar pura e simplesmente do décimo classificado antes do início deste jogo, 9 pontos e segundo classificado, Ferroviário da Beira com 20 pontos, mas atenção, com 11 jogos já disputados, enquanto que a ADV tem apenas 9 jogos disputados. Na outra partida, vamos ter o jogo entre as equipas do Ferroviário de Maputo e também do Bahia de Pemba. Jogo entre nono classificado, 11 pontos, e 12º classificado, Bahia de Pemba, com 7 pontos. Volto a chamar Efraim Macitela para avançar com os dados iniciais do encontro que já fizemos referência, e daqui consigo perceber então o apito inicial do encontro. Efraim, avançamos com o jogo.
3: Agora sim, respondeu já a partir do campo municipal.
0: 14h47, estamos a ter alguma dificuldade para podermos estabelecer uma comunicação saudável com o Maxixe, onde está posicionado o nosso repórter Efraim Macitela, no encalço do encontro à Associação Desportiva de Vilanculo, Ferroviário da Beira. Já dissemos que é jogo entre o segundo classificado, Ferroviário da Beira, em condição de, ou na condição de visitante, aos donos da casa, a Associação Desportiva de Vilanculo, que são décimos classificados com 9 pontos. Lembramos que o líder, ainda que seja a condição, é ABB, com 20 pontos, os mesmos que são somados pelo Ferroviário da Beira. Vamos a todo instante regressar a Maxixe, sabendo então que, para além do jogo que está a decorrer na Maxixe, com alguns problemas na nossa transmissão, temos também o jogo entre Ferroviário de Maputo, Bahia de Pemba. Também os artistas vão evoluir esta tarde de quinta-feira. Estamos anos, a 6 de agosto de 2026. Renovamos assim os votos de continuação de uma tarde tranquila, bem vivida ao lado das pessoas amadas, mas sempre conectado à rádio onde correm todos os campeões. Conforme dissemos, vamos dentro de instantes ficarmos com relatos dos jogos relativos então à 12ª jornada do Moçambola.

0: 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Voltamos a Machiche, Efrem Macitela. Já há condições para poder trazer-nos então a narração do jogo a partir da Machiche. Efrem, boa tarde, bem-vindo. Alô, Efrem.
1: Ora viva, muito boa tarde, Carlos Matusso. Uma saudação extensiva aos ouvintes do RM Desporto. Está tudo pronto, já decorre a partida aqui no campo municipal Valdemar de Oliveira Fernandes, na cidade da Machiche. Primeiro minuto, Associação Esportiva de Vilanculo 0, Ferroviário da Beira 1, marcou Beto Maravilha, Avelino.
2: Pois é, e por isso mesmo o Ferroviário da Beira está em vantagem. Desde o primeiro minuto, é um golo frio, mas que vai valendo vantagem para o Ferroviário da Beira. Aliás, Beto Maravilha nem festejou, porque até a época passada jogava nesta Associação Desportiva de Vilanculo. Uma equipa com a qual tem uma história para contar, como que a pedir desculpas ao seu ex-patrão. Beto Maravilha não festejou. Muito rapidamente vamos então à apresentação das duas equipas neste jogo da jornada 12 do Moçambola. A DV joga com Jonas na baliza, depois um quarteto na defensiva: Papsídio, Stambo, Sikisse e Ajua. No meio campo, dois médios interiores, nomeadamente Milton e Elton. Nos extremos, Meza volta a merecer titularidade e pelo lado esquerdo, o Dilson. No ataque, Elias Macamo e Mário. A confiança depositada por Abdul Omar. Ferroviário da Beira alinha com Paizinho na baliza. Na defesa também joga com quatro jogadores, nomeadamente Bel à direita, Sidik e Bernardo na dupla de centrais e Walter à esquerda. No meio campo, Hervé e Shelton estão no miolo, Beto Maravilha e Chester em cada um dos lados. Ataque confiado a Lau King e Dai. No banco, o Aquil Marcelino conta com César Machava, Amorim, Maré, Armando, Reca, Manucho, Maxi, Morris e Luciano. Abdul Omar está no banco com Wilson, Nando, Scaba, Savimbi, Mexer, Rui, Jesus, Gabi e Ibrahimo. Toca o apito Claudino Benedito, que viajou da província central de Manica. Claudino Macamo, de Gaza. Elísio Costa, também de Gaza. Celso Salvação é o quarto árbitro. Numa altura em que Efraim estão disputados, 5 minutos, 0 ADV, 1 Ferroviário da Beira. Marcou Beto Maravilha ao minuto 1. Portanto, no primeiríssimo minuto desta partida. Numa altura em que tenta sair a jogar Ferroviário da Beira, primeiro campo, por intermédio de Shelton, não chega. Bola resvala em Beto Maravilha no extremo esquerdo. O que é que faz Beto Maravilha? Joga pertinho para Walter. Walter devolve ao Beto Maravilha. Beto Maravilha procura a posição, já jogou para a zona interior, é para Walter. Walter, o que é que faz? Procura a posição, encontra Chester, camisola 10. Chester, o que é que faz? Joga para o lado direito, é com...
0: Estamos com algum problema a partir da Machiche. Vamos então ao campo do grupo Afrim, na Machava, onde está posicionado o repórter Belisário Macamo. Belisário, bem-vindo. Vamos então aos dados iniciais do jogo. De certeza absoluta que já iniciou o encontro.
3: Primeira parte, 8 minutos e meio jogados nesta primeira parte aqui no campo do Grupo Afrim, 0-0 entre as formações do Ferroviário de Maputo e do Bahia de Pemba. Este jogo conta, tal como já é sabido, para a jornada 12 do Campeonato Nacional de Futebol. Olhamos rapidamente para a constituição das equipas: o Ferroviário com Vítor, Nelson, Jeitoso, Dário Melo, Spiwa, Tununo, Naftal, Maguaza, Ups, Maxi, Camo Camo. A equipa do Bahia de Pemba com Manuel, Lino, Guidêncio, Fidel, Bento, Mimi, Neldon, Will, Leo, Macamito e Gércio são suplentes da equipa de Caló, Simplaxi, Uga, Lakin, Ezequiel, Vitor Malino, Celso, Nélio, Clésio e Bandile. Do outro lado, a equipa de Artur Semedo tem no banco de suplentes Neuer, Dani, Djedje, Bila, Alan, Gonçalves, Pen e Chabinza. O quarteto de arbitragem, porque vamos contar com o quarto, é chefiado por Paulinho do Lomo, é assistido por Lúcio Namarroi e Rui Kimis. Simões Guambi é o quarto árbitro. vamos olhar para algumas notas estatísticas rapidamente. A equipa do Ferroviário, na época passada, na 7ª jornada, no dia 3 de agosto, empatou com este Bahia por 0-0, portanto, para o Moçambola 2025. Já para, isto foi a primeira jornada, na segunda volta, no dia 28 de novembro, Bahia 3, Ferroviário de Maputo 2. Em 2024, primeira volta, terceira jornada, no dia 5 de maio, Bahia 1, Ferroviário de Maputo 0. Na 14ª jornada, um sábado, Ferroviário de Maputo 1, Bahia 0. E no Moçambola 2023, 11ª jornada, no dia 2 de julho, Ferroviário de Maputo 3, Bahia 0. E para a 22ª jornada, 5 de novembro, Bahia 2, Ferroviário de Maputo 1. Portanto, algumas notas estatísticas. Miguel Vaz, boa tarde. O que é que se pode esperar deste confronto?
4: Olha, Belisário, dizer que estes primeiros minutos de jogo, realmente quem esteve mais em termos ofensivos, ou seja, jogando do meio campo adversário, é esta equipe do Bahia de Pema, que já fez qualquer coisa como dois remates, um enquadrado, um desenquadrado. Realmente o histórico entre estas duas equipas nos últimos seis jogos, dizer que o Ferroviário de Maputo nunca perdeu em casa com o Bahia de Pemba, duas vitórias e um empate, enquanto que realmente nestes três jogos, nestes seis jogos, aliás, o Ferroviário no cómputo total já perdeu também com este Bahia três jogos. Portanto, é o jogo em que o Ferroviário, na minha opinião, tenta realmente fazer com que este registro da Bahia de Pema, que nos últimos quatro jogos ainda não perdeu nenhum deles, então é este o registro que eu posso trazer em termos estatísticos.
3: O Ferroviário com equipamento verde, a parte traseira totalmente verde, com a numeração amarela, a parte frontal com riscas verticais a verde e branca, calções são brancos, as meias são verdes com um branco na parte superior. A equipa de Bahia de Pemba toda de azul, camisola, calções e meias. Agora jogados nesta primeira parte do campo do Grupo Alfrim, 12 minutos, Ferroviário de Maputo 0, Bahia de Pemba 0, apoio logístico de Ernesto Mangrati, cuidado técnico de Pedro Shimano Júnior, comentários ao jogo e arbitragem de Miguel Vaz, relato reportagem de Belisário Macau.
0: Podemos prosseguir, Belisário.
3: Maltura em capa-se bola, então.
0: Sim. É dizer que podemos prosseguir.
3: Obrigado, passe de bola, obrigado, Carlos Matos, a bola já com o capitão Jeitoso, pisa a bola com o pé esquerdo, olhou para a esquerda, o que é que faz Jeitoso, vem descer a bola para a frente, ali curto para a direção de um companheiro de equipa, que é, ups, jogou para a grande roda, na sua zona defensiva, já indo, sua bola, ali para a zona, já primeiro, um companheiro de equipa faz um ponto, tapete, escorregou, foi para o chão, sem falta, porque chamado livre de marcação, meteu para, ups, fez a abertura para a direita, a formação de Ferreira, ataque do lado da bancada, é só, vai jogando, quina da área, levantou o chuveirinho, tenta chegar primeiro, um capteamento, a linha, portanto, foi defensivo, era a minha para a zona, achava um primeiro, o Maxi não conseguiu chegar a bola, vai lá controlar o jogador da equipa do Ferroviário, que cuspiu a 23, tem que jogar recuado para o capitão Jeitoso, recolhe a bola com o pé esquerdo, vai endossar cá para a esquerda para Turuno, Turuno tem a bola com o pé esquerdo, vai caminhando, vai levantar a cabeça, Turuno conduz a bola com o pé esquerdo, vai travar a marcha, procura o espaço para onde colocar a bola, virou o centro de jogo da direita, da esquerda para a direita, vai para o peito ali para a peitaça de um companheiro de que já guarda a bola, já meteu ali para a velocidade do lado direito, o ponto direito do ataque da formação de Caló, bateu contra o adversário, a bola inicia sobra para, ups, não consegue chegar a bola, faz falta. Faz falta, portanto, falta ofensiva. Ups, vai fazer falta ali sobre um jogador da equipa do Bahia de Pemba. É pontapé livre para a formação Bahia de Pemba na sua zona defensiva. Vai ser para o guarda-redes Manuel Camisola 12. Ele tem equipamento todo encarnado, camisola, calções e meias. Do outro lado, todo cinzento, camisola, calções e meias. Está vestido assim o Vítor da equipa do Ferroviário. Vai lá então, a bola ser colocada no local onde foi cometida a infração. Vai ser para o guarda-redes Manuel. Já aponta pior de pé direito para o meio campo contra o primeiro cabeceamento. Não chega na tela, vai primeiro cabeceamento. Foi uma segunda tentativa, depois um atraso ali de cabeça. Foi por intermédio de camisola número 26. Uma guasa para trás para o guarda-redes. O Vítor já soltou a bola, vai para uma zona já primeiro. Um companheiro de equipa daquela zona a fazer um pontapé de qualquer maneira para o meio campo contrário, tenta chegar a bola, apareceu primeiro ali o defensor, foi portanto o Bento da equipa de Bahia de Pemba, recuperação da equipa do Ferroviário a jogar ali para uma zona, está a tentar trabalhar o meio da formação locomotiva, bola para trás, vai procurar espaço para colocar a bola, vai tentar meter em passos curtos. E a bola vai ali para a zona da grande roda, meio campo defensivo para o capitão Jeitoso, abertura cá para a esquerda para a Turuno, do lado da bancada Sol, sombra, já meteu a pressão do Naftal, Naftal bate contra o adversário, perdeu a bola, vai recuperar a formação de Bahia de Pemba, tem por perto, e a falta ali, portanto, é do camisola 26 Baguaza, por isso a pontapé livre para a formação do Bahia de Pemba, falta sobre o Neldon, que é o capitão da formação do Bahia de Pemba, equipa orientada por Arthur Semedo. pontapé livre é para a formação do Bahia de Pemba. Na sua zona defensiva vai ser colocada a bola no local de fundo, a infração quase a saída do seu meio campo defensivo. É do lado da bancada, sombra aqui no campo do grupo Afrim, não matou lá, é pontapé livre. Estamos em dia laboral hoje, quinta-feira, olhamos para as bancadas, está bem composta a bancada central, sombra, vai lá primeiro, a bola certa tocada ali para o capitão, é que é Eldon, jogou recuado outra vez para a direção do companheiro de equipa, que é o Camisola número 5, que é ali, meteu para a frente, a bola vai para fora, lançamento para a formação do Ferroviário, lado esquerdo da sua zona defensiva, vai ser para o lateral canhoto, que é o Tonuno, tem 27 nas costas, vai fazer o lançamento, o Tonuno tem a bola sobre a mão direita, entra na bancada de sol, aliás sombra,
0: Belisário, vamos a Machiche, a penalti, é Fraime,
1: Batuce, uma grande penalidade aqui no campo principal da Machiche, grande penalidade para a Associação Desportiva de Vilamulo. Os jogadores do Ferroviário da Beira estão inconformados, rodeiam aí o árbitro da partida, mas a verdade é que ele não recua na decisão e a bola vai ser colocada mesmo na marca dos 11 metros. Não consigo descortinar o jogador que está aí. Estão muitos jogadores, mas creio que será Elias Macão, camisola 22 nas costas. Daqui a pouco estará cara a cara com o guarda-redes paizinho do Ferroviário, o da Beira. Elias Macão, isso mesmo, está aí. Paizinho, guarda-redes, foi assegurar a malha, portanto, aí que faz cobertura à baliza. Sim, continua o inconformismo. O quarto árbitro, Celso Alvação, vem dialogando aí com alguns elementos da equipa técnica do Ferroviário da Beira. O árbitro da partida já está lá. Elias Macamo tem a bola nas mãos, coloca aí na marca dos 11 metros. Agora recua. Há de haver cobrança de grande penalidade aqui no campo municipal. Valdemar de Oliveira Fernandes, possibilidade de igualar a partida. Partiu Elias Macamo, golo!

0: ao Valdemar de Oliveira Fernandes da cidade da Machiche. Associação Desportiva de Vilanculo. Ferroviário da Beira. Também contabilidade consigo. Matus.
1: Efraim, o Elias Macamo marca o segundo golo para a sua contabilidade. É o décimo golo da Associação Desportiva de Vilanculo. Golo número 120 do principal campeonato moçambicano para a edição 2026. Temos também o caso do Beto Maravilha, que marcou o primeiro golo, ou seja, estreou a marcar para o Moçambola desta edição, marcou o 14º golo para o Ferroviário da Beira. Belisário, é um alarme falso ou há golo aí no Afrim?
2: Não há golo nenhum.
1: Efraim, podemos ir então para a descrição do golo da Associação Desportiva de Vilanculo, que teve alguma polêmica à mistura com alguma reclamação dos jogadores do Ferroviário da Beira.
3: Pois é, Matus, já o dissemos que foi através de uma grande penalidade, bola dividida na área do Ferroviário da Beira, e depois na tentativa de cruzamento, o Walter, que estava com as mãos abertas, ou seja, funcionou a lei da volumetria no futebol, pegou a bola com a mão. A polémica nasce devido à hesitação do árbitro Claudino, que, como dissemos, viajou da província de Manica. Portanto, convencido de que havia grande penalidade, mas também através de uma sinalética do seu assistente, acabou assinalando. Inconformada, ali bem perto do primeiro assistente, a equipa técnica do Ferroviário da Beira foi para cima do assistente, como que a contestar, porém a decisão tinha sido tomada. Na execução, Elias Macamo foi impecável, cobrou o penalti de forma clássica, mandando o guarda-redes Paizinho para um lado e a bola para o outro lado, recolocando o jogo em igualdade, ou seja, um para a Associação Desportiva de Vilanculo, um também para o Ferroviário da Beira, aos 14 minutos. Portanto, há jogo na Machiche, Matus.
1: Ficamos com linha aberta na Machiche. Ficamos com linha aberta aí, volto para o Afrim, mesmo para podermos ter dados claros sobre o início do encontro na Machava e depois voltaremos aí para o Machiche, mas está em linha aberta, Efraim. Belisário?
4: Aqui estão jogados, nascimento, 21 minutos, estamos praticamente a pisar o Equador da primeira parte no campo do Globo Afrim. Continua tudo em branco, 0-0 entre Ferroviário de Maputo e Bahia de Pemba. Miguel Vaz, qual é a toada de jogo?
5: A toada de jogo é que entrou numa fase de equilíbrio, né? As equipas já se encaixaram uma na outra e realmente está a ser jogado uma toada de equilíbrio. Neste momento, tendo havido dois remates por banda do Ferroviário de Maputo e somente um por banda da equipa da Bahia.
4: Há uma segunda então para a formação, Bahia de Pemba, Fidel foi para o chão sem falta, diz o árbitro Fidel, é o jogador então experimentado com essa bola, é a associação para o clube, já é a formação de Bahia dentro da área, bate a bola, vem para fora, ali à direita mesmo na área de grande penalidade, um pontapé, mas a bola foi para fora, foi o camisola 9, Gércio, que atirou a bola para fora, pontapé de rede para a equipa do Ferroviário, uma puta bola está ali, com o capitão jeitoso, ainda essa bola, curto, não, é um pontapé comprido. Para a zona, já primeiro, o companheiro de equipa que no caso que entrou, pareceu que deve ser o Subiu, vai caminhando, vai subindo no terreno ainda, na sua zona ofensiva, na zona do lado da bancada Sol, é a direita, zona ofensiva, devolve a bola para o guarda-redes da equipa, que é o Vitor, ataca para a direita, vai parando para a esquerda, é para o jeitoso capitão vai caminhando, vai travar a marcha, vai bater junto ao banco técnico da formação, a área técnica da formação de Bahia, bola vai para o capitão da equipa do Bahia de Pemba, dominou a bola com a coxa, mas atirou cá para fora, lançamento para a equipa do Ferroviário, vai ser para o Tenuro. E já no meio campo contrário, meteu ali para o Peitaço, de um companheiro de equipa na parede, o Naftal para controlar o Fidel, mas não conseguiu ficar com a bola a controlar a trajetória, escorregou ali, portanto, o Naftal vem à luta com o Fidel, o Naftal tem a bola, tem que jogar recuado, o que acontece, meteu para o Tununo, pode levantar, cruzamento, encapsamento, depois ali não surge nada, vai tentar a segunda, ficar com a bola, a formação do Ferroviário com pontapé, ali foi a bola vai contra o adversário, a recuperação é de jeitoso, o capitão faz um capseamento mais para o ar, vai recuperar a formação do Ferroviário, a bola engraçada para o meio campo contrário, é uma PMDB, a posse de bola vai para o 16, que no caso concreto é o Dário Melo, tem que jogar cá para o Tununo, lado esquerdo do seu setor ofensivo, levantou para a área contrária, primeiro capseamento ofensivo, vai lá tentar a formação do Bahia, mas a falta, zona frontal, é um pontapé que pode levar perigo, Miguel Vaz, a baliza, a guarda de Manuel.
5: De facto, um livre quase que frontal, aí a uns 2, 3 metros da linha da grande área, realmente para um bom finalizador, pode constituir de facto grande perigo para a baliza da equipa da equipa de Pemba, ou seja, o Bahia de Pemba.
4: Agora com 24 minutos cravados, pontapé livre para a formação do Ferroviário de Maputo, equipa orientada por Caló, o Carlos Manuel. Olha então a formação do Ferroviário, vai ali a tentar fazer um lance de laboratório, com o árbitro a indicar o local onde deve estar perfilada a barreira da formação do Bahia de Pemba. Vamos lá ver quantos jogadores vão estar naquela zona. Quantos jogadores? Desde 1, 2, 3 jogadores, uma barreira de 3 elementos. Começa agora a banda do Ferroviário. Começou o espetáculo das batucadas dos Batachane Seca. Vamos lá ver se isso espavita a equipa ou não. É pontapé livre para a formação do Ferroviário. Demora-se uma eternidade para a execução deste pontapé. Para a execução deste pontapé, uma eternidade. Quase agora com 41 minutos 25. Gravados nesta primeira parte. Pontapé livre. Pontapé livre. 3 elementos. 3. Um deles é Camo Camo. O outro é Dário Melo. Camo Camo, Dário Melo. Camo Camo, Dário Melo. Camo Camo, Dário Melo. Quem vai para a bola? Camo Camo hesita. Dário Melo. Bate! Está livre junto ao poste esquerdo, foi logo a guarda-redes, arranjou-se, ficou com a bola, segunda tentativa. Miguel Vaz, a bola parecia inofensiva, mas o guarda-redes não quis ir às compras e teve que se aplicar a fundo, porque aquela bola ia lá para dentro.
5: Olha, também há a assinalar um mau gesto do guarda-redes atacar esta bola. A bola é colocada, contudo não vai com muita força. Então o guarda-redes, na minha opinião, não se fez como deveria ter feito neste lance. Sorte que não houve ninguém bem perto para a recarga.
4: Passa a bola para a equipa do Ferroviário. Bola para trás. Ali vai ser resolvido outra vez. Um pouquinho mais para frente. Tem que recuar o passe. A bola vai ter para esquecer ali para o Spiwa, o Nelson. Tem que fazer um pontapé no campo contrário. Apareceu o primeiro na formação do Bahia de Pemba. Foi o Macamito. Tenta ficar com a bola. Segunda tentativa. O Macamito não consegue guardar a bola. Vai à luta. Foi o Leo. Também perdeu. Recuperação da equipa do Ferroviário. Ali por Camo Camo. Já soltou a bola. Entregou para frente. E depois foi tocado em falta. Não, Dário Melo já meteu a bola para a zona frontal. Era para a direção do companheiro que era o Maxi. Não conseguiu ficar com a bola. A recuperação do Bahia de Pemba com pontapé de qualquer maneira para o campo contrário, tentou chamar o Gerson, já apareceu primeiro o guarda-redes da equipa do Ferroviário, portanto Vitor, já soltou para Tununo, recolhe Tununo, vai caminhando o capitão da equipa do Ferroviário, ali a pedir apoio, aliás, capitão é jeitoso, já meteu para frente, vai lá, depois a bola ser enfim, jogada em ricochete, a recuperação da formação do Bahia de Pemba, vai a bola ser tocada ali para o capitão que é o Neldon tem a bola, vai meter para e é um jogador caído da equipa do Ferroviário, numa altura em que olhamos para o cronómetro, 27 minutos jogados na primeira parte aqui no campo do Grupo Afrim, está tudo em branco, 0-0 entre o Ferroviário de Maputo e Bahia de Pemba. Miguel Vaz até aqui sem oportunidades flagrantes de golo, portanto, nesta partida, quer de uma, quer do outro lado, à exceção, vamos lá, a este pontapé livre que obrigou o guarda-redes da formação de Bahia a uma defesa apertada.
5: Olha, de quando em vez, Belisário, vou ter algumas dificuldades realmente em ouvir o que estás a dizer com esta batucada aqui, mesmo a 2 metros ou 3 metros da nossa localização, não vai ser fácil. Dizer que é uma toada em que já encontrou outro ritmo, principalmente por banda de Ferroviário, já procura realmente chegar com mais vezes e com mais intensidade à baliza da equipa.

0: Lado esquerdo, na bancada, é central, a sombra para ser efetuado. É pontapé livre, assinala o árbitro, diz que foi tocado em falta o Maxi. Por isso, a pontapé livre para a formação do Ferroviário vai ser o capitão Jeitoso. É a entrada do meio campo de ataque. É pontapé livre para a equipa do Ferroviário. A bola já batida para o meio campo contrário. Já para a frente, melhor dizendo, já era no meio campo contrário. Já lá, portanto, a pedir a bola e vai para lá. O Tununo recolhe, jogou recuado, entregou ali para uma zona onde já o primeiro era o Maguaza, meteu para a área. Lá o Pichip fez uma maldade, mas vai para o chão. Sem falta, diz o árbitro Miguel Vaz.
1: Na minha opinião, seria um penalti forçado, porque de facto não é um toque que tenha intensidade suficiente para derrubar o jogador de Ferroviário.
2: Fazemos uma paradinha com o campo do Afrim para podermos espreitar Machixe, Efraim Macitela. Efraim?
3: Na Machixe estamos com 26 minutos, primeira parte, mantém-se o resultado. Associação Desportiva de Vilanculo, Ferroviário da Beira, também bola neste momento com o Ferroviário da Beira, pela extrema esquerda, vai agora perde-se para além da linha lateral. Sim, é lançamento a beneficiar a turma do Ferroviário da Beira. Vai dirigir-se daqui a pouco o jogador do Ferroviário da Beira. Não, é livre. Livre-se, será a turma locomotiva. Vai partir, organiza-se a partir do seu ataque, do seu meio-campo. Ultrapassou a linha de vitória, está no meio-campo contrário. Para a direita, outra vez, bola de forma atrasada, colocada ao jogador do Ferroviário da Beira. Cá agora no corredor central, meio-campo contrário. Por espaço, a turma locomotiva é para a esquerda agora. Vai sair o cruzamento agora na área. Meteu em profundidade quem está lá. Saltou de cabeça e depois bola colocada por além da linha final. É pontapé de canto a beneficiar a turma do Ferroviário da Beira. Estamos com 27 minutos jogados. Primeira parte, transmissão do canal esportivo da Rádio Moçambique. Estamos na chamada capital econômica da província de Inhambane. Bola já colocada aí no quarto círculo. Está lá o jogador do Ferroviário da Beira. Bateu de maneira curta para o companheiro, bateu em profundidade e depois a bola não perde, não recupera outra vez, que aquela bola acaba perdendo-se por além da linha lateral. É lançamento para a Associação Desportiva de Vilanculo.
0: É Stambo que vai efetuar o arremesso pela direita, como defende a Associação Desportiva de Vilanculo. Já arremessou, é para o meio campo, entretanto recupera o Ferroviário da Beira no meio campo por Chester, camisola 10 nas costas.
3: É o Chester, já meteu para o companheiro lá para a direita, na circunstância Walter, depois leva algum tempinho, meteu, faz uma simulação, faz um passe recuado outra vez para Walter depois meteu, tem na área, apareceu a defensiva da Associação Desportiva de Vilanculo, é Milton no meio, perdeu a bola, recupera a turma do Ferroviário da Beira, é por intermédio do campo do número 18, sim, é 13 Walter, agora meteu para o companheiro lá para a direita, quem é aquele? É Shelton, e faz aí o curtinho, deixou para o companheiro, vai trocando, vai movimentando a bola com o pé direito, agora com o pé esquerdo, meteu aí curtinho ao companheiro, encostadinho à linha, meteu para o outro, depois agora para o corredor central, meio campo contrário, organiza-se a turma do Ferroviário da Beira, tudo acontece do lado direito e a bola perde-se para além da linha lateral. Lançamento outra vez para a turma vestida de tudo branco. Estamos a falar do Ferroviário da Beira. Bora sobrelevado para a direita, agora meta aí, era para a área, e chega o primeiro jogador da Associação Esportiva de Vilanculo, sem jogar, perde, recupera outra vez, agarra, guarda-rede, Jonas.
0: Já jogou para o ataque, onde está Elias Macamo, marcador do gol da Associação Esportiva de Vilanculo. Elias já disponibilizou para Mário, um para um com o Bernardo. O que é que faz Mário? Contemporiza, espera de posicionamento melhor dos colegas, já jogou para Elton. Elton lança o ataque pela direita, Dilson cruza, bola embate-se no Walter e sai, dando espaço a pontapé de canto a beneficiar a Associação Desportiva de Vilanculo. 30 minutos no Municipal de Machixe, ADV 1, Ferroviário da Beira também 1. Marcaram Beto Maravilha para os locomotivas e Elias Macamo de grande penalidade para a Associação Desportiva de Vilanculo. Vamos ao canto, é pela direita, como ataca a ADV. Dilson, o extremo direito com a camisola 17 nas costas, já cruzou para a grande área. O que é que acontece? Atenção, se quis, o que é que faz? Depois perde o controle da bola. Há uma segunda vaga de...

0: Ataque para a ADV, Elton jogou pertinho para Stambo, Stambo jogou para Dilson, está em posição legal, o que é que faz? Dilson, linha de fundo, cruzamento, remate do Siquice, é por cima da baliza, guarda de Paizinho, já passou perigo na baliza locomotiva. Efraim, um remate com conta, peso e medida, ameaçar a baliza de Ferreira da Beira.
1: Sem dúvida, a infelicidade para Dilson é que a bola depois passa por cima da baliza, mas todo mundo aqui levou as mãos à cabeça com certeza de que aquele seria o segundo para a Associação Esportiva de Vilanculo. Não foi a baliza, vai partir agora a turma do Ferroviário da Beira, ganha lançamento. Não sei, antes de a bola perder-se para além da linha lateral, tinha havido um toque sobre o jogador do Ferroviário da Beira. Sim, é livre a beneficiar a turma locomotiva do Chiveve. Está aí o camisola 10, creio que seja Chester, vai ser ele o encarregado. Não, o camisola número 4 é Sidi, que já bateu a bola, ganha altura, é para o meio campo contrário, depois chega primeiro às mãos do guarda-redes, Jonas.
0: Mas antes houve um desvio do rei das alturas, Lau King, já tapeou o Jonas, tentando lançar o contra-ataque, chega tarde Dilson, e por via disso é lançamento para o Ferroviário da Beira, pela esquerda, lateral esquerdo, Walter o encarregue de execução.
1: Lançamento para Ferroviário da Beira, já tirada, bora para o meio campo contrário, depois chegou o primeiro jogador da Associação Desportiva de Vilanculo, é o camisola 8 Welton, sim, é tocado aí, livre para Hidrocarboneto.
0: Elton chamado à titularidade pela primeiríssima vez nesta edição do Moçambol para o lugar de Scaba, que vai perdendo espaço na zona do miolo da Associação Desportiva de Vilanculo. Siquice já cobrou, é para frente de ataque, onde chega primeiro Sidik de cabeça, mas a bola não sai, não, a arbitragem diz que a bola saiu sim, e há pontapé de baliza a beneficiar o Ferroviário da Beira. Inconformado, ponta de lança da ADV, Mário ainda questiona o primeiro assistente, no caso Isildo Coça, que viajou da capital do país, mas este não recua e dá de bola ao Ferroviário da Beira.
1: Transmissão do canal esportivo da Rádio Moçambique a partir do campo municipal da Machis. Vai partir agora a turma do Ferroviário da Beira, bola tocada e perto para além da linha lateral, lançamento para a ADV, Stambo.
0: Estamos, já lançou, é para Mário, chega primeiro, Mário tentava jogar com o capitão Milton, não chega Milton, chega sim Herve, que joga para Bel, que lança o ataque para a Ferroviária da Beira.
1: É Ferroviária da Beira, depois a bola chega primeiro às mãos do guarda-redes Jonas, faz primeiro e segundo batimento, agora vai bater Jonas.
0: É para frente de ataque, o que é que acontece? Chega primeiro Sidi, que amortece, é para Walter do Ferroviário da Beira, que também faz um alívio a balão. Chega primeiro agora Elias Macamo, jogou para Mário. Mário joga para o Milton, capitão da equipa. Milton põe a bola no chão, como quer dizer, a galinha come no chão. É a Associação Desportiva de Vilanculo no seu terreno recuado. Papsido jogou para a Jua. A Jua joga depois para frente, é para Mário. Camisola 11, o que é que faz? Vira, encarra a marcação de Bernardo. É pela esquerda como ataca a ADV. E tem apoio do Milton. Milton joga para a Jua, pé esquerdo na bola. Cruzamento para a grande área, chega primeiro Ferroviário da Beira com Beto Maravilha em missões defensivas.
1: Simulou, depois entregou e a bola sim, quase que perdia-se, mas chegou primeiro aí o jogador do Ferroviário da Beira. Quando estamos com 34 minutos, primeira parte, resultado mantém-se, Associação Esportiva de Vilanculo, também Ferroviário da Beira, vai conduzir a bola, é colocada cá para a esquerda, que aquele é o camisola número 18 na circunstância, Bel, e depois a bola sobra para a Associação Esportiva de Vilanculo, que organiza para o ataque.
0: Tenta sair a Associação Desportiva de Vilanculo, não acontece saída organizada, porque Matreiro, o meio campo do Ferroviário da Beira, destrói tudo que passa pelo meio. Tem uma segunda vaga de organização, a Associação Desportiva de Vilanculo, novamente por guarda-redes Jonas, já pontapeou, é pela direita que tenta sair a ADV, Stambo com bola nos pés, já jogou para o lado esquerdo, é para Jua, chamado a titularidade hoje no lugar de Kikito, castigado por ter completado o quinto cartão amarelo na Associação Desportiva de Vilanculo. Vai jogando a ADV, Papsídio, central de marcação, também em posições posições que normalmente são ocupadas por Pacheco, também não pode dar o seu contributo hoje. Lá vai a Ação Desportiva de Vilanculo. Elton joga para Meza. Meza recebe a bola, joga para Tinha, para Mário. Atenção, 1-2. Meza recebe depois em frente, joga para trás, é para João, cruzamento. O que é que acontece? Tira a defensiva de Ferrovia da Beira. É lá o King. Joga para o Hervé, que organiza o ataque. Não sai nada, o Ferrovia da Beira recupera a DV no meio campo. Capitão Milton, camisola 10 nas costas, jogou com Elias Macambo. O que é que faz? Elias remate. Há uma barreira ali por parte do Ferroviário da Beira. Se dedica a entregar as costas à bola.
1: Bola na posse do guarda-redes Paizinho do Ferroviário da Beira. Este é o 19º jogo entre a Associação Desportiva de Vilanculo e Ferroviário da Beira para o Moçambola. Vai partir agora a turma da DV, recuperação do Ferroviário da Beira. Aí tudo acontece na área da Associação, ou seja, do Ferroviário da Beira. Estamos agora com 37 minutos. Primeira parte, Associação Esportiva de Vilanculo 1, Ferroviário da Beira também 1. Avelino, que partida estamos a assistir?
0: Bom, uma partida com algum equilíbrio, atendendo que o resultado mostra para um igual aceitável. No entanto, ligeiro ascendente do Ferroviário da Beira, que se mostra mais astuto, mais adulto, mais convencido no que faz, neste 4-3-3 de Aquilo Marcelino, ora com Lau King na posição 9 e Daio na posição mais centralizada e o Beto Maravilha pelo lado esquerdo. A Ação Desportiva de Vilanculo, como que a acusar esta pressão que se coloca aqui, quase que não ganha neste Moçambola. Basta dizer que só ganhou única vez em 9 jogos até aqui disputados. Vai fazendo tudo de forma calculada, mas também quem não arrisca dificilmente consegue ganhar jogos. Efraim Mastella.
1: É a Associação Esportiva de Vilanculo que avança.
0: É por intermédio de Stambo pela direita. Joga pertinho para Meza, que filtiu para o interior desta vez. Meza já jogou para o capitão Milton. Milton joga para a esquerda. Era tentativa de chamar então o melhor posicionamento do lateral esquerdo hoje. A Jua que não chega. É o Shelton de Ferroviário da Beira com bola.
1: É Ferroviário da Beira, lado esquerdo. Beto Maravilha do... E a bola perde-se para além da linha lateral. Lançamento para a Associação Desportiva de Vilanculo.
0: Pois é, tentava esticar o jogo Ferroviário da Beira numa altura em que o cronómetro aponta para 38 minutos. É a DV que sai a jogar. É por intermédio de Stambo. Na zona do meio campo, perdeu a bola entre dois jogadores do Ferroviário da Beira. É momentâneo porque a DV recupera. Entretanto, com falta de Hervé Camisola, 26 do Ferroviário da Beira. Posse de bola a beneficiar a equipa caseira. A DV que sai jogar por intermédio de Milton. Milton joga para Meza, Moisés. Meza joga para Elton. Elton joga mais recuado. É para Papsídio pela esquerda. Papsídio já disponibilizou para o capitão Milton. Milton lança a bola para o ataque. Elias Macamo controla com classe. Joga pertinho. É para a Jua. O que é que faz a Jua? Procura pela linha de fundo para o cruzamento. A marcação ali cai. Não há falta, diz o árbitro. É o Ferroviário da Beira que sai a jogar.
1: É Ferroviário da Beira que sai a jogar. A ultrapassou a linha de vitória. Agora está no meio campo. Contra lá para a direita. Vai procurar espaço da turma do Ferroviário da Beira. Perde a recuperação da turma da Associação Desportiva de Vilanculo.
0: É por intermédio do Papsídio que, entretanto, perde, lançando um ataque perigoso para o Ferroviário da Beira pelo lado direito. Capitão Daio.
1: É o capitão Daio com a bola, faz um passo atrasado, é para o companheiro na circunstância, o Hervé naquele, e depois meteu para a direita e de cabeça corta a turma da Associação Esportiva de Vilanculo, uma recuperação momentânea, porque a volta a ganhar a bola é Ferroviário da Beira, e a bola é colocada por além das quatro linhas, lançamento para a turma locomotiva. Dos 18 encontros registados entre as duas equipas na primeira divisão, neste caso Moçambola, 8, portanto, terminaram empatados nesta Associação Desportiva de Vilanculo, Ferroviário da Beira, e a Associação Desportiva de Vilanculo, sempre a este registro, costuma ser um conjunto muito forte a jogar no seu terreno diante do Ferroviário da Beira, mas também há goleadas, há registro de goleada no histórico das duas equipas. Basta lembrar que em 2015, ou seja, houve esta goleada em 2019, 4-0, e 2018, 3-0. Há também registro de empates, como dissemos, e triunfos, triunfos todos para o Ferroviário da Beira em 2015, em 2021, 2022 e também em 2024. Vamos agora ao livre a beneficiar a turma da Associação, ou seja, do Ferroviário da Beira. Camisola número 18 está com a bola, vai ser ele o encarregado de execução. Já bateu e agarra o guarda-rede.
2: Vamos carimbar o tempo e resultado do Efraim.
1: Vai partir a turma da Associação Esportiva de Vilanculo. Bola no meio campo contrário.
2: Vamos carimbar o tempo e resultado. Disputados
0: 41 minutos, 1-1 entre a ADV e o Ferroviário da Beira.
2: Já voltamos para aí. Agora arrumamos para a Machava, onde está a Belisário Macamo a acompanhar o jogo entre Ferroviário de Maputo e Baía de Pemba. Belisário.
3: Miguel Vaz, agora com 43 minutos, qual é a tua de jogo?
4: Olha, Belisário, pese embora o Ferroviário tenha mais posse de bola, quem realmente está numa toada ofensiva, realmente com mais perigo, é a equipa de Baía de Pemba. É ela que tem estado realmente a protagonizar maior perigo em termos ofensivos. Se atendermos que já houve uma bola que foi, bateu na barra numa dessas ofensivas do Baía de Pemba.
3: Praticamente 44 minutos jogados, primeira parte, Ferroviário 0, Baía 0.
2: Ficamos então aí no Afrim para o encerramento da primeira parte.
3: Com passo de bola para a equipa de Ferroviário, lado esquerdo ali, por entre Matheus e Zulu, levanta para a área, cabeceamento ali no coração da área! Que perdida, uma perdida clamorosa! Foi ali, portanto, do Maxi Miguel Vaz, no coração da área. Um cabeceamento, acabou de passar por lá, ao lado, posto de esquerda, baliza, guarda de Vitor, melhor dizendo, de Manuel. Tinha tudo para inaugurar o marcador.
4: Belisário, de facto, aqui só podemos reconhecer falta de competência. Realmente, sem técnica adequada para realmente finalizar naquelas circunstâncias.
3: Deve ter fechado os olhos, deve ter fechado os olhos. Há lançamento então para a equipa de Ferroviário, lado esquerdo da sua zona defensiva. Vai ser para o Turuno, ele que faz o corredor lateral esquerdo da equipa de Carlos Manuel, do lado da bancada central. Sombra, lançamento para Turuno, para trás já para o capitão Jeitoso, muito curto. Recolheu o Jeitoso, andou essa bola para, portanto, o colega de setor. Ali no meio defensivo, que no caso concreto, Spiwa, endossa para Nelson. Nelson recolhe, do lado da bancada sol, vai subindo no terreno. Tem que meter para a direção de Maguaza. Maguaza recolhe. Maguaza vira o centro de jogo para a esquerda, para o pé esquerdo de Tununo. Tununo capta a bola, levanta a cabeça. Já meteu a bola para o meio campo contrário. Tenta chamar a velocidade ali do Max. Domina com o peito, Max guarda a bola. Max junto ali à final. Ponta à esquerda do ataque. Jogou recuado. É para o Naftal. Naftal mais para trás. É para. Portanto, Tununo levantou. Cruzamento para a área contrária. É para junto da linha limita, para o Sobrenal fazer o corte, a defensiva contrária, lança a bola então para a equipa do Bahia, ali por intermédio do Guidencio, Ana fica com a bola, a recuperação da equipa do Ferroviário, lado direito do ataque, vai jogando ali do lado direito, aqui na área, é Camo Camo, levantou o cruzamento, ninguém chega para o cabeceamento, bola para fora! Bola para fora! É lançamento, aliás, a pontapé de baliza para a equipa de Baía de Pemba. A equipa da Artur Semedo. A equipa orientada pelo conceituado Artur Semedo. Posse de bola com pontapé de rede. A bola colocada no traço superior da área de baliza. Vai ser o próprio guarda-redes, Manuel. Já pontapeou, não via placa de tempo adicional, confesso. A bola fica ali com Guidense, não consegue, aliás, era exato, o Degércio não conseguiu a recuperação da equipa de Ferroviário, que também foi momentâneo, ficou sem bola, irritou-se o público, passe de bola para Macamito, jogou recuado, a bola vai ter com o companheiro da equipa, fazer um pontapé para cima ter sido o camisola número 3, no caso concreto, o Bento, que despachou para o meio campo contrário, a recuperação de Spiwa, Spiwa para o capitão Jeitoso, recolhe, pode meter para Tununo, ou mete para frente, tem uma Guaza a pedir a bola, mete para frente, ali para uma zona de chão primeiro, ups com a bola, entre dois jogadores, vai para o chão, tocado em falta, é pontapé livre para a formação do Ferroviário, foi importunado o ups. A bola para Tununo, vai caminhando, é para a direção do Naftal. Naftal, muito experimentado, muito sem bola. Naftal, atenção, bateu a bola em voo rasante, meio na relva, meio na bola. Vai recuperar o Camo Camo, belíssimo jogador. Camo Camo, depois de um longo calvário, mostra que quem sabe andar de bicicleta nunca se esquece. E é o caso do Camo Camo, é posse de bola. É sempre bom vê-lo jogar. A bola para a área contrária, mas para as mãos do guarda-redes Manuel. Manuel tem a bola. vai fazer o pontapé junto à linha limitária de grande penalidade. Já meteu a bola para a junta divisória em primeiro cabeceamento. Ali com a nuca, mas a bola vai sobrar para a direção do Spiwa. Spiwa recolhe, endossa ali curta para Nelson. Nelson pisa na bola, já endossou a meta para a direção de Maguaza. Maguaza recolhe, grande roda, pode meter a cá para o Tonuno. É o que acontece, Carlos Manuel de pé. Do outro lado, o adjunto da formação é de Pemba, no caso concreto, adjunto de Arthur Semedo. Vai lá controlar a trajetória da bola, limpa primeiro a defensiva da formação do Bahia de Pemba. A bola vai ali para a peitaça, é para chamar ter sido do Quidêncio. Vão lá dois jogadores, jogamos a 30, Neldon, a meter cá para a direita, é para a direção de quem? É para a direção de camisola 27, vai caminhando, é Will. Will procura espaço, já meteu para a frente, atenção primeiro, a fazer o corte ali, a defensiva do Ferroviário, tenta jogar, tenta sair a jogar, ali por intermédio de Maguaza, Maguaza endossa, meteu para Camcamo, Camcamo recolhe, o Camcamo perde a marcação dos companheiros, vai caminhando, jogou, soltou a pressão de Tonuno, Tonuno tem a bola, tudo junto para a próxima divisória, vai lá Tonuno, já meteu para a frente, é para Naftal, Naftal capta a bola, vai fletir, meteu para Ups, Ups vai para o chão, tocado em falta, Ups, a meio do meio campo defendido pela equipa do Bahia de Pemba. Confesso, Miguel Vaz, que não viu o tempo adicional, a placa do tempo adicional.
4: O tempo adicional foi de 4 minutos, Belisário. 4 minutos.
3: Obrigado, Miguel Vaz. 4 minutos já estão esgotados. Os 4 minutos já se passa no último lance da primeira parte. E é um pontapé livre para a formação de Ferroviário. Vai ser para Camo Camo. Vai ele, Camo ao quadrado. Vai partir para a bola. Cabelo pintado tal e qual o Naftal. Vai partir Camo Camo. Vai olhar para o posicionamento dos companheiros. O árbitro vai soprar o apito daqui a pouco. Vai partir o Camo Camo, levantou para a área. Ninguém chega a primeira, vai tentar. É limpar daquela zona a equipa de Bahia. Despacha de qualquer maneira. E neste preciso momento termina a primeira parte aqui no campo do Grupo Afrim com este resultado. Ferroviário de Maputo 0, Bahia de Pemba também 0.
2: Termina então a primeira parte com 0-0 no campo do Grupo Afrim. Arrumamos para Machis, Efraim Macitela, ainda joga-se ou já estamos em tempo de intervalo? Efraim? Neste momento não temos o Efraim. Belisário, podemos avançar para os comentários da primeira parte.
4: Claro, Belisário deslocou-se, mas eu vou fazer os comentários desta primeira parte. Não tem muito o que se lhe diga, realmente. Foi um jogo que esteve numa toada de equilíbrio, daqui se justifica este 0-0. Se atendermos que por banda do Ferroviário de Maputo fez 5 remates à baliza, 2 enquadrados, 3 para fora, e por banda do Bahia de Pemba 6 remates, dos quais 2 enquadrados e 4 para fora. Realmente, atendendo simplesmente aquilo que foram remates enquadrados, dizer que foi um jogo em que normalmente a tónica foi jogada mais a nível do terço central do campo, isto é, um jogo em que houve, de facto, mais posse de bola por banda do Ferroviário. Contudo, quem chegou com mais perigo à baliza adversária, isto é, a baliza de Vítor, foi esta equipa do Bahia de Pemba. E dizer que é um jogo que reflete aquilo que aconteceu nestes primeiros 45 minutos. Um jogo pouco intenso, um jogo em que, enquanto nos parece que haver uma equipe que quer ganhar o jogo, que é esta, naturalmente, a equipa de Ferroviária, em termos táticos, a equipa do Bahia de Pemba está a fazer um jogo em que está a gerir o não querer perder o jogo. E isto está, realmente, conseguindo levar a água ao seu moinho. A arbitragem, na minha opinião, uma arbitragem serena, em que a parte técnica e a parte disciplinar estiveram, realmente, ao nível daquilo que se exige de uma boa arbitragem.
2: Muito obrigado, Miguel Vaz. Voltamos a insistir com a cidade da Machis, Efraim Macitela. Efraim? Não temos o Efraim Macitella para poder trazer-nos as contas finais da primeira parte, certo? E que até ao momento em que estivemos em contacto com o Maxixe, prevalecia o empate a uma bola, e com este resultado, Ferroviário da Beira recupera a primeira posição, passa a somar 21 pontos e quando digo recupera, porque Black Bulls, mesmo que tenha sido por algumas horas, conseguiu então estar na primeira posição em igualdade pontual. Agora é o Ferroviário da Beira que volta a conquistar esse posto, agora com 21 pontos, numa altura em que disputa o 12º jogo. Quanto à Associação Desportiva de Vilanculo, permanece na 10ª posição, mas agora com 10 pontos. Está atrás do Ferroviário de Maputo, que neste momento, por via do empate, passa a somar 12 pontos. Também permanece na 9ª posição. Bahia de Pemba passa a somar 8 pontos, mas pela contabilidade aqui, Bahia de Pemba vai permanecer na 12ª posição, 11ª em partilha com a Associação Desportiva de Pemba, que também tem 8 pontos. Não sei se Efraim Macitella já está em condições para poder trazer então o raio-x da primeira parte do jogo que coloca frente a frente as equipas da Associação Desportiva de Vilanculo e Ferroviário da Beira. Efraim? Não temos o Efraim. O que podemos dizer por enquanto são dados estatísticos, lembrando que neste momento a Associação Desportiva de Vilanculo está a realizar o 6º jogo em casa, onde registra apenas uma vitória, pelo menos antes do início deste jogo, registra uma vitória, 4 empates, sem nenhuma derrota, já marcou 5 golos, sofreu 2, e num conjunto de 5 jogos, 15 pontos possíveis, conseguiu então 7 pontos. Neste momento está a fazer o 6º jogo, que vale dizer 18 pontos possíveis, consegue então 8 pontos em casa. Em relação ao Ferroviário da Beira, fora de casa, agora está a disputar o jogo número 5. Atenção que em 15 pontos possíveis, vamos contabilizar 14, uma vez que, aliás, 4 jogos, uma vez que neste 5º jogo ainda há muita história para contar nos próximos 45 minutos. Então, em 4 jogos, Ferroviário da Beira, em 12 possíveis, ganhou 5 pontos, marcou 3, sofreu 3. Neste momento está a fazer o 5º jogo, vale empate até o final da primeira parte, marca 4 golos, volta a sofrer 4. Tem um saldo nulo. Estamos a falar de jogos disputados fora de casa, ou seja, jogos que foram disputados na condição de visitante. No que diz respeito então à tabela geral, obviamente que aí o Ferroviário da Beira neste momento está a liderar 21 pontos em 12 jogos, mas atenção que o 12º ainda não chegou ao fim. Ainda teremos outras contas a fazer, vamos aguardar para ver o que acontece até lá, mas neste momento o Ferroviário da Beira soma 21 pontos, Black Bulls 20 pontos em 10 jogos, Costa de Sol em 10 jogos, 18 pontos, União Desportiva do Songo na 4ª posição, 18 pontos em 11 jogos, Ferroviário de Nampula, 9 jogos, 17 pontos, Ferroviário de Lixinga, 9 jogos, 14 pontos, Liga Desportiva de Sofala, 11 jogos, 14 pontos, em, na sétima posição. Ferroviário de Nacala com 10 jogos na oitava posição, 13 pontos. E neste momento, Ferroviário de Maputo em 10 jogos, menos 45 minutos, 12 pontos na nona posição. A Associação Desportiva de Vilanculo passa a somar 10 pontos, mas não sai da décima posição. A Associação Desportiva de Pemba com 10 jogos. Atenção, que Ferroviário de Maputo e a Associação Desportiva de Pemba estão a fazer o décimo jogo. Em relação à Associação Desportiva de Pemba, com 10 jogos, soma 8 pontos. E agora, Baía de Pemba junta-se então à ADP com 8 pontos. Se prevalecer o empate, então poderá ficar ali na 11ª posição em partilha com a Associação Desportiva de Pemba. Xingal de Tete, 11 jogos, 7 pontos, penúltimo classificado, e Machaquén na última posição, 9 jogos, 4 pontos. 15 horas, 44 minutos, você está a acompanhar o Moçambola edição 2026. Hoje estamos no segmento de dois jogos. Temos um jogo no campo do Grupo Afrim, ali então na Machava, para quem jogou naqueles tempos dos anos 80, estamos a falar da zona do Metal Box e tantas outras companhias que andavam por ali, e daqui a pouco então poderemos trazer mais informações acerca desse jogo que está a decorrer então no campo do Grupo Afrim.

0: Dissemos que voltaremos a contar histórias da zona do campo do Grupo Afrim, um pouco lá mais para frente. Na verdade, teremos tempo para falar sobre isso. Para já, voltamos ao Municipal da Maxis, onde está posicionado o repórter Efraim Macitela, que é conjugado por Avelino António, no segmento da partida entre as equipas da Associação Desportiva de Pemba e Ferroviário da Beira. Empate a uma bola até o final da primeira parte. Efraim Macitela.
1: Boa tarde, uma vez mais, Carlos Matusse. Resultado perfeitamente aceitável a julgar por aquilo que as duas equipas exibiram nesta primeira parte. Agora, em tempo de intervalo, estivemos aqui por 45 mais 3 minutos. Portanto, fomos até 48 minutos e vimos dois golos. Um no minuto inicial, a ter sido um dos golos mais rápidos deste Moçambola. A Associação Desportiva de Vilanculo, que até foi a primeira equipa a marcar, ensaiou um ataque furtífero. Na resposta, o Ferroviário da Beira foi muito, mas muito feliz. E Beto Maravilha surgiu cara a cara numa bola perdida na pequena área com o guarda-redes da Associação Desportiva de Vilanculo. Aqui, nota de destaque para a capacidade de finalização de Beto Maravilha, que fez a famosa cavadinha, porque o Jonas, guarda-redes da ADV, convencido de que já tivesse feito muito bem a mancha e coberto toda a linha de golo, Beto Maravilha fez questão de levantar a bolinha que passou por cima do guarda-redes, faturando. Não festejou, como pontuamos na altura, porque este atacante, mas também médio-ala, extremo, tem uma história aqui na Associação Desportiva de Vilanculo. Foi o seu segundo clube no Moçambola, depois de ter brilhado ao serviço do 1º de Maio de Quelimane. Veio para Vilanculo, ficou por três épocas, valorizou-se, foi na altura ao Ferroviário de Maputo e depois ao Costa do Sol. Não tendo corrido bem nos Gigantes de Maputo, voltou à ADV, ficou duas épocas e em novembro último, no final da época passada, assinou pelo Ferroviário da Beira, que se mostrou mais ambicioso, que se mostrou mais astuto, com valores monetários com os quais o jogador não resistiu. E no regresso a Maxis, marca, não festeja, em sinal de respeito à Ação Desportiva de Vilanculo. Depois, mais nada tinha a fazer a ADV senão correr atrás do prejuízo, até porque, como pontuamos no lançamento desta partida, esse é um jogo de alto risco para Abdul Omar e seus pares, que em caso de derrota, a Associação Desportiva de Vilanculo, através da sua direção, está livre de rescindir o contrato da equipa técnica sem ter que indemnizá-los, porque matematicamente fica perdido o primeiro objetivo pelo qual assinou Abdul Omar, que é chegar ao fim da primeira volta de Moçambola com o quinto lugar garantido. Portanto, a ADV saiu para o ataque, é verdade, sem clara evidência. Aliás, foi num lance aparentemente inofensivo que, num gesto mau, tecnicamente, Walter abre as mãos, Matusse, na grande área. E a bola foi, teimosamente, foi caprichosamente a uma das mãos abertas. O árbitro até tentou perceber se aquilo teria sido de propósito, teria sido um gesto involuntário, mas era tão claro que houve volumetria. A mão do Walter não estava na posição natural e, por via disso, ele, sem muitas dúvidas, num segundo momento, assinalou grande penalidade, superiormente convertida por Elias Macamo. A seguir, nos seguintes 15 minutos, o Ferroviário da Beira não se abalou, continuou a fazer seu jogo de paciência, a circular melhor a bola, até porque tem jogadores para o efeito. Tem um meio campo mais esclarecido, com Shelton, Hervé e o próprio Beto Maravilha, que joga colado à linha, mas também com grande capacidade de flexão para o interior. foi circulando a bola, mas sem muito espaço na zona de rigor da defensiva da Associação Desportiva de Vilanculo.
0: Avelino António, já voltamos para aí, para já vamos avançar para outras informações que têm a ver com futebol, mas desta feita futebol do continente, Liga dos Campeões Africanos, sorteio realizado hoje. Vamos ouvir então o emparelhamento das equipas com Castro Jorge.
2: É verdade, muito boa tarde, Carlos. Um cumprimento extensivo a todos os ouvintes do Canal Desportivo da Rádio Moçambique. Os nossos representantes já conhecem adversários na primeira eliminatória de acesso à fase de grupos das competições africanas de clubes. Temos então a equipa da Associação Black Bulls, que começa a jogar fora de portas esta primeira eliminatória diante do Atomic Ngome das Ilhas Comores. É isso mesmo, a primeira mão será fora de portas entre 4 e 6 de setembro e depois a segunda mão entre 11 e 13 de setembro. São as datas então que a equipa da ABB vai entrar em cena na África do futebol, nesta taça da Confederação. Se combinado moçambicano transitar para a outra eliminatória, vai encontrar o Panthère Sportif dos Camarões ou então o Rayon Sports do Ruanda. O vencedor desta eliminatória vai então defrontar a ABB em caso de ultrapassar esta formação das Ilhas Comores. Sendo que para a Liga dos Campeões, a missão parece ser bem mais complicada. Calhones, nada mais nada menos que o 1 de agosto de Luanda. Portanto, a União Desportiva do Songo primeiro joga em Luanda, joga primeiro em casa, diante do 1 de agosto, e depois faz o jogo da segunda mão em Luanda, na corrida então para a fase de grupos da Liga dos Campeões Africanos em Futebol. Nota importante é que a chegada à fase de grupos, que é o principal objetivo tanto dos touros quanto dos hidroelétricos, dá direito a uma quantia significativa de dinheiro. Se, por exemplo, se a ABB chegar à fase de grupos, vai encaixar $400 mil, e se for a equipa da União Desportiva de Songo a chegar à fase de grupos da Liga dos Campeões, vai encaixar $700 mil. Por entrar nestas competições africanas, cada um deles já tem assegurados $100 mil. Portanto, já são conhecidos adversários. Essa é a importante informação. Começa fora Black Bulls diante do Atomic Ngome das Comores, enquanto que a União Desportiva de Songo começa em casa diante da formação do Petro Atlético de Luanda.
0: Muito obrigado, Castro Jorge, com esta informação sobre a Liga dos Campeões Africanos. É tempo para voltarmos a estabelecer contacto com o campo do Grupo Afrim, Belisário Macamo. Podemos avançar com as primeiras indicações da segunda parte.
3: Sim, já se joga a segunda parte, neste momento com 2 minutos cravados. Continua tudo em branco, 0-0, sem alterações nem numa nem noutra equipa. Ficamos por aqui?
0: Sim, podemos avançar, Belisário.
3: Muito bem, na altura em que vai haver então um passo de bola com pontapé de baliza para a formação do ferro, aliás, do ferroviário. Vai ser para o guarda-redes Vitor, vai endossar a bola para a direção do companheiro ali, que é o Spiwa. Spiwa vira o jogo mais para a direita, para a direção do capitão Jeitoso. Recebe, está do lado da bancada. Sol vai procurando progredir o terreno. Já levantou a bola para o meio campo contrário. Primeiro cabeceamento defensivo. Bola vai ali para a peitaça de um jogador da equipa do Bahia. Vai lá Neldon. Neldon fica com a bola, tenta passar, faz um pontapé de qualquer maneira para o meio campo contrário. Vai aparecer primeiro o capitão Jeitoso. Domina com a bola, aliás, com o peito. Mas já havia bandeirola. O que é? Uma ação faltosa. A posse de bola para a equipa do Ferroviário. É na ponta direita do ataque do conjunto Locomotiva. Vamos ver então a execução deste pontapé daqui a pouco. A posse de bola então para a equipa do Ferroviário de Maputo, melhor dizendo. Demora, aliás, é para a equipa do Bahia de Pemba. Assim está correto. Bahia de Pemba, com a posse de bola. É na ponta direita do ataque da equipa de Artur Semedo. Muita cerimónia para a execução. A bola já batida, muito comprida para a área contra o primeiro cabeceamento. Ali foi do capitão Jeitoso. Reparação da equipa de Bahia de Pemba. Vai ali para a zona, já primeiro. O camisola 16 do Bahia de Pemba vai trabalhando, que é o Guidense. Tentou passar, Guidense não conseguiu, picou. A bola...
0: Ficamos momentaneamente com problemas na nossa comunicação com o campo do Afrim, mas estamos com a mesma situação em relação ao municipal da Machiche, onde já há golo. Mas falta então saber quem é o marcador. Vamos então evitar esforços aqui para podermos estabelecer a comunicação com Machiche. Efraim, não sei se me ouves. Efraim? Não, não é desta. Belizar, podemos avançar. Creio que já está com o sinal disponível.
3: Exato, estamos de regresso aqui no campo do Grupo Afrim. Deu-me essa indicação o técnico Pedro Chimane. Estamos de regresso e a posse de bola para a equipa do Ferroviário. Bola lançada para trás, é para Nelson, o homem do futebol é de praia. Tem que fazer um cabeceamento, a bola sobra para o capitão da equipa do Bahia de Pemba. Depois leva ali, não foi o capitão não, foi o camisola 17 que é o Léo. Um encontrão do Camu Camu. Camisola 11, lançamento para a equipa do Bahia de Pemba. É na esquerda do seu setor ofensivo, ali para Guidêncio, a entregar para a direção do companheiro de equipa, que é o camisola 30, que é o Nelson, jogou recuado outra vez para Guidêncio, mas a bola vai para fora. Vai para fora e lançamento para a equipa do Ferroviário. Vai ser para Nelson. Nelson faz um lançamento muito comprido para o meio campo contrário. Vai tentar dominar, mas jogo ali. A bola fazer um ricochete e Maxi a ganhar o lançamento para a equipa do Ferroviário. Já no meio campo de ataque da formação locomotiva. Do lado da bancada, sombra. Lançamento vai ser para Nelson, camisola 4. Faz o lançamento, Nelson. Já fez, lá para a linha final. Vai lá o homem da formação de Ferroviário, procura espaço. Vai lá Nelson dar apoio. A tentar para passar para aquela zona. Nelson também não consegue ficar com a bola. Ganha a formação do Bahia de Pemba, já meteu. Mas a recuperação é da equipa do Ferroviário. Foi para o meio de Maguaza, meteu a bola. Vai ali para Camu Camu. Camu Camu tem a bola, trabalha, procura espaço. Camu Camu, camisola 11. Vai lá guardar a bola, depois sofre falta. Sofre falta Camu Camu perante o protesto dos jogadores da equipa do Bahia de Pemba. Há razão já não para protestos, Miguel Vaz?
4: De facto, embora não estejamos aqui com a melhor visibilidade, acho que o árbitro está bem perto e deve ter visionado bem o lance.
3: Há posse de bola então para a equipa do Ferroviário com pontapé livre na ponta direita do ataque. Vai ser para Camu Camu. Com o dorsal 11. Vai partir para a bola.
0: Belisário, o marcador, aliás, quem marca em Machiche é o Ferroviário da Beira. Volta então a recuperar a vantagem, agora está a vencer por 2-1 e com este resultado o Ferroviário da Beira passa a somar 23 pontos e cada vez primeiro na tabela classificativa. Seguimos, Belisário.
3: E a passe-bola para a equipa do Ferroviário de Maputo na ponta direita vai ser para o Naftal, creio que é o Naftal, é Camu Camu. É na ponta direita do ataque da formação do Ferroviário, vai ser de pé trocado, vai ser de pé trocado. A bola colocada no metro quarto círculo, vai tomar balanço o homem da formação do Ferroviário. É tempo de perto de dar-lhe apoio, portanto, camisola 23, que era o Spion, primeiro cabeceamento ali junto ao poste direito, à esquerda, da baliza guarda de Emanuel. Bola para fora mais uma vez, é pontapé de canto mais uma vez para a formação do Ferroviário de Maputo. É pontapé de canto para a equipa locomotiva da capital do país para ser efetuado o pontapé de canto de pé trocado. Outra vez, é o que é o Camu Camu daquela zona. A bola já batida em voo rasante, limpa a defensiva de Bahia de Pemba. É tenta ficar com a bola, mas já é momentâneo porque vai lá primeiro uma da formação do Ferroviário. É a devolver de cabeça, depois vai lá na luta, vai. A bola pertence para a cada lateral. O lançamento pertence à equipa de Bahia de Pemba. Bahia de Pemba vai então beneficiar do lançamento. Lado esquerdo da sua zona defensiva vai ser efetuado daqui a pouco. É pelo lateral canhoto da equipa de Artur Semedo. É foi no caso concreto Léo. Léo tem que devolver, entregou a linha para a linha lateral, portanto é da área de grande penalidade. Um pontapé contra o homem da equipa de Ferroviário. Bola para fora, lançamento para a equipa do Bahia de Pemba. Outra vez para Léo, camisola número 16. É Guidêncio, melhor dizendo, é Guidêncio. Portanto, o Leo tem camisola 17, este é Guidêncio. Vai fazer o lançamento, Guidêncio. Tem a bola sobre a mão direita, vai fazer o lançamento. Já fez, lançou ali, primeiro cabeceamento. Foi do Maguaza. Fez falta, apoiou-se, vem cavalitou-se no adversário. Maguaza, camisola 26 do Ferroviário. Por isso é pontapé livre para a equipa do Bahia de Pemba. Vai ser efetuado por Guidêncio. O Guidêncio ajeita a bola. Ali no local onde foi cometida a infração. Próximo da linha divisória. Próximo do quarto árbitro. Que dá ali algumas indicações. Vai partir a bola. Já aponta pior Guidêncio. A bola para o meio campo contrário. 0-0 no placar. primeiro cabeceamento defensivo foi a equipa de Bahia que tenta recuperar agora, mas já recuperou pelo adversário, a bola vai ter com Ups, jogou recuado, um pontapé de qualquer maneira, primeiro, ali o homem da equipa de Bahia que já diz que há falta, o homem da equipa do Ferroviário de Maputo, mas a bola sobra ali para a turma locomotiva, sem falta, a bola vai sobrar para Nelson, não surgindo, só para sendo Maguaza para o capitão Jeitoso, recolhe com o pé esquerdo, o Jeitoso podendo ser mais para a esquerda, é para Tununo, estamos lá 27, vai caminhando Tununo, do lado da bancada sol, trava marcha, o que é que faz Tununo? Endossa para Maguaza, Maguaza recolhe, Maguaza está para subir da grande roda, vai subindo, pede a desmarcação de companheiros, já meteu para frente, entregou ali para a direção do companheiro de equipa, a bola vai para Nelson, Nelson recolhe, pisa na bola, tem que jogar o campo, a simulação é do Nelson, do lado da bancada sol, levantou ali para a facilitar da área, tentou passar o Maxi, limpa a defensiva do Bahia de Pemba, bola para fora, lançamento para a equipa do Ferroviário, vai ser para Nelson, o lateral destro da equipa do Ferroviário, já fez lançamento para a facilitar da área, outra vez a bola vai para Camucamo, tenta passar Camucamo, não consegue, bola para fora, lançamento para o Ferroviário, para Nelson, próximo bandeirola de canto, vai ser para Nelson, ele que tem a dorsal número 4, vai fazer o lançamento dentro de instantes, está junto ao perímetro de vedação. Adivinha-se então, um lançamento muito comprido, vai ser uma espécie de pontapé de canto, uma espécie de canto. Ele quer fazer um chuveirinho para a área, com as mãos, lançamento, a bola para a área contrária, limpou a primeira defensiva do Bahia de Pemba, depois despacha ali o camisola 17, que é o Léo, a bola vai para os homens do Ferroviário que recuperam por intermédio, é do Spiwa, Spiwa tem a bola, levantou o chuveirinho para a área, primeiro quem chega é o cabeceamento, bola vai ultrapassar a lateral, é lançamento para a equipa do Ferroviário, vai apertando o cerco, vai ser para Nelson, é do lado direito do ataque da formação do Ferroviário de Maputo, outra vez Nelson, a ganhar muito balanço, a encostar o perímetro de segurança, a vedação, a rede que faz a vedação das quatro linhas, lançamento vai ser verdoado para as mãos de Manuel, junto ali ao limite da área de grande penalidade, lançou manualmente, já soltou a bola, vai caminhando ali o Fidel, vai subindo já no terreno, é os Black Bulls, fez a formação na equipa de Black Bulls e obedeceu todos os escalões e agora está no Bahia de Pemba, vai jogando a equipa do Bahia para a direita, procura de espaço, está lá o Fidel, rodou sobre si, pede apoio, tem que jogar recuado, a bola vai ter com quem? Vai ter com o Macamito vira o centro de jogo, cá para a esquerda, é para a direção do, portanto, do Guidense, o Guidense a meter para Léo, depois já apareceu a fazer o corte, o Nelson atira a bola cá para fora, lançamento na ponta esquerda do ataque da formação, é do Bahia de Pemba, do lado da bancada central, sombra, lançamento vai ser para o Guidense, já fez o lançamento, jogou a bola para trás, era para a direção do Macamito, sofre falta, o árbitro diz o que é, o quarto árbitro, Miguel Vaz, levanta a bandeirola, óbvio não falta?
4: De facto não há falta, é um toque ocasional, acontece em um jogo de futebol, não é falta de facto.
3: Não há falta, lançamento para a equipa da, portanto, do Bahia de Pemba, lançamento efetuado por Guidense, uma situação de Guidense que tenta passar até ali por perto do Camucamo, mas o Guidense fez um pontapé muito pelo ar, há um primeiro cabeceamento ali por uma da formação de Ferraveto, uma ponta tenta meter para o Maxi, primeiro ali defensor da formação do Bahia de Pemba, muito nas alturas ele era melhor, vai lá primeiro o Macamito, tentou ficar com a bola, a recuperação é de Maguaza, Maguaza meter para Camucamo, tentou passar, Camucamo vai para o chão, a falta, falta, falta.
0: Belisário, já voltamos para o Afrim. Deixa-me só espreitar o municipal da Machiche, Efraim. Alô, Efraim?
5: Estamos com 12 minutos, etapa complementar. O resultado, resultado está alterado, naturalmente. Associação Desportiva de Vilanculo 1, Ferroviário da Beira 2. O segundo golo, no caso, nesta etapa complementar, foi anotado os 7 minutos por intermédio de Walter, uma bola parada que deixou sem hipótese de defesa ao guarda-redes Jonas da Associação Desportiva de Vilanculo. Portanto, a bola foi colocada no lado e o Jonas foi também ao outro. Aos 7 minutos, a Associação Desportiva de Vilanculo 1, Ferroviário da Beira 2, desfez a igualdade aqui, Walter, tal como dissemos, numa bola parada.
0: Walter estreia-se a marcar e marca o 15º golo do Ferroviário da Beira, sendo que esse é o golo número 121 do Moçambola 2026. Vamos permanecer por alguns instantes aí na Machiche, Efraim.
5: 14 minutos, posse de bola para a Ferroviária da Beira, ou seja, a ação esportiva de Vila Clube, bola batida e acaba perdendo-se para além da linha final, passou por cima da baliza a guarda de Paizinho do Ferroviário da Beira. Ele já ajeitou a bola aí na linha frontal da sua pequena área. Paizinho recua alguns passos, manda toda a gente subir. Já vai partir o guarda-redes do Ferroviário da Beira. Já bateu. É a Associação Esportiva de Vila Gula agora na posse de bola. Organiza-se a partir do seu meio campo. Quem é aquele? É o Papsídio. Deixou para o camisola 17. Chama-se Dilson. Faz um passo recuado. Agora bateu em profundidade. É para o meio campo contrário na área. Depois chega o central do Ferroviário da Beira. Recupera a DV. Cruzamento. Tocar, rapazinho, e deita-se sobre o relevado o jogador do Ferroviário da Beira.
1: Já jogou, é para frente de ataque, lançando o ataque do capitão Daio, que chega primeiro em relação ao Pop City. Já coloca em atenção o cruzamento, o Chest, num cruzamento milimétrico, desvio aqui, depois não é feliz. Pontapé de baliza para a Associação Desportiva de Vilanculo, já executado por guarda-redes Jonas.
5: Sai a Associação Esportiva de Vilanculo pela esquerda, bola já metida para o corredor central, meio campo contrário, é Ferroviário da Beira, não, a Associação Esportiva de Vilanculo está no meio campo do Ferroviário da Beira, já meteu aí camisola número 8, é para o companheiro, lá para a direita, já meteu para a grande área do guarda-redes, pode bater, bateu, estica-se o guarda-redes, toca na bola e é pontapé de canto para a Associação Esportiva de Vilanculo. Numa altura em que três jogadores aí juntinho, quatro jogadores, portanto, aí juntinho o quarto árbitro, vão, sim, três jogadores, uma substituição de três jogadores, uma sentada na Associação Esportiva de Vilanculo. Está aí Scaba, Jesus e também o camisola 19, Savimbi, entram para os lugares. De quem esse é o camisola número 8, Elton?
1: Elias Macam. Sim, saíram Elias Macam, cedendo lugar para o Savimbi. Saiu Dilson para o seu lugar, entrou o extremo Jesus, que estreia-se de forma absoluta nesta ADV. Entrou também para o meio-campo o jogador Scaba para o lugar de Elton. Portanto, ela por ela, todos os extremos em que Abdul Omar decidiu mexer na equipa, o que não nos dá nenhuma mudança tática, pelo menos por enquanto. É o Ferroviário da Beira que sai a jogar nas alturas por Lauking e depois perde para o ataque da Associação Esportiva de Vilanculo.
5: A Associação Esportiva de Vilanculo pela esquerda, aí a bola, está aí quase na lateral da grande área, vai meter, meteu para Milton, o que é que faz Milton? Está aí na linha frontal, meteu para o campo, ou seja, esse Kisse. Lá para a direita, agora para a esquerda, outra vez. Vai procurar espaço a turma da Associação Esportiva de Vilanculo. Passa recuado, é para o camisola 20, a Jua. A Jua bateu aí de cabeça, corta a defensiva do Ferroviário da Beira. Insiste a DV e é encontrado em posição irregular. É livre a beneficiar a turma do Ferroviário da Beira. 17 minutos, segunda parte, ADV 1, Ferroviário da Beira 2.
1: Terá descortinado uma entrada irregular do meio-campista Scaba, ali na zona da cabeceira. E, sem dúvida, Claudino Benedito dá posse de bola ao Ferroviário da Beira. Sedic jogou, é para o ataque pela direita, como ataca a formação locomotiva, não chega ao King, chega assim para o Psídio, defesa central da Ação Desportiva de Vilanculo, recupera momentaneamente porque depois chega primeiro ali o defesa central Sedic de cabeça, é do Ferroviário da Beira, também já perdeu, é para o Milton no meio campo para a Associação Desportiva de Vilanculo.
5: É a Associação Esportiva de Vilanculo, é por ter medo de quem já meteu aí para o companheiro, é o camisola número 28, aquele chama-se Mesa, já meteu agora para o corredor central, direção do companheiro, lateraliza, é para a esquerda, com muita força, já foi batida, chega o primeiro jogador do Ferroviário da Beira, bate tudo, é para o meio campo da Associação Esportiva de Vilanculo, e bola é colocada por além das quatro linhas, é lançamento para Ferroviário da Beira.
1: Há um corte empate defeitoso do Central Sikisi da Associação Desportiva de Vilanculo, cedendo o lançamento lateral ao Ferroviário da Beira, que neste momento vai operar uma substituição. Já vemos bem posicionado para entrar para o jogo o extremo Maré. Lançamento já efetuado por Bel. Entretanto, o Ferroviário da Beira perde a bola. É a Associação Desportiva de Vilanculo que tenta sair a jogar. Não sai nada. Chesta chega primeiro. Joga a bola. É para o Beto Maravilha, que já jogou para a direita. Está lá o King. O que é que acontece? Remate desenquadrado. Pontapé de baliza a beneficiar a Associação Desportiva de Vilanculo.
5: Já está lá o guarda-redes Jonas, já bateu, deixou aí para Papsídio, cápsula 18 nas costas, meteu para o meio-campo contrário, chegou o Milton, aí a partir do círculo central, vai partir agora a camisola número 28, é Mesa, creio, ele que está com a bola, depois deixou outra vez de forma atrasada para Milton, faz uma série de simulações aí, depois deixa para o companheiro Milton outra vez, é para Papsídio. Papsídio, o que é que faz? Outra vez, joga de forma atrasada para o campeão 16, é Sikisi. Agora está aí quase na linha divisória. Já meteu para o meio campo contrário. Tudo para a direita. Vai partir, procura espaço. A turma da DV agora na área. E o árbitro assinala. Que é aquilo, Avelino?
1: Bom, há de ter visto um ligeiro puxão ali o árbitro da partida. Uma vez que Sidik chega primeiro, domina a bola, mas depois vai para o chão. Não tendo havido falta do ponta-de-lança do Ferroviário, não, da Associação Desportiva de Vilanculo, então há de ter havido um engano por parte do árbitro da partida. O certo é que há livre a beneficiar o Ferroviário da Beira ainda no seu meio-campo. Numa altura em que, aos 20 minutos da segunda parte, efetivas então a substituição já anunciada aqui no RM Desporto, sai Daio com a camisola 17 para o seu lugar, entra Maré, o que mexe também na estrutura tática do Ferroviário da Beira, que obriga o Lauking a jogar na posição de ponta de lança, cedendo a ala direita toda ela para o Maré, que até é especialista nesta posição. Numa altura em que a posse de bola segue com a Associação Desportiva de Vilanculo.
0: Avelino, podemos carimbar o tempo e o resultado?
5: De Vilanculo na posse de bola, é verdade.
0: Vamos carimbar
1: são
0: o tempo e o resultado.
1: Minutos da segunda parte. Vence o Ferroviário da Beira por 2-1.
0: Já já voltamos para Machiche. Agora seguimos para o Afrim.
6: Afrim, Miguel Vaz, jogados neste momento 22 minutos, segunda parte. Qual é neste momento a toada de jogo?
7: Aquilo que está a acontecer neste momento

0: está ali, portanto, o camisola 29, Dani, preparado para ser lançado o jogo. O Ferro Verde fez também duas alterações, portanto, entraram Celso e Clésio para os lugares de Dário Melo e Naftal Miguel Vaz.
1: Olha, naturalmente que Clésio foi para reforçar aquilo que é a capacidade ofensiva da equipa, e Celso realmente que é um bom flanqueador a procurar ganhar, posição na extrema direita ou na extrema esquerda, para realmente poder assistir os seus colegas na finalização.
0: Muito bem, numa altura em que houve alteração na equipa do Bahia, saiu, portanto... Bem, vamos lá ver o Ferroviário, tentava ali chegar à bola, mas guardaram já fazer a mancha. A evitar então, portanto, aquele que podia ter sido o primeiro gol da partida, Miguel Vaz. Muito bem o guarda-redes da equipa do Bahia.
1: De facto, Armando a ter uma intervenção que dá pontos a esta equipa do Bahia de Pemba. Pelo menos vai mantendo um ponto aqui contra o Ferroviário.
0: Uma altura em que vai haver então passo de bola para a formação de Bahia de Pemba com pontapé para beneficiar então esta formação baiana e o próprio guarda-redes. Manuel Campos faz um pontapé cumprido. Primeiro campo contra o primeiro cabeceamento ali foi para espetar o Cid Maguaza. Primeiro também a devolver uma defensão de Bahia. Foi toma lá da cá. A bola vai muito pelo ar. Chega primeiro o homem da equipa do Ferroviário. Atua a jogar para trás. A bola vai para o Leo. É para a equipa de Bahia. Leo tenta ali uma tabelinha. Não conseguiu. Bola vai cá para fora. Lançamento para a equipa do Bahia de Pemba. Leste do Ferroviário. É para Nelson. Faz lançamento. Já apareceu da equipa do Ferroviário. Começa a jogar. É contra o tempo. Bola para fora. Mais um lançamento. Mais à frente. Vai ser para o Camo Camo. Camo Camo vai ser. Aliás, o Nelson vai fazer o lançamento. Já fez lançamento. Lá para a linha final. Ponta direita do ataque. Para sua bandeira lá de campo. Vai lá guardar a bola. É, portanto, vai para o chão. Clésio. A pontapé livre. É falta ofensiva. Por isso, a bola pertence à equipa do Bahia de Pemba. Posse de bola para a equipa do Bahia de Pemba. Vai ser. Parece ser o Guidêncio. Vai partir para a bola. Já pontapeou, muito comprido, a bola vai ali para a próxima da grande roda. Apareceu o primeiro a tocar a bola, o Mimi, camisola 8, perdeu ali. A bola vai entrar com o Celso, guarda a bola, não. Vai para fora, lançamento, há um jogador caído da equipa do Bahia. Vai levantar-se ou não? O que é que vai fazer o jogador do Bahia de Pemba? Já se levantou. E a bola vai ali para o homem que tem a bola, portanto, para repô-la em jogo. O jogador do Bahia de Pemba. Bola já pontapeada, vai cá para Amazonas, já o primeiro Guidêncio a recolher com o pé esquerdo, o lateral canhoto, mete para frente, é para Leo, Leo para Guidêncio, Guidêncio para Leo, Leo tenta chegar a bola, vem em velocidade, ponta esquerda, próxima de lado de canto, pode levantar cruzamento, uma simulação, muito bem, ficou ali nas covas, outra vez, é o Leo, meteu, ali para a área, limpa o capitão jeitoso de qualquer maneira, muito belo lance ofensivo, a condução da bola, e por iniciativa individual, ali do Leo, vai lá o Neldon, Neldon deixou o curtinho ali para a direção do companheiro de equipa, é o Mimi, jogou recuado, a bola vai ter com quem, vai ter com o homem que está no só 21, há um pontapé de qualquer maneira, para o primeiro cabeceamento, a bola vai sobrar para Tununo, tem que guardar a bola vai para um pontapé de qualquer maneira, jeitoso, o capitão da equipa, mete para frente, é para a equipa de Ferrovem, mas já falta, a falta do jogador de Bahia de Pemba, é pontapé livre, numa altura em que vai haver mais uma alteração no Bahia de Pemba, vai ser lançado ao jogo o camisola 20 e vamos lá, é 28 Chabinza. Chabinza vai entrar. Oh, senhor árbitro, nós temos lá quem sai. O Chabinza está ali preparado.
2: Ficamos com alguns problemas com o campo do Grupo Afrim. Seguimos para o Maxixe, Efraim. Avelino António.
3: Exato, na Maxixe estamos agora com 26 minutos, com partida momentaneamente interrompida para dar lugar à hidratação dos jogadores e também... Estava a ser assistido o jogador do Ferroviário da Beira. Vai caminhar para o exterior das quatro linhas. Não consigo descortinar. Há uma cobertura aqui a partir do banco técnico da Associação Desportiva de Vilanculo. Bola já em movimento. É Ferroviário.

0: Mário da Beira, que está na posse de bola, Avelino.
1: É por intermédio de Lau King, que já jogou, entretanto, posse de bola perdida, é para a Associação Desportiva de Vilanculo.
0: Milton, capitão da equipa, meteu aí, é puxado o jogador da Associação Desportiva de Vilanculo, o árbitro da partida, muito próximo da jogada, não hesita e assinala falta com cartão para o Ferroviário da Beira, um jogador aí do Ferroviário da Beira, que lhe foi exibido o cartão amarelo, agora livre a beneficiar a turma da Associação Desportiva de Vilanculo, vai ser mesmo no meio, do meio terreno contrário. Milton, tudo indica que vai ser ele o encarregado de execução, mas também está aí o camisola número 6, sim, vai ser mesmo o camisola 6, na circunstância o Scaba. Aguarda então a sinalética do árbitro da partida. Está uma tarde propícia para a prática de futebol ao nível da capital econômica da província de Inhambane. Uma partida, sim, já vai partir, jogador da ADV, bola bate no corpo do adversário, vai insistir a turma da ADV, que aquele saltou de bicicleta, não consegue recuperar, vai sair calmamente a turma do Ferroviário da Beira.
1: É pelo lado direito, onde está a Maré, já chegou para a zona central do treino, para Shelton. A falta a beneficiar a locomotiva, que está em vantagem no marcador. Decorridos 28 minutos da etapa complementar, Ferroviário da Beira continua em vantagem. Duas bolas a uma, frente à Associação Desportiva de Vilanculo. Hervé já jogou, atenção, Beto Maravilha entra para a grande área, remata um corte em extremos do guarda-redes Jonas. É o segundo, salvando a Associação Desportiva de Vilanculo de uma goleada em pleno municipal da Machixe, Frei. Há mais um ataque de Ferroviário da Beira. Beto Maravilha chega outra vez, mas agora é Papsídio que coloca o pé no momento exato e consegue cortar mais uma jogada da locomotiva do Chivev, que neste momento beneficia-se de um pontapé de canto. Efraim, está uma equipa da Associação Desportiva de Vilanculo algo resignada. Pode estar a acusar tudo o que vai acontecendo em torno deste jogo, que aliás pode ser o último de Abdul Omar no comando técnico da Associação Desportiva de Vilanculo. Efraim.
0: E provavelmente do lado do Abdul Omar, ou seja, do banco técnico da Associação Desportiva de Vilanculo, também acusar a esta situação. Basta só notar que todos os jogadores praticamente estão a ser lançados a este jogo. Está à procura de qualquer solução, Abdul Omar, para evitar o descalabro nesta partida da 12ª jornada do Moçambola. Mas também não há reportes, há uma arrumação defensiva, há um meio campo muito compacto do lado do Ferroviário da Beira. Então tudo está facilitado para o Ferroviário da Beira. É aquilo que já dizíamos antes, está aqui uma equipa muito astuta, muito adulta, que sabe o que é que anda a fazer dentro das quatro linhas.
1: Numa altura em que depois do canto, o Ferroviário da Beira põe a bola a circular por intermédio do Elton. Atenção ao contra-ataque da ADV.
0: Contra-ataque perigosíssimo, vai partir a turma da Associação Esportiva de Vilanculo, conduz a bola largos metros sozinho, mas deixou para estar em posição irregular, hesitou e depois bate na bola e bate malha lateral da baliza, guarda de Paizinho. É o que vai ser pontapé de baliza para a Ferroviária da Beira, que agora faz as coisas calmamente. Estamos com 31 minutos jogados, segunda parte, campo municipal da Machixe, Associação Desportiva de Vilanculo 0, Ferroviário da Beira 2. Vai partir dentro de alguns instantes o conjunto locomotiva. Quem é aquele com a bola? É o guarda-redes Paizinho, já bateu.
1: É para a direita, onde cabeceia a Maré, para Lau King. O que é que acontece? Lau King ganha nas alturas frente ao Papsídio, mas a bola ganha intensidade e sai pela linha de fundo. É pontapé de baliza para a Associação Desportiva de Vilanculo.
0: Bola já colocada na linha frontal da pequena área, recua alguns passos o guarda-redes da Associação Desportiva de Culo, chama-se Jonas, e já bateu em profundidade, bola ganha altura de cabeça, corta o jogador do Ferroviário da Beira, mas Ganha Livre, turma locomotiva. Transmissão do canal esportivo da Rádio Moçambique a partir do campo municipal de Maxixe. Aqui na tribuna de honra está um espectador especial. Chama-se Francisco Pagula, governador da província de Inhambane. O nosso Mano Quito, é assim, de outras vezes o chamam também. Vai partir agora a turma do Ferroviário da Beira.
1: Ferroviário da Beira perde posse de bola. É para Ibrahimo, recém-entrado do lado da Associação Desportiva de Vilanculo, que ganha uma falta e abre-se uma possibilidade de organização de ataque da DV.
0: Livre a beneficiar a turma da Associação Esportiva de Vilanculo, que organiza-se muito bem para o ataque. É para o terreno de Papsídio. Meteu para Milton. Milton, de forma atrasada, mete para Papsídio. Agora para o corredor central. Meteu para o companheiro. Faz um passo comprido. É para lá a linha da frente. Mas chega o primeiro jogador do Ferroviário da Beira no meio-campo da TV.
1: É o Maré. Já jogou para a direita. É para Lauquim. O que é que faz? Cruza. Mas se Lauquim faz o cruzamento, quem então vai brigar na zona de finalização, Efraim?
0: Exato, já está lá, toca na bola o jogador da Associação Esportiva de Vilanculo. O camisola 19 acaba a bola perdendo-se para além da linha lateral. É lançamento para Ferroviário da Beira.
1: Já executado por Bel, é para Maré na extrema direita, como ataca a locomotiva. Chega tarde, Herve. Bola recuperada pela Associação Esportiva de Vilanculo e com uma falta ali do Herve. É para a DV, a posse de bola pelo lado direito, como ataca a equipa do Gás de Vilanculo.
0: Posse de bola para a Associação Esportiva de Vilanculo. Já meteu aí, a bola rasteja sobre o elevado e vai às mãos do guarda-redes Paizinho.
1: 34 minutos da etapa complementar. Vai vencendo o Ferroviário da Beira por 2-1 no Municipal da Maxixe. Bola bombeada e depois já um cabeceamento sem nexo, com uma má colocação técnica ali da cabeça por parte do Papsídio, que cede uma caríssima posse de bola ao Ferroviário da Beira. Olha aqui, a bola sai quase que na bandeirola do canto direito da baliza da Ação Desportiva de Vilanculo, e Bel continua no seu meio campo. Muito tempo para a reposição da bola por parte dos jogadores de Ferroviário da Beira. Entretanto, que a DV fica feliz porque recupera momentaneamente a posse de bola.
0: Recuperou a Associação Esportiva de Vilanculo, mas aí está o Papsídio. O que é que faz? Aguarda aí a chegada do seu companheiro guarda-redes Jonas. Faz primeiro batimento, agora sim já vai bater. Jonas bateu, a bola é para a direita, em direção do companheiro mais já adiantado. Vai chegar, está na área, pode bater e foi encontrado em posição irregular o jogador da Associação Esportiva de Vilanculo.
2: Fazemos uma pausa com Maxixe.
0: Segunda parte, tudo a correr mal.
2: Dizia então que fazemos uma pausa quando estão transcorridos 35 minutos. Já voltaremos para o Municipal da Maxixe. Agora vamos ao Afrim, pois queremos então saber como é que vão as coisas depois daquela paragem, devido então a problemas de comunicação. Belisário, voltamos à carga.
3: 36 minutos jogados na segunda parte. Miguel Vaz, o que é que mudou com as alterações operadas, quer de um, quer do outro lado?
4: Aquilo que mudou, de facto, foi a situação de como uma e outra equipa tenta chegar à baliza adversária. Enquanto que a equipa do Bahia de Pemba tenta se resguardar, tenta guardar bem a baliza de Armando, o Ferroviário de Maputo agora realmente a tentar chegar, realmente mais a nível de futebol direto, a tentar realmente fazer um golo. E a equipa do Bahia de Pemba está, de facto, a conseguir contrariar esses intentos da equipa do Ferroviário.
3: Numa altura em que a pontapé livre para a formação do Ferroviário, e na ponta esquerda do ataque do lado da bancada, só para ser efetuado, há dois jogadores. É, começa a passar o tempo passa, está a chegar o fim do jogo, a bola metida para a área, atenção, primeiro cabeceamento, a bola vai muito pelo ar, apito no ar, já havia uma infração. O guarda-redes foi tocado, é isso? Há uma infração ali, portanto houve uma falta contra ou sobre o jogador do Bahia de Pemba, por isso uma falta ofensiva. Pontapé livre é para a equipa do Bahia, mesmo no interior da área de grande penalidade. Vai ser para o guarda-redes Manuel, vai partir para a bola, toma muito balanço, junta seu poste direito, Manuel, pé direito na bola, muito comprido, a bola comprida, patucadas não para, não cessam, bola não chega a primeira, é, mas o árbitro diz que a bola pertence ao Ferroviário. O que é que terá acontecido, Miguel Vaz?
4: De facto, não entendi. Foi um lance, possivelmente tenha havido bola na mão e não mão na bola.
3: É posse de bola então com pontapé livre para a equipa de Ferroviário, para ser um Spiwa. Ali preparado para a marcação. Já a pontapé, a bola para o meio campo contra o primeiro cabeceamento lá no meio campo de ataque, já junto à área contrária, limpa a defensiva do Bahia de Pemba. Despacha ali, portanto, o Macabito é apoio defensivo. Recuperação é do Fidel. A rodar sobre si, a procura do espaço. Tem que jogar recuado. Depois um pontapé de qualquer maneira. Primeiro capitão jeitoso nas alturas a ganhar. Recuperação da equipa do Bahia de Pemba. A equipa de Artur Semedo. Posse de bola para Mimi. Faz abertura para a direita. Atenção, pode ser perigoso. Ponta direita do ataque. Vai lá a formação do Bahia, mas está em frente. Verdade numérica, trava a marcha para todo o espaço, aqui na área, jogou recuado, vai lá levantar o esferinho, não, é uma simulação, não passa ali, é, portanto, é, o jogador, portanto, do é, Bahia de Pemba, parece-me, é, deve ser do Jeje, bola para trás, ali para o, portanto, o Fidel Sousa, tenta passar o Fidel, ele tenta ganhar, não consegue, perdeu a bola, já recupera a equipa do Ferroviário, a bola para a zona, onde está o primeiro, a tentar ficar com a bola, o homem da formação do Ferroviário, mas a perda muito, foi para o Nelda, meteu para a frente, para a zona frontal, entregou ali para a direção do companheiro de equipa, que no caso concreto, é, portanto, o companheiro do setor ofensivo que perdeu a bola, depois há uma falta, sobre o Guidense e o Miguel Vaz, é incontroversa esta falta.
4: É falta, de facto. O árbitro está muito sereno. Realmente, o que ele quis ver foi realmente não beneficiar o infrator. Ver que se o lance mantinha-se na posse do Bahia de Pemba.
3: Muito bem, então, aqui o árbitro comentou Miguel Vaz. Cuidado, técnico de Pedro Chemane. Vamos lá, então, pontapé livre para a formação do Bahia de Pemba. É já no meio campo de ataque, aqui no campo do Grupo Afrim. Olhamos para o cronômetro e pontuamos 39, quase 40 minutos. Segunda parte, continua Ferroviário de Maputo 0, Bahia de Pemba também 0. São as emoções do Moção Bola. Posse de bola, você vive as emoções aqui na Rádio dos Campeões. A bola está com o Léo. Léo tenta passar por 1, por 2. Tem por parte aqui, deixa dar-lhe apoio. Ainda Léo, uma simulação, levantou, cruzamento para a área, cabeceamento. Vai lá, falta, o que é que há? Mas a bola pertence à equipa do Ferroviário. Vai ser para o guarda-redes Vitor. Tem a dorsal 12. A bola está sobre a linha limite da área de grande penalidade. Meias caídas. Não. Já pontapé. Bola para o meio campo contrário. Muito comprido. Há um cabeceamento ali com a nuca. Foi do Clésio. A bola vai muito lesta. Vai lá fazer a proteção. A bola não conseguiu. Mas já falta ofensiva. O público protesta. Miguel Vaz, com ou sem razão?
4: De facto, o público protesta e com razão. Realmente, o jogador de Ferroviário utilizou realmente aquilo que é a sua capacidade física, aliás, e conseguiu realmente desfeitear o defesa do Bahia de Pemba.
3: Posse de bola para a equipa do Bahia de Pemba, da sua zona defensiva, vai ser para o guarda-redes da equipa, que é o Manuel Teto, de encarnado, com as alocações meias, vai medindo a pressão à bola, coloca ali na linha limite da área de grande penalidade. Lado esquerdo, vai partir, vai ser o próprio. Vai tomar balanço, 0-0, está a viver as emoções aqui na Rádio dos Campeões, RM Desporto. Vai partir para a bola, guarda-redes, a formação de Bahia de Pemba, demora muito tempo, o público quer que seja mais lesto. Já levantou a bola muito comprida para o meio campo contrário, vai lá o primeiro capitão, jeitoso na dividida. Vai lá a bola, sobrará para o homem da formação de Bahia de Pemba, que é, no caso concreto, camisola número 2, é que é o Jedge, meteu para a direita, já havia fora de jogo. Para o jogo, que não vale. É pontapé livre para a equipa do Ferroviário. Na sua zona defensiva, vai ser para o guarda-redes. É, portanto, o Vitor vai colocar rapidamente a bola em movimento. Começa a haver impaciência das bancadas. O público começa a ficar impaciente. O Ferroviário não consegue, então, chegar ao golo. O Bahia também está a dar uma boa réplica. A posse de bola para a formação do Bahia de Pemba. Não, foi momentâneo. Recupera a equipa do Ferroviário. Aqui por Nelson. Bateu a bola. Ali a resvalar no adversário. A posse de bola para a equipa do Bahia de Pemba. Vai jogar, tem por perto ali. É o Guidense a tocar para Léo. A bola sobra ali para a direção. Era do Maguaza. Tinha pé furado. A recuperação é do Neldo. Neldo jogou recuado. A bola vai para a direita. Tenta passar uma da formação do Bahia de Pemba. É, no caso concreto, com a zona número 2 que vai trabalhar. Procura que o Jaja passou, faz a abertura cá para a esquerda, tenta chamar o. É bom jogador, tem boa capacidade técnica. Este jogador, que é o Léo, levantou, mas para uma zona de chá primeiro, ali um companheiro de equipa a dominar, tentou passar, não conseguiu. A bola fica com Nelson. O Nelson tem que jogar recuado. A bola vai ter com quem? Vai ter com o Vitor. Vitor joga ali para uma zona de chá primeiro. O Tununo, recolhe Tununo. faz um pontapé cumprido para o meio campo contrário, tenta chamar o jogo, Clésio apareceu primeiro nas alturas, fazendo o corte defensivo contrária, recuperação da equipa do Ferroviário ali na zona intermediária, tem que jogar recuada, a bola vai ter com o Tonuno, capta a bola com o pé esquerdo da bancada de Sol, o que é que faz o Tonuno? Levantou a bola para o meio campo contrário, a bola vai ali para o peitaço, o homem mais adiantado, mais a pedir falta, porque é que para? Porque é que para? Não há apito nenhum, não há apito nenhum, é a posse de bola então para a formação do Beia, de permanência pode ser perigosa, mas há inferioridade numérica, vai subindo, vai descaindo pela direita, ali a procura de espaço, já meteu, atenção, pode ser perigosa, a bola vai ter com quem? Vai ter com a turma de Bahia, pareceu-me ter sido ali o Fidel, mas a bola é Fidel sem mais recuada, um pontapé do meio da rua, tentou surpreender, foi lá para o quintal do vizinho, portanto o Mimi, pontapé cumprido, espreitamos o cronómetro mais uma vez, e atualizamos, 43 minutos, ou seja, 88, como uma vez, o Miguel Vaz disse, Jorge Jesus, 88.
4: De facto, Belisário, está um jogo que está a correr de feição aquilo que Bahia de Pema procura. Realmente a controlar, a jogar tudo que sejam segundos possíveis que possa ganhar, e é esta toada de jogo. O Ferroviário, naturalmente, a tentar jogar mais com o coração do que com a cabeça neste período de jogo.
3: Tonuno tem a bola, Belisário, agora Sol.
2: Belisário, enquanto prepara-se então para atacar a ponta final do encontro, vamos ao Maxixe e depois voltaremos aí para as contas finais. Maxixe?
0: Na Maxixe estamos com 43 minutos, segunda parte, mantém-se o resultado... 0, ou seja, 1 Associação Desportiva de Vilanculo, 2 Ferroviário da Beira, um jogo que esteve parado por quase 5 minutos. E calculo que a compensação também vai ser bem maior, Avelino.
1: Sem dúvida, aliás, os jogadores do Ferroviário da Beira vão jogando com o tempo, porque a partir dos 35 minutos... A ADV já não joga apenas contra o Ferroviário da Beira, joga também contra o relógio, que vai picando bem rápido para este resultado, que nada beneficia a Associação Desportiva de Vilanculo, numa altura em que a bola resvala e vai rentinha as mãos do guarda-redes, paizinho do Ferroviário da Beira.
2: Neste caso, podemos então voltar ao Afrim e depois voltaremos aí para Maxixe, uma vez que o jogo vai levar mais algum tempinho para poder terminar. Belisário?
3: Exato, numa altura em que a placa do tempo adicional, o árbitro mais uma expressão de 6 minutos, né, Miguel Vaz?
4: 6 minutos justifica-se realmente. É a altura em que a equipa do Bahia de Pema tentou explorar cada segundo em que pudesse realmente fazer essa gestão, e o árbitro está atento, tanto mais que acho que os 6 minutos estão dentro daquela bitola que se compagina com aquilo que aconteceu nesta segunda parte, em termos de interrupções.
3: São 6 minutos que vão correr rapidamente para os adeptos da equipa de Ferroviário. Vão lentamente para os do Bahia de Pemba. É assim, posse de bola, vai para a equipa de Ferroviário. Vai lá o jogador, é portanto locomotiva. No caso concreto é o Spiwa. Atrasou ali para o guarda-redes, o Vitor. Vai deambulando a sua área de grande penalidade. Vai ali, junto ali, portanto, a meia-lua. A zona frontal faz um pontapé, pé esquerdo, desequilibrou-se. Bola para o meio campo contrário. Um primeiro cabeceamento ali à frente foi do Clésio. A bola vai separar ali para o zona da formação de Ferroviário. O Clésio empurra a bola, dá ali curto para o companheiro de equipa. Está aqui a dar apoio, vai para o chão, sem falta. A bola vai para Nelson, recuperação. Para a equipa de Ferroviário, abertura para a esquerda, atenção, o que é que acontece? Um primeiro cabeceamento, ninguém chega, a bola vai para fora, vai lá fazer a cobertura, o homem de Bahia, bola para fora, é pontapé de baliza para a equipa de Bahia de Pemba, pontapé de rede para a Bahia de Pemba, 0-0 entre as equipas do Ferroviário, orientada por Caló, e do Bahia de Pemba, comandada por Arthur Semedo. Posse de bola vai ser para Manuel Camisola, número, portanto, 12 da equipa é do Bahia de Pemba, bola no terço superior da área do guarda-redes, vai partir para a bola, ele próprio, Manuel já pontapeou, cumprido, é para o meio campo contrário, vai lá primeiro quem chega, o homem da equipa de Ferroviário para cima do terceiro, Celso, a recuperação da equipa do Bahia, Neldon tenta chegar a bola, já captou a bola, Neldon, vai caminhando, Neldon, tenta em primeira velocidade, quina da área, atenção, Neldon, trava marcha, vai lá, trava marcha, procura espaço, pede apoio, jogou, a bola vai ali para uma zona onde está o primeiro companheiro que levantou o cruzamento, mas cabeceou muito mal, a recuperação da equipa do Ferroviário na sua zona defensiva, a bola vai ter com quem? Vai ter com Nuno, faz um pontapé de qualquer maneira, a bola vai para o meio campo contrário, para uma zona onde está à vontade o jogador da equipa do Bahia, tirou um adversário contra a categoria, já levantou a bola para o meio campo contrário, mas a bola vai ficar ali à mercê do Spiwa. Spiwa meteu mal, a recuperação ali foi no caso concreto do camisola 17, já passou muito bem o Léo, Léo tentou passar, não conseguiu, trava marcha, procura espaço, ganhou a bola, lá vai Léo, tentou fazer um túnel, não conseguiu, faz falta sobre Nelson. Fez falta o Léo e a pontapé livre. Alteração na equipa do Bahia. Vai entrar o camisola 14, Alan, para o lugar do camisola 30, Neldon. Mais uma alteração. Isto quando faltam, quando já estão jogados 3 minutos dos 6. Falta metade do tempo concedido. O Miguel Vaz, esta alteração será para ganhar algum tempo? Ou uma questão estratégica?
4: Naturalmente, que as substituições nesta altura do jogo, na conjugação do cronómetro de resultado, também são para realmente fazer a gestão do resultado que houver.
3: Vitor já pontapé, a bola para o meio campo contrário, ali para facilitar da área, a bola vai muito leste, vai para fora, lançamento, aliás, pontapé de baliza, e rapidamente então ali a bola entregue pelo apanha-bolas, é para o guarda-redes da equipa do Bahia de Pemba, faz os primeiros batimentos da bola sobre o piso, é natural, a relva natural, aqui do campo do grupo Afrim, vai colocar a bola no traço ao superior da área de baliza, vai ser o próprio guarda-redes junto ao seu posto esquerdo, o Manuel, até ali, levanta os dois braços, tem indicação ao árbitro, que está tudo ok, vai partir para a bola, vai partir a bola. Já ponta pior de pé direito, muito comprido, a bola vai para o meio campo contrário, muito comprido, primeiro cabeceamento ali foi do Mimi, meteu para frente, tentava deixar ali para a direção do companheiro de equipa que é o Chabinza, vai para chão o jogador da equipa de Ferroviário, capitão jeitoso, foi importunado por Chabinza e a ponta bem livre, é para a equipa do Ferroviário, está lá Spiwa, está também o guarda-redes Vitor, diz que esta é minha, vou pontapear, suba, suba no terreno meu amigo, porque vai ser do Vitor, vai ser do Vitor, a meio do meio terreno defendido pela formação do Ferroviário, é o próprio guarda-redes Vitor, já ponta pior de pé esquerdo, a bola para o meio campo contrário, é um primeiro cabeceamento defensivo, foi ali, é do Fidel, a recuperação da equipa do Ferroviário, bola para frente, outra vez a ganhar a bola, a fazer o pontapé, o Alan para o meio campo contrário, vai recuperar a equipa do Bahia com Léo, é bom tecnicamente, levantou, a bola vai sobrar para o zumbi da formação do Ferroviário, com o Tununo levantou, a bola para o meio campo contrário, agora é assim, é tentar a sorte, é fazer, é despachar tudo, é mandar toda a carne para o assador. E o público começa a abandonar. Eu vou dizer-vos quanto tempo falta. Querem saber? Oh, falta um minuto. Um minuto. Um minuto. Para se esgotar o tempo adicional. Os 6 minutos concedidos pelo árbitro da partida. Vai partir para a bola o guarda-redes da formação do Bahia de Pemba. O guarda-redes Manuel está junto ao seu posto esquerdo. Vai partir para a bola. Vai pontapear a bola de pé direito, muito comprido. Para o meio campo contrário. A bola está ali. Vai para a cabeça, nenhum dentro do outro. Faz falta o Léo. Faz falta. Não há dúvidas. Faz falta Léo. Rapidamente a bola cobrada. A bola vai cá para Nelson. Nelson já meteu ali. Escorregou. Ali Nelson, melhor dizendo, recebeu a passe do Moguaza. Mas o árbitro diz que a bola pertence à equipa do Ferroviário. Agora faz tudo rapidamente, já não há tempo. Já não há tempo. Já não há tempo. Já não há tempo a perder. Este pode ser o último assalto da partida. Transmissão. RM Sport a partir do campo do Grupo Afrim, na zona industrial. Aqui na cidade da Matola, província de Maputo. Vai lá chuveirinho. Vai lá chuveirinho. Vai lá chuveirinho. Vai ser de Tununo. Vai bater de pé contrário. É na beira direita. Levantou o cruzamento. Levantou o chuveirinho para a área contrária. Primeiro cabeceamento. Fez o primeiro cabeceamento. Tenta mais uma insistência. Equipa do Ferroviário. Limpa a defensiva do Bahia de Pemba. O Ferroviário ainda tem a posse de bola. Instalado no meio campo contrário. Vai lá a bola. Câmbia com. Portanto, o Camo-Camo escorregou. Ganhou a bola. Entregou para trás. A bola vai estar com Tununo. Tununo está à direita. É do seu setor ofensivo. Já meteu para a área contrária. São para ser perigoso. Limpa em pontapé. Corbata com a tirar o pão da boca. Belo movimento defensivo do Bahia de Pemba. É posse de bola para a equipa do Ferroviário. Lado esquerdo, do lado da bancada de sol. O Ferroviário procura. São os últimos instantes. São os últimos instantes. A bola metida, mas vai para fora. E termina neste preciso momento com este resultado: Ferroviário de Maputo 0, Bahia de Pemba 0. vou fazer a escadaria para a reportagem. Até já.
2: Enquanto tu faz a escadaria para a reportagem, espreitamos Maxixe. Maxixe, vamos então gerir o tempo de modo a permitir que Belisário volte para as reações e depois ficarmos por aí.
0: Exato, na Maxixe também é uma questão de segundos. Dentro de alguns instantes vai terminar a partida porque foi dado o mesmo tempo adicional, portanto, ao tempo dado ao campo da Farinha. É pontapé de canto, neste momento, a beneficiar a turma do Ferroviário de Beira. Bora já colocada aí no quarto círculo. Vai partir o jogador do Ferroviário da Beira. Leva algum tempinho, mas agora sim já recebeu a sinalética do árbitro da partida. Tocou aí curtinho e termina a partida aqui no campo municipal Valdemar de Oliveira Fernandes, cidade da Maxixe. Estou aqui muito próximo do banco técnico da Associação Desportiva de Vilanculo. Não sei se falo com o Arthur Romão ou Abdul Omar, mas dirijo-me ao Abdul Omar. Mister, muito boa tarde. Qual é a leitura que faz deste jogo complicar a vida e o percurso da ADV no Moçambola? 2-1, como é que faz a leitura desta partida?
5: Bom, claramente aquilo que era a nossa expectativa, que era o jogo a realizarmos em casa, o jogo que realizamos em casa. O Ferroviário entrou bem no jogo. Logo no primeiro minuto, cometemos um erro. Pronto, logo o Ferroviário marcou. Fomos atrás de prejuízo e conseguimos empatar o jogo. No momento em que a gente devia controlar o jogo, também o Arda ofereceu ali aquele livre, que ditou o gol, tabelou num dos jogadores, desviou a rota da visão do guarda-redes e o Ferroviário fez o segundo gol. Tentámos ir atrás do prejuízo, não conseguimos. Mas olha, não vamos tirar a toalha tão já. Temos mais um jogo no domingo. Mas as coisas não estão a correr bem. Estou a andar atrás de problemas sobre problemas. Não sabia que tenho algumas pessoas também que são funcionários do clube, que cria problemas sérios. Tivemos 2 semanas com problemas sérios, que até se fez um inquérito que eu nunca vi.
0: Desde... Que tipo de problemas?
5: Problemas sérios, que a maioria estão contra Abdul Omar.
0: Não te querem?
5: Não me querem, mas já andam a criar problemas sérios aqui. Por isso que a equipa não está a andar. Eu nunca vi um inquérito, senão o presidente me ajudar, se não fosse o presidente que está sempre a ajudar, tentar aconselhar. As pessoas já não querem o Abdul Omar aqui, porque até tem um treinador já espera para vir aqui. Por isso estão a sabotar. Não é normal aquilo que aconteceu hoje. Não é normal. Essa equipa joga, essa equipa defende bem, mas hoje não, não conseguimos. Mas olha, eu penso que o presidente tem feito de tudo, tem me ajudado, mas há certas pessoas da direção que não querem Abdul Omar aqui. Tá, obrigado.
0: Muito obrigado. Declarações do treinador principal da Associação Desportiva de Vilanculo. Estou aqui com Aquilo Marcelino. O que é que fazemos, Matus? Terminamos aqui? Belisário, qual é a sua ideia?
6: Não, prossiga, porque neste momento...
0: Mas estou aqui com Aquilo Marcelino, treinador principal do Ferroviário da Beira. Mister, em direto para a RM Desporto, qual é a leitura que faz deste 2-1? Preciosos pontos, o mantém na liderança do Moçambola.
7: Eu penso que foi um jogo de muito sacrifício da nossa parte. Vencemos muito bem, com muita justiça, tivemos sempre à frente do marcador. Eu acho que na segunda parte tivemos 4 oportunidades para a gente matar o jogo. Fazíamos 3 ou 4 à vontade e saímos aqui com uma goleada histórica. Portanto, não conseguimos concretizar as oportunidades criadas na segunda parte. Mas pronto, estamos de parabéns pelos 3 pontos, com muito sacrifício. Depois de jogarmos domingo a Taça de Moçambique, fizemos uma viagem muito desgastante. Como sabem, a estrada nacional não está nada boa. Portanto, tentámos recuperar a equipa, viemos com muitas baixas também. Alguns jogadores importantes da equipa não fizeram parte, mas aqueles que foram chamados deram conta do recado. E é isso que nós esperamos deles também. E foi uma vitória muito preciosa, um adversário difícil, num estádio difícil também. Estamos de parabéns pelo esforço e, apesar das dificuldades que temos encontrado no nosso dia a dia, vamos tentando fazer jogo a jogo com aquilo que temos e vamos lutando ponto a ponto até no final e faremos as contas.
0: Muito obrigado. Declarações de Aquilo Marcelino, treinador. narrador principal do Ferroviário da Beira aqui na Aula Esportiva da Rádio Moçambique na Machiche.
2: Belisário?
8: Sim, eu tenho a hipótese de ouvir aqui o Mr. Carlos Manuel. Vamos então para as reações nesta partida, portanto, que termina com 0-0 entre tanto Ferroviário de Maputo e Bahia de Pemba. Mr. Boa tarde, direto para o canal esportivo da Rádio Moçambique. Que avaliação é que faz a este 0-0?
9: Um bom jogo da nossa parte. Fizemos aquilo que devíamos fazer, jogando em casa, ter uma balança ofensiva muito grande, mas o que nós não conseguimos fazer é penetrar no último terço do terreno do adversário com qualidade. É a razão pela qual acabamos saindo neste 0-0. Mas fomos a equipa que mais procurou a vitória, fomos a equipa que insistiu muito, mas o Bahia fechou-se bem. Tem mérito neste ponto conseguido aqui em nossa casa, porque conseguiu fechar todos os caminhos que apontavam para a baliza deles. Quanto a nós, o resultado não é bom, porque jogando em casa e tendo esta jornada dupla, pretendíamos efetivamente fazer os 3 pontos de forma que a gente conseguisse elevar-nos um pouco na tabela classificativa, uma vez que estamos atrasados, mas não conseguimos isso. Perdemos 2 pontos aqui, mas este ponto vai fazer diferença depois nas contas finais. Não era o nosso objetivo neste momento, mas não há mais nada a fazer. Os rapazes tentaram de tudo, trabalharam, mas hoje não era um dia para conseguirmos ganhar, porque o Bahia fechou-se e fechou-se muito.
8: Sente-me que este resultado foi penalizador para a sua equipa pelo que fez?
9: Sim, por aquilo que nós fizemos, eu penso que foi penalizador. Merecíamos um resultado melhor hoje, mas o futebol é assim mesmo, nem todos os dias se consegue ganhar. Há que dar mérito ao adversário pela forma como se bateu, pela estratégia que montou, por forma a não permitir que a sua baliza fosse violada.
8: Obrigado, Mr. Carlos Manuel. Vamos fazer um compasso de espera para termos então a reação de Artur Semedo, que está ali também naquela reza habitual, aquela roda para, como tem sido habitual, como tem sido tradicional, já fez o Ferroviário, daqui a pouco então vai ser também o Bahia, aliás está a fazê-lo neste momento, creio que não demora muito tempo para fazermos, para nos despacharmos em termos de reportagem aqui junto das 4 linhas para colhermos as reações. Portanto, Artur Semedo já se vai dirigir aqui a esta zona para prestar declarações à comunicação social, portanto, para reagir a este empate por 0-0. Já cá vem então o Mr. Artur Semedo para reagir a esta, portanto, a este empate, portanto, sem golos. Já cá vem o Mr. Semedo. Vamos então ouvir a reação do Mr. Semedo. Boa tarde, Mister. Em direto para o canal desportivo da Rádio Moçambique. Mister, este 0-0, sente que foi, acaba por ser, vamos lá, penalizador por aquilo que a sua equipa fez ou para a meia equipa também pelo que fez?
10: Bom, se nos circunscrevemos às situações que nós criamos, a algumas oportunidades que criamos, acredito que nós poderíamos ter saído aqui com uma vitória. Mas defrontamos uma equipa que está sedenta de pontos e que tem um bom plantel, gente mais experiente, gente com mais capacidade e também com projeções melhores no campeonato, melhores não, maiores projeções no campeonato em relação ao Bahia, mas nós viemos aqui para, pronto, tentar discutir o resultado, tentar o nosso melhor e tentar ganhar o mesmo jogo. Foi isso que fizemos, com um plantel recheado de jogadores que não estão habituados ainda, muitos deles não estão, é a primeira vez que estão a jogar moçambola. Eu sei que a semana passada muita gente traçou presunçosamente traçou um cenário catastrófico porque nós perdemos 5-1, mas esqueceram-se. Provavelmente as pessoas não têm noção da realidade que nós enfrentamos, de ter que percorrer 1.600 km, ir e vir, com uma estrada extremamente má, para fazermos 210 km, tivemos que fazer 6 horas, e portanto, só para explicar um bocadinho o que seria o desgaste dos jogadores, e eu tive que recorrer a jogadores que não têm minutos. Se estes que jogaram hoje já são jogadores que com pouca experiência no solo, imaginam aqueles que jogaram em Lixinga. Pronto, este cenário catastrófico provavelmente tivesse hoje não tinha que ser alterado, porque mais de 80% desse plantel que eu utilizei hoje não jogou em Lixinga, e por isso acho que os jogadores mereceram de facto esta vitória, porque jogaram bem, bateram-se com galhardia, em muitos momentos do jogo foram superiores. E pronto, acabamos por tirar um precioso ponto, que para as nossas contas sempre é bom, e sobretudo porque é conquistado perante um adversário que luta pelo título.
11: Mister, como é que olha para este Bahia de Pemba, o cenário que traça para este Bahia de Pemba, perante este cenário que é a disputa deste Moçambola com jornadas duplas e tudo mais?
10: temos uma situação logística muito difícil. Repare que este clube não é um clube patrocinado por qualquer empresa pública. Vive de... Faço uma ressalva. Até é, mas não ao nível dos clubes mais representativos do país que nós conhecemos. E por isso, como deve calcular, com algumas debilidades logísticas, que é o que é natural. E por isso a jogar de dois em dois dias ou de três em três dias, eu sinceramente não sei se a Liga está interessada na evolução da modalidade ou se só quer cumprir com aquilo que é a sua tarefa de fazer o campeonato e acabar o campeonato nas melhores condições possíveis. O que eu não, sinceramente, tenho algumas dúvidas que isto até chega ao fim. Tenho algumas dúvidas. Mas sendo assim, ainda assim, a verdade desportiva sai toda vez escamoteada, porque, repare, clubes como o nosso, com dificuldades tremendas como temos, fazer viagens de dois em dois dias ou três em três dias, ou jogar de dois em três dias, é, como devem calcular, extremamente difícil.
11: A solução pode avançar, tendo em conta que a prova vai terminar agora a primeira volta. Como é que acha que deve acontecer a segunda volta para que estas questões logísticas e estas questões que têm a ver com o treinamento das equipas, a preparação das equipas, não afeta a última etapa desta prova?
10: Vai ser extremamente difícil ajustar o calendário, porque não há datas. Eu acredito que não vai ser extremamente difícil. Eu não vaticino aqui um calendário, porque acredito mesmo que será extremamente difícil e pode acontecer exatamente o que aconteceu na época passada. Chegamos a uma altura em que não é possível, até porque temos que complementar o campeonato com a Taça de Moçambique, com duas mãos. E nós ainda temos que fazer a segunda mão da Taça de Moçambique, o que retira espaço para a colocação de jogos de Moçambola. Portanto, vai ser extremamente difícil. Depois já cresce um outro problema, que nós temos que... Repare. Saímos ontem de Pemba.
12: Número 17, né?
10: Saímos ontem de Pemba. Ao abrigo das condições contratadas pela Liga e a companhia aérea, há uma nova modalidade de bilhetes que a Liga contratou com a companhia aérea. O que nos obriga a ter que viajar com 7 quilos, uma espécie de bilhete low cost. Portanto, nós vamos ficar uma semana em Maputo. Temos que treinar, precisamos de indumentária para permanecer uma semana em Maputo. E nós só temos uma bagagem de 7 quilos, que é proporcionada por esse bilhete, creio que é um bilhete low cost, contratado pela Liga e pela companhia aérea. Portanto, imaginem como é possível nós estarmos uma semana fora dentro destas circunstâncias. Não trazemos equipamento de treino, não é possível. Se trazemos as bolas e mais alguns mecos, provavelmente as botas e as outras coisas podem ficar difíceis de trazer. Ou limitarmos e não trazemos mais nada, só vimos com o fato de treino e pronto. É o que está a acontecer.
11: É uma situação surreal para uma equipa de futebol que participou num campeonato que se pretendia ser profissional.
10: Se fossem apenas dois, três dias no máximo, mas é uma semana que nós vamos ficar cá. E só temos direito a 7 quilos. Portanto, é uma mochila apenas, um equipamento de bordos apenas. Portanto, faz ideia o que é extremamente difícil. Estamos aqui, já tínhamos problemas logísticos, porque para aguentar uma semana, se os clubes não têm condições para pagar o bilhete de avião, ainda têm que suportar a logística. Imagina então mais esta situação de uma semana sem ter condições para atender aos desafios, porque fazem necessidade da equipa para jogar. Então, é extremamente difícil. Eu não sei qual é a saída para isto. Até o final, não vai haver certamente, mas no futuro é bom que as pessoas repensem isto. Ou a própria Liga, se quiser, que tenha um departamento técnico lá na Liga, que é para assessorá-los de alguma forma. Porque parece que há alguma iliteracia desportiva e as pessoas não percebem que é preciso treinar em função do jogo, que se sabe quando se vai jogar, é preciso administrar as cargas dos jogadores, é preciso atender às condições logísticas das equipas. Portanto, tudo isto passa ao lado, mas os próprios clubes, na minha opinião, também são culpados disto, porque não, alguma vez algum dirigente falou sobre isto. Então, que arque a responsabilidade, que arquem a responsabilidade dos jogadores e dos treinadores. Tirem as eleições que quiserem.
13: Obrigado, Mr. Artur Semedo, aqui em declarações, portanto, na imprensa, aqui na reação a este empate sem golos, frente ao Ferroviário de Maputo.
8: declarações, enfim, do Messer, abordar aqui vários assuntos relativos a este Moçambola, a este campeonato, questões logísticas, viajar com 7 quilos, uma equipa de futebol, enfim, muitas críticas do Mr. Semedo a esta, portanto, organização do Moçambola.
2: É o fim da reportagem, pelo menos no que diz respeito às reações dos principais intervenientes. Antes de fecharmos as contas no Afrim, vamos regressar ao municipal da Machiche. Efraim? Efraim está, de certa forma, um pouco desconcentrado, mas pedíamos então para poder encerrar a transmissão a partir do Municipal da Machiche. Não vai poder fazê-lo agora, mas poderá então avançar mais tarde. Belisário, vamos ao encerramento da transmissão a partir do Afrim.
8: Exato. Vou pedir ao Miguel Vaz para fazer então a leitura a este empate.
12: Olha, Belisário, vou começar por aquilo que foi o comentário do Arthur Semedo. Na minha opinião, não foi uma radiografia. Diria que foi uma ecografia daquilo que é a pobreza organizativa que acaba dando origem à pobreza competitiva deste nosso Moçambola. De facto, eu devia falar mais do jogo, mas de facto tenho que realçar e tenho que dar ênfase, de facto, àquilo que Arthur Semedo disse. Porque este jogo, tendo acabado a 0-0-0, é o resultado que se espelha naquilo que aconteceu em campo. Contudo, depois de ouvir a explanação dada por Arthur Semedo relativamente àquilo que são as nuances que andam à volta das equipas, não é só do Bahia de Pemba, é de todas elas. Aquilo que o Moçambola nos tem que trazer é realmente a pobreza no maior sentido do nosso Moçambola. A pobreza competitiva que este Moçambola nos está a trazer. A pobreza organizativa que este Moçambola nos está a trazer. É de facto de lamentar que equipas tenham que realmente competir nestas condições, que jogadores tenham que competir nestas condições. E depois, os últimos responsáveis por isto, treinadores e jogadores. Mais não direi, porque em termos de jogo jogado, não vamos esperar mais do que isto que acabamos de assistir. Realmente repartiram-se os pontos e o futebol fica a perder, de facto, face a esta pobre organização.
8: Mas pronto, está tudo dito, Miguel Vaz, em relação a esta partida, a arbitragem?
12: A arbitragem, na minha opinião, esteve ao nível daquilo que o jogo permitiu. O árbitro deixou jogar quando era preciso jogar, mas embora nos últimos 10 minutos já começa a haver algumas quesilhas, mas o jogo esteve realmente controlado em termos disciplinares, em termos técnicos também. Se atendermos que em termos disciplinares houve somente um cartão amarelo, é de enaltecer realmente esta conduta dos jogadores, que também foi acompanhado, na minha opinião, por uma boa arbitragem.
8: E pronto, está tudo dito neste 0-0 entre Ferroviário de Maputo e Bahia de Pemba. Um ponto ficou a voar, vai para, portanto, as gavetas da Liga Moçambicana de Futebol. Transmissão aqui a partir do campo do Grupo Afrim na Matola, casa arrendada pelo Ferroviário de Maputo, com apoio logístico de Ernesto Mangliani, dizia Mangate, e Osmano João. Cuidados técnicos de Pedro Germano Júnior. Comentários ao jogo e arbitragem de Miguel Vaz, relato e reportagem de Belisário Macamo. Até à próxima, boa tarde.
2: 17 horas, 3 minutos, terminam então os dois jogos do Moçambola para a 12ª jornada. Resultados finais: a Associação Desportiva de Vilanculo 1, Ferroviário da Beira 2 e Ferroviário de Maputo 0. Bahia de Pemba também 0. Por via destes resultados, vamos passar então a ter a seguinte classificação: Ferroviário da Beira 23 pontos em 12 jogos, Black Bulls 20 pontos na segunda posição em 10 jogos, Costa do Sol 10 jogos, 18 pontos na terceira posição, na quarta posição União Desportiva do Songo 11 jogos, 18 pontos, na quinta posição Ferroviário de Nampula 9 jogos, 17 pontos, na sexta posição Ferroviário de Lixinga 9 jogos, 14 pontos, Liga Desportiva de Sofala na sétima posição 11 jogos, 14 pontos, Ferroviário de Nacala na oitava posição 10 jogos, 13 pontos, nona posição Ferroviário de Maputo com 10 jogos, 12 pontos, a Associação Desportiva de Vilanculo com 9 pontos em 10 jogos, 11ª posição Bahia de Pemba 10 jogos, 8 pontos, a Associação Desportiva de Pemba 12ª posição 8 pontos, em 10 jogos, neste caso. Xingal de Tete, 13ª posição, 11 jogos, 7 pontos. E 14ª posição, a última, Machacane, 9 jogos, 4 pontos. Assim vai o Moçambola, edição 2026. O Moçambola que já produziu 121 golos, sendo que as equipas do Costa do Sol e do Ferroviário da Beira estão a contribuir com 15 golos cada. Em relação aos melhores artilheiros, há registro aqui de Daio como o homem que está na frente dos melhores artilheiros com 6 golos, mas também tem companhia de Alcides, jogador da União Desportiva do Songo, com 5 golos. 17 horas 6 minutos e meio, caro ouvinte, continue connosco, continue com a rádio dos campeões, que vai continuar a trazer-lhe outras informações relacionadas com os principais eventos desportivos de âmbito nacional e internacional. Para os que gostam de futebol internacional, deixa-me só informar-lhes que já estão em disputa os jogos da terceira eliminatória, fase de qualificação para a fase de grupos da Liga Europa. Neste momento estão em campo as equipas de CUPS e CS Universidade de Craiova. 0-0 é o resultado, mas atenção que lá mais para frente, quando forem 21 horas, Benfica de Portugal vai jogar diante do Hertz em mais um jogo da fase de qualificação para a fase de grupos da Liga Europa do Velho Continente. Obviamente que ainda ao longo desta tarde vai poder ter mais informações relacionadas com outros eventos desportivos de âmbito nacional e internacional. E não saia daí, pois, quando a tarde terminar, teremos também a noite para continuarmos a trazer as informações atualizadas sobre os principais eventos desportivos nacionais e internacionais. Continue connosco, continue com a número 1 desportiva em Moçambique.

0: 17h10, seguimos com o programa do Instituto Nacional de Segurança Social.
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0: Ora viva, amigo ouvinte! Seja bem-vindo ao programa O Meu Direito à Segurança Social, um programa do Instituto Nacional de Segurança Social em parceria com a Rádio Moçambique. Eu sou a Albertina Zandamela, a sonorização é de Estevão Mucavel e a produção é de Idriss Mujaide. Boa escuta! Programa de Ação Sanitária e Social são atividades de responsabilidade social aprovadas anualmente pelo Conselho de Administração do INSS para apoiar aos beneficiários, pensionistas e os seus familiares. Joar Gairat é técnico do INSS. Esteve conosco e falou detalhadamente sobre tais atividades. Neste encontro, vamos às províncias de Nampula e Sofala para conhecermos duas histórias de vida. Dois homens, trabalhadores por conta própria, beneficiaram-se da ação sanitária e social e viram o seu negócio a crescer.
1: O meu nome é Emiliano José. Eu nasci em Netia, distrito de Munapo. Agora se vive em Nampula, no bairro de Mutawanha. O meu trabalho é costura, corte e costura. Alfaiataria. Eu sou contribuinte do INSS. É bom ser contribuinte. É bom, etc. Terá benefício para a sua vida, saúde e tudo mais. A velhice. Vai ter pelo menos qualquer coisa no fim do mês. Vai ter sabão, ir ao hospital. Eu tive apoio de capulanas para fazer tempo de máscaras para o coronavírus. Vendi aquelas máscaras para poder continuar a pagar as minhas contribuições para não falhar. Valeu a pena. Conselho que estou a trabalhar apenas pessoas não ficarem parados, ir contribuir para amanhã lhe ajudar. Que está de doença, velhice, podemos vir para contribuir. INSS.
2: Chamo-me Manuel Antônio Machado. Sou pescador e comerciante de pescado. Estou aqui no mercado de peixe, 20 de agosto, na Praia Nova, na cidade da Beira. Província de Sofala. Sou pescador desde 1992, cá na cidade da Beira, no centro de pesca da Praia Nova. Sou comerciante, como iniciei a falar, estou inscrito no Seguro Social como trabalhador de conta própria. E eu pago mensalmente, estou a contribuir para o meu futuro. Meu futuro e o futuro dos meus filhos, como trabalhador de conta própria. E através da minha contribuição, já beneficiei através do Seguro Social, um congelador, para conservar o meu pescado e fabricar o dinheiro para ir no mar para conservar o meu peixe. Tive benefício, vários benefícios, consoante que tive no primeiro ano de se inscrever e conversei com o técnico do Segurança Social. Por exemplo, antes de eu atingir o meu tempo de reforma, caio doente ou qualquer enfermidade, tenho direito de ter um subsídio. Se eu cumprir com a minha contribuição, também tenho um salário diário que vai me sustentar, porque vai chegar o tempo de eu cansar de não conseguir mais ir ao mar, não conseguir fazer nenhum negócio. Enquanto já contribuí, já terminei a minha contribuição, vou ter um subsídio para sobreviver. Também, quando fico internado, por exemplo, com meu filho mais pequeno, levo o tempo, não consigo ir a fazer mais negócio, também levado, acompanhado com aquele alta do hospital, também tenho um subsídio.

0: hoje temos energia para trabalhar, para fazer tudo. Se amanhã essa energia vai embora, vão ficar lá na estrada a pedir esmola. Quando já contribuiu, você não vai pedir nada. Essa é a minha recomendação para todo comerciante, pescador que está trabalhando contra a prova.
1: Um alfaiate e um pescador. Dois contribuintes, duas vidas alcançadas pela ação sanitária e social. Emiliano José e Manuel Machava, muito obrigado por terem se juntado a nós e até a próxima.
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0: porquê. Depois da tempestade, tu também continuarás de pé.
1: Repita comigo, você continua de pé. 17 horas e 31 minutos. Você está ligado à rádio onde correm todos os campeões, a número 1 desportiva em Moçambique. Renovados votos de continuação de uma ótima escuta, mas também de uma ponta final da tarde de quinta-feira. Tranquila, bem-vindo ao lado das pessoas amadas, mas sempre ligadinho à número 1 desportiva em Moçambique.

São músicas que contam histórias parecidas com as nossas, aqui na rádio onde correm todos os campeões, o ponto de conexão de amigos que podem não se conhecer fisicamente, mas que estão juntos na causa pelo desporto, amizade e também pela música. 17 horas e 44 minutos, um forte abraço para Cristóvão Patizo, na Vila do Songo, está a acompanhar a emissão através dos 88.5 MHz FM. Rafael Munajaca está no Matijana, aqui mesmo na Matola. Um forte abraço para si. O Cristóvão Patizo manda um abraço para Belisário Macamo, Frami Macitela, Avelino António, que estiveram então a fazer os relatos hoje para o Moçambola na 12ª jornada. Um abraço, Cristóvão Patizo, aí na Vila do Songo. Aurélio Manguel está ligado a partir da Matola. Um forte abraço. Júlio Chilaúli também está ligado à Rádio dos Campeões a partir do Bairro Central, na cidade de Maputo. É vizinho este senhor Júlio Chilaúli. André Rafael Pequenino, no Bairro Cariacó, na terceira maior baía do mundo. É a cidade de Pemba, sim senhora, 89.2 MHz em FM. Estamos juntos, ligadinhos através das ondas da número 1 desportiva em Moçambique. Atenção que, para além de Moçambique, nós estamos na diáspora através da internet. Um abraço para Pedro Macuacua em Frankfurt, na Alemanha. Um abraço também para si, grande amigo que está ligado a partir da Madeira, em Portugal. Um abraço a todos que estão na diáspora. Juntamos também os amigos Arsénio Xavier, Carlitos Bainosse, Pedro Pires Mainato, José Pinto, Alfo Adamo Keita, Léo Carlos, Austregelzílio José, José Alberto Macamo, na cidade do Xokwe. Está ligado através da internet ou mesmo através do 88.0 via Xai Xai. James Augusto também está ligado. Rufino, boa Ventura, Alberto Saidon, Maurício Júnior, também é ligado à rádio onde correm todos os campeões. Ao meu grande amigo Jaime Macuacua, no bairro Massanger, na cidade de Lixinga. Temos também o Lugero Cândido, na cidade da Machiche, onde o ferroviário da Beira foi arrancar os 3 pontos à Associação Desportiva de Vilanculo. 2-1 foi o resultado. Eu falei de Lixinga. Por falar em Lixinga, há uma informação que tem a ver com a modalidade da bola ao cesto. Depois de longas horas de incerteza, as equipas do Niassa Basket Team e Stampa School, ambas de Lixinga, neste caso da província de Niassa, já estão a caminho do Regional Norte de basquetebol, que inicia amanhã em Nampula. Em causa estavam problemas logísticos para viabilizar a viagem das coletividades do Niassa. Seguem na viagem a Nampula, nas duas coletividades, 30 elementos, dentre os quais atletas, técnicos, árbitros e pessoal de apoio. As equipas seguem viagem com o objetivo de garantir passagens aos nacionais de basquetebol deste ano. Estas informações poderão ser desenvolvidas no Jornal da Noite com Mércio João, o nosso colega que está então sempre atento às principais movimentações esportivas da província de Niassa.
17 horas 48 minutos, já mais música, sendo que estamos a evitar esforços aqui. Essa já é. Eu sou fofoqueiro, agora estou a fofocar, mas fica entre nós os dois, você que está aí desse lado e eu cá desse lado, e fica tudo em porta fechada, não é? A verdade é que Belisário virá aqui para conduzir uma entrevista, então vamos acompanhar daqui a pouco. Ele vai entrevistar Nelson Santos aqui na rádio onde correm todos os campeões. Está ainda a preparar o ambiente. Eu disse que esse assunto fica entre eu e você. Não vamos meter outra gente, porque o Belisário daqui a pouco poderá então desenvolver a conversa e, caro ouvinte, vai poder ficar por dentro daquilo que será abordado. 17 horas 49 minutos, seguimos então com a música na Rádio de Todos, já número 1 desportiva em Moçambique. Você sabe que eu sou ciumento, não é verdade? Eu tenho ciúmes, sim. Ciúmes de si. Boa tarde.

0: 17 horas 52 minutos 50 segundos. Cá tenho comigo Belisário Macamo, que vai conduzir uma entrevista com o treinador Nelson Santos. Belisário, mais uma vez, boa tarde.
1: É verdade, Carlos Matus. Vamos então, temos o Mr. Nelson Santos em direto. Obrigado pelo seu tempo, Mr. Mr., qual é a sua reação ao sorteio, portanto, havido nesta tarde da Liga dos Campeões, que coloca no caminho da Associação Black Bulls a equipa, portanto, das Comores do Atomic Ngome?
2: Bom, boa tarde. Em primeiro lugar, boa tarde a todos, os que estão-me a ouvir neste momento. Estávamos todos com grandes expectativas em relação ao sorteio. Depois da vitória de ontem, queríamos saber quem é que era a equipa que íamos jogar na primeira eliminatória de acesso à fase de grupos. Temos um grande objetivo, para além das competições internas, também é chegar à fase de grupos da CAF Confederation, e é com grande entusiasmo e com grande expectativa que todos nós hoje estávamos a ver o sorteio. A equipa que nos calhou é uma equipa difícil como qualquer outra equipa, que tem as suas ambições, tem os seus pontos fortes e pontos fracos. Neste momento o nosso foco é no Moçambola, e quando chegar à altura vamos preparar bem o jogo, porque temos um grande objetivo, que é passar à próxima eliminatória e consequentemente chegar à fase de grupos. Por isso, não conhecemos muito sobre a equipa. Vamos pôr o nosso gabinete de scouting e análise a tentar saber o maior número de informação sobre o adversário, e depois vamos preparar bem o jogo na altura, para conseguirmos representar bem o país fora de portas, porque temos o objetivo da Black Bulls chegar à fase de grupos e também dar uma imagem positiva do país fora de portas.
1: E se passar esta eliminatória, Mr. Black Bulls pode encontrar o vencedor da outra eliminatória entre equipas do Ruanda e do Congo, se mora numa traiçoa. Já tem também, mais ou menos, já começa a perspectivar e a projetar também, se calhar, do ponto de vista teórico, mais dificuldades na próxima eliminatória?
2: Quem tem a ambição de chegar à fase de grupos e quem sabe sonhar mais alto e ambicionar mais coisas, e quem sabe passar a fase de grupos, tem que perceber que nada é fácil no futebol. Por isso, vamos enfrentar, neste caso, a primeira eliminatória, um adversário. Quando ultrapassarmos este adversário, sim, vamos ver quem é que depois se é a equipa do Ruanda ou a equipa dos Camarões, que vamos enfrentar pela frente. Mas agora, respeitando o adversário, claramente, temos o Moçambola ainda pela frente, depois em setembro, vamos enfrentar esta equipa que vai nos criar dificuldades, e temos que estar muito fortes, muito focados, muito com uma grande determinação para conseguir ultrapassar esta equipa. Depois de ultrapassarmos esta equipa, vamos ver quem é a equipa que vamos ter pela frente, mas volto a repetir, o nosso objetivo claramente, e não pode fugir, é entrar na fase de grupos. Por isso, seja na primeira, na segunda, seja quem vier, nós vamos entrar com uma grande motivação, uma grande ambição para dar uma boa resposta em campo, para conseguir chegar à fase de grupos e representar o país fora de portas.
1: Mister, já disse que ainda não tem conhecimento desta equipa, portanto, do Atomic Ngome das Comores, mas para aquilo que é o histórico do próprio futebol, portanto, das Ilhas Comores, assume-se, portanto, a Black Bulls como favorita nesta eliminatória?
2: Sim, a gente normalmente, quando é eliminatória a eliminar com dois jogos, costuma-se dizer que é 50-50, e eu vou com esse ponto de vista. É 50-50. Depois, no plano, isto é no plano teórico. No plano prático, quando o jogo iniciar, a gente tem que mostrar que somos superiores e temos que correr mais, temos que ter mais vontade e temos que materializar isso com um bom resultado, que é isso que faz acontecer e faz com que a gente consiga ultrapassar para a próxima fase. Por isso, respeitando claramente o adversário, nós estivemos a ver o sorteio, podíamos calhar variedíssimas equipas de vários países. Todas elas têm ambição de fazer uma boa campanha, e esta equipa que nós apanhamos claramente vem-nos criar dificuldades, mas nós somos uma equipa grande, somos uma equipa que sabe o que é que pretende e onde é que quer chegar. Por isso estamos preparados, mesmo na preparação desta época desportiva, e eu sempre repeti que nós tínhamos a Supertaça, a Taça, o Moçambola e a fase de grupos da CAF Confederation. Por isso é um objetivo que nós temos internamente, de chegar longe, e chegar longe é chegar claramente à fase de grupos, e depois aí. Agora, tem que ser passo a passo, e o primeiro passo é este aqui contra esta equipa das Ilhas Comores, independentemente de ser uma ilha, independentemente de não ser uma equipa ou um país com muito nome no futebol, a gente tem que sempre respeitar o adversário, e porque no futebol existem surpresas e a gente tem que estar preparado para não ser surpreendidos. Por isso vamos fazer um trabalho de casa, vamos analisar bem o adversário, para depois, quando chegamos à primeira e à segunda mão, materializamos em campo a nossa qualidade, o nosso talento, a nossa superioridade, e depois darmos o passo seguinte para a próxima eliminatória.
1: Mister, só mais uma questão. Na fase de grupos, normalmente tem havido, para quem transita para a fase de grupos, a CAF tem aberto uma janela para o reforço das equipas, mas o que acontece é que o nosso mercado a esta altura tem já fechado. O plantel já foi preparado, pensando mais ou menos numa hipótese de estar na fase de grupos, foi preparado para, com uma forma de prevenção, atendendo que a janela a esta altura no nosso país está fechada?
2: Sim, claramente. Mesmo em janeiro, fevereiro, antes de iniciarmos a nossa pré-época, o plantel já foi preparado a pensar nas quatro competições que estávamos inseridos, isto é, Supertaça, Taça, Moçambola e Taça das Confederações. É verdade que o mercado, a janela já fechou. É verdade, e como vocês também têm conhecimento, nós temos a nossa formação com muitos jogadores, com muita qualidade, e a visão deste projeto da Black Pulse também é lançar jogadores para outros mercados, e nós temos que estar preparados também para possíveis saídas que vamos ter a curto, médio e longo prazo, mas também espero, e assim faremos para conseguirmos atingir a fase de grupos, mas os jogadores que nós temos, e depois possivelmente em novembro, se houver possibilidade, se houver necessidade a gente ir buscar mais alguém, iremos fazer isso. Mas neste momento, os jogadores que nós temos no nosso plantel, acredito que dá-nos garantias para a gente conseguir fazer uma boa campanha, não só internamente, mas também fora de portas, contra estas equipas que vamos ter pela frente. Por isso, isto no plano teórico é o nosso ponto de vista. Depois é preparar bem a equipa, chegar bem preparada, com intensidade, com motivação, porque isto depois o calendário competitivo em Moçambique, juntamente com as viagens, com as paragens, pode eventualmente também influenciar se ou não, mas a gente tem que estar preparado para isso, e queremos, nestas paragens que nós tivemos agora, tivemos a capacidade de arranjar jogos de treino para mantermos a equipa competitiva, a equipa intensa. Possivelmente, quando terminar a primeira volta, nós vamos entrar na competição da CAF, depois vamos ter a paragem para a data FIFA, mas entre a primeira e a segunda mão nós queremos passar à próxima fase, porque depois vamos ter uma paragem também da data FIFA para representar as seleções, e pelo meio vamos ter jogos do Moçambola, possivelmente nessas duas semanas com jornadas duplas, podemos ficar se calhar entre duas a quatro jornadas sem competir internamente, e depois disto temos que haver aqui uma grande capacidade de planeamento para conseguirmos atacar as duas frentes, porque neste momento temos o Moçambola e temos a CAF, e queremos ter sucesso nas duas.
1: Ministro, muito obrigado pelo seu tempo, pelos seus comentários, portanto, por esta reação ao sorteio que coloca a formação do, portanto, Atomic Ngome das Comores no caminho da Associação Black Bulls. Obrigado e um abraço.
2: Um abraço a todos, prazer.
0: Belisário Macamo esteve então a entrevistar o treinador Nelson Santos. Conforme podemos perceber, Black Bulls vai então participar nas provas africanas em futebol, particularmente Liga dos Campeões, edição 2026-2027. 18:02. Uma retificação é Taça CAF e não a Liga dos Campeões, pois quem vai à Liga dos Campeões é a União Desportiva de Songo e não a ABB. Imensas desculpas e agradeço então pela retificação. 18:02, seguimos então para o programa Aposte no Seguro, mas para podermos aprender como lidar com os seguros.

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Este programa tem por objetivo promover a educação financeira em seguros, EFIS, e mostrar as vantagens de estar protegido através da contratação.

0: Na vida, existem situações causadas pela natureza e outras provocadas por ações dos seres humanos que podem servir de lição para todos nós. A dona Dulce, sempre que ouve falar do ciclone Idai, só chora porque perdeu tudo o que tinha e a irmã mais nova, que entende de seguros, tenta acalmá-la. Vamos ouvir uma lição de vida causada pelo ciclone Idai. Boa escuta.
1: Apostem no seguro.
2: Aquelas casas já estavam prontas.
3: Mana, veja as coisas pelo lado positivo. Foi bom ter acontecido na tua ausência. Podia ter acontecido o pior.
2: Aquelas casas. Próxima semana iria arrendar as duas instituições. Como vou recuperar o meu investimento? Meu Deus, como?
3: Mana, lembra-se da conversa que tivemos há 2 meses sobre a importância do seguro?
2: Já, Teresa.
3: O seguro é justamente para essas questões.
2: Que mania tua, Teresa. Eu pago o seguro dos carros, já te falei isso. Num momento tão delicado da minha vida, em que todo o meu investimento está destruído, tu só pensas em fazer dinheiro com esse negócio dos seguros.
3: Minha irmã, não é por mal. O que estou a tentar dizer-te é que se tivesse feito o seguro do condomínio, a estas alturas estarias a falar com o assegurador. Ele iria repor tudo o que perdeste por causa do ciclone. E mesmo esta casa aqui, devias segurar contra incêndios, cheias, tempestades, desastres naturais. É só negociares com a tua seguradora.
2: Se eu for para tal seguros pagar, será que eles podem reconstruir as minhas casas?
3: Nada. Isso devias ter feito antes. E anualmente vais pagar um valor que será calculado em função do valor do imóvel.
2: Ah, é por isso que não gosto dessas coisas. Vou pagar um valor todos os anos, hein? Às vezes para nada. Ah, até parece que esse tal Idai vem todos os dias.
3: Nunca se sabe quando é que essas coisas terríveis já acontecem, né? E a mana sabia que iria acontecer o ciclone?
2: Claro que não sabia, claro que não.
3: Então, o seguro ajuda a prevenir essas situações. E mais, este seguro aqui é obrigatório. Se pagar o seguro do condomínio, evitas todas as complicações e preservas o teu investimento.
2: Tchá, nada.
3: Mana, tu trabalhas com clientes. Já imaginaste se estivessem lá pessoas? A responsabilidade pelas vidas e bens delas seria tua.
2: Ih, mamãe Ney, tenho que pensar nisso, Teresa.
0: A Dulce percebeu que podia ter visto as suas casas reconstruídas por uma seguradora se tivesse feito um seguro de condomínio. Também conseguiu compreender que estava a infringir a lei por não ter o seguro de condomínio. Será que mudou alguma coisa na forma de pensar da Dulce? Minutos depois, a Dulce entra numa seguradora.
2: Bom dia, minha senhora. Recebi uma chamada daqui da seguradora.
4: Sim, senhora Dulce. O seu seguro de condomínio já foi aprovado. Aqui está.
2: Ah!
4: A partir de agora, a sua propriedade está assegurada contra terremotos, ciclones, incêndios e outros riscos previstos na apólice, conforme solicitou.
2: Oh, ainda não tinham metido clientes lá, porque estava à espera de acertar tudo.
4: Já pode admitir inquilinos.
2: Assim tenho que vir para os próximos pagamentos?
4: Pode fazê-lo através de um corretor de seguros. Na página do ISSM-IP, que é www.issm.gov.mz. Nesta página, vai encontrar a lista de todos os corretores autorizados.
2: Minha senhora, ainda tenho que pagar corretores de seguros?
4: Não. Os corretores são agentes que trabalham para a angariação dos clientes e cuidam dos seguros dos nossos clientes. Quem lhes paga é a seguradora e não o cliente.
2: Que bom!
4: Vamos sempre mandar informação por correio eletrônico ou SMS sobre os prazos e valores a pagar anualmente.
0: Hoje ficamos por aqui. Aposta no seguro. Seguro é proteção.

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0: O Ferroviário de Maputo arrancou a 12ª jornada de Moçambola com um empate sem golos diante do Bahia de Pemba. A Comissão Provincial de Árbitros de Futebol de Nampula exige dos homens de apito uma atuação imparcial e responsável nesta fase decisiva do Nacional da Divisão de Honra para não comprometer a verdade desportiva. Arranca esta sexta-feira nas 3 regiões do país a fase da pool de apuramento para o acesso à Liga Nacional de Basquetebol. A seleção definitiva da delegação do Niassa para o Festival Nacional dos Jogos Desportivos Escolares em Inhambane 2026 será conhecida em breve com a escolha dos 130 atletas que vão representar a província. Estes constituem temas de destaque da presente edição do Magazine da Noite da Rádio Moçambique, referente à quinta-feira, 6 de agosto de 2026. A edição e a apresentação estão a cargo de Daniel Oliveira, com a sonorização de Suzério Marcos. Formulado o convite, fique desse lado e ótima escuta ao desenvolvimento destas e de outras notícias de atualidade desportiva nacional e internacional. O Ferroviário de Maputo arrancou a 12ª jornada do Moçambola com um empate sem golos diante do Bahia de Pemba. Castro Jorge traz os principais momentos do encontro realizado nesta tarde.
1: Ferroviário de Maputo tropeça e empata diante da Bahia de Pemba em jogo da 12ª jornada do Moçambola 2026 em pleno campo da Frim. Um resultado que, de resto, coloca uma vírgula na sequência de resultados que pretendia a locomotiva da capital moçambicana rumo ao seu principal objetivo, que é de chegar ao título nacional. O treinador principal do Ferroviário de Maputo, Carlos Manuel, disse que este é mais um erro de percurso de um campeonato que ainda tem muitas surpresas guardadas.
2: Um bom jogo da nossa parte. Fizemos aquilo que devíamos fazer, jogando em casa, ter uma balança ofensiva muito grande, mas o que nós não conseguimos fazer é penetrar no último terço do terreno do adversário com qualidade. É a razão pela qual acabamos saindo neste 0-0. Mas fomos a equipa que mais procurou a vitória, fomos a equipa que insistiu muito, mas o Bahia fechou-se bem, tem mérito neste ponto conseguido aqui em nossa casa, porque conseguiu fechar todos os caminhos que apontavam para a baliza deles. Quanto a nós, o resultado não é bom, porque jogando em casa e tendo esta jornada dupla, pretendíamos efetivamente fazer os 3 pontos de forma que a gente conseguisse elevar-nos um pouco na tabela classificativa, uma vez que estamos atrasados, mas não conseguimos isso. Perdemos 2 pontos aqui, mas este ponto vai fazer diferença depois nas contas finais. Não era o nosso objetivo neste momento, mas não há mais nada a fazer. Os rapazes tentaram de tudo, trabalharam, mas hoje não era um dia para conseguirmos ganhar, porque o Bahia fechou-se e fechou-se muito.
1: Técnico principal do Ferroviário de Maputo, Carlos Manuel, e a avaliação empata sem golos diante da Bahia de Pemba em jogo da 12ª jornada realizado na tarde desta quinta-feira. Entretanto, o treinador principal dos baianos, Arthur Semedo, diz que a avaliar pelo decurso dos 90 minutos, a sua equipa merecia um bocadinho mais.
3: Bom, se nos circunscrevemos às situações que nós criamos, a algumas oportunidades que criamos, acredito que nós poderíamos ter saído aqui com uma vitória. Mas defrontamos uma equipa que está sedenta de pontos e que tem um bom plantel, gente mais experiente, gente com mais capacidade e também com projeções melhores no campeonato, melhores não, maiores projeções no campeonato em relação ao Bahia. Mas nós viemos aqui para, pronto, tentar discutir o resultado, tentar o nosso melhor e tentar ganhar o mesmo jogo. Foi isso que fizemos, com um plantel recheado de jogadores que não estão habituados ainda, muitos deles não estão, é a primeira vez que estão a jogar Moçambola. Eu sei que a semana passada muita gente traçou, presunçosamente traçou um cenário catastrófico, porque nós perdemos 5-1, mas esqueceram-se. Provavelmente as pessoas não têm noção da realidade que nós enfrentamos, de ter que percorrer 1.600 km, ir e vir, com uma estrada extremamente má.
1: Treinador principal da Bahia de Pemba, Arthur Semedo, e o desempenho da sua equipe ao longo do jogo diante do Ferroviário da capital moçambicana, no resultado terminou sem abertura de contagem para a 12ª jornada do Moçambola 2026.
0: O Ferroviário da Beira somou mais 3 pontos no Moçambola ao derrotar esta quinta-feira a Associação Desportiva de Vilanculo por 2-1 em mais um jogo do Moçambola.
4: A Associação Desportiva de Vilanculo complica as contas da permanência no Moçambola ao perder em casa por 2-1 frente ao Ferroviário da Beira. O jogo começou praticamente com o golo da equipa visitante apontado no primeiro minuto por Beto Maravilha, antigo jogador da formação de Vilanculo. A reação da equipa da casa surgiu aos 14 minutos com Elias Macamo a restabelecer a igualdade através de uma grande penalidade. No entanto, na segunda parte, o Ferroviário da Beira voltou a adiantar-se no marcador com um golo de Walter de bola parada, fixando o resultado final em 2-1. Pressionado pelos maus resultados, o treinador principal da Associação Desportiva de Vilanculo, Abdul Omar, justifica a derrota com alegações de sabotagem interna.
5: Eu penso que existem problemas sérios no clube. O presidente está a fazer de tudo. Eu até parabenizo pelo trabalho que ele faz, o presidente do clube. Tentaram unir jogadores, tentaram unir treinadores, mas existe um funcionário do clube que não está a ajudar Abdul Omar. Estão a lutar com Abdul Omar. E eu estou a lutar, estou a dar o meu saber à equipe. Estou a lutar, estou a montar uma equipe, mas há pessoas que sabotam. Mister, e agitam. São funcionários do ADV. Agitam os jogadores. Por exemplo, viram com o que aconteceu, né? Não é possível. Em um minuto sofremos aquele tipo de golo. Não é possível. A bola foi até o guarda-redes, ele põe a bola à frente, aquilo é uma sabotagem. É uma sabotagem. Foi um inquérito individual para saber o que estava acontecendo com o clube, mas apareceram muitas bocas, até inclusive a dizer que nós não estamos, não precisamos de Mr. Abdul, queremos é Mr. Arthur. Então é uma sabotagem quando é assim. Porque tem mais um treinador que está à espera.
4: Do lado do Ferroviário da Beira, o cenário é de satisfação. O maquinista da locomotiva, Aquile Marcelino, destaca o cumprimento do objetivo de garantir os 3 pontos para manter a equipa no topo do campeonato.
6: Estamos de parabéns pelos 3 pontos, com muito sacrifício. Depois jogamos domingo a Taça de Moçambique, fizemos uma viagem muito desgastante. Como sabem, a estrada nacional não está nada boa. E foi uma vitória muito preciosa, um adversário difícil, no estádio difícil também. Estamos de parabéns pelo esforço.
4: Com este resultado, a Associação Desportiva de Vilanculo segue na 10ª posição com 9 pontos, somando apenas 1 vitória, 6 empates e 3 derrotas em 10 jogos. Já o Ferroviário da Beira consolida a liderança isolada do Moçambola, agora com 23 pontos. Riame Desporto e Fraime Macitela.
0: A jornada prossegue esta sexta-feira com o embate entre o Ferroviário de Lixinga e a União Desportiva de Songo. Viajamos agora virtualmente até Niassa para ouvir Judite Kawawa, que acompanha os preparativos para este confronto.
7: O treinador adjunto do clube ferroviário de Lixinga afirma estar preparado para receber e contrariar a equipa da União Desportiva de Songo no jogo desta sexta-feira, no prosseguimento da 12ª jornada do Moçambola. Falando esta quinta-feira em conferência de imprensa no Estádio Municipal 1º de Maio, Nelson Imaló indicou que, apesar da supercarga dos jogos agendados, a equipa está igualmente comprometida para os próximos desafios. Nelson Imaló disse ser imperioso garantir vitória em partidas caseiras e assegurou que todos os jogadores gozam de boa saúde.
8: Estamos a jogar com um campeão, candidato ao título. Vamos ter que nos sobrepor na nossa eficácia defensiva para podermos construir o jogo com muita segurança, de trás para frente, e procurar entrar em zonas que podemos construir as nossas ações defensivas para chegarmos na zona de finalização. Mas não estamos preparados para enfrentá-los. Vamos tentar ganhar o jogo.
7: Já os jogadores Ivani e Malela prometem fazer de tudo para saírem com 3 pontos e pedem um apoio do público.
9: Neste momento estamos concentrados com os 3 pontos, que possamos dar uma vitória ao povo de Lixinga.
10: O público deve esperar como sempre, né? Jogamos em casa mandamos nós. Estamos preparados, tivemos tempo para preparar esse jogo, para encarar esse jogo com muita responsabilidade. Então, o grupo está bem motivado. Sabemos nós todos que vamos sair aqui vitorioso, alegria, feliz todos.
7: Jogadores do Clube Ferroviário de Lixinga, expectantes da vitória do jogo desta sexta-feira, diante da equipa da União Desportiva de Songo, referente à 12ª jornada do Moçambola. RM Desporto de Lixinga, Judite Kawawa.
0: A Comissão Provincial de Árbitros de Futebol de Nampula exige dos homens de apito uma atuação imparcial e responsável na fase decisiva do Campeonato Nacional da Divisão de Honra para não comprometer a verdade desportiva. Calixto Pedro.
11: O presidente da Comissão Provincial de Árbitros de Futebol, COPAF, em Nampula, diz que vai tomar medidas severas contra erros grosseiros na fase decisiva do Campeonato Nacional de Futebol da 2ª Divisão Fase Provincial, que arranca este domingo. José Mucarara referiu que a medida visa blindar a integridade da competição, reduzir o impacto de falhas humanas no resultado final e aumentar a transparência desta fase final do nampulense. Mucarara clarificou que este posicionamento surge devido à pressão que as entidades de liderança do futebol sofrem, visto que qualquer erro de arbitragem nesta fase derradeira pode definir títulos ou rebaixamento.
12: Nós vamos trabalhar com o nosso árbitro, vamos mais uma vez batermos o pé, aquele que cometer erros estarão fugidos. Há punições que queremos adotar de esporte e, em alguns jogos, a direção da COPAF vai se fazer presente aos campos e a nossa presença não pode ser vista como algo anormal. Antes, pelo contrário, é mesmo para dar mais ímpeto aos árbitros.
11: José Mucarara, presidente da Comissão Provincial de Árbitros de Futebol COPAF em Nampula, afirmando que juízes com erros devem ser reciclados ou deixam de ser escalados para os jogos seguintes da prova. RM Desporto, Calixto Pedro, Nampula.
0: Trocamos o relevado pelo pavilhão. Arranca esta sexta-feira nas três regiões do país a fase da pool de apuramento para o acesso à Liga Nacional de Basquetebol. Nelson Tatanha acompanha os preparativos do evento.
13: A província de Nampula acolhe a partir desta sexta-feira a pool de apuramento para a Liga Moçambicana de Basquetebol em séniores masculinos e femininos pela região norte. De Nampula participam em feminino as equipas da União Juvenil de Napipini, Ferroviário de Nacala e em masculino Ferroviário de Nampula e Soluções Rurais, formações que se vão juntar e competir contra as equipas das províncias de Cabo Delgado e de Niassa. Em femininos, de Cabo Delgado confirmou presença o Núcleo Desportivo da Expansão no Dex de Pemba e de Niassa a Academia Citampa Local e em masculino a Academia New Vision de Pemba e Niassa Basketball Team. A representante da Associação Provincial de Basquetebol de Nampula, entidade e organizadora do evento, garante que a região está preparada para fazer da pool um verdadeiro sucesso. Cândida Chirinza esclareceu haver incertezas em relação ao pavilhão de desportos do Clube Ferroviário de Nampula, local habitual para eventos de género, e caso não haja luz verde em relação à cedência do espaço, equaciona-se a utilização do pavilhão da Unilúrio.
14: A associação está preparada, não é a primeira vez, já estamos habituados nesse aspecto. Contamos com a instalação do Clube Ferroviário de Nampula, já foi feito o pedido, só está-se à espera da resposta. E temos como plano B a Unilúrio. Os que estão a representar a Poli agora, 2026, são os vencedores da época passada, 2025.
13: Membro da Associação Provincial de Basquetebol de Nampula, Cândida Chirinza, e o nível de preparação da província para acolher, a partir desta sexta-feira até domingo, da fase regional norte de apuramento para a Liga Moçambicana de Basquetebol, referente à época 2026, em séniores masculinos e femininos. Nas mesmas datas, 7, 8 e 9 de agosto, as cidades da Beira, pela Zona Centro, e Maputo, no Sul, vão acolher a pool nas respectivas regiões. Nelson Tatanha, RM Desporto, Nampula.
0: A delegação de Tete, atual vice-campeão do Festival Nacional dos Jogos.

0: esperam intensificar cada vez mais, reconhecem que a luta pelo pódio na terra da boa gente vai ser difícil. Daí que os últimos dias de preparação devem ser mais arrojados, sublinharam ainda as nossas fontes. Na quadra, as atletas Leira Amaral e Naira Nguirazi, e cada uma à sua maneira, todas são unânimes em afirmar que tudo vão fazer para serem elegíveis aos Jogos Desportivos Escolares em Inhambane 2026.
1: Leira Amaral.
2: Como vão os treinos?
1: Vão bem, melhoramos muito. Nos dribles, nos batimentos, nos passos, sim, evoluímos muito.
2: Prontos para Inhambane?
1: Prontas.
3: Nayara Juningiras. Estamos a aprender a comunicar, porque não vemos do mesmo lugar, então estamos a aprender a se comunicar e também a trabalhar em equipa.
2: Vem, Inhambane?
3: Acho que vou. Com o trabalho da equipe, iremos conseguir.
0: A entrega abrigada dessas atletas remete à equipa técnica a fazer uma seleção mais cuidada para evitar erros, sublinhou uma das técnicas dessa seleção feminina, Nilza Fernandes.
4: Cada um tem de dar o seu máximo, né? Por isso que a entrega é total. Em caso da seleção, todos são melhores.
0: No jogo de controlo realizado nesses últimos dias, esta seleção feminina de basquetebol bateu a Académica de Teto por 45-30, depois de estar a vencer ao intervalo e num jogo corrido por 25-10. Das 20 atletas inicialmente convocadas para esta operação e numa seleção preliminar, foram dispensadas 4, num total de 10, que na seleção terão que partir para Inhambane 2026, numa delegação que será composta por 162 elementos, entre atletas, técnicos, dirigentes e pessoal de apoio. RM Desporto, Ciral DT, Manuel Cardoso.
5: A província de Manica intensifica os preparativos para os Jogos Desportivos Escolares com um objetivo claro: melhorar o terceiro lugar alcançado na última edição e conquistar o título de vencedor absoluto. Dine Kassamo desenvolve a notícia.
6: Treinadores de Manica, os Jogos Escolares manifestam otimismo quanto ao desempenho dos atletas da província no Festival Nacional dos Jogos Desportivos Escolares a realizar-se na província de Inhambane. Os técnicos afirmam que foram criadas todas as condições logísticas necessárias para garantir uma preparação adequada, permitindo que os atletas estejam totalmente concentrados nos treinos e no cumprimento dos objetivos traçados para a competição. Segundo a equipa técnica, os atletas têm demonstrado elevado nível de disciplina e empenho, assimilando de forma satisfatória as orientações transmitidas durante as sessões de preparação, o que reforça a confiança num bom desempenho da delegação.
7: Manuela Arlindo, é um momento muito bonito. Estamos com todas as crianças e estamos a trabalhar da melhor maneira. As condições são boas. Boas porque mesmo aqui no lugar de acomodação o ambiente está católico, temos material para o nosso treinamento, já estamos numa fase muito bem avançada.
8: Angélica Farias, a preparação está indo bem até então. Os meninos estão se entregando muito bem, pelo menos até então estamos já 80% já da preparação para os jogos escolares. Como nos fins de semana temos feito algumas provas, com singulares e populares, não é? Então, pela evolução, estamos bem.
6: A equipa técnica assegura que a principal meta é representar a província de Manica com dignidade e conquistar lugares de pódio nas diferentes modalidades.
7: A meta é a mesma, não fugimos, queremos lugar de pódio. Refiro-me primeiro, segundo, terceiro, mas temos que atacar o primeiro lugar.
8: Vamos a Inhambane para vencer, trazermos a vitória. No feminino, tanto como no masculino.
6: A delegação de Manica ao Festival Nacional dos Jogos Desportivos Escolares será composta por 130 atletas.
5: A seleção definitiva da delegação do Niassa para o Festival Nacional dos Jogos Desportivos Escolares em Inhambane 2026 será conhecida em breve, com a escolha dos 130 atletas que vão representar a província. Os detalhes por Mércio João.
9: A Direção Provincial de Educação no Niassa vai divulgar na próxima semana a lista definitiva dos atletas que vão representar a província no Festival Nacional dos Jogos Desportivos Escolares deste ano em Inhambane. Atualmente estão a ser

0: observados no Centro Provincial de Treinamentos de Lixinga, 243 alunos, número que vai descer para 130 atletas que vão à maior competição desportiva escolar. O setor de educação de Niassa, que aposta este ano na inovação, refrescou o leque de professores que estão a orientar os atletas para este festival, com vista a conferir maior dinâmica e resultados positivos. Enquanto a lista definitiva não é divulgada, no campo da modalidade de atletismo, os atletas mostram as suas valências e empenho máximo para que não falhem na convocação final.
1: Os treinos estão indo bem e até agora estamos a treinar, ter mais força, não pensando outras coisas. É de trazer alegria e só devemos ter muita coragem, não devemos ter medo.
2: Snake José Arthur, os treinos estão muito bem, sem nenhuma dificuldade, com a compreensão dos místeres, tudo está correndo muito bem.
0: A ser selecionado, o que é que a província de Niassa deve esperar?
2: De ganhar umas 4 medalhas de ouro, é a minha vontade, sim, de ganhar.
0: Para o Nacional dos Jogos Desportivos Escolares de Inhambane, Niassa vai levar as modalidades de futebol 11, basquetebol, voleibol, handebol, xadrez, atletismo, ginástica e jogos tradicionais. É a RM Desporto. Mércio João, a partir de Lixinga.
3: E assim fechamos esta edição do Magazine da Noite. Em destaque, o apelo à imparcialidade dos árbitros na reta final do Nacional da Divisão de Honra em Nampula e o arranque esta sexta-feira da fase da pool de apuramento para a Liga Nacional de Basquetebol. Boa noite e obrigado pela companhia. Somos Daniel Oliveira e Suzério Marcos.
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1: São 19 horas e 28 minutos. Para trás fica a Montra Sonora, antes o Jornal da Noite, em simultâneo com a Antena Nacional.

Daqui a pouco vamos então estabelecer o contacto com Manica. Lá ficaremos até muito bem perto das 21 horas. Dini Kassam será o condutor da transmissão nesta emissão de quinta-feira, 6 de agosto de 2026. Emissão a partir da cidade de

0: São 19 horas já 30 minutos e meio. Chamo a atenção ao Dino Cassão para dar continuidade aos nossos trabalhos a partir da província de Manica, mais concretamente na cidade de Chimoio. Boa noite, Dino. Estamos juntos?
1: Viva, muito boa noite. Estamos juntos, sim. Estamos juntos e vamos prosseguir com esta emissão a partir da cidade de Chimoio, como disse, até bem próximo das 21 horas.
0: Exatamente. Então, a bola está entregue, o tapete também estendido.
1: Muito obrigado. Estamos juntos.
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1: Boa noite, muito boa noite. Começamos assim a partir da cidade de Chimoio, província de Manica, para esta noite de quinta-feira, 6 de agosto de 2026. Ao longo desta emissão, vamos falar de futebol, de ténis também e de outras modalidades. O amigo ouvinte, o nosso grande convidado para esta viagem em rádio até às 21 horas. Deste lado estou eu, Dini Kassam, e Tomás Josefa está nos cuidados técnicos. Estamos juntos. Até bem próximo. Próximo das 9 da noite.

19h35, entramos assim a partir da cidade de Chimoio. Dentro de instantes vamos trazer então a conversa que o nosso colega Vasco Augusto teve recentemente com o presidente do Grupo Desportivo e Recreativo Testa África, Elder Zungun, sobre o atual estágio da equipa do Testa África, a equipa que está a comandar o Campeonato Nacional da 2ª Divisão Fase Provincial de Manica, uma equipa que também tem marcado presença assídua no principal escalão de futebol moçambicano, o Moçambola. Portanto, nesta conversa, Elder Zungun vai falar das aspirações da direção do clube Testa África para este ano e também para os próximos dias. Mas para já fiquemos com mais um pouco de música e voltamos já já com Vasco Augusto e Elder Zungun.

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1: Agora sim, vamos então convidar Vasco Augusto, nosso colega de trabalho, que vai nos trazer uma conversa, uma entrevista com o presidente do Grupo Desportivo Recreativo Testa África, Elder Zungun, para falar do atual estágio desta equipa que tem representado a província de Manica no Moçambola, esteve no Moçambola passado e este ano está a disputar o Campeonato Nacional da 2ª Divisão, fase provincial de Manica, e que está na primeira posição. Portanto, vamos então ouvir esta conversa.
2: Boa noite, Dini Kassamo. Boa noite, ouvinte do RM Desporto. Cá comigo está o presidente do Grupo Desportivo e Recreativo Testa África, Elder Zungunha. Eu sou Vasco Augusto. Para mais uma entrevista, desta vez vamos acompanhar o dia-a-dia dos Fabris do Planalto, o primeiro campeão nacional após a independência. Senhor presidente, boas-vindas nesta casa. Para começar, como é que tem sido o dia-a-dia do Testa África, uma equipa que está a ser regular no Campeonato Nacional de Futebol da 2ª Divisão, fase provincial de Manica, está a 3 pontos para ser vencedor virtual, ou campeão virtual desta competição, e assumiu o barco numa altura em que quase ninguém queria fazer parte desta coletividade e teve coragem e hoje está aí. Como é que tem sido o dia-a-dia do Testa África, Sr. Presidente?
3: Muito obrigado pelo convite e agradecer a todos os ouvintes da Rádio Moçambique, realmente Desporto em particular. Testa África, dia após dia, eu acho que é acordar de manhã e matar um leão. É mesmo a luta para a sobrevivência, não tem sido fácil, é desafiante. Mesmo pelas condições que nós encontramos o clube, o clube em bancarrota, encontramos o clube tecnicamente falido, encontramos um clube sem pernas para andar, mas nós, como gostamos de desafio, principalmente falo de mim mesmo, Elder, eu gosto de desafio e eu gosto de ações e atividades desafiadoras, por isso que eu aceitei assumir aquilo que ninguém praticamente queria assumir, que é ser o presidente do Testa África, e cá estamos a lutar, e nesse momento quem diria que não estaríamos em primeiro lugar, quem diria que estaríamos até 7 meses que se passaram e não temos crise de salário, e a ter em conta que os jogadores, o grosso modo, já esteve no Moçambola, então as coisas não mudaram praticamente muito assim, no que diz respeito às responsabilidades, mas ainda assim estamos aqui a conseguir até a data de hoje pagar os salários, os ordinários das pessoas e sem nenhuma reclamação, e isso é extensivo ao pagamento do pessoal funcionário do Testa África, que é algo que já não se encontrava já há muito tempo, mas tem sido algo muito difícil por falta mesmo de apoios, por falta mesmo de qualquer que seja tipo de entradas. Limitamos-nos sempre a gerir o clube com fundos do nosso patrocinador principal, que é o grupo da empresa GSK, que são os que são patrocinador principal do Testa África. Não seria só o principal, seria o único, se calhar nesse momento, o único patrocinador que nós temos, que é a empresa Trans GSK Company, na qual nós endereçamos nossos maiores agradecimentos. Tem sido algo difícil.
2: Isto significa que até então o Grupo Desportivo e Recreativo Testa África não tem dívidas para com seus jogadores, tanto como com a equipa técnica?
3: Não temos nenhuma dívida com ninguém nesse momento. Estamos a começar já o processo de pagamento desse salário em vigor agora. Neste momento não temos nenhum mês atrasado de nenhum jogador, e isso mesmo acontece, mesmo sabendo que todos os projetos que nós dissemos que íamos fazer para o Testa África foram todos chumbados. Todas aquilo que são as ideias que nós tínhamos para poder implementar foram reprovados, né? Ninguém aceitou nós colocarmos em prática, mas como temos compromisso com pessoas, temos compromisso com famílias, estamos a fazer das tripas o coração, estamos a tirar o pouco que nós temos. O esperado era colocarmos lojas na Testa África, éramos colocar o bar da Testa África, ou seja, o restaurante da Testa África a funcionar, mas tudo isso nós colocamos no nosso manifesto que íamos fazer. Quando chegou o momento de execução, vimos essas infraestruturas serem proibidas para o Testa África, o clube, disseram que não era possível e agora nos resta mesmo sobreviver com um único patrocinador, que é o grupo Escapa, que nós referenciamos há bocado, porque tudo que nós tínhamos em manga não foi aprovado. E é com muita lágrima, é com muita tristeza, né, que estamos a caminhar dependendo de uma empresa e não dependendo das atividades que nós esperávamos fazer, porque tentamos abrir o restaurante. E queríamos até alugar algumas infraestruturas para as pessoas interessadas que queriam, para poder termos alguma entrada para o clube, mas não foi aceito. Queríamos, nós podemos reabilitar o clube para poder abrir algumas lojas, dada a localização privilegiada que o clube tem, mas vimos que também não foi aprovado essa reabilitação, que requeria muito fundo, e tínhamos parceiros que queriam financiar, mas ainda assim fomos ditos que é preferível que as coisas fiquem assim como estão. Então, como nós já tínhamos assumido o barco, não tínhamos como descer no meio da viagem, e estamos a carregar como nós pudemos e pagamos as despesas e os salários assim como nós pudermos, porque não era isso que esperávamos.
2: Senhor Presidente, quem aprova o uso destas infraestruturas e que neste momento acabou por deixar abaixo o sonho que era da sustentabilidade dos fabrícios do Planalto?
3: Quando nós entramos, o nosso maior desafio era criar uma sustentabilidade financeira do clube, que era baseado necessariamente na requalificação das obras que existiam a nível do clube, para podermos fazer uma rentabilização, que seria colocação à disposição das pessoas para poderem alugar e, com isso, obtermos algumas rendas e fazer face a algumas despesas. Foi lançado o projeto, tudo e orçado, submete-se à empresa mãe, que é a Testa África Fábrica, na qual esta tem que aprovar se as obras devem avançar ou não. Então, este sonho, quando foi lá colocado, foi reprovado. Então, é difícil. Para mim, como presidente, eu falo na primeira pessoa, sou homem mesmo, sou homem de verdade, consigo hoje perceber isso, sou forte, não preciso que ninguém, mesmo com tantas discordâncias, mesmo com tantas revoltas por parte de alguns indivíduos que não percebem nada de futebol, que não conseguem ver o sacrifício diário que a direção, e em particular o presidente, faz, tendem a dar opiniões contrárias àquilo que é a nossa postura. Então, nós continuamos a trabalhar dia e noite para vermos se a rapaziada continua com seus salários. E por isso que muitas das vezes temos que sacrificar alguns prémios de jogo. Preferimos não dar prémios de jogos em alguns jogos para podermos simplesmente financiarmos salários, para podermos financiar aquilo que é para podermos financiar aquilo que é o salário dos jogadores, pegar um bem maior, que é o salário, pagar. E os prémios de jogo são remunerações extras que podem aparecer, como podem não aparecer. Então, nós preferimos pegar a coisa mais importante, que é os salários, e pagarmos. Um dia, se as coisas melhorarem, nós começarmos a pensar naquilo que é dar alguns bônus. E nesse preciso momento, falo e afirmo categoricamente que quem faz exclusivamente sou eu. Então, não temos que não apareça aqui oportunistas, que não apareçam aqui indivíduos que venham dizer que eles é que fazem. Quem faz é a pessoa do presidente Helder exclusivamente. Que fique isso bem sublinhado, que quem trata dos salários, quem trata de pagamento das despesas é o próprio presidente, porque nem tivemos alguma entrada assim de sócio. Acho que em todo esse mandato meu, o valor de sócio não passou de 1.000 meticais. Nos 6 meses que nós estamos, não temos mais de 1000 meticais na carteira de sócios. Até no momento que estamos a falar, talvez daqui para frente possa aparecer. Então, não temos sócios com cotas atualizadas, não temos apoios financeiros de qualquer que seja tipo. O que temos são pessoas de boa vontade que, uma e outra vez, quando realmente o presidente sente-se sufocado, algum momento ele recorre e liga para tentar ver se obtivemos algum tipo de apoio. Um vai apoiando com 1000 meticais, outro vai apoiando com 10 mil meticais, mas que as nossas despesas mínimas não são nem por aí perto, não são nem de 1000, nem de 2, nem de 100, nem de 200, nem de 300 mil meticais mensal. Nós precisamos, no mínimo, mensalmente, 500 mil meticais para nós podermos subsistir, para podermos fazer toda aquilo que são as nossas despesas. Graças a Deus, temos conseguido lutar contra isso e temos feito o nosso máximo. Por isso que muito mérito vai mesmo para a figura que eu escolho nessa parte do futebol, que é o presidente Helder, que muito faz para o Teste África.
2: E, senhor presidente, vem aí o desafio. O Teste África vai disputar a fase regional. Não só, temos aí a segunda mão da Taça de Moçambique. Perante essas dificuldades financeiras, qual vai ser o objetivo dos Fabris do Planalto nessas duas provas, tendo em conta que é a única figura que está a suportar financeiramente o Teste África? Uma equipa com tantos adeptos e tantos sócios que, na prática, não estão a apoiar.
3: É desafiante. Nós vamos agora entrar na fase da pool. Precisamos de alojamento, precisamos de transporte, precisamos de sair para as outras províncias. E esqueci de agradecer, na última viagem que fizemos, recebemos o apoio do presidente do município com transporte. Ele forneceu-nos transporte, nós só tínhamos que abastecer a viatura, e o presidente Helder também fez isso, abastecemos. Mas as dificuldades financeiras que nós vamos enfrentando, né, é a sobrecarga de uma única pessoa. O Teste África não é equipa do Helder, o Teste África não é equipa do presidente. O Teste África é de todos, de Chimoio, e a melhor forma de comparticipação é assistindo todos os jogos do Teste África. Sempre que houver o jogo do Teste África, ia fluir em massa para... Porque aquele que tenta, assim, diz, tipo, eu não quero, porque eu não concordo com a liderança do presidente Helder, eu sempre disse, eu tenho lugar à disposição a qualquer momento. Aquele que sentir que tem uma capacidade melhor que o presidente de poder dirigir o Teste África, é só me contactar. Mas muitos são os oportunistas que aparecem na última da hora. Última da hora as pessoas vêm aí querendo dar prêmio de jogo. Nem é prêmio de jogo, é uma simulação de prêmio de jogo, porque eles vêm e tentam dar diretamente ao jogador. Todo indivíduo que quiser entregar dinheiro ao Teste África, que quiser dar algum tipo de estímulo, ele tem que ir via direção e tem que canalizar o valor via tesouraria do clube, e o clube é que vai direcionar este prêmio de acordo com as necessidades prioritárias que estão, vão dar os prêmios e também vão suportar certas despesas para o clube. Tem que entrar via direção, e sem essa via não é apoio nenhum, é uma simples malandragem, é uma simples armadilha que nada abona, que nada ajuda para aquilo que é o desporto a nível da província. Nesse momento é o momento de nós nos unirmos, vamos entrar na fase da pool. O que nós queremos é a contribuição de todos os empresários que puderem, que amam o desporto, que foram desportistas, o governo, o apoio de todos os munícipes, e nos unirmos, sabermos que aquela equipa não é do presidente Helder, aquela equipa não é a equipa de determinadas pessoas, mas sim é uma equipa que carrega as cores da província, que puxa o nome da nossa província para fora. Então, e nos unirmos e começarmos a tentar, se nós nos unirmos, eu sempre digo assim, o esforço que eu faço para poder suprir algumas despesas através do patrocínio das empresas Grupo Escapo, aparecendo outras pessoas a fazerem o mesmo apoio. O apoio não pode ser só financeiro, o apoio sempre tem que ser moral. Eu gosto do jeito que os membros do governo, diria que o governo em particular, eles têm um apoio moral, eles conversam conosco, eles nos dão força. Contrário a certas pessoas que, quando nós estamos a fazer as coisas, eles simplesmente só vêm para criticar, porque esse presidente é isto, porque esse treinador, é só olhar o treinador Dino, quando entrou, todo mundo, é uma decisão fracassada do presidente. Eu digo às pessoas, e vou falar em plena rádio, eu não faço desporto por ser um amador, eu não faço desporto por curiosidade, eu não faço desporto por não saber, eu faço desporto simplesmente e pura, simplesmente porque eu pratiquei o desporto, amo o desporto e fui bom jogador em tempo. Então, essa é a razão na qual nós fazemos o desporto e nós não nos limitamos em ouvir aquilo que as pessoas têm como opinião.
2: Exato. Sr. Presidente, referindo mesmo acerca do treinador Dino Alberto, quando tomou esta decisão, na verdade, algumas pessoas contestaram, alguns até deixaram de assistir os jogos do Teste África, alegando sim que era um fracasso, como acabou de dizer. Está aí a surpreender com os resultados. É o único clube que ainda não perdeu no campeonato até então. Nessa segunda volta, está 100% vitoriosa a equipa. São 5 jogos já realizados, igual número de vitórias. Qual foi a confiança? Eu sei que trabalhou com Dino muito tempo e na altura que tomou a decisão de promover o Dino para o treinador principal, esperava mesmo que os resultados seriam estes, ou porque era uma oportunidade que estava a dar?
3: Primeiro, é dizer que eu trabalhei com o Dino durante 4 anos, e nos 4 anos fomos bicampeão em outro clube, que muitos conhecem. Eu conheço a forma e a vontade que o Dino tem. Associado a isso, a minha vontade de lançar aquilo que são talentos locais. Eu não falo de talentos locais, eu trabalho com talentos locais. Eu sabia que o Dino ia trazer algo diferente. Eu tinha certeza que Dino seria o treinador ideal. Pois, embora que as pessoas estão apaixonados com treinadores que vêm de fora, estão apaixonados com atletas que vêm de fora, mas eu conheço o potencial que a nossa província tem, eu só me culpo de ter demorado a fazer isso, porque eu, quando abri as oficinas, eu tinha certeza que Dino é a pessoa que eu queria. Tem especuladores que tinham a certeza do que ia acontecer. Quando eu coloquei o Dino como adjunto, eu já esperava que ele seria o principal, mas era muito muito peso, muito susto que eu ia dar nas pessoas assim que o Dino entrasse logo como principal, vindo do clube na qual nós saímos. Então ia ser como se fosse uma espécie de nepotismo, mas como eu sabia das qualidades, eu deixei ele em stand-by. E quando nós ficamos sem um treinador principal, eu vi muita gente a invocar nomes fulano, e eu, como a pessoa, eu conversei com o Dino e lembro que eu falei para o Dino, após a saída do treinador, que ele seria o treinador principal. Mesmo ele não acreditava, eu disse para ele que eu acreditava no trabalho dele, mas que nesse momento, como a província está agitada em querer um novo treinador que vem de fora, vamos fazendo o jogo de cintura, vamos fazer do jogo a jogo, e você mostra seu trabalho, e quando chegar o momento com o certeiro, eu vou colocar você como principal. Fomos já fazendo o campeonato, fomos fazendo contactos fantasiosos, contactos motivacionais com treinadores de fora, ligávamos de certeza, mostrávamos certo interesse e no meio nos desistíamos, porque o objetivo não era trazer ninguém de fora. Fazíamos para aquilo que é a paixão do povo de Chimoio. Muitos de Chimoio acreditam que o bom produto é aquele produto que vem de fora. Eles acreditam que o bom treinador é aquele que está fora de Chimoio, mesmo que lá seja um treinador péssimo. Então, quando vencemos contra o Empadue, eu disse para ela, eu reuni com alguns, nós temos que tirar o Dino, não sei o quê. Eu disse, neste momento me aleguem um motivo na qual nós podemos tirar o Dino. E eles foram ver que realmente não havia razões para tirarmos o Dino. E em seguida eu anunciei contra tudo e contra todos que o Dino seria o treinador principal e que eu estava confiante naquilo. E por enquanto nós lançamos ele e todo mundo viu o nosso trabalho. Nós queremos sair um dia, após esse mandato, sair de cabeça erguida, de que é possível trabalhar no Teste África, pagando salário. É possível, eu quero ser lembrado no futuro de ser um presidente que conseguiu pagar salário, que conseguiu minimizar e eliminar tumultos, ser o presidente que na sua época não houve greves. Então nós estamos, até então, essa nossa meta está sendo alcançada e preferimos que na próxima época, se calhar quando nós não estarmos lá, nós pudermos olhar para trás e dizer que sim, senhor, nós conseguimos fazer aquilo que parecia impossível.
2: Senhor Presidente, eu vou insistir na questão que eu coloquei. Já vamos para a fase regional. São duas provas, Taça de Moçambique e fase regional. Qual é o objetivo do Teste África nessas duas provas?
3: Nós queremos, o nosso objetivo nesse momento como Teste África na Taça de Moçambique é ir até onde o destino nos conduzir. Nós já atingimos, já estamos muito acima daquilo que esperávamos, com o orçamento que nós temos, com o orçamento que o Teste África tem, que é quase zero, com quase não apoio de ninguém. Nós conseguimos até então levar a equipa, fomos à beira, voltamos com apoio simplesmente do Conselho Municipal, ou seja, do Governo, mas como adeptos, sócios, não vimos a mão de ninguém. Há quem vai dizer que alguém veio oferecer prêmio de jogo. Naquilo não é oferecer, não é nada, é só por armadice. E nós não estamos para armadice, nós estamos para trabalho. Quem quiser colocar dinheiro no Teste África precisa de dinheiro, precisa de doações. Alguém entra e coloca o dinheiro. O dinheiro não é para voltar. Não é você entregar dinheiro, vou dar 100 mil, depois vires buscar e deixar lá 20 mil, de 2 mil meticais. Isso aí... Na minha língua, diz-se que o Nhemweza Mwana Nesuit. Essa coisa, nós não estamos para isso. Nós queremos homens com responsabilidade, homens com compromisso, homens que querem carregar a marca do Teste África. Então, o nosso objetivo com Taça de Moçambique é chegar até onde o destino nos colocar. Vamos fazer objetivos jogo a jogo. Por exemplo, agora, queremos vencer o Ferreira da Beira e vamos vencer e esperar o adversário de Songo, darmos o nosso melhor. E aquilo que ditar o jogo nós vamos, mas já estamos satisfeitos com onde nós chegamos, estamos muito felizes com o nosso treinador. E quanto ao pool de apuramento, nós queremos, se estivermos unidos e termos apoio, que nós esperamos, porque nós esperamos que o governo vai nos apoiar, então com o apoio que o governo vai nos dar e pedindo a afluência em massa dos adeptos, nós vamos colocar o Teste África de volta ao Moçambola e trazermos a mais alta e antiga competição de futebol moçambicana para nós, que é o Moçambola, de novo para a província. Queremos ser lembrado como o presidente que trouxe o Moçambola de volta. Queremos ser lembrado como o presidente que lutou até o fim, como a equipa que lutou até o fim para a vinda do Moçambola novamente. Se notar, não estamos na matemática de ninguém. As pessoas não acreditam que nós vamos para lá. Isso tem sido a nossa força motriz, que é lutar para podermos chegar lá.
2: Senhor Presidente, está bem claro que, na verdade, estão a lutar para chegar lá. Recentemente houve polêmica da saída de Fernando. Saíram dois atletas, mas o jogador que deu mais de falar foi Fernando. Qual foi a história de Fernando? Como é que Fernando saiu de Teste África para Desportivo de Nacala?
3: Muito bem. O Fernando, primeiro... É o jogador de Ferreira da Beira, para quem sabe, não era nosso jogador. Nós simplesmente tínhamos ele a título de empréstimo, emprestamos lá. Ele teve boas exibições logo no início do campeonato e houve um interesse por parte do Ferroviário Desportivo de Nacala, dizia. E estranhamente nós vimos o jogador já estava lá a jogar, já estava lá a treinar, não sei quem, então sem nenhum contacto com a direção. E posteriormente, depois de toda essa uma polémica a acontecer, houve uma comunicação por parte de Desportivo de Nacala. Eles tentaram e fizeram de tudo para tentar dizer que o jogador era importante para eles, não sei o quê, que eles tinham contacto com outra parte. Então, como nós não tínhamos, e disse Chisaco Máximo Machoma, como nós, o jogador não, tinha, não era nosso, então nós temos que começar a ter a cultura de formar para podermos ter a força sobre alguém. As pessoas que entendem de futebol vão perceber que se o jogador não é teu, está emprestado, você não tem nenhuma força. Nem precisa eu explicar muito mais isso, só repetir e vou confirmar. E ele saiu, porque ele nem era nosso jogador, era um jogador que estava a título de empréstimo. Então, não temos nenhum ganho, não temos nenhuma coisa a estipular, traga-nos isso, dá-nos aquilo, porque o jogador não é nosso, simplesmente.
2: E o jogador estava no sistema FIFA Connect de Gui Clube? Estava inscrito aonde? No Testa África ou no Ferreira da Beira?
3: O jogador é de formação do Ferreira da Beira, cedido a nível do sistema a título de empréstimo para o Testa África de Chimoio, como emprestado. Então, não temos direitos sobre esse jogador, nós não temos exigências sobre o mesmo jogador.
2: Exato. Se calhar mesmo para terminar, alguma informação gostaria de deixar para os ouvintes da Rádio Moçambique que estão nos ouvir, para questões que ficaram, se calhar, pendentes?
3: Dizer que estamos a trabalhar e vamos trabalhar tudo em prol do Testa África. São muitas coisas que nós gostaríamos de fazer. Gostaríamos de mexer o muro, gostaríamos de mexer o campo, gostaríamos de dar novos equipamentos ao jogador, de fato, treinos e tudo. Mas tudo é questão de prioridade. Não fiquem abatidos com as coisas. As coisas não são feitas tudo no mesmo ano. Não é possível construir campo no mesmo ano, comprar equipamento, comprar carro, não sei o quê. Então, é preciso dar tempo ao tempo e esperar para a avaliação quando se calhar o mandato estiver a terminar, ou mesmo quando em janeiro estiver a se fazer a prestação de conta. Mas uma coisa eu posso vos garantir a todos: não tivemos entradas significativas no Clube Testa África que justifiquem a realização nem pagamento de metade. Todas as entradas que já tivemos desses 6 meses completos não dão para pagar um plantel um mês. Repito, todas as entradas que tivemos no Testa África este ano, todo de janeiro agora, não dão para pagar salário do plantel, nem da equipa técnica e os funcionários do Testa África um mês apenas. Então é preciso nós valorizar a pessoa que dia e noite ele luta para poder ver a situação melhorada, que bate as portas, que luta, que trata o Testa África como se fosse uma obrigação da vida dele. Nós deixamos de viver muitas coisas, é um gesto de desabafo, que nós falamos de forma triste, deixamos de viver muita coisa, deixamos de viver a nossa vida. Eu sou jovem, para quem conhece, sou jovem, nem 40 anos tenho, se não sabiam, nem 40 anos tenho, nem perto disso estou, mas eu consigo conduzir esse barco e deixar a minha juventude de lado para poder sacrificar a juventude em nome do Testa África.
2: Falou mesmo, acabou por recordar aqui 2 aspectos importantes. Em termos de equipamento, como é que está o Testa África? E também, quando entrou, o muro havia desabado do Testa África. Uma boa parte, quase, são 21 metros. Como é que está a situação real do campo, essa parte do muro, tanto como do equipamento desportivo do Testa África?
3: Começando com a parte do equipamento, dizer que já recebemos todos os equipamentos do Testa África, faltando simplesmente ter os fato treinos, mas temos a roupa de estágio em substituição dos fato treinos. Temos agora 2 pares novos de equipamento que vieram diretamente da doação da Jogabet, material esse que demorou porque foi feito um em Portugal, outro na China. Então são materiais que vamos estrear com o jogo de Ferroviários da Beira, mesmo para podermos não desperdiçar. Nós já temos equipamento que estamos a usar, nós temos equipamento que estamos a jogar com ele, então não tem razão de ser de fazermos greve, lutarmos para usar o novo material, porque isso é só uma vestimenta, é só roupa, então só vamos usar para poder estar mais novo quando estivermos a jogar com o Ferroviário da Beira. É questão mesmo de gestão. O equipamento vai ser inaugurado com o jogo de Ferroviário da Beira e também será o material que vai ser usado no tempo da Pula. Então, o material já chegou, as camisetas estão já estampadas e tudo. Tudo aposto para podermos estrear e podermos continuarmos com o nosso nome em alta. Quanto ao muro, eu não falo só do muro, eu falo do campo. Para quem viu o campo A coisa mais bizarra que nós vivenciamos foi o surgimento de ratazana. Para os que comiam ratazana, no campo já tínhamos ratazana. Significa era mesmo uma mata, mas nós conseguimos recuperar o campo com muito esforço. E o muro era mesmo acima de 21 metros, que estava todo no chão. Mas nós conseguimos recuperar. Nós já construímos o muro todo, faltando simplesmente colocar alguns pilares e rebocar. Mas estamos sem dinheiro. Porque Porque nós estamos a tentar priorizar a questão do salário, priorizar a questão das viagens, porque o clube vai viajar mesmo agora, já no sábado vamos viajar para Manica. Parece uma coisa muito, muito simples, mas carregar 30 pessoas para Manica, carregar 30 pessoas para Beira, daqui a nada estamos a começar a fazer a contenção de custo para poder carregar equipa para Tete, carregar equipa para Beira, carregar para Quilomane, requer muito custo, então é preciso uma boa administração, e é o que nós estamos a fazer. Então o mundo já está sendo feito, falta simplesmente pôr alguns pilares. Pedimos apoio de todos, quem puder, a nossa direção está aberta e nem estamos a fazer uma demonstração de poder financeiro, muito pelo contrário, estamos abertos porque nós precisamos, não temos dinheiro. Se nós tivéssemos dinheiro, era só observar daqui, campo aqui, bolas, não sei o quê. Nós precisamos de tudo, mas fazemos uma pequena economia. Mesmo essas pessoas que dissemos que o Grupo SK nos patrocina, nem nos dá tanta coisa, mas nós fazemos desse pouco uma boa administração, de modo a podermos suprir aquilo que são necessidades prioritárias. Se notar no texto África, estamos a trabalhar com necessidades prioritárias. Então, essa aqui é a razão.
2: O senhor Presidente falou aqui da ausência de fato treino no kit que veio. São dois pares de equipamento, composto por quantas camisolas, quantos calções, meias, e ainda há esperança deste fato treino?
3: Estamos em contato direito com a Joga Beta e eles prometeram-nos que ainda há esperança e ainda podemos esperar pelo material que não recebemos, que é o fato treino. E quanto aos equipamentos, o dos dois pares, eu acredito que tem um número suficiente. Se não são 27 pares, são 30. São 30 pares de são 30 conjuntos, né? Que vem calção, meia e camiseta, então fazem 30 de cada equipamento, significa são 60 peças distribuídas em 30, que representam um equipamento principal e o alternativo, isso é respectivas meias e calção. Então praticamente é isso, e também vem com uma roupa da equipa técnica, que é para uniformizar, é para podermos ter a equipa técnica, são mais ou menos 7 camisetas, então o que nós precisamos para a equipa técnica.
2: Para além do equipamento de estágio?
3: Para além do equipamento de estágio, nós temos o vestimento, o camisete para a equipa técnica, e isso já foi feito devido à distribuição para a equipa técnica. O material de estágio já foi entregue ao jogador e respectivas pastas, tinha esquecido também, vem com umas pastas de viagem e bonés. Então os jogadores estão felizes da vida e eles estão moralizados e empenhados para poder ganhar com eficiência.
2: Senhor Presidente, qual é a visão, a sua visão para com o clube enquanto estiver em frente desta coletividade, o primeiro campeão nacional após a independência, pese embora todas essas dificuldades que acabou aqui de conferir?
3: A minha visão é de transformar o Teste África numa referência, que já é. Eu tinha uma visão muito ampla de transformar o Teste África numa marca mundialmente conhecida, transformar o Teste África numa referência do futebol a nível mundial, não a nível de Moçambique, porque nós já estamos lá, somos uma referência, mas queremos ser uma escola em que produz os melhores jogadores que podem ser colocados no mercado internacional, porque nós temos competência, nós temos qualidade, nós temos nome. Mas isso não depende só de mim, né? Depende de todos nós. Eu sempre digo assim, os presidentes que o Teste África tem tido não são péssimos, são bons treinadores, são bons presidentes. Mas o problema é das pessoas que querem interferir nos trabalhos dos presidentes, que não querem deixar os presidentes trabalhar, mas quando é época de eleições, eles não concorrem. Simplesmente eles só conseguem ganhar coragem de serem presidentes quando o presidente já está lá. Agora, quando abrir essa oportunidade, por exemplo, se o presidente renunciar a qualquer momento, não estou a dizer que vou renunciar, mas se porventura terminar a época e o presidente dizer que não vai continuar, as mesmas pessoas nunca têm coragem para poderem concorrer à presidência, mas esperam que alguém concorra para depois poder inviabilizar. E são pessoas subjetivamente conhecidas que fazem isso com quase todos os presidentes. Quando entra esse presidente é porque o presidente não serve, quando entra aquele é porque não serve, quando a equipa estava de qualquer maneira, não apoiavam, agora que a equipa fica mais ou menos bem, dizem que já são os heróis da causa, por que é que não aparecem no momento que a equipa quer? Por que é que nunca aparecem as mesmas pessoas quando o muro está desabado? Por que é que nunca aparecem quando o campo está uma mata? Por que é que nunca aparecem quando é para pintar o campo? Nunca aparecem quando os ordenados não temos para quem pagar. Mas agora que a equipa ganha, que já há uma previsão clara de Testa África ser o campeão, querem celebrar, querem ser primeiros nos benefícios e últimos no sacrifício. E o meu lema não é esse. Se eu tiver que estar, ser o primeiro no benefício, eu tenho que ser primeiro no sacrifício. Então, é primeiro no sacrifício para poder se beneficiar. Então, este é o lema. A minha visão é uma visão extraordinária com aquilo que o Testa África realmente circula nas minhas veias, aquilo que eu sinto. Eu até custa-me falar aquilo que eu olho e tenho como visão para o Testa África do futuro. Eu reparo numa equipa que nossos filhos e os filhos de nossos filhos venham dizer que os nossos pais deixaram-nos uma herança. Nós queremos, na visão futura, a Testa África ser uma herança que nós vamos deixar para os nossos filhos, um legado que nós vamos deixar para os nossos bisnetos. E eles disseram assim, os nossos tataravós deixaram-nos o Testa África como um presente. Então, nós não queremos estragar o Testa África, nós queremos deixar isso como presente para as futuras gerações.
2: Como alcançar esta visão perante estes desafios que o clube tem, com particular destaque aqui na gestão das infraestruturas, não está sendo fácil. Algum plano B para ultrapassar as dificuldades financeiras do clube?
3: É uma missão quase impossível. Com as barreiras, eu sempre digo, se eu tivesse as mesmas chances que as outras direções passadas tiveram de poderem fazer o uso das infraestruturas, eu não estou a fazer nenhum uso das infraestruturas, porque todo o projeto que eu desenhei não foi aceito. Há uma barreira, há um barramento completo e total naquilo que é a continuidade daquilo que são os meus projetos, ficando simplesmente refém de uma determinada empresa, que é o SK, que pode ser uma luz no fundo do túnel. Uma das saídas seria mesmo a produção em massa de camisetas e colocar à disponibilidade de todos aqueles e tentar sobreviver com venda da marca Testa África, camisetas, chapéus, calçado. Tentar criar, acho que para o ano, o presidente, se for eu, então a visão será esta. Se for outro presidente, se calhar eu deixaria esse como um presente, né? Uma ideia, uma sugestão para ele, que o próximo ano o presidente que estiver lá poderá simplesmente encontrar-se, né, com essa realidade

0: âmbito desta África, não tem forças para isso, mas como um futuro incerto, pode aparecer alguma coisa. Mas se alguém me perguntasse hoje se eu gostaria de continuar no Teste África próximo ano, eu diria não. Iria cumprir simplesmente a minha palavra de estar no Teste África este ano, pagando salário a toda a gente. E quando sair, eu gostaria de sair da Porta Grande, porque realmente terei feito aquilo que eu prometi.
1: O Teste África tem como principal parceiro o Grupo Trans Escapa. O Grupo Trans Escapa também tem uma outra coletividade que está na mesma competição. Foi fácil fazer a gestão destas duas coletividades? E Trans Escapa Campan também está a piscar para ser a segunda equipa na fase regional. Como é que vai ser esse desafio nessas duas coletividades para gerir? Sei que o presidente é o PCA das empresas. A equipa tem a presidente, que é a senhora Iracema. E como é que foi a gestão dessas duas coletividades? Foi fácil? Numa altura em que tiveram que se defrontar por três vezes nesta época desportiva, como é que sentia quando as equipas se encontravam entre elas?
0: É bom quando se desmistifica algumas coisas. As pessoas confundem o grupo desportivo Trans Escapa do grupo Escapa Company. Porque o grupo Escapa Company é um conjunto de empresas da marca Escapa, na qual dentro dessa marca existe uma responsabilidade social que eles têm, que com isso criaram uma equipa de futebol, que é o grupo desportivo Trans Escapa Company. Exato. Na qual eu não faço parte, mas que é produto também do grupo de empresas da Escapa. Então, muitos não se conseguem diferenciar. Nós, quando tratamos a empresa Escapa Campan, ela patrocina ao Teste África e, ao mesmo tempo, é o mesmo patrocinador do grupo desportivo Trans Escapa. Significa o Teste África e o Escapa, como um clube, eles têm o mesmo patrocínio, que é o Trans Escapa Campa, não de esporto. Exato. É como a Jogabet patrocina a Costa do Sol, assim também patrocinando o Teste África. Então, não há muito conflito de interesse, mesmo sabendo que os mesmos têm o mesmo patrocinador. Por isso, quando eles jogam, né, quando eles jogam, eles têm aquela rivalidade que prevalece e perdura até hoje, independentemente de quem esteja à frente. É, mas tem sempre aquele lado. Alguém estava a perguntar por que eu não festejei quando o Teste África marcou a Escapa. É questão de fair play. Sabendo que a presidente do Escapa de futebol é minha esposa, né? Não vamos estar aqui a tapar o sol pela peneira. E quando o Teste África marca, ela não fica feliz. Muito pelo contrário, ele fica triste. Então, eu, como uma forma de me solidarizar, de um fair play, e eu gosto do resultado que Teste África vença, mas eu não manifesto alegria para questões de fair play. É o que faz muitas vezes no Mundial, ou seja, assistir ou nas Ligas dos Campeões, um jogador que defronta a sua antiga equipa, quando ele marca, até pede desculpas.
1: Não festeja.
0: Então, não festeja. Então, essa é a minha postura como alguém que conhece. Há pessoas que chegaram, não, porque ele beneficia mais o Teste África, Escapa, beneficia mais. Há sempre essas falas. Eu sempre digo às pessoas, é simples, é só olhar. Teste África, olhar o Escapa. Onde tem o melhor plantel? Onde tem os jogadores mais experientes? Se eu fosse um apoiante nato ou quisesse destruir um lado para o outro, era só ver que eu iria pegar todos os jogadores e colocaria no Escapa, então. Porque o patrocinador é mesmo, ia dizer patrocina esses naquele lado. Mas como eu sou profissional, sou um desportista por excelência, joguei futebol, se eu estou numa marca, estou a defender uma marca, é naquela marca que eu fico. Estou no Teste África até hoje. Futuro ninguém prevê, se calhar eu volto para o Escapa, se calhar eu abraço um outro clube, podia estar no Majete, podia estar no Desportivo de Manica, podia estar no 3 de Março. Quando eu terminar a época, eu vou desenhar. Eu não pretendo continuar, a não ser que haja uma força diferente disso, mas não vou desistir do futebol, vou abraçar outros desafios, como eu gosto de desafios.
1: Muito obrigado, Sr. Presidente do Grupo Desportivo e Recreativo Teste África, Hélder Zungunhe. E este dedo de conversa sobre o dia-a-dia do Grupo Desportivo e Recreativo Teste África, o primeiro campeão nacional após a independência, equipa que está a 3 pontos para ser o virtual campeão.

0: ao nível da província de Manica, ainda está a disputar a Taça de Moçambique na sua fase regional. Ouvimos aqui as dificuldades que a coletividade está a passar. Eu sou Vasco Augusto, mais uma vez agradeço a presença do Sr. Presidente e a sua disponibilidade nesta conversa. Até a próxima oportunidade. Boa noite, o colega Dino Kassamo, e boa noite, ouvintes do RM Desporto. Até a próxima.
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2: 20 horas e 22 minutos para trás fica a conversa de Vasco Augusto com o presidente do Grupo Desportivo e Recreativo Testa África, Hélder Zungunhi, sobre o atual estágio do clube e também dos desafios que o Grupo Desportivo e Recreativo Testa África tem enfrentado no dia a dia. Seguimos em frente com mais propostas. Vamos então ouvir Norman Chicote com a música Mundo Unimundo.

0: 20h27, acompanhamos então este grande sucesso da província de Tete e do país Norman Chicote com a música Mutunimuto. Seguimos para o exterior, algures na cidade de Chimoio, onde está posicionado o jornalista Daniel Oliveira, que vai conversar com o secretário, com um dos responsáveis do futebol de veteranos, Lourinha Oasse, sobre o andamento do campeonato provincial de futebol de veteranos. Daniel, boa noite e bem-vindo a esta emissão.
1: Boa noite, Dina Kassamo. Tenho mais um motivo de reportagem aqui com o vice-presidente da Associação Provincial de Futebol de Veteranos. Durante cerca de 5 minutos, vamos aqui falar a propósito deste campeonato de futebol de veteranos que envolve 12 equipas de 4 distritos da província de Manica. Falo dos distritos de Chimoio, Manica, Gondola e Vanduze. E para percebermos como é que esta competição decorre, vamos ouvir Lourinho Awas, vice-presidente da Associação Provincial de Futebol de Veteranos. Boa noite, Lourinho. Depois de mais uma jornada, o que é que se pode dizer neste momento?
2: Bom, nós como a comissão organizadora do Campeonato Federal da Província de Manica, realizamos a 8ª jornada. Pese embora que um jogo foi adiado por razões devidamente justificadas, é o caso de a equipa de Babalaza de Messica, que ia defrontar a equipa de Amigos Futebol Clube. Sendo assim, estas duas equipas vão ter, ou têm um jogo em atraso, têm 7 jogos com relação às outras 10 equipas que têm 8 jogos. Isso também condicionou um pouco, mexeu um pouco com a tabela classificativa, uma vez que a equipa de Amigos era o líder isolado, com 19 pontos, contra os 16 dos seus adversários mais diretos, com exceção da equipa de Maduro do Futebol Clube, que tinha 17 pontos. Agora se somou mais 3 pontos, fica com 20 pontos. Isso quer dizer que mexeu um pouco a nossa tabela classificativa, mas olhando para os jogos, há que dizer que esta semana os jogos decorreram sem nenhum sobressalto, pese embora com este adiamento formal, e foi consensual entre ambas as equipas. Pensamos nós também que a atuação dos árbitros foi das melhores, uma vez que não houve muita reclamação das equipas participantes, e venceu o justo vencedor, e os diretados reconheceram, e penso que das próximas jornadas eles vão ter que traçar nova estratégia para ombrear com esses justos vencedores ou os líderes dessas competições, essa competição, nesse caso o nosso campeonato profissional de veteranos 2026. É um campeonato, como sempre dizemos, é um campeonato que mexe com 4 distritos, que é o distrito de Gondola, Chimoio. Chimoio tem maior número de equipa, depois segue Manica e Vanduze. Acreditamos também que esses campos, todos os distritos, já foram melhorados, uma vez são os mesmos campos que têm acolhido os jogos de provincial, num período, enquanto nós jogamos no período de manhã, e o que traz-nos uma boa harmonia entre os gestores de direitos do campo e a maioria são comunitários. Os gestores de direitos do campo e nós também como parte integrante do desporto, concretamente do futebol na província de Manica.
1: É verdade que ainda estamos na primeira volta, mas quanto às premiações, já cauteladas?
2: Sim, Daniel, segundo o nosso regulamento, nós traçamos as premiações em valores monetários. Se formos a ver, temos 10 equipas, cada equipa paga a filiação de 10 mil meticais, são 120 mil meticais. E temos equipas que não pagaram na totalidade, mas ainda estão dentro do prazo, porque prorrogamos o prazo até a primeira quinzena de agosto, a primeira semana de agosto, em que as equipas devem pagar a 100%. Mas se pagar a 100%, nós definimos da seguinte forma. O primeiro lugar vai encaixar nas suas contas 50% do valor de filiação. Se tivermos 120 mil meticais, estamos a 60 mil meticais, vão para o primeiro lugar. Depois temos o segundo lugar, que vai com 30%. Vamos ter a componente de 15% para, de 20, 10% para as outras classificações e 5% para o melhor marcador, que é marcar maior número de golos. Estamos a dizer agora, temos 2 jogadores que estão a concorrer com 17 golos cada um e vão encaixar, um desses dois vai encaixar os 5 mil meticais. Se prevalecer assim, então nós vamos que dividir essas premiações, 2,5 para cada para cada concorrente. Temos também a premiação de a equipa que sofreu menos golos. Não queremos usar o termo guarda-rede, porque não estamos a conseguir medir o tempo do jogo que um guarda-rede ficou. Mas a equipa que sofreu menos golos também vai ter uma premiação de 5 mil meticais. E a equipa Fair Play nós usamos como um dos primeiros critérios atribuições de cartões, quer amarelo, assim como vermelho. Comportamento, pontualidade, disciplina. Então, esta equipa também vai ter uma premiação de 5 mil meticais. Temos, no total, 6 premiações, que partem dos 60 mil meticais até os 5 mil meticais, de acordo com as categorias que nós definimos. Está plasmado isso no nosso regulamento interno da prova de campeonato provincial de futebol de veteranos.
1: Neste momento, qual é o apelo que se deixa aos atletas? Estamos ainda na primeira volta.
2: Até vamos dirigir mais para pelas equipas, por causa da componente pontualidade. Estamos num momento de inverno. Chimoio, a província de Manica está a fazer sentir-se de muito frio, acima de outras províncias. O jogo já puxamos para as 10 horas, porque fomos ver que até as 6 horas o céu ainda está escuro, e acreditamos que daqui a nada entraremos em verão e teremos o novo reajuste mesmo do horário do início do jogo. Mas, em linhas gerais, queremos pedir aos gestores das escolas, aos responsáveis, aos gestores das equipas, aos responsáveis dessas equipas, para pautarem pela pontualidade e disciplina durante o jogo. É bonito ver, estamos todos de parabéns. É bonito ver uma equipa que tem um uniforme personalizado, com o nome da equipa, tem 2, 3 pares de uniforme, e até equipas que investem mais em calçados, botas, meias, tudo mais. E queremos que para nós o federado deve ser, o recreativo deve ser, o veterano deve ser mais uma componente de acompanhamento do desporto após a sua reforma. É muito positivo para o nosso nível de preparação. É a 4ª edição, estamos a melhorar muito, mas também não deixamos de fora a sensibilização das equipas que ainda não terminaram com o pagamento das filiações para fazer, porque não é nosso interesse de retirar a equipa que não pagou do campeonato, mas se devem esforçar-se para ver se cumprem com um dos seus deveres, que é o pagamento da filiação a 100%. Se conseguimos fazermos isso, então vamos ter as premiações garantidas de acordo com os números de limite máximo, que são 120 mil meticais, valor da filiação total, e temos percentagens em função do que nós arrecadamos. 50% são 60 mil meticais que uma equipa vai encaixar nas suas contas. No ano passado tivemos um exemplo, quando éramos 10 equipas, que foram 50 mil meticais que o primeiro lugar ganhou nas suas contas. E esse ano subiu-se um pouco mais. Acreditamos que as equipas estão mais motivadas. Mas o fundo não é só nós olharmos pela premiação, valor monetário, porque é isso que as equipas queriam para conseguir suportar com algumas despesas na época seguinte. Isso nós conseguimos ver este ano, e quase todas as equipas melhoraram na componente da indumentária, equipamento, organização, deslocação. Pese embora tivemos também há bem pouco tempo a conjuntura econômica do país, não houve combustível quase todo em Moçambique, mas as equipas esforçaram-se para ver se chegassem no campo, e graças a Deus, até o passado dessa crise não tivemos situações de falta de comparência, porque nós percebemos que estávamos numa situação típica e conseguimos contornar. No veterano não é o pensamento de darmos falta de comparência com a de pontualidade, não, mas coordenação entre os ligados às equipas, de modo que eles chegam a um dado consenso para ver se começa o jogo. Os jogos estão previstos mais tardar 10 horas, mas já os jogos começam 11h30, e para nós é muito saudável ver essa compreensão da equipa do adversário, porque ela desloca de um ponto ou de uma cidade ou de um distrito para outro.
1: Obrigado, Lourinho Awas, por esta avaliação das atividades levadas a cabo pela Associação Provincial de Futebol de Veteranos. Dina Kassam, por hora é tudo. Boa noite. E até a próxima.
0: Muito obrigado, Daniel. Boa noite e bom regresso a casa.
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0: 20 horas e 36 minutos. Seguimos em frente com a nossa programação. Para já, vamos falar da preparação da província de Manica para o Festival Nacional dos Jogos Desportivos Escolares, que vai acontecer na província de Inhambane. A governadora de Manica, Francisca Tomás, visitou os atletas da província e interagiu também com os atletas, e deixou ficar mensagem de motivação aos atletas que estão alojados no Instituto Superior Taimo a preparar para o Nacional do Festival de Jogos Desportivos Escolares. Vamos então falar sobre este assunto. A província de Manica intensifica os preparativos para a participação no Festival Nacional dos Jogos Desportivos Escolares, que terá lugar na província de Inhambane. Esta semana, a governadora de Manica, Francisca Tomás, visitou o Centro de Preparação dos Atletas em Chimoio e, em voz alta, disse que o objetivo é, claro, conquistar o primeiro lugar nacional. Na ocasião, a governante destacou que a vitória depende não apenas do talento desportivo, mas também da disciplina, da higiene, da pontualidade e do cumprimento rigoroso das orientações da equipa técnica.
4: A província de Manica é uma província de vitórias. É uma província disciplinar. Lá onde vocês vão, a classificação começa ali. Começa no seu arrumar, a sua cama, depois o seu corpo como está apresentado, limpeza, higiene pessoal e higiene coletiva. Também conta muito, vocês vão se juntar com outras províncias. E aquelas províncias vão também fazer a mesma coisa. Não queremos ouvir que Manica é a província anti-higiênica. Tem que melhorar para sair daqui enquanto já aprenderam a primeira parte do passo da vitória. A primeira parte do passo da vitória é higiene individual e, coletiva. Este é o primeiro passo. O segundo passo, eu gostei porque vocês estão muito animados. Significa que estão se empenhar nas vossas modalidades, não é assim?
5: Sim!
4: Para ir à vitória, não é isso?
5: Sim!
4: A melhor coisa para ter vitória é segurança de si mesmo, saber que eu tenho capacidade para ganhar. Eu tenho capacidade para elevar a minha província. Então, esse desejo só, essa ansiedade que você tem de marcar golos, de jogar bem, para a província ganhar, é a segunda parte da vitória. Então, nós todos e todas temos que saber que a nossa província tem que ter vitórias. Tem que jogar, ter o foco. O nosso foco qual é? É vitória. O nosso foco qual é?
5: Vitória.
4: O nosso foco qual é?
5: Vitória.
4: Tem que responder como eu estou a falar. Não estou a falar com vivacidade?
5: Sim.
4: O nosso foco é vitória. E para ter vitória, temos que obedecer tudo o que os nossos treinadores estão a dizer. Não devem ter preguiça, devem se empenhar mais. Quando o treinador diz corre, corre mais, é para correr, para poder ganhar. Quando o treinador diz bate a bola assim, é para fazer isso. Quando o treinador diz chuta para lá, é para chutar. Isso vai trazer vitórias.
0: A governadora exortou ainda os atletas a representarem com dignamente a província, preservando a boa imagem de Manica dentro e fora dos campos de competição.
4: Lá em Ambani, deve pautar pela disciplina. Estão a ouvir?
5: Sim.
4: Disciplina significa seguir todas as instruções que forem ditas. Vão chegar lá, se vos disser que o horário para dormir é 19 horas, 19 horas tem que estar no seu quarto. Se vos disser que às tantas horas ou 8 horas no campo, vocês 8 horas têm que estar lá. Se vos disser que às 12 horas vamos almoçar, às 12 todos têm que estar. Por isso, a primeira coisa que vocês têm que pautar por ela é disciplina. Depois da disciplina, pontualidade. Pontualidade, disciplina, atender bem os nossos treinadores, aqueles que vão estar conosco a nos comandar, os diretores provinciais estarão lá, da juventude, de desporto e de educação, porque as duas áreas condizem com aquilo que vocês estão a fazer. Por isso temos que estar bem aprumados, bem apresentados. Se temos equipamento, é por equipamento, para podermos jogar bem, para representar bem a nossa província. A nossa província deve ter o conhecimento de troca de experiência. Ali também vão trocar de experiência. Vão dizer como é que é Manica, os outros vão dizer como é que é Niassa, como é que é Cabo Delgado, como é que é Zambésia. Assim sucessivamente, como é Tete, Sofala, muitos de vocês não conhecem a banda. Vão conhecer agora com os jogos escolares. Não é para ir passear. Quando disserem que hoje é dia de passeio, vão todos passear. Quando disserem que hoje é dia de jogos, vão jogar. Porque estarão em vários campos. Não estarão todos juntos porque tem modalidades diferentes. Então é necessário que vocês percebam o que é que os vossos chefes estarão a dizer para obedecer. Por isso queremos apelar a todos vocês, para que tenham foco na vitória. Nós queremos primeiro lugar, como província. Não vamos atingir primeiro lugar?
5: Não!
4: Não vamos resgatar o nosso primeiro lugar?
5: Não!
4: Nós queremos primeiro lugar. Atletismo, sabemos que vão ganhar. Handebol, voleibol, sabemos que vão ganhar. Futebol também, sabemos que vão ganhar. Mas o quê? Xadrez. Não vamos ganhar? Ah, estão cansadinhos. Basquetebol, não vamos ganhar?
5: Vamos!
4: Voleibol, não vamos ganhar?
5: Vamos!
4: Futebol, não vamos ganhar?
5: Vamos!
4: Vocês jogam muito bem. Eu assisti quando participamos nos Jogos Escolares Provinciais. Assisti moças a jogarem, parece homens. Assisti bem os rapazes já jogarem, parece que já tem 20 anos. Isso que é, não é assim?
5: Sim.
4: Jogar bem. Mas não pode adulterar a idade, né?
5: Sim.
4: Se tem 20 anos, é melhor sair dali. Porque Nhambane não vai chegar. É melhor terminar por aqui e ir embora. Mas acredito que todos têm as idades que foram solicitadas para esses jogos escolares. Queremos também agradecer imenso porque, em termos de saúde, estão todos saudáveis. Visitamos o vosso centro, o posto de saúde, disseram que apenas tivemos 2 pessoas com malária. A maior parte são pequenas lesões, que são propícias para estas modalidades que nós estamos a exercer. Uma lesão do braço, lesão do pé, lesão do dedo, lesão da perna. É normal. Por isso, quando dissemos que o desporto dá a saúde, não é isso?
5: Sim.
4: Por isso, não estamos a ficar doentes, porque estamos a jogar todos os dias. Estamos a correr todos os dias. Então, queremos mesmo reforçar para que vocês continuem a praticar as vossas modalidades com foco na vitória. Continuem a praticar as vossas modalidades também para que o vosso corpo tenha saúde. Saúde em primeiro lugar. Para todos nós estarmos a jogar, precisamos de ter saúde. E para termos a saúde, precisamos de higienização. Temos que ter higiene pessoal e coletiva para termos saúde. Temos que estar bem para termos saúde. Então, nós queremos mesmo vos desejar uns bons treinos nos últimos dias derradeiros. E sabemos que estão todos enquadrados nas escolas, estão a estudar. Tem um período enquanto vão à escola e outro período vem para treinar. Continuam a estudar para não também perderem aulas. Porque à volta de lá, continuarão a estudar nas vossas escolas. Por isso queremos mesmo manifestar a nossa satisfação em vos ver que estão muito animados. Essa animação traduz que também no jogo estão empenhados. Traduz que têm foco do que vocês estão aqui a fazer. Por isso queremos desejar-vos bons treinos, um bom foco, vitórias. Tragam vitórias. Queremos medalhas aqui. Medalhas do primeiro lugar. Nunca no segundo nem terceiro. Queremos medalhas do primeiro lugar. Quando houver de segundo lugar, terceiro, opa, paciência. Mas não podemos perder o nosso foco, porque os outros lá estão a treinar também para ganhar o primeiro lugar. Então, nós também temos que treinar para ganhar o primeiro lugar. Por isso, boa sorte a todos e todas, e boa sorte nos vossos treinos. E daqui a nada vocês vão em Nhambane. Boa disciplina, troca de experiência, unidade, acima de tudo, muita união entre vocês primeiro, e depois com os outros, tem que haver união. Porque há estas oportunidades de nos unirmos. Cada um vem da sua casa e vem junta-se ao outro. Unimos-nos na aprendizagem, unimos-nos naquilo que nós estamos a fazer no desporto e unimos-nos como moçambicanos, unimos-nos como província de Manica. Está bem?
5: Sim.
4: União. Não podemos violentarmos-nos aqui. Porque aqui tem crianças que não vão lutar com o mais velho que tem 16 anos. Tem aquele de 12 anos, não vai lutar com quem tem 15 anos. Por isso temos que nos unir e temos que promover a paz. Paz em espírito para jogarmos bem. Paz na unidade nacional. Ouviram, meninos e meninas?
5: Sim.
4: São nessas fases que nós ensinamos a vocês para terem o sossego, a paz, união, coesão entre todos os alunos. Vocês são muitos, serão cento e tal. É um número maior. Precisamos de consolidar a nossa unidade, a nossa paz em espírito, o nosso foco no desporto escolar.
0: Francisca Tomás apelou igualmente aos treinadores para conduzirem o processo de seleção com transparência, privilegiando o mérito e o desempenho de cada atleta.
4: Uma mensagem para os nossos treinadores. Pedimos para que treinem mesmo e façam a seleção desejada, com transparência. Não tenham amizades na seleção. E nós queremos agradecer imenso, porque esta felicidade dos nossos filhos revela que vocês estão muito empenhados, estão a trabalhar no foco para a vitória.
0: O diretor provincial de educação de Manica, Tiago Xingor, afirmou que a preparação decorre há mais de um mês, envolvendo cerca de 230 atletas provenientes de todos os distritos da província e de diferentes modalidades desportivas, incluindo estudantes com necessidades educativas especiais.
6: Neste preciso momento, estamos na fase derradeira, este é o segundo mês de preparação que a província de Manica está realizando. Juntamos as crianças na última semana do mês de junho e praticamente já estamos há um mês e uma semana a treinar intensamente os alunos. Também estão enquadrados nas escolas, todos os alunos estão empenhados nas suas aulas. De manhã todos os alunos vão à escola e no final da tarde, a partir das 14 até 16h30, estão empenhados nos treinos. Então estamos aqui com cerca de 260 atletas que nesta primeira fase estão a preparar, mas que depois faremos uma seleção definitiva. Dentro dos próximos dias faremos a seleção definitiva que vai para os jogos escolares em Inhambane. E praticamente as condições mínimas do alojamento estão criadas, como vocês viram. Os alunos estão, temos de um lado o lado masculino, outro lado feminino. Eles têm praticamente as três refeições necessárias para poderem trabalhar sem nenhuma dificuldade em termos de fome. A seleção que foi feita preliminar foi incluir todos os atletas de todas as modalidades a nível de toda a província. Então, se vocês forem consultar os atletas de futebol, pelo menos tem um de Macossa, dois de Tambara, quatro, cinco de Chimoio, então, estão envolvidos em todas as modalidades. Não temos dificuldade, inclusive atletismo, ginástica, estamos com também estudantes com necessidades especiais que estão integrados neste processo de treinamento e também irão para Inhambane para participar no Nacional de Jogos Escolares. Então, penso que as condições de preparação estão criadas, são essas que vocês também acompanharam e nós temos centros de treinamento aqui no pavilhão daqui do Instituto Taimo, estão a treinar os atletas de voleibol. Mas também temos algumas salas que estão a treinar os atletas de xadrez, jogos tradicionais. E também temos os campos das escolas secundárias de Tembue e Cancomba estão a jogar futebol. Basquetebol, o feminino, o masculino, estão a treinar na escola Vila Nova e Samora Machel. Handebol está no ginásio da escola Vila Nova e da Associação dos Pais. E atletismo temos no nosso campo municipal da cidade de Chimoio. Então, penso que as modalidades são distribuídas nesses campos. Eles começam a treinar das 14 até 16h30, mais tardar.
0: Segundo Tiago Xingor, os atletas frequentam as aulas no período da manhã e dedicam as tardes aos treinos distribuídos por vários campos e pavilhões da cidade de Chimoio. Acrescentou que o governo provincial e os parceiros continuam a mobilizar recursos para garantir a deslocação da delegação a Inhambane.
6: E estamos também a criar condições para a nossa ida em Inhambane e pedindo apoios aos nossos parceiros, aos nossos patrocinadores e também principalmente ao governo da província, ao governo central, para ver como é que a equipe de Inhambane, da província de Manica se fará presente. Mas o nosso grande desafio é treinar os alunos de modo a que no final teremos muitos troféus para a província de Manica. E o nosso foco é vitória, é vitória, é vitória.
0: O responsável garantiu ainda que a seleção final será baseada no desempenho demonstrado pelos atletas durante a fase de preparação, assegurando que o processo será pautado pela transparência e pelo mérito.
6: É a mesma recomendação que sempre dissemos aos nossos colegas treinadores desde a fase provincial. Pautamos por levar aquele que deu sempre o seu melhor durante os jogos, é o que nós vimos. Se forem a ver, penso que convido até a comunicação social, os nossos amigos, a irem visitar um pouco os treinos que estão a acontecer. Eu penso que no final teremos uma equipe coesa, uma equipe muito bem organizada, uma equipe com potencial para poder jogar de igual para igual com as outras.
0: Os treinadores manifestam otimismo quanto ao desempenho dos atletas da província no Festival Nacional de Jogos Desportivos Escolares. Os técnicos afirmam que foram criadas todas as condições logísticas necessárias para garantir uma preparação adequada, permitindo que os atletas estejam totalmente concentrados nos treinos e no cumprimento dos objetivos traçados para a competição. Segundo a equipa técnica, os atletas têm demonstrado elevado nível de disciplina e empenho, assimilando de forma satisfatória as orientações transmitidas durante as sessões de preparação, o que reforça a confiança num bom desempenho da delegação.
7: Manuel Arlindo, é um momento muito bonito. Estamos com todas as crianças e estamos a trabalhar da melhor maneira. As condições são boas. Boas porque mesmo aqui no lugar de acomodação o ambiente está católico, temos material para o nosso treinamento, já estamos numa fase muito bem avançada.
8: E... Angélica Farias, a preparação está indo bem até então. Os meninos estão se entregando muito bem, pelo menos até então estamos já 80% já da preparação para os jogos escolares.
9: Como nos fins de semana temos feito algumas provas com singulares e populares, não é? Então, pela evolução, estamos bem.
0: A equipa técnica assegura que a principal meta é representar a província de Manica com dignidade e conquistar lugares de pódio nas diferentes modalidades.
7: A meta é a mesma, não fugimos, queremos lugar de pódio. Refiro-me primeiro, segundo, terceiro, mas temos que atacar o primeiro lugar.
9: Vamos em Inhambane para vencer, trazermos a vitória no feminino, tanto como no masculino.
0: Os atletas dizem estar empenhados na preparação com o objetivo de conquistar bons resultados.
10: Mauro Júlio, eu espero treinar e ir a Inhambane levar o primeiro. Apesar de ser um dos treinos fortes, mas estão morrendo.
11: Isso é da vitória? Ah, estamos a desempenhar muito bem. Eu não sabia jogar com o relógio, mas até agora já sei jogar com o relógio. O meu mister ensina muito bem xadrez.
0: Vai para Inhambane representar a província de Manica. O que é que espera?
11: Vencer. Vencer, claro. Levar o troféu do primeiro lugar. E por causa do meu desempenho, eu sei que vou ganhar.
12: Eu chamo-me Geraldo Antônio Ferreira. Os treinos estão decorrendo muito bem. Sim. Pelo meu ver, também, os nossos misters estão a ensinar dedicadamente, né? Todos os treinos que estamos a viver estão a ser bons também, para aumentar o nosso estofo. Né? Tipo, a única coisa que eu estou a ver difícil é, tipo, eu na minha posição. Somos muito, agora ainda não tenho a certeza se é de ir mesmo ou não, mas estou a lutar muito para eu poder ir.
0: E se for, como é que espera representar a Manica?
12: Vou representar muito bem e vamos ganhar.
0: Dos 230 alunos em preparação, 130 vão marcar presença no Festival Nacional dos Jogos Esportivos Escolares em Inhambane 2026.
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0: 20 horas e 56 minutos, amigo ouvinte, já não dá para mais. Está tudo dito nesta janela do desporto a partir da cidade de Chimoio, província de Manica. E porque já não dá para mais, ficam as despedidas de Dini Kassam e Tomás Josefa. Nós vamos com promessa de voltar numa próxima ocasião. Fique bem e ótima escuta, restante programação do canal desportivo da Rádio Moçambique.

0: Boa noite, Ferro Verde Beira-Rio assumiu a liderança do Moçambola 2026 após vencer esta tarde a Ação Esportiva de Vilanculo por 2-1 em jogo da 12ª jornada. Um resultado que coloca em xeque a equipa técnica do Vilanculo. Efraim Macitela.
1: A Associação Desportiva de Vilanculo complica as contas da permanência no Moçambola ao perder em casa por 2-1 frente ao Ferroviário da Beira. O jogo começou praticamente com o golo da equipa visitante apontado no primeiro minuto por Beto Maravilha, antigo jogador da formação de Vilanculo. A reação da equipa da casa surgiu aos 14 minutos, com Elias Macamo a restabelecer a igualdade através de uma grande penalidade. No entanto, na segunda parte, o Ferroviário da Beira voltou a adiantar-se no marcador com um golo de Walter de bola parada, fixando o resultado final em 2-1. Pressionado pelos maus resultados, o treinador principal da Associação Desportiva de Vilanculo, Abdul Omar, justifica a derrota com alegações de sabotagem interna.
0: Para a mesma jornada, o Ferro Alto Maputo empatou sem abertura de contagem diante da Baía de Pemba, em pleno campo da Frim. No final do encontro, Carlos Manuel, treinador principal do Ferroviário, disse que o resultado é erro de percurso de uma longa maratona.
2: Um bom jogo da nossa parte. Fizemos aquilo que devíamos fazer, jogando em casa, ter uma balança ofensiva muito grande. Mas o que nós não conseguimos fazer é penetrar no último terço do terreno do adversário com qualidade. É a razão pela qual acabamos saindo neste 0-0. Mas fomos a equipa que mais procurou a vitória, fomos a equipa que insistiu muito. Mas o Bahia fechou-se bem, tem mérito neste ponto conseguido aqui em nossa casa, porque conseguiu fechar todos os caminhos que apontavam para a baliza deles. Quanto a nós, o resultado não é bom, porque jogando em casa e tendo esta jornada dupla, pretendíamos efetivamente fazer os 3 pontos de forma que a gente conseguisse elevar-nos um pouco na tabela classificativa, uma vez que estamos atrasados, mas não conseguimos isso. Perdemos 2 pontos aqui, mas este ponto vai fazer diferença depois nas contas finais. Não era o nosso objetivo neste momento, mas não há mais nada a fazer. Os rapazes tentaram de tudo, trabalharam, mas hoje não era um dia para conseguirmos ganhar, porque o Bahia fechou-se e fechou-se muito.
0: Do lado contrário, Arthur Semedo disse que o resultado se ajusta à produção das duas equipas, se bem que ao longo dos 90 minutos a sua equipa foi mais produtiva.
3: Bom, se nos circunscrevemos às situações que nós criamos, algumas oportunidades que criamos, acredito que nós poderíamos ter saído aqui com uma vitória. Mas defrontamos uma equipa que está sedenta de pontos e que tem um bom plantel, gente mais experiente, gente com mais capacidade e também com maiores projeções no campeonato em relação ao Bahia. Mas nós viemos aqui para tentar discutir o resultado, tentar o nosso melhor e tentar ganhar mesmo o jogo. Foi isso que fizemos. Com um plantel recheado de jogadores que não estão habituados ainda, muitos deles não estão, é a primeira vez que estão a jogar Moçambola. Eu sei que a semana passada muita gente presunçosamente traçou um cenário catastrófico, porque nós perdemos 5-1, mas esqueceram-se. Provavelmente as pessoas não têm noção da realidade que nós enfrentamos, de ter que percorrer 1.600 km, ir e vir, com uma estrada extremamente má.
0: Técnico principal da Baía de Pemba, Arthur Semedo, e o empate sem abertura de contagem entre a sua equipa e o Ferro Vado Maputo na 12ª jornada. A ronda encerra amanhã com os embates Machaquene e Ferro Vado Nampula no campo de Costa do Sol e Ferro Vado Lixinga, União Desportiva do Songo, no estádio 1º de Maio de Lixinga. Os representantes moçambicanos nas competições africanas de clubes já conhecem os seus adversários na primeira eliminatória de acesso à fase de grupos. Na Liga dos Campeões Africanos em Futebol, a União Desportiva do Songo defronta o 1º de agosto de Angola, com o jogo da primeira mão a ter lugar em Maputo entre 4 e 6 de setembro próximo. Na Taça da Confederação, a ABB terá pela frente o Atomic Ngome das Ilhas Comores e a primeira mão será no terreno do adversário. Nelson Santos, técnico principal da ABB, diz que a sua equipa aguarda com ansiedade este primeiro embate com o objetivo de chegar à fase de grupos da competição.
4: Temos um grande objetivo, para além das competições internas, também é chegar à fase de grupos da CAF Confederation e é com grande entusiasmo e com grande expectativa que todos nós hoje estamos a ver o sorteio. A equipa que nos calhou é uma equipa difícil como qualquer outra equipa, que tem as suas ambições, tem os seus pontos fortes e pontos fracos. Neste momento o nosso foco é no Moçambola e quando chegar à altura vamos preparar bem o jogo, porque temos um grande objetivo que é passar à próxima eliminatória e, consequentemente, chegar à fase de grupos.
0: Técnico principal da ABB, Nelson Santos, reagindo ao resultado do sorteio que colocou os touros no caminho do Atomic Ngome das Ilhas Comores na primeira preliminatória de acesso à fase de grupos da Taça da Confederação. Depois de longas horas de espera e incertezas, as equipas do Niassa Basketball Team e Stampa School, ambas de Lixinga, já estão a caminho da província de Nampula, onde participam a partir de amanhã no torneio regional norte de apuramento à Liga Moçambicana de Basquetebol em ambos os sexos. Em causa estavam problemas logísticos para viabilizar a viagem das coletividades niassenses. Seguem para Nampula com o objetivo de conseguir carimbar o passaporte para a fase final da competição. E a Comissão Provincial de Árbitros de Futebol de Nampula promete ser cooptado contra a má atuação das equipas de arbitragem, tendo em vista a fase final do Nampulense que entra já no próximo fim de semana na sua reta final. Calixto Pedro.
5: O presidente da Comissão Provincial de Árbitros de Futebol, COPAF, em Nampula, diz que vai tomar medidas severas contra erros grosseiros na fase decisiva do Campeonato Nacional de Futebol da 2ª Divisão Fase Provincial, que arranca este domingo. José Mucarara referiu que a medida visa blindar a integridade da competição, reduzir o impacto de falhas humanas no resultado final e aumentar a transparência desta fase final do Nampulense. Mucarara clarificou que este posicionamento surge devido à pressão que as entidades de liderança do futebol sofrem, visto que qualquer erro de arbitragem nesta fase derradeira pode definir títulos ou rebaixamento.
0: E com o desejo da COPAF de Nampula de apertar o cerco às arbitragens, colocamos um ponto final a este bloco de notícias a esta hora. Boa noite.

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Esta altura passam já 17 minutos das 21, eu estou com o canal esportivo da Rádio Moçambique e eu sou Adair e Tomagé, estamos juntos de bem próximo da meia-noite. Na terra estamos de passagem.

Roberto Chizonzo, do nosso artigo da Rádio Moçambique, Mohunzi, na terra estamos de passagem. Ninguém levará nada por aqui. Este é o Chico da Constituição, queremos a paz. Já são 20 minutos das 21. Este é o canal esportivo da Rádio Moçambique. Faça boa viagem. Que tudo corra muitíssimo bem. Boa noite.

Ouvimos Chico da Conceição, um canal esportivo da Rádio Moçambique. Queremos paz. Agora colocamos vozes do nosso Moçambique. Canção de 1984, Canimambo.

0: São vozes do nosso Moçambique na mesma faixa. O tema chama-se Cani Mambo, canção de 1984. Passam 33 minutos às 21. Que é o canal esportivo da Rádio Moçambique.
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0: Seguimos em frente, porque atrás vem mais música, atrás vem mais gente. Vamos recordar um dos grandes clássicos românticos de Rod Stewart. I Told You Lately, lançada em 1991. A canção que vamos ouvir tem uma interpretação e composição também de Van Morrison, mas tornou-se um dos maiores sucessos da carreira de Rod Stewart. A letra é uma declaração de amor, gratidão e carinho, transmitindo uma mensagem intemporal sobre a importância de dizer a quem amamos quanto ela é especial. É uma música que continua a emocionar gerações. É para ouvir no canal esportivo da Rádio Moçambique. Faça boa viagem, tudo corre muito bem. Música macia e suave na noite da rádio. Boa noite.

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1: No canal esportivo da Rádio Moçambique, hoje recordamos um dos maiores nomes da música britânica, Rod Stewart, dono de uma voz rouca e confundível. Nasceu em Londres a 10 de janeiro de 1945 e construiu uma carreira de mais de 6 décadas, misturando rock, pop e baladas românticas. Vendeu mais de 250 milhões de discos em todo o mundo e continua a ser uma referência da música internacional. Antes da fama, trabalhou como coveiro e distribuidor de jornais. Foi vocalista das bandas Jeff Beck Group e The Faces antes de consolidar a carreira solo. É um apaixonado por futebol, é adepto do Celtic de Glasgow. Recebeu o título de Star em 2016 pelos serviços prestados à música e à beneficência. Um dos seus maiores sucessos é I Have Told You Latterly, uma emocionante interpretação da canção escrita por Van Morrison, que se tornou um clássico das rádios românticas, um clássico que ouvimos por aqui, canal esportivo da Rádio Moçambique.
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1: Continuamos a ouvir música no canal esportivo da Rádio Moçambique. É para recordar também hoje um dos maiores clássicos da música romântica. Everything I Do It For You, de Bryan Adams. Lançada em 1991, a canção fez parte da banda sonora do filme Robin Hood, Princess of Thief, e tornou-se um sucesso mundial, liderando as tabelas de vários países, com uma letra emocionante sobre amor, dedicação e lealdade. Continua a ser uma das baladas mais marcantes de todos os tempos. Estamos na Inglaterra, em Wembley, no estado de Wembley, do concerto de 1996.

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0: concerto que aconteceu em Wembley em 1996. Wembley é um dos estádios mais famosos do mundo, localizado em Londres. Um estádio que já recebeu os Jogos Olímpicos de Londres em 2012, incluindo as finais de futebol. É o mesmo estádio que recebeu em 1988 Tracy Chapman. Estamos em Londres.
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1: Já estivemos em Wembley e ouvimos Farce Car, que espetáculo de 1988. Passam já 52 minutos das 21. Seguimos em frente porque há outras vozes para ouvir no canal esportivo da Rádio Moçambique.
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1: Na apresentação para a canção 7 Seconds no Live Aid 2005, uma das atuações mais memoráveis de Dai de Yusun Do.
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1: Uma canção de 1994. Yusun Do Nanachar e Dai do Aliás.
2: Thank you.
1: Também aconteceu o Wembley Stadium, o estádio do Wembley. Passa boa viagem. Este é o canal esportivo da Rádio Moçambique. Que tudo corre muitíssimo bem.

voz da Madonna, no canal esportivo da Rádio Moçambique. Extraímos do concerto Live Aid. Ouvimos um dos maiores clássicos da rainha do pop, Madonna, Like a Prayer. Uma canção lançada em 1989 marcou uma nova fase na carreira da artista, ao misturar pop, rock e influências do gospel. A música fala de fé, esperança e transformação, e tornou-se num dos maiores sucessos da década de 80, permanecendo até hoje como um dos temas mais emblemáticos da história da música. A outra voz para ouvir no canal esportivo da Rádio Moçambique chama-se Paul McCartney, é um dos grandes protagonistas do Live Aid, realizado no dia 2 de julho de 2005 no antigo Wembley Stadium. Participação de Paul McCartney abriu o espetáculo ao lado do U2, com a versão de Such Papers Lonely Hearts Club Band, um dos Beatles, encerrou o concerto interpretando Hey Jude, uma das canções mais conhecidas da história da música.

estavam mais de 200 pessoas, 200 mil pessoas presentes no estádio a cantar em uníssono, enquanto milhões acompanhavam a transmissão para a televisão e todo o mundo. Este é considerado um dos momentos mais emocionantes, simbólicos do Liveite, apresentando união, esperança e solidariedade. Estamos a ver o Paulo McCartney no canal esportivo da Rádio Moçambique.

0: canção de 1968 de Paul McCartney, Hey Jude, aqui no encerramento. Concerto.
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0: Sermão do concerto, foi um dos grandes protagonistas do Live Aid, realizado em 2 de julho de 2005 no antigo Wembley Stadium. Canção em que ouvimos Hey Jude. Cerca de 200 mil pessoas presentes no estádio cantaram unison, conforme ouvimos por aqui, canal esportivo da Rádio Moçambique. Passam já 14 minutos às 22. Sigamos em frente porque há mais música para ouvir na noite de rádio. Estamos a ouvir, chama-se In Your Eyes. É uma das mais belas canções de amor da história do pop rock. Combinação da voz da Pita Gabriel e com a energia vocal de Yusundur, continua a emocionar plateias.

0: espetáculo de música. Peter Gabriel e o Sundur deixaram o ambiente em alta. 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Continue deste lado, porque o melhor ainda está por vir. Passam 26 minutos das 22. Até já.
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4: Passam 30 minutos das 22.
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4: Estamos de volta. Obrigado por continuar a nossa companhia. E agora seguimos com mais um momento marcante de carreira de Peter Gabriel. Vamos ouvir o Bico. Já estamos a ouvir o Bico, uma canção lançada em 1980 em homenagem ao Steve Biko, ativista sul-africano que lutou contra o regime do apartheid e se tornou um símbolo mundial da defesa dos direitos humanos, com uma mensagem poderosa de justiça, liberdade e esperança. Biko é muito mais que uma música. É um hino que continua a inspirar gerações. Aumente o volume e fique com Peter Gabriel, ao vivo em 1987.
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canta-se o Bico no canal esportivo do Rádio Moçambique, canta-se o Steve Biko, que foi um dos principais líderes do movimento da consciência negra na África do Sul. Steve Biko morreu em 1977, aos 30 anos, quando estava sob custódia policial. A sua morte gerou indignação internacional e aumentou a pressão contra o regime do apartheid. Peter Gabriel escreveu o Biko para manter viva a memória do ativista e chamar a atenção do mundo para a situação na África. A música tornou-se o hino em concertos e campanhas pelos direitos humanos, sendo frequentemente interpretada com o público a cantar refrão em uníssono. O final da canção inclui a frase "The eyes of the world are watching now." Os olhos do mundo estão a observar agora, reforçando a mensagem de solidariedade internacional.

Às 23 horas você vai ter resumo informativo e edição de Castro Jorge para ouvir no canal esportivo de Rádio Moçambique. Há mais música para ouvir no canal esportivo. É uma viagem até ao coração da música africana com um dos seus maiores embaixadores, Papa Wemba, conhecido como o rei da rumba com beleza. Uma voz que conquistou o mundo. Uma voz inconfundível, seu estilo elegante. Estamos a ouvir Show Me The Way, uma atuação ao vivo no Afro Kingston Festival 2011. Uma apresentação cheia de ritmo, energia e da riqueza musical que fez dele uma lenda da música africana. Uma voz que já não está entre nós. Papa Wemba morreu no dia 24 de abril de 2016, após sofrer um colapso durante o concerto na Costa do Marfim, fazendo literalmente o que mais amava, cantar para o seu público. Papa Wemba, no canal esportivo da Rádio Moçambique.

0: a voz de Papa Wemba que ouvimos no canal esportivo da Rádio Moçambique, é um dos maiores embaixadores de música africana. Foi. Papa Wemba foi conhecido como o rei do rumba congolese. Papa Wemba conquistou o mundo com a sua voz inconfundível, seu estilo elegante. Ouvimos Show Me The Way numa atuação ao vivo no Afro Sphinx Ten Festival 2011, uma apresentação cheia de ritmo, energia e da riqueza musical que fez dele uma lenda da música africana. Papa Wemba já não está entre nós, morreu no dia 24 de abril de 2016, após sofrer um colapso durante concerto na Costa do Marfim, fazendo literalmente o que mais amava, cantar para o seu público. Uma vez, Papa Wemba dizia que a música africana é uma linguagem universal. Com a sua voz, está claro, e a sua presença em palco, levou a cultura congolesa aos 5 continentes e continua ainda a inspirar novas gerações de músicos em todo o mundo.
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0: Às 23 horas você vai ouvir o resumo informativo. Será a edição de Castro Jorge para ouvir no canal esportivo da Rádio Moçambique.
2: Now we need you to help us sing this next one. 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
0: A canção que estamos a ouvir é de 1984. Junto Foreigner. I want to know what love is.

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Vamos ao reduzir ao silêncio a canção dos Foreigners no canal esportivo da Rádio Moçambique. I want to know what love is. Acabamos de ouvir um dos maiores clássicos do rock romântico, eternizado pelos Foreigners. Agora vamos descobrir como uma grande voz da música internacional deu uma nova vida a esta canção. Em 2009, Mariah Carey recriou I Want to Know What Love Is, metendo toda a emoção da composição de Michael Jonas, mas acrescentando-lhe a sua identidade vocal, marcada por um estilo mais próximo do R&B, do soul e do gospel. A interpretação tornou-se um enorme sucesso internacional, alcançando o topo das tabelas em vários países, apresentando esta obra-prima a uma nova geração de ouvintes. Fica agora para ouvir a versão de Mariah Carey, I Want to Know What Love Is, no canal esportivo da Rádio Moçambique. Passam já 55 minutos das 22 às 23, resumo informativo, edição de Castro Jorge. Faça boa viagem.

Ouvimos a voz de Mariah Carey, uma das vozes fantásticas do mundo da música. A canção que ouvimos por aqui, canção original dos Foreigners. Mariah Carey recriou a canção, uma versão de Mariah Carey, foi lançada em 2009 como primeiro single do álbum Memories of Imperfect Angel. Música é uma recriação do clássico lançado pelos Foreigners em 1984. Um clássico que ouvimos por aqui, canal esportivo da Rádio Moçambique. Nesta altura ficamos a um minuto das 23h23, você vai ouvir o resumo informativo, será a edição de Castro Jorge para ouvir no canal esportivo da Rádio Moçambique. Até lá não chegamos, ouvimos o dedilhar, o blues na noite da rádio.

0: 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Vou fazer aquilo que você não gosta, que eu não gosto também, de cortarmos esta música para dar lugar ao resumo informativo no canal esportivo da Rádio Moçambique, que são 23 horas.
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0: Boa noite, foram os principais destaques aqui no canal desportivo da Rádio Moçambique e o sorteio que ditou a sorte dos representantes moçambicanos nas competições africanas de clubes. Ora, na Liga dos Campeões, a União Desportiva do Songo terá pela frente o 1º de agosto de Angola, com o jogo da primeira mão a ter lugar em Maputo entre 4 e 6 de setembro próximo. Nas mesmas datas, mas fora de porta, na Taça da Confederação, a equipa moçambicana da ABB defronta o Atomic Ngome nas Ilhas Comores. O treinador principal da ABB, Nelson Santos, já reagiu a este adversário e diz que tudo será feito para que o mesmo seja ultrapassado, porque o objetivo já foi há muito traçado, chegar à fase de grupos, desta que é a segunda mais importante competição de futebol africano a nível de clubes.
1: Estávamos todos com grandes expectativas em relação ao sorteio. Depois da vitória de ontem, queríamos saber quem é que era a equipa que íamos jogar na primeira eliminatória de acesso à fase de grupos. Temos um grande objetivo, para além das competições internas, também é chegar à fase de grupos da CAF Confederation, e é com grande entusiasmo e com grande expectativa que todos nós hoje estávamos a ver o sorteio. A equipa que nos calhou é uma equipa difícil como qualquer outra equipa, que tem as suas ambições, tem os seus pontos fortes e pontos fracos. Neste momento o nosso foco é no Moçambola, e quando chegar à altura vamos preparar bem o jogo, porque temos um grande objetivo, que é passar à próxima eliminatória e consequentemente chegar à fase de grupos. Por isso, não conhecemos muito sobre a equipa, vamos pôr o nosso gabinete de scouting e análise a tentar saber o maior número de informação sobre o adversário, e depois vamos preparar bem o jogo na altura, para conseguirmos representar bem o país fora de portas, porque temos o objetivo da Black Bulls chegar à fase de grupos e também dar uma imagem positiva do país fora de portas.
0: Técnico principal da ABB, Nelson Santos, e o resultado do sorteio que colocou os touros no caminho da formação do Atomic Ngome nas Ilhas Comores na primeira pré-eliminatória da Taça da Confederação. No Moçambola rodaram os mais dois jogos da 12ª jornada, com o Ferro Rabado de Maputo a empatar sem abertura de contagem diante da Bahia. Um jogo em que o treinador principal do Ferro Rabado de Maputo, Carlos Manuel, disse que o resultado foi apenas um mero erro de percurso numa longa maratona que ainda reserva muitas surpresas.
2: Um bom jogo da nossa parte, fizemos aquilo que devíamos fazer, jogando em casa, ter uma balança ofensiva muito grande, mas o que nós não conseguimos fazer é penetrar no último terço do terreno do adversário com qualidade, é a razão pela qual acabamos saindo neste 0-0. Mas fomos a equipa que mais procurou a vitória, fomos a equipa que insistiu muito, mas o Bahia fechou-se bem, tem mérito neste ponto conseguido aqui em nossa casa, porque conseguiu fechar todos os caminhos que apontavam para a baliza deles. Quanto a nós, o resultado não é bom, porque jogando em casa e tendo esta jornada dupla, pretendíamos efetivamente fazer os 3 pontos de forma que a gente conseguisse elevar-nos um pouco na tabela classificativa, uma vez que estamos atrasados, mas não conseguimos isso, perdemos 2 pontos aqui, mas este ponto vai fazer diferença depois nas contas finais. Não era o nosso objetivo neste momento, mas não há mais nada a fazer. Os rapazes tentaram de tudo, trabalharam, mas hoje não era um dia para conseguirmos ganhar, porque o Bahia fechou-se muito.
0: Do lado contrário, o técnico principal da Bahia de Pemba disse que o resultado é fruto do esforço da sua equipa, mas ao longo dos 90 minutos a sua equipa produziu mais e melhor, por isso merecia um resultado diferente.
3: Bom, se nos circunscrevemos às situações que nós criamos, algumas oportunidades que criamos, acredito que nós poderíamos ter saído aqui com uma vitória. Mas defrontamos uma equipa que está sedenta de pontos e que tem um bom plantel, gente mais experiente, gente com mais capacidade e também com mais maiores projeções no campeonato em relação ao Bahia. Mas nós viemos aqui para, pronto, tentar discutir o resultado, tentar o nosso melhor e tentar ganhar o mesmo jogo. Foi isso que fizemos, com um plantel recheado de jogadores que não estão habituados ainda, muitos deles não estão, é a primeira vez que estão a jogar Moçambola. Eu sei que a semana passada muita gente presunçosamente traçou um cenário catastrófico, porque nós perdemos 5-1, mas esqueceram-se. Provavelmente as pessoas não têm noção da realidade que nós enfrentamos, de ter que percorrer 1.600 km, ir e vir, com uma estrada extremamente má.
0: Técnico principal da Bahia de Pemba, Arthur Semedo, empate sem golos na 12ª jornada diante do Costa do Sol. Na Maxixe, a Ação Esportiva de Vilanculo perdeu diante do Ferro Verde da Beira por 1-2, resultado que recolocou as locomotivas do Chiveve no comando da tabela geral de classificação deste campeonato nacional. Um resultado que pode provocar mudanças na equipa técnica. Efraim Macitela.
4: A Associação Desportiva de Vilanculo complica as contas da permanência no Moçambola ao perder em casa por 2-1 frente ao Ferroviário da Beira. O jogo começou praticamente com o golo da equipa visitante, apontado no primeiro minuto por Beto Maravilha, antigo jogador da formação de Vilanculo. A reação da equipa da casa surgiu aos 14 minutos, com Elias Macamo a restabelecer a igualdade através de uma grande penalidade. No entanto, na segunda parte, o Ferroviário da Beira voltou a adiantar-se no marcador com um golo de Walter de bola parada, fixando o resultado final em 2-1. Pressionado pelos maus resultados, o treinador principal da Associação Desportiva de Vilanculo, Abdul Omar, justifica a derrota com alegações de sabotagem interna.
5: Eu penso que existem problemas sérios no clube. O presidente está a fazer de tudo. Eu até parabenizo pelo trabalho que ele faz, o presidente do clube. Tentaram unir jogadores, tentaram unir treinadores, mas existe funcionário do clube que não está a ajudar Abdul Omar. Estão a lutar com Abdul Omar. E eu estou a lutar, estou a dar o meu saber à equipe. Estou a lutar, estou a montar uma equipe, mas há pessoas que sabotam. Mister, e agitam. São funcionários do ADV. Agitam os jogadores. Por exemplo, viram com o que aconteceu, né? Não é possível. Em um minuto sofremos aquele tipo de golo. Não é possível. A bola foi até o guarda-redes, ele põe a bola à frente, aquilo é uma sabotagem. É uma sabotagem. Foi um inquérito individual para saber o que estava acontecendo com o clube, mas apareceram muitas bocas, até inclusive dizer que nós não estamos, não precisamos de Mr. Abdul, queremos o Mr. Arthur. Então é uma sabotagem quando é assim. Porque tem mais um treinador que está à espera.
4: Do lado do Ferroviário da Beira, o cenário é de satisfação. O maquinista da locomotiva, Aquil Marcelino, destaca o cumprimento do objetivo de garantir os 3 pontos para manter a equipa no topo do campeonato.
6: Estamos de parabéns pelos 3 pontos, com muito sacrifício. Depois jogamos domingo a Taça de Moçambique, fizemos uma viagem muito desgastante, mas como sabem, a estrada nacional não está nada boa. E foi uma vitória muito preciosa, um adversário difícil, no estádio difícil também. Estamos de parabéns pelo esforço.
4: Com este resultado, a Associação Desportiva de Vilanculo segue na 10ª posição com 9 pontos, somando apenas 1 vitória, 6 empates e 3 derrotas em 10 jogos. Já o Ferroviário da Beira consolida a liderança isolada do Moçambola, agora com 23 pontos. Riame Desporto e Fraime Macitela.
0: Entretanto, a jornada prossegue e termina amanhã com mais 2 partidas, Ferroviário de Lixinga, União Desportiva do Songo e Machacane, Ferroviário de Nampula. Entretanto, a jornada termina amanhã com mais 2 partidas, Ferroviário de Lixinga, União Desportiva do Songo, no estádio 1º de Maio, em Lixinga, e Machacane, Ferroviário de Nampula, no campo do Costa do Sol. E a nega, mais uma do Sporting em CD, Jenny Catamo, para um outro campeonato, já colheu reações do selecionador nacional de futebol de Moçambique, Chiquinho Conde, para quem esta situação pode provocar uma situação psicológica adversa no jogador moçambicano. Chiquinho Conde prefere que o Sporting liberte o atleta, sobretudo para ir para um campeonato mais competitivo, onde, para além de maturidade desportiva, vai também ganhar mais dinheiro para a sua tranquilidade a nível financeiro.
7: Vê também no seu espaço muitos dos seus colegas a saírem para outros campeonatos e com alguma vantagem financeira. Esta vida não é tão longínqua quanto isso. Ele também quer aproveitar a oportunidade, porque o futebol é o momento, e isto vai mexer com o seu subconsciente. E sinceramente penso que o Sporting, mais cedo ou mais tarde, vai ter que libertar, se isso também compensar a própria estrutura do Sporting. Imagino que deve estar num momento também de muita ansiedade. Eu acho que é tempo também dele poder provar outro tipo de campeonatos.
0: Selecionador Nacional de Futebol de Moçambique, Chiquinho Conde, reagindo ao fato do Sporting ter recusado mais uma proposta, desta feita a venda do Sunderland da Inglaterra para a aquisição de Jenny Catamo neste mercado de transferências no Velho Continente. Estamos a terminar este espaço de informação com os principais assuntos tratados aqui na RM Desporto. Vamos então falar da Comissão Provincial de Árbitros de Futebol de Nampula, que promete um cerco apertado contra as arbitragens tendenciosas na fase final do Nampulense 2026, que vai editar os representantes rumo a Moçambola da próxima temporada. Calixto Pedro.
8: O presidente da Comissão Provincial de Árbitros de Futebol, COPAF, em Nampula, diz que vai tomar medidas severas contra erros grosseiros na fase decisiva do Campeonato Nacional de Futebol da 2ª Divisão Fase Provincial, que arranca este domingo. José Mucarara referiu que a medida visa blindar a integridade da competição, reduzir o impacto de falhas humanas no resultado final e aumentar a transparência desta fase final do Nampulense. Mucarara clarificou que este posicionamento surge devido à pressão que as entidades de liderança do futebol sofrem, visto que qualquer erro de arbitragem nesta fase derradeira pode definir títulos ou rebaixamento.
9: Nós vamos trabalhar com o nosso árbitro, vamos mais uma vez batermos o pé, aquele que cometer erros estarão fugidos. Há condições que queremos adotar de esporte e, em alguns jogos, a direção da COPAF vai se fazer presente aos campos e a nossa presença não pode ser vista como algo anormal. Antes, pelo contrário, é mesmo para dar mais ímpeto aos árbitros.
8: José Mucarara, presidente da Comissão Provincial de Árbitros de Futebol COPAF em Nampula, afirmando que juízes com erros devem ser reciclados ou deixam de ser escalados para os jogos seguintes da prova. RM Desporto, Calixto Pedro, Nampula.
0: Como nota de fecho, saiba que pirotecnia, música e camisola que veio de paraquedas foi então a apoteótica apresentação de Vozinha. Mais de 35 mil espectadores não quiseram perder a cerimónia de boas-vindas ao mais recente esforço do Colo-Colo no Estádio Monumental. Vozinha foi apresentado com pompa e circunstância num estádio quase completamente lotado. O clube chileno preparou uma cerimónia grandiosa para dar as boas-vindas a uma das figuras emblemáticas do Mundial de 2026 e não desiludiu. E desta forma colocamos um ponto final a esta viagem pelas informações mais importantes em termos informativos aqui na rádio onde correm todos os campeões. Castro Jorge e Samuel Elias assinam. Boa noite.
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11: Nesta altura passam já 13 minutos das 23. Ouvimos o resumo informativo no canal esportivo da Rádio Moçambique. Castro Jorge esteve na edição. Seguimos em frente porque há mais música para ouvir no canal esportivo da Rádio Moçambique. Há mais ritmos para ouvir.
12: The brilliant Hugh Masekela.
11: Continuamos uma viagem, já ouvimos. Ele foi apresentado, chama-se Hugh Masekela.
12: With...
11: Para extrairmos a canção de 1986... Bring Him Back Home,
12: John
11: Nelson Mandela.
12: Marcus Miller,
11: uma canção que se tornou muito mais do que uma música. Transformou-se no hino de esperança, liberdade e luta contra o apartheid. A mensagem era clara: o regresso de Nelson Mandela à sua terra e a chegada de uma nova era para o povo sul-africano.
13: 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A
11: canção que estamos a ouvir foi numa interpretação no Jazz Day de 2015.
13: In the fight against apartheid.
11: Mostrou que a força desta canção continua viva. Com o som inconfundível de trompete de Hugh Masekela a emocionar gerações.
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11: Uma homenagem à liberdade, à resistência e ao poder da música para mudar o mundo.
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11: Bring him back home, Nelson Mandela.
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0: Vamos à voz que os sopros de Hulk e Maciel. É o que vemos entre nós, ouvimos no canal esportivo Hugo Maciel. Depois de uma mensagem de liberdade e esperança através do trompete do Hugo Maciel, continuamos a celebrar a riqueza dos sons da África do Sul. Dos grandes clássicos que marcaram os anos 80, chega uma música cheia de energia, ritmo e movimento. Sipotrix Mabuse conquistou o continente africano com seu talento, fazendo uma mistura contagiante de jazz e funk e ritmos africanos. Também vamos ouvir, chama-se Burnout, tornou-se uma das canções mais populares da música sul-africana. Uma daquelas melodias que atravessam gerações e continuam a colocar as pessoas a dançar. Aumenta o volume e deixa-se levar pelo ritmo de Sip Mabuse no canal esportivo da Rádio Moçambique.
1: And one of his hottest hits that took everybody by storm, Sipo's hottest Burnout.

0: Uma interrupção que não agradou a ninguém, mas aconteceu. Tudo feito ao vivo, tem dessas coisas. Passam já 27 minutos das 23, depois de energia contagiante de Sip Mabuse com Burnout, continuamos a nossa viagem pelos sonhos que marcaram a África Austral. Seguimos com mais um daqueles clássicos que ficaram gravados na memória de várias gerações, Codre Sicubo. Trouxe-nos Skorokoro, uma música cheia de ritmo e identidade africana e uma melodia que rapidamente conquistou as pistas de danças e as rádios da região. Um verdadeiro retrato da alegria e da criatividade da música sul-africana. Fique para ouvir Codre Sicubo, Skorokoro. Aqui está.
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0: Clássicos, no canal esportivo da Rádio Moçambique, ouvimos com Desculpe, trouxe-nos Coro Coro, uma música já de ritmo e identidade africana e uma melodia que rapidamente conquistou as pistas de dança e as rádios da região.
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4: Nesta altura passam já 36 minutos das 23, regressamos à música no canal esportivo da Rádio Moçambique para ouvirmos uma canção de 1968, uma canção sobre amor, arrependimento e a importância de cuidar de quem está ao nosso lado. Ela chama-se William Bell, que gravou a canção que vamos ouvir, I Forget To Be Your Love, de 1968, um clássico intemporal que continua a tocar corações pela sua sinceridade e emoção.

Depois de profunda mensagem de William Bellick, Forget to Be Your Love, continuamos nesta viagem pelo universo da música soul R&B, a músicas que atravessam décadas porque falam sentimentos que nunca envelhecem: amor, atenção, respeito e a importância de valorizar quem caminha ao nosso lado. Mais de 30 anos depois, essa mesma mensagem aparece numa nova geração da R&B. Através da voz de Jim em Put the Dead to Women First, o artista lembra-nos que o amor também se demonstra através de atitudes, cuidados e reconhecimento. Duas épocas diferentes, mas a mesma essência: aprender a dar valor a quem amamos. Jim, do canal esportivo da Rádio Moçambique.

vós. A voz AM, depois de mensagens AM sobre valorizar quem está ao nosso lado, seguimos com uma das vozes mais marcantes, sofisticadas da música internacional. Shed sempre teve a capacidade de transformar sentimentos em música, com interpretações profundas, suaves e cheias de emoção. A canção que vamos ouvir chama-se King of Sword, uma canção lançada no ano 2000. Shed Adu apresenta uma canção sobre tristeza, peso emocional e os momentos em que carregamos dores que nem sempre conseguimos explicar. Uma melodia envolvente, uma voz única e uma atmosfera que nos convida à reflexão. Que está a elegância.

Temos uma novidade profunda. The Shed com o King of Sorrow. Continuamos nesta viagem por grandes vozes que transformam sentimentos em música. Sigamos com um artista conhecido pela sua voz única e pela capacidade de unir o soul, o pop e uma forte carga emocional. Já devia estar aqui conosco para trazer a sua carga também emocional. O tema chama-se Love is Divine, lançado em 2003. O senhor apresenta uma canção sobre cura, esperança e a força do amor para ultrapassar momentos difíceis.

0: Uma voz profunda, uma voz do selo no canal esportivo da Rádio Moçambique, uma voz que deu uma emoção profunda, uma voz que trouxe Love is Divine, canção de 2003, como parte do álbum Silfo. Música mistura elementos de soul, gospel e pop, destacando a poderosa interpretação vocal de Silfo. O tema fala sobre encontrar força e esperança através do amor, uma característica presente em muitas das canções mais marcantes do artista. Silfo ficou mundialmente conhecido também por sucessos como Kiss from a Rose, uma das baladas mais reconhecidas da música dos anos 90. Ficamos a 5 minutos da meia-noite e vamos chegar à emissão que vai ser de Floriberto Cossa, a emissão da madrugada.
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2: Chegamos ao fim da nossa viagem musical de hoje. Foram momentos de grandes vozes, grandes histórias e canções que marcaram gerações. De África Austral aos grandes clássicos do soul e do R&B, celebramos o poder da música, de unir pessoas e emoções. Obrigado pela companhia. Voltamos amanhã às 21 horas com mais músicas e mais memórias. Até lá, fico Eddie Grant, Baby Come Back, e também com emissão de madrugada com o Flor Alberto Coça. Até amanhã. Fui.
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2: Olá, amigo. Seja bem-vindo a este encontro que inicia aqui neste novo dia no seu canal desportivo da Rádio Moçambique. Neste encontro que vai até às 5 horas e até lá caminharemos juntos com muita música desporto nacional e internacional, aqui sempre na portadora 93.1, no espectro eletromagnético de radiodifusão sonora. Meu nome é Floriberto Cossa e até às 5, amigo, bons olhos o vejam e boas coisas aconteçam na sua vida. Iniciamos o nosso encontro musicalmente desta forma.

Amigo, quisemos iniciar o nosso encontro de hoje a partir do solo pátrio na província da Zambésia, neste casamento perfeito entre Michel de Rosário e Valdemiro José, que trouxeram-nos padrinho, seguiu-se Ola Neima, Nassimo trouxe-nos Maio Angu e, por fim, Mista Nyungo, ao lado de seu ídolo Isao Menezes, trouxe-nos aqui Ndlalama. Espero que esteja a passar da melhor forma possível esta madrugada, neste novo dia que iniciou aqui no seu canal desportivo da Rádio Moçambique. Para si que conduz, boa viagem, condução defensiva é o nosso conselho para que chegue ao seu destino com segurança.

Continuamos a levar o melhor de nós até o seu receptor, a seguir no seu receptor aqui, esta grande voz nacional da Júlia Muito, trouxe-nos Maceve, seguiu-se Moia Wango, de Júlia Duarte, a Júlia que já não é muito, mas sim é Duarte, e depois deu lugar a Exau Menezes, que quis nos abrilhantar aqui com esta sua sonoridade. Seguiu-se Vou Te Deixar, aliás, Vou Te Deixar não, Nunca Vou Te Deixar, uma composição e interpretação do Humberto Luiz, um sucesso por excelência esta música. São sons que desfilam aqui neste seu canal desportivo da Rádio Moçambique, nesta madrugada em que queremos que tudo de bom aconteça na sua vida.

Amigo, continuamos a levar o melhor de música nacional até o seu receptor e buscando aqui trazer, procurando trazer, dizia eu, o entrosamento entre gerações. É por isso que Redondo foi interpretado por Mingas, Mimai trouxe nos Vou Assumir, Magia de Sonhar por Meloni e Justino Baca, Demi, Um Sinal. São músicas de várias faixas etárias nacionais que queremos levar até assim nesta madrugada, de forma que corra da melhor maneira possível. E somos gratos a partir de já pelo fato de ter nos escolhido como sua companhia para esta madrugada.

0: No que trouxemos Quinera, Sumbia, cantado por King Sweet, Sidov, Davi, Tlelela de Quilua, que depois que nos brindaram com Liranzo Lamuchai mais uma vez, parecia que se encontra a trabalhar nesta madrugada, votos de um excelente trabalho, que tudo corra bem e, no fim, que tenha um descanso merecido ao lado das suas pessoas amadas.
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0: Votos renovados de um bom dia, amigo, para relaxar a seguir no seu receptor as misturas musicais.
1: Senhoras e senhores, convosco DJ Celcinho.